É sexta-feira, dia 31 de julho de 2026, último dia do mês de julho. Você rasga a folhinha aqui ligada no programa Movimento Cultural, programa que tem a produção de João Lubambo, trabalhos técnicos de Aldo Leite e também Emílio Bezerro Guga Laruso. Na redação, José Roberto. Movimento Cultural de hoje tem Anne Costa, coordenadora da Escola Passo do Frevo. Vanessa Gilkessel, atriz, diretora de teatro, coordenadora da Ressignificar Escola de Psicanálise. Tem Silvana Marpoara com nossa sessão de cinema. Como sempre, tem os nossos craques do futebol, desfilando as informações do futebol pernambucano aqui no Movimento. E tem a cantora Kátia Simone.

0: musical. Você vai acompanhar também hoje uma reportagem especial, Quem Cuida de Quem Cuida, com os repórteres João Carneiro e também Hernani Tavares. Tem mais, aqui no programa Movimento Cultural, vamos falar do filósofo John Roger Seal. Você lembra quem é José Basílio da Gama? Vamos falar sobre ele na literatura. Vamos falar também de Denis Diderot. Você sabia que o partido nazista na Alemanha chegou a obter 37% de apoio popular? Quem diria, hein? Pois é, tá na história. Agora 9 horas e 8 minutos, o movimento está só começando.
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0: Agora 9 horas e 8 minutos.
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0: Com Reginaldo Rossi. 9 e 8. Sextou no Movimento Cultural.

Aí o Reginaldo Rossi às 9 horas e 12 minutos. E agora tem os bips. Lembrança. 9 horas e 12.

0: Os VIPs aqui no programa Movimento Cultural são 9 horas e 16 minutos e vamos aos destaques. São os destaques do JCPE a partir de agora no Movimento 916.
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0: 9 horas e 16 minutos, os destaques do JCPE a partir de agora. João Campos chega para a convenção com apoio de Lula, chapa consolidada e legado de Eduardo. Ex-prefeito do Recife terá candidatura ao governo oficializada neste sábado, dia 1º, na convenção da Frente Popular de Pernambuco no Clube Internacional. João Campos diz que Lula fará campanha em Pernambuco e defende parceria para atrair investimentos. Setor público tem déficit primário de 55,313 bilhões de reais em junho, afirma Banco Central. Desembolsos do BNDES para o Nordeste sobem 184% no semestre, com apoio de estratégia dedicada à região. Pesquisadora da UFRPE alerta para seca mais intensa e calor acima da média no Nordeste com avanço do El Niño. Estado é condenado a indenizar turista atropelado pela cavalaria da PM no Réveillon do Recife. Defensoria oferece testes de DNA gratuitos para reconhecimento de paternidade em Pernambuco. Operação prende líderes do tráfico de drogas no Cabo de Santo Agostinho. Polícia Civil afirma que alvos estavam escondidos de vários bairros do município, que está entre os 10 com maior taxa de mortes do país. Compesa ativa novo sistema de esgoto e eleva a cobertura em Noronha para 70%. Sessão gratuita em frente ao Cine Olinda cobra a reabertura do espaço fechado há mais de 40 anos. Avenida Boa Viagem terá limite de 50 km por hora para garantir segurança de pedestres, ciclistas e motoristas. Milhares de pessoas continuam voltando para o Marrocos, enquanto agora apenas pequenos grupos tentam entrar em Ceuta a nado. Senado ainda é incógnita para o eleitor pernambucano. 78% não sabem em quem votar, aponta Datafolha. Marília Arraes e Humberto Costa lideram disputa ao Senado nos dois cenários do Datafolha. Ministro do TCU apura a relação de Flávio Bolsonaro e Vorcaro no caso Dark Horse. Cena política, Raquel mantém a liderança, mas a subida encontrou um estacionamento. Pesquisa Datafolha, Raquel Lira tem 48% e João Campos aparece com 42%. Conselho Deliberativo da SUDENE define em agosto diretrizes e prioridades dos fundos regionais para 2027. Gregório do Vivier lança livro infantil inspirado no repentista paraibano Zé Limeira. Jogadores bancaram permanência de Dalpozo no Esporte, revela presidente. Esporte anuncia retorno de William Oliveira com contrato até 2027. Presidente do Náutico acusa Dodô de enganar o clube e promete recorrer da decisão. Samuel celebra a sequência como titular, ganha confiança e mira permanência no time do Náutico.

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0: 9:20.
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0: Agora tem labaredas no movimento.

0: aqui no Movimento Cultural, com várias outras atrações até a meia-noite, nas ondas da Rádio Jornal. Muito obrigado pela audiência. 9h23 agora.
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0: agora aqui no Movimento Cultural, nós temos a alegria de receber Kátia Simone. Olha aí, feliz da vida. Alô, Kátia, boa noite. Tudo bem?
1: É um prazer estar aqui nessa noite. Tudo bem, Marcelo? E aí,
0: como é que tá? Que legal, tudo bem. Muito bom tê-la aqui. Seja muito bem-vinda. Tudo tranquilo?

0: Tranquilo, né, Kátia?
1: Oh, tudo bem, prazer é todo meu. Estou muito feliz de estar aqui nessa noite, viu?
0: A alegria é toda nossa. Eu queria que você falasse. Aliás, essa forrosada aí já é lá pra cima. Queria que você falasse um pouco da
1: Já vi,
0: carreira.
1: sim.
0: É. Já tem uma estrada, né, Kátia?
1: Já tem uma história aí, já vim de muitas bandas. Agora estou na minha carreira solo, aí no forró, que amo forró, sempre
0: Ah.
1: amei. Sou cantora de banda de forró, de banda de brega, mas o que me apaixona mesmo é o forró.
0: Ah, muito legal. Queria, por falar em forró, nós aqui, nordestinos, recifenses, pernambucanos, nós temos uma paixão pelo forró, mas é óbvio que no mês de junho, né, Kátia, é bem mais acentuada, são as festas juninas. Como é que foi o São João para você? São João, São Pedro, Santo Antônio?
1: Meu São João foi maravilhoso, graças a Deus, a agenda aí cheinha, graças a Deus. Muitas festas privadas, muitos arraiais, né?
0: Boa.
1: Foi Pojuca, Cabo de Santo Agostinho, Jaboatão de Guararapes, Paulista, Janga, foi muita coisa que a gente fez.
0: Opa, super legal. Queria que você falasse um pouquinho de suas músicas.
1: Foi.
0: Você também compõe ou são os parceiros que trazem as músicas que você grava, Kátia?
1: Olha, eu sou compositora, né? Comecei a compor, acho que há 2 anos atrás só. Antes todo
0: Sim.
1: mundo dizia, ah, você escreve alguma coisa. E eu dizia, meu Deus, não sei fazer isso não. Aí quando respondeu, eu tentei, mas eu não consegui.
0: Olha aí, mas que
1: E as
0: legal.
1: minhas músicas são de minha autoria,
0: Ah.
1: né? Assim, agora a produção musical é de Atlas Lima,
0: Sim.
1: ele foi quem produziu. E é isso, e a gente tem aí forró, e tem brega, e tem de tudo.
0: Eita, bom demais. Eu queria que você falasse agora. Essas músicas já estão no streaming, né? As pessoas já têm acesso, né?
1: Já, tá no meu canal do YouTube, tá nas plataformas de música, né? É só ir lá acessar e
0: Bom
1: vocês
0: demais.
1: escutam. O nome dessa que tá tocando aí é Amor Safado.
0: Amor
1: Essa a
0: Safado.
1: gente dá falta fazer. É
0: Sim.
1: Amor Safado. A gente dá falta fazer o clipe dela, né? Quando a gente
0: Sim.
1: sair na produção. E em breve tá aí no meu canal do YouTube, o clipe de Amor Safado. Já tem outros clipes lá no meu canal. Meu canal é só acessar Cátia Simone e você vai ver. Tem lá uma história das minhas músicas, todas escritas por mim.
0: Ô, Kátia, a gente começa com Amor Safado. Que outros tipos de amores tem na sua música
1: Amor
0: também, Kátia?
1: safado.
0: Começa
1: Ai,
0: por
1: meu
0: ter vários
1: Deus do
0: tipos de amores,
1: céu.
0: né? Fale pra gente. A
1: Esse
0: sua
1: amor,
0: música.
1: eu digo esse amor safado é aquele amor assim, que a mulher precisa, né? Porque se
0: Ah.
1: você escutar a história da minha música, é a história daquele homem que diz que quando ele conquistou a mulher, ele não precisa mais ver. Ele vai tratando ela assim, como se ela não gostasse mais daquelas coisas quentes que a paixão tem. E eu acho que
0: Ah.
1: mesmo a gente casado, mesmo no relacionamento, se precisa de um amor safado. O amor safado que eu falo é aquela safadezinha do romance.
0: Sim. Atenção, senhores, vamos
1: Entendeu?
0: escutar com atenção, né? Vamos escutar com atenção.
1: Aquela coisinha que o romance tem que ter.
0: Isso, super,
1: Entendeu? Não é que o que.
0: aquela
1: É, não é que a gente
0: pimentinha,
1: quer um homem
0: a pimentinha, acho que é isso, né, Kátia?
1: safado. Pronto, aquela pimentinha que dá o sabor da paixão.
0: Eita,
1: É
0: poxa,
1: isso.
0: maravilha.
1: E pode ver que a música diz assim, ó. Mas quero de novo aquele amor safado. Como se eu fosse quem tá apaixonado.
0: Olha aí,
1: É
0: poxa
1: isso.
0: vida. São quantas músicas que
1: Eu
0: as.
1: tenho outro forró. Eu
0: Ah.
1: tenho outro forró lá que a gente lançou por esses dias. O nome
0: Ah.
1: do sofá, do forró é Ela Queria Ver. É um forró bem gostosinho. Então, essa daí eu compus junto com um amigo meu, que
0: Ah.
1: se chama Beto Mix. E é uma
0: Sim.
1: composição nossa e ela tá rolando lá.
0: Opa, também.
1: Ela queria ver.
0: Ela queria
1: É.
0: ver.
1: Essa já tem clipe. Essa
0: Ah.
1: já tem clipe. Essa já
0: Sim.
1: tá também nas plataformas.
0: Sim.
1: É uma música bem gostosinha.
0: São quantas músicas que a gente vai encontrar suas já publicadas, Kátia?
1: Minha tem três.
0: Ah.
1: Tem a primeira é. Eu tenho. É, meu Deus, fugiu da minha mente agora, não é isso?
0: Não, mas
1: Como é que a pessoa
0: tranquilo,
1: esquece o nome das suas
0: tranquilo.
1: próprias músicas?
0: Tranquilo. Mas eu
1: Tem
0: perguntei
1: três
0: assim,
1: lá.
0: não só as composições, mas as suas que você canta de outros compositores também. São três? Ah.
1: Ah, isso aí tem muita.
0: Tem
1: Tem
0: muita,
1: tanta que eu
0: né?
1: nem me lembro mesmo, de verdade.
0: Ah,
1: É,
0: não,
1: lá tem
0: mas é
1: muita coisa.
0: legal.
1: Só acessar meu canal que eu vou ler.
0: Ah, bom demais.
1: É, tem muita coisa lá. E agora a minha composição. Só tem três lá no momento, né?
0: Como é que as pessoas encontram você? É Kátia Simone ou tem algo mais aí no nome, no perfil?
1: Kátia Simone, Kátia Simone Oliveira lá no...

0: meu YouTube. E no meu Instagram é Kátia Simona Oficial. E também tá lá meu trabalho, já todo mundo conhecer.
1: Bom demais. Então, Kátia Simone Oliveira no YouTube.
0: Maravilha.
1: Né?
0: E hoje eu vou estar lá com meu forró lá na sala de reboco daqui a pouquinho.
1: Ah,
0: vou sair daqui pra lá.
1: Ah.
0: Deixa eu só gravar. Vai ter o arrasta-pé de São Forró. É vozinha, aquele beijão. Daqui a pouco eu tô por aí. O pessoal da sala de reboco. E é isso, vai ter forró até ninguém quer mais. E tem várias atrações. O quinteto da sala de reboco e outras atrações além de mim, que vai ser forró até acho que dia amanhã, sei lá.
1: Bom demais, olha aí, você que estava sem programa, ou estava em dúvida se ia ou não para aquele local, olha a opção da Kátia Simone ao vivo.
0: Bora para a sala de reboco.
1: Na sala de reboco. Kátia, outra pergunta.
0: Daqui a pouquinho, hein?
1: Boa. Outra pergunta que eu ia te fazer está relacionada justamente à questão dos músicos. Me parece que você tem várias versões de banda para ser contratada, não é isso? Hoje, por exemplo, são quantos no palco?
0: Olha, é assim, hoje do jeito que a música mudou um pouco, né? A gente trabalha com quantidade de músico que a gente acha que é necessário pelo cachê que a gente vai receber.
1: Sim, sim.
0: Mas no momento a gente trabalha com três músicos, três ou quatro, mas dependendo do cachê, como eu estou dizendo.
1: Sim.
0: E é isso, e vai fazer a festa, a gente contrata e vai lá fazer aquele festão para você.
1: Poxa, e é isso. Maravilha, maravilha. A gente vai tocar o Amor Safado daqui a pouquinho, mas a próxima pergunta é...
0: Amor Safado.
1: Vamos tocar. Quais são os próximos passos? Estamos só começando o segundo semestre, aliás, amanhã a gente já começa mês de agosto. Não é isso, Kátia?
0: E com muita festa, viu? Amanhã eu tenho uma festa privada para fazer lá no Janga.
1: Sim.
0: No domingo eu estou tocando lá é um barzinho que tem lá em Jaboatão.
1: Sim.
0: Na Moeda de Bronze, chamado Amaraoi.
1: Uhum.
0: E é isso. Final de semana tem amanhã, festa privada, e domingo na Amaraoi.
1: E
0: hoje na sala de reboco.
1: Boa. E quem quiser te contratar, como é que faz?
0: Vai no meu Instagram, Kátia Simone Oficial, ou então no meu WhatsApp, que é 986617079. Deixa lá sua mensagem e a gente conversa com você. E às vezes o pessoal te dá sua cadeira e vai lá e faz aquele questão.
1: Eita, maravilha. Kátia, ótimo show pra você. Uma ótima carreira também.
0: Obrigada.
1: E quando tiver coisa
0: muito
1: nova,
0: obrigada.
1: Traga pra gente. Valeu, abração,
0: com
1: Kátia.
0: Com certeza, eu quero só gratidão, tá? Beijo aí pra todos os ouvintes, pra você, pra todo mundo que tá aí nesse momento curtindo a Rádio Jornal, esse programa maravilhoso.
1: Valeu, certo? Pra você também. Sucesso, Kátia.
0: Beijo.
1: Valeu, beijão.
0: Beijo, tchau. E tchau, até a próxima. Obrigada.
1: Kátia Simone, olha aí, do Movimento Cultural Amor Safado, 932.

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2: Agora 9:38, aqui no programa Movimento Cultural. Daqui a pouquinho nós vamos conversar com Anne Costa. Anne é a coordenadora da Escola Passo do Frevo. Deixa eu abraçar os amigos e amigas que já aparecem aqui, estão com a gente. Nosso querido Tenente Chora Ninguém. Boa noite, meu nobre. Que massa, cineasta de volta. Pois é, Silvana. O grande escritor não é o José Basílio da Gama, ele mesmo. Daqui a pouquinho vamos falar um pouquinho. Boa noite. Aqui tem um selo, Deus é Fiel. Um abraço, amigo ou amiga. Também com a gente o Luiz Fernando de Limoeiro. Tá pedindo aqui um poema de Ney Mato Grosso, tá ligado? Um abraço, Luiz Fernando, Delmiro do Ibura, sempre na audiência. Boa noite, bom trabalho para vocês. Também o Andrade de Rio Doce, eles: boa noite, amigo. Quem nunca teve um amor safado não sabe o que é desejo. Já tive, e que desejo gostoso de sentir. Era daquele que fazia a gente chorar. Andrade da Quinta Etapa de Rio Doce, sempre ligado e ouvinte fiel. Hoje sem ser safado. Obrigado, Rádio Jornal. Um abraço, amigo. Um abraço ao Alexandre Jorge, também tá ligado no movimento. São 9:39.
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1: 9:40 aqui no programa Movimento Cultural. Troça Dom Juan do Monte arrasta foliões pelas ruas do Recife Antigo neste domingo. Nós estamos conectados com a nossa querida Anne Costa, coordenadora da Escola do Passo. Alô, Anne, boa noite.
2: Boa noite, gente. Boa noite aos ouvintes. Que prazer estar aqui para conversar com vocês.
1: Tudo bem, né?
2: Tudo bem.
1: Como é bom a gente ouvir novamente falar algo, alguma ação da Escola Passo do Frevo. Como é que está o passo? Está tudo tranquilo, Anne?
2: Tranquilo nunca, né? O passo, ele é ritmo frenético de frevo de rua, como a gente costuma dizer.
1: Sim,
2: e nessa boa, reta ótima. Final aí das férias, né? A gente está com a programação bem bonita para iniciar o mês de agosto, com aquele gosto de carnaval, aquele gostinho de prévia, né?
1: Uhum.
2: Com arrastão do frevo. Então,
1: muito bom.
2: Tô aqui para fazer esse convite a todo mundo.
1: Maravilha. Queria que você contasse pra gente, é a Troça Dom Juan do Monte, não é isso?
2: Isso, estreia da Troça Dom Juan do Monte em Recife, né? A agremiação estreando em Recife, uma agremiação que surgiu em 2019, que a gente está super ansiosa para fazer esse arrastão acontecer, né? Junto com a orquestra do Maestro Oséias, junto com os passistas da Companhia Frevança, junto com os músicos dos Clarins de Olinda e junto também com os Reais Palhaços de Olinda. Então vai ser uma festa muito bonita, a partir das 15h30, nesse próximo domingo, dia 2.
1: Muito bom. A partir das 15h30, qual é o roteiro, Anne?
2: A gente faz a concentração em frente ao Passo do Frevo, segue em direção ao Marco Zero, faz um fulejo no Marco Zero, evolui e retorna para frente do Passo novamente para fazer essa apoteose e se despedir desse boneco que a gente está tão aguardado, esse Dom Juan. Uhum. A gente vai fazer essa despedida dele, né, na volta. Então é Passo do Frevo, Marco Zero e retorna novamente para o Passo.
1: Geralmente, Anne, quando a gente conversa alguém aqui do Passo do Frevo e a gente geralmente abre esse espaço, a gente fala, óbvio, sobre as pessoas que vão, mas eu nunca perguntei sobre número quando vocês vão para as ruas, quando vocês promovem uma ação como essa. Há uma estimativa, mais ou menos, do número de pessoas que devem chegar aí, se bem que é público, é na rua e né, qualquer número pode ser possível, né?
2: Isso, qualquer número pode ser possível, ainda mais quando é uma troça que nunca esteve em Recife, mas que faz um sucesso tremendo em Olinda, né? Então a gente não conta só com o público de Recife, a gente conta também com os foliões olindenses que são atraídos por se identificarem com a troça, com a orquestra do Maestro Zez. Então a expectativa em relação ao público é sempre muito boa, muito alta, né? Geralmente os nossos arrastões atraem em torno ali de 3.500 pessoas, 4.000 pessoas.
1: Sim.
2: Dependendo da agremiação, a gente eleva esse número, né, quando a gente traz agremiações que tem um percurso aí, uma trajetória mais reconhecida, né? A exemplo do Homem da Meia-Noite, do Cariri Olindense, né?
1: Sim.
2: Da Cirola, do Eu Acho É Pouco, enfim, são agremiações que tem um público que já acompanha, né? Esse número, ele cresce. E, enfim, outros públicos também acabam se incorporando ao cortejo durante, né, o percurso. Então, mesmo que esse número não comece tão grande, né, no início, no final a gente já retorna com um pouco, já arrasta mais gente, né? Então, a expectativa é sempre muito boa em relação ao público.
1: E o Passo do Frevo internamente, como você falou antes, está sempre pulsando, sempre tem algo. Nesse instante, tem algo em evidência que a gente possa trazer aqui no programa, Anne?
2: Sim. Além das exposições, né, da nossa exposição de longa duração, Frevo Vivo, que está linda, maravilhosa, ocupando o térreo e o terceiro andar do museu, a gente está atualmente com duas exposições temporárias.
1: Sim.
2: Uma de lá para cá, que fala dessas tradições juninas, né, de Porto, em Portugal, e de Pernambuco. Então, essa exposição está ocupando os halls do primeiro e do segundo andar do museu. E na sala de exposições temporárias no térreo, a gente está ainda com o último mês, né, reta final da exposição Maracatu, Antropologia Visual, que é uma exposição fotográfica também,

0: faz esse recorte aí, né, na, no, nos maracatus de baque solto e baque virado. Uhum. E fora a programação, né, que deixa o museu vivo, nosso centro de documentação, sempre com, né, com as portas abertas para receber pesquisadores, estudantes, pessoas interessadas em frevo, a escola com seus cursos, suas vivências, né? Sim. Os mestres que circulam na programação regular da gente também. Então, tudo isso deixa o passo pulsando, abrilhanta essa programação e deixa mais pessoas, com certeza, apaixonadas pelo frevo.
1: Maravilha. Anne, algo mais que você queira falar sobre o arrastão de domingo?
0: Não, só quero deixar o convite, né? Reforçar que é uma programação gratuita, reforçar que é um grande encontro, né, essa comunhão entre o artista e o público. Então a gente faz uma festa linda, a gente espera que as pessoas estejam festejando conosco, e é isso. Maravilha. 3:30, domingo, dia 2, Dom Juan do Monte, abalando as estruturas do Passo do Frevo.
1: Muito bom. Anne Costa é coordenadora da Escola Passo do Frevo, grande abraço e sucesso no domingão. Abração, Anne. Valeu.
0: Obrigada, abraço, gente. Tchau, tchau.
1: Tchau, tchau. Anne Costa conversou com a gente. Tem um arrastão, troça Dom Juan do Monte com os foliões pelas ruas do Recife Antigo no domingão. Tá pensando o quê, bicho? É carnaval. É isso aí, vamos lá. Vai, faz a dobradinha aí. 9:46, essa é com o André Rio.

0: 9h52, o frevo genuinamente pernambucano, 9h52.
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0: Vou falar rapidamente sobre dois filósofos que têm suas... têm algo ligado a essa data, 31 de julho. Por exemplo, num dia como hoje, em 1932, nascia John Rogers Searle, proeminente filósofo estadunidense, amplamente reconhecido por suas contribuições fundamentais para filosofia da linguagem, filosofia da mente e filosofia social. Ele passou a maior parte de sua carreira acadêmica como professor da Universidade da Califórnia em Berkeley. Algumas contribuições e conceitos de Searle. Teoria dos atos de fala. Desenvolvida a partir dos estudos de seu mentor, Austin, essa teoria argumenta que a linguagem não serve apenas para descrever o mundo ou declarar fatos, mas constitui uma forma de ação, como prometer, ordenar, saudar ou avisar. Tudo isso sendo regido por regras sociais e linguísticas específicas. O argumento do quarto chinês. Esse argumento, criado em 1980, esse experimento mental foi desenhado para refutar a ideia de inteligência artificial forte. A tese de que um computador programado adequadamente pode ter uma mente e compreensão genuínas. Searle argumentava que manipular símbolos sintaticamente, como faz um computador, não é o mesmo que entender o seu significado semântico. Acredito que nesse instante muita gente que... e óbvio que quase que toda a população acessa a inteligência artificial, se puder, né, se der um tempinho, dê uma lidinha nesse argumento do quarto chinês, que é bem interessante, que vai dialogar justamente com essa questão da inteligência artificial. E olha, bem antes da inteligência artificial, como a gente conhece hoje, né? O naturalismo biológico. Na filosofia da mente, Searle defendeu que os estados mentais e consciência são fenômenos reais, causados por processos neurobiológicos no cérebro e realizados neles. Ele rejeitou tanto o reducionismo materialista estrito, que tenta negar a existência subjetiva da consciência, quanto o dualismo cartesiano, que separa corpo e mente como substâncias distintas. Searle também investigou como os seres humanos criam realidades institucionais, como, por exemplo, dinheiro, governos, propriedade privada e casamentos. Ele construiu por meio de intenções coletivas e de regras constitutivas baseadas na linguagem. Outro filósofo a ser destacado nessa coluna, Denis Diderot. E aí é o seguinte, ele nasce em 1713 e vem a falecer num dia como hoje, 31 de julho de 1784. Além de filósofo, era escritor e crítico de arte. Nascido na França, sua obra mais monumental

0: coeditada junto com o matemático Jean-Léon d'Alembert, Diderot dedicou mais de 20 anos, de 1751 a 1772, a esse projeto revolucionário, que reuniu o conhecimento da época com o objetivo de desafiar a autoridade da Igreja e do Estado absolutista, promovendo o pensamento racional e científico. Seu pensamento filosófico defendeu o materialismo, o ateísmo e o livre-arbítrio. Suas ideias filosóficas criticavam abertamente a religião tradicional e propunham uma visão de mundo baseada na ciência e na experiência. Diderot é considerado um dos pioneiros da crítica de arte moderna. Seus ensaios sobre os salões de Paris estabeleceram novos padrões para análise e apreciação estética. Escreveu romances e peças de teatro inovadoras, como O Sobrinho de Ramé e Jacques, o Fatalista, que exploravam a psicologia humana, a moralidade e a estrutura social de maneira irônica e vanguardista. Então, os destaques da filosofia, do movimento filosófico, com Denis Diderot e também John Searle. Agora, 9 horas e 56 minutos.
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1: Agora 10 horas, 1 minuto.
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1: Olha, você já pensou em subir ao palco e descobrir uma nova versão de si mesmo? De si mesma? Já imaginou? Rapaz, a Escola Ressignificar de Psicanálise está apresentando um curso único que une a arte do teatro à profundidade da psicanálise. É isso mesmo. Estamos recebendo a atriz, diretora de teatro e coordenadora da Ressignificar Escola de Psicanálise, nossa querida Vanessa Gilcastle. Vanessa, boa noite, tudo bem?
2: Boa noite, Marcelo. Boa noite, ouvinte. Muito obrigada mais uma vez, né?
1: Maravilha.
2: Por esse momento.
1: Exato, mas é sempre, a Vanessa sempre traz coisas boas pra gente, coisas importantes.
2: Com certeza.
1: Eu tenho certeza que muita gente já parou assim quando a gente falou, né? Você já pensou em subir num palco? Quem nunca não pensou, né? E assim, descobrir uma nova versão de si mesmo, de si mesma. O que é bem interessante, e agora unida à Escola de Psicanálise. Queria que você explicasse para a gente, Vanessa, como é.
2: Isso mesmo, é um sonho que pode sim se tornar realidade. Alguns alunos da gente, da psicanálise, eles participaram de um curso de oratória promovido pelo Adúcio Lucena, e aí eles gostaram tanto desse curso de oratória, porque nesse curso ele vai ver também um pouco da introdução ao teatro, é só o começo do teatro. Também vai ensinar como eles falarem em público, dar palestras, falar até com seu paciente, futuro paciente, ter essa questão da oratória, da argumentação. Então é trabalhado isso no curso de oratória. Aí nessa inquietude, porque após o curso, eles diziam assim, eu queria continuar, que eu gostei do teatro. A inquietude dos alunos fazer assim, por que vocês não fazem um curso de teatro, mas assim, voltado para a psicanálise, para a área da gente, que a gente está estudando? Então, pensando nisso, a Dúcio conversou comigo e disse assim, Vanessa, vamos fazer o curso de teatro voltado para a psicanálise.
1: Puxa, super legal. Vanessa, quem pode participar?
2: Ele é aberto a público em geral. Em geral. O ideal é que seja acima dos 18 anos,
1: sim,
2: por causa do teor, né? Das peças que a gente vai fazer, para eles encenarem. Então, tem que ser acima de 18 anos, voltados tanto para alunos de psicanálise, psicologia, afins, como público também em geral que quer participar de teatro, que quer estrear nos palcos e também quer trabalhar com essa questão de o falar bem, o se expressar.
1: Sim. Tem uma coisa bem interessante aí. As pessoas que são tímidas, as pessoas que dizem, eu quero tanto, mas a timidez até para se apresentar a você, se apresentar a Dúcio, para... O que essas pessoas devem fazer, Vanessa?
2: Primeiro, eu digo que tem que ter coragem. É a coragem de dizer assim, eu quero e eu posso. E primeiro passo é ir para a primeira aula, porque na primeira aula a gente não já vai colocar a pessoa em evidência, né? Porque pode causar um susto para aquelas pessoas que são tímidas. A gente primeiro vai trabalhando essa timidez dele, essa introspecção, conversando, mostrando alguns trabalhos, algumas dinâmicas, trabalhos e laboratórios de teatro, ao ponto dele aos poucos ir se soltando, se deixar permitir... falar um pouco, se expressar.
1: E essa união, para mim, é uma coisa nova. Eu não tinha ouvido falar ainda. Você é que vai trazer para a gente essa perspectiva de unir o teatro à psicanálise. Que coisa fantástica, hein, Vanessa?
2: E tem tudo a ver, Marcelo, porque é o seguinte. No teatro, a gente usa muito a questão das máscaras, dos personagens, né, das personagens que a gente fala.
1: Sim.
2: E na psicanálise tem muito disso também, porque na psicanálise faz uma análise da pessoa, do seu inconsciente, do seu interior, e também mostra que as pessoas no dia a dia também usam essas máscaras. Eles usam as máscaras para o trabalho, para a vida pessoal, para os amigos. Nós, no dia a dia, temos que usar essas máscaras, né?

0: pertinentes, até para tentar deixar para trás, ou então deixar de lado, na verdade, quem é o seu verdadeiro eu. Então, no teatro também tem isso. No teatro, a gente usa as máscaras dos personagens, a gente trabalha com esse outro eu, né, que às vezes está escondido, e no teatro a gente se revela.
1: Interessante. Eu estava lendo aqui no release, eu vou encontrar exercícios de autoconhecimento. Tem tanta gente que quer se conhecer e, às vezes, acaba não conseguindo, achando complexo, e vai ter essa oportunidade de exercitar, né?
0: É, justamente. No teatro, a gente trabalha isso também, o autoconhecimento, o se ver, né, por dentro também. Então, muitas coisas que as pessoas pensam que não se revelam no teatro, elas podem, porque ela tem essa permissão de mostrar quem ela verdadeiramente é.
1: Tem outra coisa bem interessante, Vanessa. Tem gente que, às vezes, tem uma voz bonita, né? Tanto homem quanto mulher tem uma voz bonita, mas esconde essa voz, né? Às vezes não gosta da voz. E eu estava vendo aqui desenvolvimento de expressão corporal, emocional e vocal também.
0: É, isso mesmo. Essa parte de vocal também, eu vou fazer esse trabalho junto com o Adúcio. É, eu tenho formação em música.
1: Sim.
0: E a gente trabalha tanto no teatro também, a gente trabalha essa questão de trabalhar as cordas vocais, vocalização, a expressão, o timbre de voz, o tom de voz, porque no teatro a gente sabe que a voz é uma amplitude.
1: Sim.
0: Então, a gente vai trabalhar também esses exercícios para os alunos, para trabalhar amplitude de voz num palco. E é muito importante isso, porque até aqueles alunos que vão atender os pacientes, ele vai aprender também a passar firmeza naquilo que ele vai estar falando.
1: Olha, quando a Dulce falou que Vanessa ia falar sobre um curso, eu perguntei para ele, ela vai cantar também? Não, porque ela canta, ela é cantora também. Né? Vanessa, fala para a gente o tempo de curso.
0: Então, são 6 meses. Nossos alunos do teatro, eles vão aprender a improvisar também, que é muito importante isso, você saber improvisar, para não ser pego de surpresa. O que é que eu faço se eu for pego de surpresa? Então, ele vai saber isso também, vai aprender a interpretar. Então, são 6 meses de trabalho assim, completo do teatro. 6 meses, a gente vai começar agora no dia 8 de agosto. Começaremos dia 8 de agosto, todos os sábados.
1: Todos os sábados.
0: É, das 5h30 da tarde até as 8 da noite, porque é um trabalho que a gente faz de teoria. A gente vai estudar os nossos dramaturgos, os teatrólogos, né? A gente vai estudar desde da parte do teatro e linkar com os psicanalistas, né? Com Freud, Lacan, Winnicott. Então, assim, a gente vai fazer essa liga, como a gente chama de liga, entre os dramaturgos e os psicanalistas. Em janeiro, eles vão fazer uma apresentação, no teatro, vão fazer essa apresentação de uma peça que eu e a Dulce iremos dirigir.
1: Sim.
0: A gente vai divulgar, fazer essa divulgação, porque é aquela questão. Eles não serão só os psicanalistas fazendo teatro, eles serão atores apresentando uma peça.
1: Que legal, que legal. Então, participação direta, quer dizer, todo mundo vai ter uma oportunidade de estar inserido de verdade no curso e participando, né, Vanessa?
0: Não, com certeza. E eu, como eu disse, como a gente abriu para o público no geral, é justamente isso. Para aquelas pessoas que são tímidas, para aquelas pessoas que querem desenvolver a argumentação, a oratória, para aquelas pessoas que querem aprender como improvisar no teatro, que a gente tem laboratórios também para isso. Então, ele, claro, a gente vai fazer sobre a luz da psicanálise, porque é uma coisa nova também, mas assim, vai dar aquele gostinho de eu quero mais. E aí a gente fez essa abertura ao público, porque muita gente procura esse curso de teatro, e a gente vai fazer essa oportunidade acontecer.
1: Muito bom. Como é que as pessoas podem entrar em contato com vocês?
0: Então, a gente ainda está com algumas matrículas, tá? Porque estão acabando as matrículas, porque a gente fez um grupo, primeiro pequeno, porque não adianta fazer um grupo grande, né? E fica mais difícil para administrar. Então, a gente fez um grupo pequeno com 15 vagas. Então, a gente já está encerrando praticamente, mas temos vagas ainda, viu? 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
1: Maravilha. Viva o teatro.
0: Viva o teatro. O teatro vive na vida da gente.
1: Descubra-se Ressignifique-se. Puxa vida.
0: E vamos de teatro para apresentação em janeiro, né? É bom que a gente pega o janeiro de grandes espetáculos, né?
1: Isso.
0: Vamos embora fazer teatro.
1: Super legal. Algo mais que você queira falar sobre o curso, Vanessa?
0: Convidar, né? Convidar você, você que tem essa vontade de subir aos palcos, você que tem vontade de tirar essa timidez também. A gente tem trabalhado isso também com as pessoas. Então, faça sua inscrição, você não vai se arrepender. A gente vai fazer um curso bem elaborado, completo, entre teoria do teatro e a prática teatral.
1: Maravilha. Repete o telefone, Vanessa.
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1: Vanessa Gilcastle, que legal ter você aqui com a gente.
0: Eu que agradeço, Marcelo.
1: Aliás, quando é que tem uma peça nova aí? Será que tem ainda daqui?
0: Estamos preparando, viu? Estamos preparando a Companhia Macara de Teatro. A gente vai retomar agora nesse segundo semestre nossas peças. E a gente vai estar aqui. Eu espero voltar para a gente publicar aqui, né? Fazer nossa
1: sem
0: chamada.
1: Dúvida, sem dúvida.
0: Muito obrigada, viu, Marcelo?
1: Valeu, abração, Vanessa.
0: Um abraço.
1: Vanessa Gilcastle, atriz, diretora de teatro, coordenadora da Ressignificar Escola de Psicanálise. E esse curso, hein? Curso de Iniciação ao Teatro à Luz da Psicanálise. Muito legal. 10 horas e 11 agora.
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2: Agora 10 horas e 23 minutos.
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0: depois de um tempo longo, porque tivemos FIG, tivemos Copa do Mundo, tivemos férias também nesse período, pequenas, mas tivemos. A nossa professora, analista de cinema, Silvana Marpoara. Boa noite, Silvana.
1: Boa noite, querido Marcelo e nossos ouvintes.
0: Fazia um tempo, né?
1: Pois é, tudo isso aí que você falou. E eu acho que a Copa, né? A Copa foi o grande movimento aí, todo por conta da Copa. E depois, mesmo que a gente não conseguiu trazer nada, né, Marcelo? Vamos voltar com o cinema, olha que coisa boa.
0: Que coisa boa, acho que eu acredito que você deve ter muita coisa para falar. E exatamente no último dia do mês de julho, as coisas vão pender. Tem muito lançamento pela frente, mas enfim, esse assunto é da sua alçada. Você começaria por onde, Silvana?
1: Pois é, vamos falar logo da estreia, que é Homem-Aranha. Né? Bateu hoje, um dia só, estreou ontem, né, quinta-feira. Já bateu 1 milhão de público aqui no Brasil.
0: Puxa vida!
1: O novo Homem-Aranha, chama Um Novo Dia. É o quarto filme, né, estrelado pelo Tom Holland, que é um ator jovem, né, que muita gente conhece bem a carinha dele.

0: acho que é o Homem-Aranha mais conhecido, e eu, o filme da Marvel, e é filmão, né, Marcelo? Filme pra quem gosta de personagem, pra quem conhece, pra quem é da velha guarda, pra garotada nova.
1: Exato.
0: E, porque é um novo momento do personagem, sabe? De, no último filme, só pra gente relembrar um pouquinho, ele, pra poder salvar o mundo, né? Ele faz com que todo mundo esqueça quem ele é. Né? Então é como se a gente tivesse essa capacidade de apagar, então ele vai voltar num mundo onde as pessoas não sabem quem ele é, inclusive o grande amor da vida dele, o amigo, a família, ninguém sabe. Então esse duelo existencial aí de você estar num... deve ser uma coisa muito difícil, já pensou? Você sabendo quem são essas pessoas, né? E essas pessoas não sabendo quem você é, e na convivência. Então é um filme muito bonito, assim, faz a gente pensar numa série de coisas. Além, claro, né, de ser super-herói, né, de ser um garoto, ele tá na faculdade, então tem essa transformação, em algum momento, né, ele se transforma de novo, né, o Peter Parker se transforma no Homem-Aranha, então é muito interessante, eu acho que vai agradar em cheio, assim. A gente tá precisando, né, Marcelo, depois de Copa que a gente não foi muito feliz, as notícias que a gente continua assim, só vendo notícia ruim, a gente poder assistir um filme que traz bons sentimentos, eu sempre acho que vale muito a pena. Não à toa aí, ó, 1 milhão de espectadores no Brasil de ontem para hoje.
1: Exato. Como eu estou muito ligado ao futebol, eu não sei se você chegou a ver, mas eu vi nas notícias esportivas, o Vozinha foi o goleiro da seleção de Cabo Verde, né?
0: Quase. Sim, acompanhei, claro.
1: Acompanhou, né? 40 anos. Teve uma campanha com ele também, né? Promovendo o filme, né, Silvana?
0: Exatamente. Porque é isso, né? Acho que é um personagem que... você vê, Cabo Verde, teve uma brincadeira, inclusive, do Holland, né? Da Noruega, o jogador, porque o nome é parecido, né? E parece que o ator tentou falar com ele há um tempo atrás e nunca foi respondido. Então, eu acho que é coisa do futebol, dos personagens, né? Acaba todo mundo se envolvendo. E hoje a moda é fazer campanha, colocando às vezes até gente inusitada, né? Uhum. Pra falar do filme, pra mostrar exatamente isso, que os filmes, eles não interessam só ao público que a gente acha assim, é só quem gosta de desenho ou quem gosta de super-herói. Eu acho que acaba interessando muita gente. A campanha foi muito legal, poder usar o Vozinha foi muito bem sacado.
1: Como sempre, deve estar em um monte de sala aqui na nossa área, né?
0: Nossa senhora, olha, só tem isso, né? Uhum. E Odisseia, que foi um filme que também estreou já tem umas 2 semanas, que eu só lembro de você. Quando estreou, sim, isso é bom pra Marcelo, ó. Filosofia, história, tanta gente. Porque tem umas coisas assim de estarem... será que tá levando a sério a história? Ah. É uma versão? Essas polêmicas, né, Marcelo, que sempre acontecem quando é um filme inspirado à obra de Homero.
1: Sim,
0: né?
1: Sim.
0: Considerado o poema mais antigo da história. A gente tem que lembrar também que tem a licença poética, né, Marcelo? Porque a gente também não pode estar levando a ferro e fogo.
1: Exato.
0: A gente está, né, em 2000 e quase 2030, né? A gente está, assim, 1000 anos-luz. E como as coisas já evoluíram. Mas também é filmão. Bilheteria, claro, né? A maior bilheteria até ontem. Aproveitar e falar de bilheteria, 20 milhões. Toy Story 5, o quinto filme que estreou também agora nesse período que a gente ficou sem falar das férias. Fez 12 milhões já, e Moana, outra grande estreia também do mês de julho, fez 7 milhões. Então, Odisseia, né, um outro super filme também, e com tudo que tem direito aí dos questionamentos. Mas Homem-Aranha agora vai bater ele.
1: Ô, Silvana, você falou da Odisseia, o Matt Damon tá lá, né? Um amigo meu falou assim, só o cara lá demorou, o Odisseu demorou 10 anos para voltar para casa, mas não dá para fazer isso no cinema, porque o pessoal tem que lançar o segundo logo, aí dá para reduzir. Tem que ter o segundo daqui a pouco.
0: E as provações todas, né? Literalmente a saga, né?
1: Agora...
0: essa volta para casa, tudo que ele vive, tudo que ele vivencia, é uma grande lição também, viu?
1: E tá vendo que
0: filmão,
1: eu
0: tava... não é só aí, 20... eu até anotei aqui, eu esqueci de falar, você perguntou... se o Homem-Aranha tem muitas salas, ele está em 2.500 salas no Brasil.
1: Puxa vida, imagina.
0: Muita sala. Mas esse momento de férias tem essa coisa legal, né? A gente está no finalzinho de temporada de férias.
1: Sim.
0: Então, olha, tem Odisseia, tem Homem-Aranha, tem tantos filmes, assim, para todos os gostos, né? Para quem quiser um pouco da história, para quem quiser um pouco do super-herói. Tem o filme da criançada, Toy Story e Moana. É uma temporada boa aí de cinema, viu?
1: E
0: com chuva, né?

0: acho que muita gente aproveitou também para ir ao cinema.
1: E você voltou na hora certa, porque eu não estava informado sobre esse filmaço, que realmente tem tudo a ver com os nossos sentimentos, né? Com as nossas pesquisas, vamos dizer assim. Pesquisas.
0: Exatamente, é.
1: Interessantíssimo, The Odyssey.
0: Todo mundo você assiste para contar para a gente. Assim, então, é muito interessante a coisa do olhar de alguém que tem um conhecimento, né? Porque você sabe que uma coisa interessante, eu tenho visto muita coisa na internet, gente falando assim, muita gente não leu, né, Marcelo? Porque não é uma obra fácil de ser lida, está entre nós, né?
1: Isso, é verdade.
0: Então,
1: não é.
0: Tem despertado o interesse das pessoas. Se não for para ler a obra completa, mas pelo menos assim, ler resumos, né?
1: Isso.
0: Começar a ter interesse na literatura. Essa coisa da literatura, quando ela inspira o cinema, eu acho
1: Exato.
0: Que sempre é muito favorável para a literatura. Porque você acaba voltando, né?
1: Ah, sim,
0: à fonte e acaba procurando mais informação. Então, eu acho que é muito, muito bacana, assim, essa coisa da relação da literatura com o cinema.
1: Muito bom. Eu gosto de Silvana por isso, porque o candidato a super era o Homem-Aranha. Simplesmente Silvana destronou e disse, não, cara, peraí, a estrela aqui é a Odisseia. Adorei essa aí, viu, Silvana? Não,
0: pois
1: você
0: é,
1: deu uma importância
0: isso,
1: devida.
0: Porque... e é para reforçar, porque eu quero muito que você assista para poder contar para gente. Se realmente, essa relação, se é uma versão, se tem uma coisa mais da verdade. Vou deixar o compromisso aí, ó, no ar, hein, Marcelo, para você assistir e contar pra gente.
1: Olha, filósofo é tão chato. Deixa eu mandar um grande abraço ao meu querido amigo Sidney Nicéas, grande Sidney, grande escritor.
0: Ele é um querido, é.
1: Ah, conhece Sidney, gente boa demais.
0: Conheço, maravilhoso, escritor.
1: Sidney mandou para mim um livro, disse, Marcelo, dá uma olhadinha aí, por favor, só uma opinião. Ô Silvana, depois eu mandei uma mensagem pro Sidney, eu fiz uma resenha completa, saí observando, e ele disse, peraí, bicho, não era, tem calma aí, era só uma olhada. Se eu passei...
0: Não era uma tese, né, Marcelo?
1: Exatamente. Não, mas sabe o que é? E essa eu tenho que lhe contar. Apesar, a gente mantém o título de professor, mas eu dei um tempinho, quero mandar um grande abraço a todos os meus amigos e amigas do Souza Leão do Cordeiro, agradecer por tudo que eu passei lá por 8 anos, mas eu dei um tempinho na sala de aula. E agora eu tô me dedicando...
0: Olha só,
1: pena,
0: Marcelo, para os alunos.
1: Exato, mas de vez em quando a gente vai lá, abraça o pessoal aparece no zap, mas assim, Silvana, eu tô abraçado à filosofia da linguagem, então tudo que é texto
0: perfeito.
1: Eu tô lendo. Até bula de remédio eu tô lendo, viu, Silvana?
0: Olha! Mas eu acho que tem um momento que é muito bom. Tudo professor, Marcelo, é muito bom uma reciclagem às vezes, sabe?
1: Sim.
0: A sala de aula é um lugar que é muito prazeroso, né? Mas também que ele tem um. Que faz a gente querer buscar novos conhecimentos, né?
1: Exato,
0: porque eu acho que é importante de tempos em tempos. Não é à toa, assim, vai fazer um mestrado, vai fazer uma pós-graduação, né?
1: Isso.
0: Porque é importante a gente ter essa reciclagem às vezes. E claro, como professor, eu já tive época, por exemplo, da aula manhã, tarde e noite.
1: E tem a nossa jornada
0: enquanto
1: aqui, né?
0: Enquanto trabalho, e hoje, graças a Deus, eu não preciso mais ficar nessa busca de tanta aula, e eu me sinto uma professora bem melhor, sabe? A gente ter mais tempo de poder burilar a informação. E que bom, eu só lamento pelos alunos, porque eu acho que as suas aulas deveriam ser maravilhosas.
1: Mas a gente se encontra.
0: Mas eu acho que é importante umas pausas de vez em quando.
1: Mais adiante a gente se encontra, se Deus quiser. Silvana Marpoara, que trazes mais nesta arca
0: pois
1: que tem tanta coisa?
0: Eu vou sair da filosofia e vou para Menudo. Lembra do Menudo?
1: Menudo, sim. Menudo.
0: Pois é, tem uma série chamada Não Se Reprima, produzida pelo Canal Brasil. É muito interessante. São 4 episódios semanais, né? Uma cada semana, contando um pouco da história desse grande... Acho que a primeira boy band que se chama, né?
1: É
0: da minha época,
1: exato.
0: Então o pessoal 50 mais vai lembrar. Que é uma banda de Porto Rico, que fez um grande sucesso, que mudou muito as estruturas da música, do trabalho em grupo. E claro que de outro lado também, numa época que a gente não tinha a informação que tem hoje, então passaram por muitas coisas de privações, de abusos, né, os meninos. Então é uma série, eu só vi até agora o primeiro episódio, que foi lançado essa semana, mas chama-se Não Se Reprima, que está no Canal Brasil, e eu acho que é importante que a gente assista para a gente... O sucesso é uma coisa que muita gente almeja, né? Principalmente nesse momento que a gente vive dessa mídia da internet, todo mundo quer, né? Fazer sucesso, ganhar dinheiro. E você vê uma banda formada por meninos de um país tão... tão distante, assim, pequeno, né? Isso. Tão dependente dos Estados Unidos de fazer sucesso no mundo inteiro. E todas as consequências desse sucesso, principalmente ao pai e mãe, eu acho que vale muito a pena assistir, mas não se reprima.
1: Muito legal. Para quem ouviu a Silvana falar agora e não acompanhou na época, basta perguntar a sua mãe e seu pai. Quando o Menudo veio ao Arruda, o que é que aconteceu, né, Silvana?
0: Pois é.
1: As irmãs mais velhas.
0: Mas o bom, Marcela, que os nossos ouvintes, eu acho que é da faixa etária que estava lá, viu?
1: Ah, a irmã de Aldo estava lá, tá vendo? A irmã de Aldo, já achei uma aqui.
0: Pronto. E quem não estava lá, estava com vontade de estar, né?
1: É, e tinha... Porque... Tinha um quadro, tudo. O Aldo tá incomodado aqui. Ele tá tendo acessos de raiva aqui nesse instante. É. E eu lembro que na época tinha um garoto de 12, 13 anos que ficou na dúvida se queria ser menudo ou roqueiro. Aí foi. Entende? Aí até o momento que viu o Scorpions, aí decidiu ir pro outro lado. Pronto. Resolveu. Scorpions resolveu.
0: Uma coisa interessante: tinha muito menino que gostava também do Menudo.
1: Tinha, né?
0: É diferente de hoje, que eu acho que tem uma coisa meio separada, assim, o que as meninas gostam, o que os meninos gostam.
1: É.
0: Naquela época, primeiro que eram os meninos que as meninas gostavam, então acho que os meninos queriam ser gostados também, né?
1: Exato.
0: E tinha coisa da dança, as letras, as músicas eram muito bonitinhas, assim, falavam de amor, né? Não tinha nada de ruim, assim. Então, é muito legal isso, porque todo mundo tem uma lembrança, né, desse momento, desses shows enormes que foram feitos no Brasil inteiro e como as pessoas curtiram. E até hoje, o nome do documentário, Não Se Reprima, talvez seja das músicas mais famosas, né? Todo mundo lembra da música, da letra, da dancinha, do passo.
1: Isso.
0: Então, é assistir pra gente... Né, voltar no tempo, assim, e lembrar do que a gente passou, dessa infância, do tempo que não volta, né, e que a gente tem essas memórias tão boas. Então fica a dica aí.
1: Olha aí, você falou, o Aldo já colocou aqui, o Não Se Reprima é essa.
0: Oba!
1: É, o Aldo ficava exercitando lá na frente do espelho. Isso, até quebrar o espelho e tomar a chinela. Guga também? Também, né?
0: Todo mundo aí. Só estagiário que for novinho que não lembra, mas todo mundo aí lembra do Menudo.
1: Exatamente. Então é no Canal Brasil, né?
0: No Canal Brasil. Documentário, 4 episódios, 1 por semana. Não Se Reprima, contando um pouco da história do Menudo aí. E dessa influência, tem depoimento de músicos brasileiros, sabe? É bem interessante, assim, essa influência da música do jovem, daquela época. Né, o quanto mudou, inclusive a música brasileira, o rock também, né?
1: Isso.
0: Pra se contrapor. Ah, quem são esses meninos dançando, coloridinhos demais? Então, tem um depoimento do. Qual o nome dele, gente? Que era do Rato de Porão?
1: O João Gordo. João Gordo.
0: É. E é muito engraçado, assim, porque ele meio danado da vida, sabe? Ah, quem são esses meninos, né? E aí, exatamente no tempo que tava surgindo. O Rato de Porão, então o rock, né, bem também surgiu esse rock anos 80 para se contrapor essa coisa toda que tá vindo de fora, é muito legal. É. A valorização também da cultura da gente aqui, né?
1: Exatamente.
0: O rock brasileiro, muito legal.
1: Exatamente. Você falou em Brasil, falou em João Gordo, em Ratos de Porão, e aí, Silvana, você falou antes em Odisseia, falou no Homem-Aranha, e aí a curiosidade bateu, como está o nosso cinema nacional?
0: Pois é, a gente vai ter essa semana agora uma coisa tão bacana, uma homenagem ao cinema pernambucano. Vários cinemas aqui, uma mostra, porque o cinema pernambucano está fazendo aniversário, assim, datas redondas, então pegaram vários filmes, tipo Baile Perfumado, que eu acho que é o grande ícone, né, assim, da retomada do cinema pernambucano.
1: Exato.
0: No próximo dia 6, às 18 horas, no Cinema São Luís. Vai ter uma super sessão, com presenças de diretores, de gente muito legal. Então, a chance de você ver... Primeiro que muita gente não viu o Baile Perfumado no cinema na época, né? Então, a chance de ver no Cinema São Luís. E, bom, isso tem que ir atrás do ingresso, porque eu acho que isso vai se esgotar rapidamente. E outros filmes que serão exibidos também a partir dessa próxima semana em comemoração ao aniversário do cinema pernambucano. Então, Baile Perfumado, Baixio das Bestas... Cinemas Pirinas de Urubus, Boi Neon, então ficar ligado na programação em vários cinemas da cidade que vão exibir, né, os filmes. A gente tá num momento bom, né, com essa história toda de Oscar, não sei o quê.
1: Isso.
0: É muito, muito bacana a gente nesse momento aí. E Silvana, as notícias do cinema nacional, que essa semana também, dia 4, se não me engano, é terça-feira, né?
1: Isso.
0: Terça,
1: Deixa eu ver aqui.
0: Tem o Grande Prêmio do Cinema Nacional, que é o prêmio da Academia Brasileira de Cinema, chama Grande Otelo, em homenagem ao Grande Otelo. E

0: Claro, né? O Agente Secreto é o filme que tem mais estátuas aí concorrendo, são 18 indicações, e vários outros filmes também. Homem com H, o filme sobre o Neymar Grosso, Mana, que é o filme também, né, da pernambucana Drenan, sobre as meninas lá da Ilha de Marajó, e vários outros filmes também que estão concorrendo. É o nosso Oscar, né? Acontece agora, então, dia 4. Uhum. Vai passar na internet, no YouTube. E é importante que as pessoas também acompanhem. Porque a gente vê o filme, mas a gente nunca acompanha essas premiações, né? Então, é importante acompanhar também.
1: Silvana, esse tempo que passou foi longo. Eu sei o quanto você está ligada à história do Cine PE. Em uma de nossas últimas conversas, foi quando você noticiou para a gente o falecimento do fundador, né, do idealizador, do Alfredo Bertini. E aí é o seguinte, a pergunta, não sei se já tem informações, como fica o Cine PE, porque o Bertini tinha uma história fantástica dedicada ao cinema, eu sabia também da sua grande paixão pelo esporte, foi dirigente do esporte, né, e por estar ali ligado no mundo esportivo. Como é que fica para diante, Silvana?
0: Pois é, que bom a gente poder falar, porque está todo mundo ainda tão abalado, né, infelizmente faleceu no meio do festival, foi uma coisa por conta de um transplante, né, ele tentou fazer o transplante de fígado duas vezes, e infelizmente, né, teve rejeição, e parece que já passou tanto tempo, e foi no dia 4 de junho, então está tudo muito recente ainda,
1: quase dois meses.
0: O festival
1: meses.
0: Vai continuar, porque eu acho que Sandra Bertini é uma pessoa de muita força, assim, e muito organizada. Só para você ter uma ideia, eu gosto muito de falar isso, porque Sandra é uma pessoa que eu conheço muito de perto, ela se organiza, o festival do próximo ano já está pronto, enquanto projeto, o que vai faltar agora, claro, é a escolha dos filmes, porque tem curadoria, tem todo esse processo que, né, só acontece mais para o final do ano. Mas eu acho que até em honra ao próprio Alfredo, que é o idealizador do festival junto com Sandra, né, e há algum tempo que ela já está à frente, porque, como você falou, ele tinha outras funções, né, tinha essa ligação com o esporte, ele foi secretário de turismo do Recife, ele tinha outras atividades, então Sandra já estava à frente do festival já há alguns anos. E uma coisa que ela disse muito durante o velório, pedindo para a equipe, que todos nós estávamos lá, pedindo para a equipe que não deixassem ela, né? Não soltassem da mão dela, porque o festival, além de Alfredo, tem todo um legado aí que a gente precisa dar continuidade, então todo mundo fez esse pacto, né, com ela. E é isso, eu acho que é uma tristeza muito profunda, assim, né? Claro, da família principalmente, mas eu acompanho e tenho visto que eles estão tentando se superar, né? Uhum. Quem perdeu já alguém na família sabe, né, Marcelo, quanto isso demora, verdade, um tempo, verdade, né, para a gente processar. Mas o festival é isso, eu acho que tem um legado, tem uma importância. Então, 2027 estaremos aí com o Cine PE. E certamente ela vem com muitas novidades também, porque é uma pessoa muito criativa, muito... E tem muita gente em volta dela, né? Então, não vamos deixar de jeito nenhum que o festival se perca nesse meio do caminho, né? Mas assim que a gente tiver mais novidades, quando tiver mais alguma coisa, pode deixar que eu trago aqui e conto pra todo mundo.
1: Ah, tranquilo. Silvana Marpoaro, vou deixar você à vontade, vou fechar o bico e fique à vontade, Silvana.
0: Imagina, maravilhoso as suas intervenções, vão ser maravilhosas. Eu queria só contar, você falou do Cinema Nacional, saiu essa semana a notícia que vamos ter um filme sobre a Daiane dos Santos, a ginasta.
1: Daiane?
0: Né? Eu adoro ela, sabe? Eu acho que faço parte de um time aí que gosta muito dela, não só pelo trabalho dela, pela vitória dela profissional, mas acho que é uma pessoa realmente do bem. E aí vem o filme dela, que vai fazer a atriz chamada Duda Santos. Aí a grande coisa que eu vi esses dias, alguém comentando assim, imagine a preparação dessa atriz para ser a Daiane dos Santos,
1: imagina,
0: né?
1: Imagina.
0: É, porque o ator já se prepara, né? Mas esse preparo físico, né? Para fazer todas aquelas piruetas maravilhosas que ela faz, aquelas manobras todas. Então a gente vai acompanhando. E a produção é curioso, porque a Viola Davis, né, que é uma atriz também muito conhecida americana, tem uma produtora que está investindo muito no Brasil, e o grande investimento deles é em obras sobre artistas, personalidades negras, né? Então eles investem muito nisso e tem o dedinho da Viola Davis nessa produção também. Muito bom, né?
1: E legal demais. Legal, e fica pois a expectativa.
0: Exatamente. Bom, e aí só para contar que em agosto, a gente amanhã começa já o novo mês,

0: A gente tem dois filmes aí, né, que estão chegando. É, O Fim de uma Rua, O Fim da Rua, que é um filme com a Anne Hathaway, que eu acho que é a atriz que mais vai aparecer esse ano, está em tudo quanto é filme, do Diabo Veste Prada e tantos outros, né, que entra em cartaz esse ano. E A Corrida dos Bichos, que entra na Prime, que é com o Rodrigo Santoro. Eu acho que ele entra dia 7 de agosto, se eu não me engano. Então, já nessa próxima semana. E todo mundo querendo muito assistir, porque dizem que vai ser o filme, aquele filme brasileiro concorrendo a uma vaga no Oscar, né?
1: Olha
0: Então,
1: aí.
0: anota o nome aí, chama Corrida dos Bichos. Está estreando, então, na Prime, uma parceria com a Prime. É
1: Sim.
0: interessante isso, né? Estreando primeiro no streaming, e todo mundo querendo assistir, porque é um filme distópico. É, no futuro não muito distante, se fôssemos como bichos, como é que. Não tem uma sinopse muito fechada sobre o filme, todos vão fazer o
1: Sim.
0: certo segredo, mas é importante aí que a gente assista, porque pode ser o filme brasileiro candidato ao Oscar. E aí, só para encerrar, veja que são os dias que a gente tem que falar, só rapidinho, essa é uma listinha dos melhores filmes de dois. A gente já está na metade do ano, já foi metade do ano, né?
1: Pois é,
0: Já
1: rapidinho.
0: estamos aí. Daqui a pouco é Natal, né, Marcelo? Daqui a
1: Isso.
0: pouco o povo já está
1: Isso.
0: falando Natal. É os melhores
1: Exatamente.
0: filmes de 2023 até agora. Então, entrou na listinha. O Toy Story 5, também porque a bilheteria dele, né? E realmente é lindo, é muito emocionante. Quem acompanha a história toda do Toy Story. O Convite, que é um filme que continua em cartaz, um bacana, um filme mais adulto. O drama Devoradores de Estrelas, que a gente falou aqui na época também da história dele. Natal Amargo, que é o filme do Almodóvar. E o Dia D, que é o filme do Spielberg também, que fez bastante burburinho, né? Então, os filmes selecionados aí por várias pessoas, uma lista que saiu aí de público, já dos melhores de 2026. Ainda tem uns meses pela frente, tem novas estreias. Provavelmente teremos Homem-Aranha aí também nessa nova listinha. E a própria Odisseia. Odisseia eu acho que vem com várias indicações na Oscar, inclusive, viu? Então, a gente ainda vai ter algumas modificações daqui até o final do ano.
1: Poxa, então fechamos mais rapidinho.
0: Fechamos.
1: Puxa vida. Quem mandou um abraço para
0: Fechamos.
1: você?
0: Foi bom que a gente fez um resumão, né?
1: Exato,
0: As
1: exato.
0: notícias, a gente voltar animado aí, todo mundo voltando ao cinema, voltando aos streamings, e as nossas notícias aí do mundo do audiovisual, que sempre é um prazer, toda noite de sexta-feira.
1: Logo no início do programa, quando eu anunciei as atrações, que falei seu nome, nosso querido Tenente Chora Ninguém disse logo: que massa, a cineasta está
0: Oh,
1: de volta.
0: querido!
1: É, tá
0: Muito
1: sempre ligado com
0: bom.
1: a gente.
0: Eu morro de saudade porque as pessoas escutam, depois ficam mandando mensagem. Ele é um dos que acompanham também. Então, muito obrigada a todos que tenham aproveitado os períodos de férias, Copa e tudo mais. Agora a gente volta cheio de notícia aí, porque o mundo do cinema continua. Está todo mundo
1: Maravilha.
0: aí produzindo.
1: Espetacular. Estamos no aguardo demais. Silvana
0: Tá
1: Marpoara.
0: bom, querido. Muito obrigada mais uma vez,
1: Um
0: viu?
1: grande abraço. Ótimo final de semana, Silvana.
0: Obrigada.
1: Valeu.
0: Abração a você e a todos.
1: Valeu,
0: Tchau, tchau.
1: tchau, tchau. Silvana Marpoara, professora, analista de cinema, jornalista, conversou com a gente no programa Movimento Cultural, trazendo a sessão de cinema e como ela trouxe as informações da série Não Se Reprima, em exibição no canal Brasil. Tá aí, ó. Não Se Reprima, menudo. Onde você.

0: 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Deixa eu abraçar aqui o amigo que está com a gente, mandou uma mensagem. Oziel Nascimento. Ele diz: boa noite a todos. Viu a lua? Viu a lua? Como saiu linda! Bom fim de semana. É o Oziel da Coab. Valeu, Oziel. Um grande abraço. J. Albuquerque, radialista lá de Cavaleiro. Um abraço, J. Tá ligado com a gente. Oi, Aldo, qual é o recado? Mandaram. Ah, você. Ah, vai mandar uma mensagem para sua esposa dizendo que é lua cheia. Quer dizer, o lobo vai uivar, né? O lobo. Ele leu essas histórias na Bomba do Emetério quando tinha 13 anos, entende, meu amigo? Alô, Bomba do Emetério! Agora, 10 horas e 52 no movimento.
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0: Olha, os profissionais de enfermagem, enfermeiros, técnicos e auxiliares estão no centro do cuidado em prontos socorros, UTIs, leitos hospitalares em todo o país. Com quase 3 milhões de trabalhadores, a categoria representa a maior força de trabalho da saúde no Brasil. Mas quem passa a vida acolhendo a dor alheia, nem sempre encontra tempo ou apoio para olhar para a própria saúde. Entre 2012 e 2024, o país registrou mais de 70 mil afastamentos de profissionais de enfermagem por questões de saúde mental. Pressionados por jornadas duplas ou triplas, equipes reduzidas e sobrecarga emocional, esses trabalhadores enfrentam um desafio que vai muito além do limite individual. Acompanhe agora a reportagem especial Quem Cuida de Quem Cuida, com os repórteres João Carneiro e Hernani Tavares.
2: Domingo à noite, em um serviço de pronto atendimento de Olinda, a rotina muda com a chegada de uma criança de 3 anos, vítima de afogamento. A equipe inicia as tentativas de reanimação.
3: Entre os profissionais está Ana Lu Pedrosa, enfermeira, mãe de 3 filhos e, naquele momento, alguém que precisa manter a precisão técnica diante de uma cena que também atravessa a própria maternidade.
4: Infelizmente, a gente prestou toda a assistência e ele não retornou, nem faleceu. Então, naquele momento ali, eu prestei toda a assistência, mas quando acabou o atendimento, que eu saí, assim, eu saí muito abalada, eu chorei, né? Eu até liguei pro meu marido, que estava em casa, disse a ele: ó, tenha paciência com os nossos filhos, porque hoje tem uma mãe aqui, um pai chorando, porque perderam seu filho.
2: O atendimento terminou. O impacto? Não. Algumas histórias atravessam a porta do hospital, entram no carro, acompanham o caminho de volta e chegam à casa de quem estava no plantão.
3: É justamente nesse espaço, entre o que o profissional precisa fazer e o que a pessoa sente, que esta reportagem começa. Porque a enfermagem aprende a reconhecer a dor de quem recebe cuidado, mas nem sempre encontra tempo ou apoio para olhar a própria saúde mental.
2: Ana Lu tem 42 anos e completa, em dezembro, 2 décadas como enfermeira. Atua na assistência em Olinda, exerce uma função de gestão no Hospital das Clínicas e ainda leciona em cursos de pós-graduação.
3: São 3 vínculos profissionais, 3 filhos e diferentes responsabilidades. Uma rotina que durante muito tempo foi interpretada por ela e por quem estava ao redor como sinal de força.
2: A história é de Ana Lu, mas a dimensão do problema é coletiva. De acordo com dados do Conselho Federal de Enfermagem, COFEN, o Brasil tem quase 3 milhões de profissionais de enfermagem, a maior força de trabalho da saúde no país.
3: Entre 2012 e

0: 2024, a categoria somou 70.701 afastamentos por questões de saúde mental no país, segundo o levantamento da Organização Internacional do Trabalho e do Ministério Público do Trabalho, com dados do Instituto Nacional do Seguro Social, INSS.
1: Os números revelam o tamanho do adoecimento. A experiência de Ana Lu mostra como ele pode permanecer escondido atrás da competência, da produtividade e da expectativa de que um profissional de saúde sempre consiga suportar tudo.
0: Por anos, quem olhava de fora enxergava uma mulher capaz de conciliar trabalho, maternidade, casamento, sala de aula e gestão. Ela própria enxergava a mesma coisa.
2: Eu tinha muito a síndrome da Mulher Maravilha. Então, por muito tempo, eu achei que eu conseguia, né, dar conta de tudo. E até algumas pessoas diziam, nossa, como é que você consegue dar conta? Trabalhar em dois empregos, ter três filhos, né, casada, tudo, várias demandas. Mas eu tinha essa síndrome de achar que aguentava tudo, até que eu comecei a ver sinais realmente que eu estava apresentando ansiedade, choros sem motivo aparente. E aí, realmente, eu procurei ajuda, né, ajuda de um psiquiatra e comecei a fazer terapia.
1: Procurar ajuda mudou também o significado de força. Para Ana Lu, ser forte deixou de ser esconder o que sentia ou provar que conseguia dar conta de tudo.
0: Mas nenhuma terapia, por mais importante que seja, elimina sozinha o peso das jornadas extensas, dos múltiplos empregos, das equipes reduzidas e da responsabilidade permanente sobre vidas.
1: Marcela Maciel é enfermeira, doutoranda e coordenadora de um curso de enfermagem. Para ela, saúde mental e condições de trabalho não podem aparecer como assuntos separados.
3: A saúde mental, ela tem as interseccionalidades, né? Ela dialoga com qualidade de vida. Então, eu não tenho como falar de boa saúde mental para alguém que tem três vínculos de trabalho, que dorme em casa uma vez na semana.
0: Quando o trabalho ocupa o espaço do descanso e a renda depende de mais de um vínculo, o adoecimento deixa de ser apenas uma questão individual. Ele também passa pela forma como a profissão está organizada.
1: Essa fragilidade ficou ainda mais exposta durante a pandemia. Leonardo Costa era enfermeiro de uma UTI Covid em Caruaru. Em meio ao medo da contaminação, ao volume de mortes e à falta de estrutura, a própria equipe precisou encontrar uma forma de continuar.
4: Nós não temos suporte do ponto de vista de saúde mental, do ponto de aporte psicológico, de suporte infraestrutural. Nós realmente não tínhamos suporte. Nós fomos o suporte um do outro.
0: Anos depois, mesmo após a pandemia, a enfermeira Ana Lu Pedrosa também percebe parte desse impacto no trabalho de gestão. Ela acompanha profissionais afastados por burnout, depressão e síndrome do pânico.
1: Ela também observa equipes emocionalmente mais fragilizadas depois da pandemia. Um cenário que exige cuidado com quem já está no serviço, mas também preparação para quem ainda vai chegar.
0: Laís Luna tem 24 anos, atua como técnica de enfermagem há 4 e agora cursa a graduação.
1: Ela já conhece parte da rotina que encontrará depois do diploma e entende que entre a técnica aprendida na faculdade e o cuidado oferecido ao paciente, existe um profissional sujeito a sentimentos que podem mudar de um atendimento para o outro.
5: É muito importante porque cada profissional precisa cuidar da sua saúde em primeiro lugar para poder cuidar de outras pessoas, porque ali a gente está lidando com vidas, porque ali a gente acaba vendo o nascer de alguém e o falecer de outra, e o sofrimento e a alegria ao mesmo tempo. Então isso acaba oscilando os nossos sentimentos.
0: Ana Carolina Mendonça tem 22 anos e também cursa enfermagem. Para ela, a preparação emocional não pode ficar para depois da formatura.
1: Precisa começar ainda na universidade, antes que os primeiros receios se encontrem com o peso real da profissão.
6: Esse cuidado com a saúde mental, ele precisa começar principalmente ainda durante a formação. Também aprendemos na faculdade que precisamos priorizar o autocuidado, procurar ajuda de profissionais, praticar atividades que nos fazem bem, mesmo com a rotina corrida, que não é fácil porque muitos conciliam os estudos com o trabalho, e entender que pedir ajuda é um ato de responsabilidade, não de fraqueza.
0: Ana Lu precisou chegar aos próprios sinais para compreender essa responsabilidade. Hoje, como gestora, tenta impedir que os profissionais, sob a coordenação dela,

0: precisem alcançar o mesmo limite.
1: Ela defende que reconhecer uma fragilidade não diminui a competência. Em determinados momentos, admitir que não está bem pode proteger o trabalhador e também quem depende dele.
2: No dia que o profissional não estiver bem, eu prefiro que ele não vá trabalhar. Ele liga para mim e diz assim, Ana Lu, eu tive um problema aqui em casa, não estou bem hoje, eu não vou. Do que ele ir e acabar discutindo com o paciente, tratando um paciente mal, às vezes podendo ocasionar um erro. Então, às vezes o profissional não está bem, ele por distração pode pôr a vida do paciente em risco. Então é muito sério isso.
1: Quando o sofrimento começa a comprometer o cuidado, o problema já não é só de quem adoeceu.
0: Também é das instituições, que precisam oferecer escuta, apoio psicológico e condições de trabalho que não empurrem o profissional até o limite.
1: Depois de quase 20 anos na enfermagem, Ana Lu aprendeu a trocar a ideia de suportar tudo pela decisão de reconhecer os sinais e procurar ajuda.
2: Eu acho muito importante buscar realmente essa ajuda, estar atento aos sinais, né? Então, qualquer pequeno sinal que você veja que você está diferente. Então, o autoconhecimento, você se conhecer, saber seus limites, saber quando você não está bem e procurar ajuda e verbalizar, né? Ter uma pessoa com quem você possa desabafar, uma pessoa com quem você possa conversar e estar bem primeiro para cuidar do outro.
0: A criança, atendida naquele domingo à noite, continua na memória de Ana Lu, assim como outros pacientes, outras famílias e outras histórias acumuladas durante 2 décadas de profissão.
1: Ela não pode apagar o que viveu, mas aprendeu que essas experiências não precisam se transformar em sofrimento silencioso.
0: A história de Ana Lu se encontra com a de milhares de profissionais que passam o dia reconhecendo a dor dos outros, mas demoram a perceber quando eles próprios precisam de cuidado.
1: Por isso, a resposta para a pergunta quem cuida de quem cuida não pode ser apenas o colega de plantão.
0: Nem somente a família.
1: E muito menos o profissional sozinho.
0: Ela precisa passar pelas instituições, pelas condições de trabalho, pela formação e pelas políticas públicas.
1: Porque cuidar da saúde mental da enfermagem é proteger quem trabalha,
0: quem espera por esse profissional em casa
1: e cada paciente que depende dele.
0: O cuidado só continua
1: quando quem cuida também tem o direito de ser cuidado.
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3: São 11:03, aí a reportagem especial de João Carneiro e também Hernani Tavares. Quem cuida de quem cuida? 11:04.
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A carreira de João Gomes começou de forma despretensiosa no interior do estado e ganhou enorme impulso através da internet. Nascido em Serrita e criado em Petrolina, João começou a cantar ainda criança no coral da igreja que frequentava com a família. Desde jovem, também escrevia poesias influenciado pelas aulas de português. Enquanto cursava o ensino técnico em agropecuária no IFPE, o Instituto Federal de Pernambuco, incentivado por amigos que ouviam sua voz marcante, timbre grave, inspirado nas vaquejadas, João começou a gravar vídeos cantando e a publicar.

nomes na biografia musical. O impulsionamento digital e primeiras oportunidades. Os vídeos rapidamente ganharam visualizações na internet. Em 2020, João participou do festival virtual São João de Todos, promovido pela plataforma Sua Música. Sucesso nas redes sociais, especialmente no TikTok e Instagram, o levou a lançar seu primeiro álbum em 2021, intitulado Eu Tenho a Senha. O projeto trouxe hits estrondosos como Meu Pedaço de Pecado, que consolidou seu nome no piseiro e no forró em âmbito nacional.

voz extremamente grave e rouca de João contrasta com sua aparência de menino, o que chamou a atenção do público logo no início. Esse timbre marcante rendeu a ele a clássica voz de vaqueiro, essencial para o estilo do piseiro e do forró moderno. João Gomes, na biografia musical.

Apesar de cantar forró e piseiro, João é um fã declarado de artistas de rap e trap nacional, como BK, Lennon, Orochi e Matuê. João costuma incorporar referências de ritmo e métricas aceleradas dessas vertentes nas composições das suas sofrências. João Gomes, na biografia musical.

0: saudade do povo.
1: João Gomes está sendo homenageado pela biografia musical justamente porque está completando 24 anos hoje. Mas a data foi diferente de todas as que ele viveu desde o início de seu relacionamento com Ari e Mirelle. Pela primeira vez, o casal passou aniversário separado, já que João está hoje na Austrália, cumprindo a série de apresentações da turnê internacional, enquanto Ari permaneceu no Brasil com os filhos Jorge, de 2 anos, e Joaquim, de 10 meses. Apesar da distância e da diferença de mais de 10 horas entre os fusos horários dos dois países, ela encontrou a maneira de participar da comemoração. Com a ajuda da equipe do cantor, ela preparou uma surpresa no quarto do hotel onde João está hospedado, em Sydney, tornando o início do aniversário ainda mais especial.

chegar ao quarto, João encontrou uma decoração montada especialmente para a ocasião. Balões azuis, um bolo de chocolate e diversas fotografias da família espalhadas sobre a cama, relembrando momentos importantes de sua vida ao lado da esposa e dos filhos. Parabéns, João Gomes, sendo homenageado na biografia musical.

aí, fechando então a biografia musical, os próximos shows de João Gomes. Falamos agora que ele tá na Austrália, né? Dia 8, sábado que vem, ele tem show em Fortaleza, no Reset Institute. Dia 14, em Uberlândia, no Teatro Municipal da cidade. Dia 15, no Santos Convention Center, em Santos, São Paulo. Dia 23, no Shopping Nova Iguaçu, Rio de Janeiro. Dia 29, Festa do Peão de Americana, Parques e Eventos CCA, em Campinas, São Paulo. Em setembro, duas datas. 19, em Porto Alegre, no Teatro Fuga. 26, em Natal, na Rota do Sol. Em outubro, quatro shows programados. Miami, nos Estados Unidos, dia 2. Dia 3 em Boston, no Royale. Dia 4 em Orlando. Dia 17, canta em Londrina, no Paraná. E aí em dezembro ele tem um show no Classic Hall, no dia 6. Um dia antes canta em Belo Horizonte, na Esplanada do Mineirão, dia 5. Dia 6, aqui no Classic Hall, João Gomes, homenageado da biografia musical, completando 24 anos nesta sexta-feira. 11 horas e 45 no Movimento Cultural.

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2: 11 horas e 46 minutos. Olha o Gavião. Tentando alto no final da noite da sexta-feira.

0: está chegando. Boa noite, Alan.
1: Valeu, boa noite para você que acompanha o Movimento. E o Esporte Clube do Recife confirmando nesta sexta-feira o seu sexto reforço para a atual temporada. Trata-se do volante William Oliveira, de 33 anos, que estava no Coritiba. O atleta assinou contrato com o Leão até 31 de dezembro de 2027. Então, William Oliveira está se juntando aí ao zagueiro Kaique, ao lateral direito Claudinho, do volante Murilo Hickman, do meio atacante Diego Hernandes e do atacante Dudu Teodoro, criando-se a expectativa referente aos outros nomes que estão sendo anunciados, né? No caso, o volante Zé Rafael, do meia Guilherme Castilho, do goleiro Breno e também do atacante Tiquinho Soares. Então, cria-se essa expectativa para quem sabe ainda neste final de semana tenhamos alguma novidade referente a reforços no Leão da Ilha do Retiro. Agora, a boa notícia ficou por conta da renovação do contrato do Christian Barleta, com certeza uma das principais peças do Esporte na atual temporada. Um dos artilheiros do Esporte na segunda divisão, com 8 gols, ele está apenas um gol atrás do Perotti. O Christian Barleta comemorou bastante a renovação de contrato. Agora vai até dia 31 de julho de 2029. E ele falou como foi a abordagem inicial.
2: Quando a gente sentou para conversar, né, foi uma conversa rápida. Foi, né, em meio a uma janela de transferência aí, que como saiu em bastante lugares, né, tinha bastante time atrás, né? Mas por um respeito ao clube também, né, e a situação nossa, né, de hoje, essa renovação é boa para mim, também mostra uma valorização do clube, né, em relação a mim como jogador, né, estou muito feliz, né, são 3 anos aqui já e esse carinho de dentro do clube também, né, a gente fala bastante do carinho dos torcedores, mas o carinho de dentro do clube também, né, essa diretoria tem mostrado o quão importante eu sou pro grupo, pro elenco, né, e para esse ano. Então eu tô muito feliz, motivado por essa renovação, é muito importante para mim poder dar sequência na minha carreira. É o clube que eu tenho passado mais tempo na minha carreira, então é muito feliz, só agradecer também a Deus por isso e a minha família.
1: E o Barleta também falou sobre o desempenho dele no clube.
2: Cara, eu sempre busco melhorar minhas participações em gols cada ano. 2024 muito feliz aqui, como você falou, e agora posso bater essa marca, né? É muito importante individualmente isso para mim, mas cara, como eu falei em 2024 também no final, que fiz um parecer da temporada, assim, eu acho que o mais importante foi o acesso aquele ano. Claro, como eu falei, as marcas individuais eu tenho minhas metas, mas eu acho que para consagrar isso, um acesso esse ano também, eu acho que é o mais importante, né? Colocando o Esporte de volta na Série A, eu acho que para mim seria o mundo ideal, assim.
1: Pronto, aí está Christian Barleta conversando com a gente aqui no Movimento. Boa noite, Marcelo.
3: Boa noite, valeu, obrigado, um abraço, Alex. São 11 horas e 50 minutos. Último destaque a partir de agora, Raldinei Alves está chegando, Leonardo Boris está com a gente, é o Boris. Boa noite, Boris.
4: Boa noite para você, Marcelo Araújo. Boa noite para você que está ligado aqui no Movimento Cultural desta sexta-feira. E os jogadores do Náutico folgando neste final de semana. Jogadores que recomeçam trabalhos na segunda-feira, visando o compromisso do dia 9 contra o Atlético Goianiense, aflitos, 16h. Luiz Felipe, lesão grau 3, está fora da partida. Júnior

Todinho, lesão grau 3, também está fora do jogo. Matheus Ribeiro, com fratura na tíbia, fica parado por um bom tempo. Vinícius continua se recuperando.

0: O presidente Bruno Becker, hoje pela manhã, deu uma entrevista coletiva e falou sobre o caso.
1: O Náutico recebe com surpresa, com indignação, tanto a decisão, quanto principalmente pela postura do atleta. Tá? Eu acho que esse fato ele tem que ser analisado sob dois prismas. O prisma jurídico e o prisma de caráter, de conduta. Tá? No jurídico, é uma decisão, cabe recurso, o Náutico vai apresentar a defesa de mérito. É bom lembrar que isso foi uma decisão liminar, foi uma tutela de urgência que foi concedida, mas o processo segue e a gente já teve aqui vários exemplos aqui no clube, inclusive, e atletas conseguiram a decisão liminar e no mérito a gente conseguiu reverter. Então, tem um prisma jurídico, que o departamento jurídico do Náutico já está atuando, continuará atuando, defendendo os interesses do clube e o que está no contrato. Isso pra gente é muito certo, é muito claro. Do ponto de vista de conduta, de caráter, a surpresa ela foi maior ainda, a indignação ainda é muito maior, tá? Poucas vezes na minha vida eu vi tanta disfarçatez e de dissimulação de uma pessoa. Então é importante que a gente diga isso. É importante que fique claro e que a gente não queira inverter os valores, tá? Independente do que a CNRD, e eu aqui não vou estar discutindo publicamente decisão, a gente discute no processo, a gente argumenta no processo. Então, independente da decisão da CNRD, da interpretação eventualmente que se tenha dado para se chegar nessa decisão, o Náutico não cometeu nenhuma irregularidade, seja de conduta, seja jurídica. E cometeu foi o atleta, foi o staff do atleta e o Coimbra. Então, a indignação maior vem daí. O Náutico sempre procurou, enquanto presidente, a gente tratar de forma reta, de forma honesta, de forma transparente. Não é à toa que eu consigo, mesmo com atraso de salário, andar aqui na sede, andar no CT de cabeça erguida, falando com todos os jogadores, viajando com a delegação, porque a gente trata as coisas de forma honesta, de forma clara, diferentemente do atleta. Eu acho que essa discussão, ela tem que ser posta, porque é inadmissível. E veja, a gente está falando aqui, o atleta não enganou ao clube, a todos nós. O atleta enganou aos companheiros da equipe. Os companheiros da equipe pediram pela permanência do atleta. E diante deste pedido, diante do que foi conversado, quando chegou a mim, eu tomei a decisão de pensei no clube, no time, reintegra o atleta. E todo esse movimento que foi feito, o atleta já sabia que existia ação. Ontem eu estava no centro de treinamento, após o término, conversei com o atleta, apertei a mão, Dodô, como é que tá? Tudo certo, presidente? Vamos pro jogo, vai dar certo. Já sabendo que tinha uma decisão que estava prestes a ser eliminada. Então eu acho que é mais do que o jurídico, e veja, tô aqui também, se tiver questionamento jurídico, não tem problema, tá? A gente conversar, mas repito, eu não vou debater aqui, entrar no mérito da decisão, se a gente vai fazer no processo no tempo certo. Mas mais do que uma questão jurídica, é uma questão de caráter. E isso, de verdade, traz uma indignação, uma revolta para mim, enquanto presidente, para o clube, para os atletas, para os funcionários, para a torcida, para todo mundo. Porque, de fato, eu não acredito que tenha alguém que aplaude uma postura dessa, seja de qualquer profissional em qualquer área. O atleta obteve essa liminar que dá o direito dele a ser transferido para qualquer outro clube. O Náutico vai recorrer, na verdade o Náutico vai apresentar defesa de mérito e aí, a depender do resultado, vai se entrar com recurso. Por quê? O Náutico exerceu o direito de compra. A partir do momento que chegou a proposta do time da Coreia, o Náutico formalizou de acordo com o que estava no contrato. Exerceu o direito de compra, que o primeiro pagamento da primeira parcela é fevereiro de 27. Exercemos o direito de compra. O atleta consegue eliminar. Veja, vamos supor, vamos fazer um exercício e pensar que a CNRD não tivesse concedido eliminar. O atleta não iria jogar mais no Náutico. Eu não posso manter no elenco um atleta que tem uma ação contra o clube e uma ação depois dele ter pedido e dito, os atletas pedindo por ele para ser reintegrado. Então o atleta não ia ficar mais no clube. O efeito prático é o mesmo, seja com a concessão da eliminar, seja caso não tivesse a concessão da eliminar. O atleta não jogaria mais pelo clube. O que é que o Náutico briga daqui para diante? Não é bater o atleta. Eu não quero no Náutico, gente que tenha caráter duvidoso, para não dizer outra coisa. Eu não quero no clube isso. Ninguém, em nenhum departamento, seja atleta, funcionário, diretor, ninguém. O Náutico vai brigar pelos direitos econômicos que o Náutico exerceu o direito de compra, os 50%. O Náutico vai brigar para ser indenizado. O Náutico vai brigar por dinheiro. O atleta que... A saída do atleta talvez seja o ponto que estava faltando para a gente fechar de vez o futebol do clube, o elenco do clube, e a gente retomar os caminhos que nós começamos a retomar sem o atleta, diga-se de passagem, que poderia ter, talvez, se tivesse mais vontade, estar de campo. Então, o que o Náutico vai buscar, em última instância, é fazer valer os direitos econômicos, os 50% dos direitos econômicos do atleta, que o Náutico exerceu o direito de compra.
0: Aí a palavra do presidente Bruno Becker, falando aqui no Movimento Cultural, a apresentação do meu amigo e irmão Marcelo Araújo.
2: Valeu, meu querido Leonardo Boris, 11:56, abraçando aqui o nosso querido Cristiano do Barro, também o Johannes Gomes, um abraço, Johannes, também o Jamil, grande Jamil, são ligados com a gente. Vamos chegando ao término do movimento cultural. Tem a Cobra Coral. Antes

0: chegando. Um abraço, Igor.
1: Valeu, forte abraço para você e para todo mundo ligado aqui na Rádio Jornal. Uma sexta-feira de trabalho matinal para o elenco do Santa, que volta a trabalhar na manhã deste sábado. A comunicação do clube ainda não anunciou, mas o domingo deve ser de descanso para o elenco, que vem trabalhando sequencialmente desde a última segunda-feira. Numa semana um tanto quanto turbulenta no Santa, principalmente depois da deflagração dos problemas de relacionamento entre o executivo de futebol Alex Brasil com o técnico Cristian de Souza, porém um problema superado principalmente com a atuação do presidente do Santa, Bruno Rodrigues. E agora, ao que parece, a tranquilidade está reinando no Santa Cruz Futebol Clube. Próxima semana será uma semana decisiva de preparação para o duelo do sábado que vem, diante do Botafogo da Paraíba, dia 8 no Almeidão. Na Paraíba, a torcida do Santa promete estar com ótimo número no Almeidão, até porque o primeiro lote para a torcida visitante no Almeidão já foi completamente esgotado pela torcida tricolor. 2.400 ingressos foram colocados à venda. O segundo lote agora nos valores de R$ 60 meia, R$ 120 a inteira, para a torcida do Santa já à venda. O tricolor do Arruda, que terá essa parcela de torcedores no Almeidão no próximo sábado às 5 horas da tarde. O William Alves vai cumprir suspensão, será desfalque certo para Cristian de Souza nesse duelo. Joninha, anunciado, apresentado, contratado, ponta para o elenco do Santa, reposição para a saída do Marquinhos, vindo do Velo Clube. O atleta já vinha em atividade, vai treinar durante toda a semana e deve ser reforço para Cristian na lista de relacionados para esse duelo. Técnico Coral, que deve ganhar mais reforços, inclusive até a data do jogo diante do Belo Paraibano. Mas a gente agora vai escutar o presidente do Santa, Bruno Rodrigues, falando sobre a presença de um dos investidores da possível empresa que pode assumir a SAF do Santa. E o Tairo Arruda, esse investidor, está na capital pernambucana, se ambientando, se aproximando de algumas situações burocráticas referentes ao Santa Cruz. E o Bruno Rodrigues explica a importância do Tairo Arruda estar em Recife no que diz respeito a toda essa situação da SAF do Santa Cruz, que segue se arrastando. Vamos ouvir.
2: Olha, isso é uma demonstração, né, não só de confiança, mas também que a coisa efetivamente está, vamos dizer assim, nos finalmente, né? Essas reuniões que houve aqui, tanto na federação, como com o pessoal da prefeitura, como com a PGFN, dentro do Santa Cruz também, né, internamente, isso tudo para a gente alinhar, né, as questões financeiras, cronograma. Então, é muito importante esse movimento. E uma coisa importante também, Igor, é que essa formatação da SAF, né, isso vai ser apresentado no momento oportuno, né, o recurso já está alocado, né, já está reservado para iniciar essa transição. Isso é um dado muito importante, porque eu sempre disse e repito, a gente não vai... eu só anuncio o novo investidor e assino o contrato, né, com o passo a passo feito, né, colocando as contas do clube em dia, né. A questão da RJ é muito importante, que alguns não têm essa informação, mas nós estamos trabalhando fortemente para a questão dos credores, para que o juiz possa chamar a Assembleia Geral dos Credores e a gente possa aprovar a nossa RJ, que é uma coisa vital para que o clube não vá à falência. Isso vai ser feito nesse semestre ainda. Então, assim, é muito problema, muitos problemas, e a gente dando conta, né, de cada dia. Então, a vinda do Tairo aqui foi muito importante, né, para tirar algumas dúvidas. Ele próprio tratou diretamente com as autoridades, né, o Vio teve na federação, como ele disse, na PGFN, enfim, a coisa está andando e evoluindo bastante.
1: Palavras de Bruno Rodrigues, aqui conosco, nesse movimento.
0: Valeu, obrigado, Igor, e vamos chegando ao término do Movimento Cultural. Obrigado, Aldo Leite, também Emílio Bezerro, Guga Laruso, nos trabalhos técnicos, na redação, José Roberto, Adulce Lucena. O programa tem a produção de João Vitor Lubambo. Estamos fechando o Movimento Cultural desta sexta-feira. Vem aí Leonardo Boris e a sua agradável companhia em O Rei Convida, na madrugada, inaugurando o final de semana. Um ótimo sábado, um ótimo domingão, um ótimo final de semana para vocês. Estaremos de volta amanhã às 18 horas no Bola Rolando de sábado, e depois o Movimento Cultural Especial do Sabadão. Um abração, um ótimo final de semana.
3: Bom dia.

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1: Meia-noite, 5 minutos na Jornal.
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2: Boa noite, estamos de volta e hoje é sábado. Um grande abraço para você, você que está curtindo a nossa madrugada amiga, madrugada musical, madrugada em que o rei convida. São sucessos do Roberto Carlos, sucessos nacionais e internacionais. A partir de agora, com a produção técnica de Emílio Bezerra, de Aldo Leite, Eduardo Silva, estamos começando essa super madrugada de sábado. O rei convida.

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1: Uma e nove.

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1: Uma excelente madrugada para você, onde quer que você esteja, no trabalho, descansando. Se você estiver em qualquer lugar, permita-me acompanhá-lo aqui pela Rádio Jornal, na Madrugada Amiga, com o Rei Convida. Música.

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1: Valeu, valeu demais. Obrigado, obrigado pela companhia, obrigado pelo carinho, obrigado pela audiência sempre. O seu carinho, a sua audiência, é bom demais tê-los. Um abraço, ótimo sábado para você. Vem aí o debate, passando a limpo e consultório. E na sequência tem a voz do povo. Beijão no coração, bom sábado, tchau.
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2: Na Rádio Jornal 1h46.
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3: Frutas que amadurecem em poucos dias, verduras que perdem o frescor mais rápido, legumes que parecem durar cada vez menos na geladeira. Essa é uma impressão dos consumidores ou a vida útil dos alimentos realmente diminuiu? Mudou? E aí tem outro ponto que...

0: também entra em discussão, que é a qualidade dos alimentos que chegam à nossa mesa. No programa de hoje, nós vamos falar com as nossas convidadas sobre o tempo de conservação dos alimentos, quando colocar na geladeira, quando deixar fora da geladeira. Várias dicas para você e, claro, além de observarmos também os desafios enfrentados pelos alimentos nesse caminho do campo até a feira, até o supermercado. Muito bom a gente estar junto aqui nessa sexta-feira para fazer esse programa, sempre contando com sua participação. Já já vou passar os nossos canais de contato aqui. Eu quero saudar e agradecer a presença de Ana Valéria Toscano, que é nutricionista do Centro de Abastecimento e Logística de Pernambuco, CEASA. Seja bem-vinda à Rádio Jornal de novo. Bom dia.
1: Bom dia. Bom dia a todos.
0: Prazer em receber. Bom, também com a gente a doutora Maria Inês Sucupira Maciel, que é pesquisadora em Food Science, que é essa ciência, né, dos alimentos, né, doutora, do dia a dia. Bem-vinda aqui ao nosso programa.
2: Obrigada, bom dia. É porque eu também sou professora da Universidade Rural.
0: Muito bem.
2: Pós-graduação em Ciência e Tecnologia de Alimentos.
0: Uhum. Professora também da Universidade Federal Rural de Pernambuco. Que é uma instituição que exerce um papel também fundamental nesse tema, né, gente? Então, entre tantos, né, doutora? A gente teve essa semana aqui o pessoal falando sobre pesquisa, monitoramento de tubarão. A Universidade Federal Rural tem uma gama, assim, que orgulha Pernambuco. Então, a gente é muito feliz também com a sua presença.
2: Obrigada.
0: E também na nossa bancada, Edileide Freitas, nutricionista, doutora em nutrição. Muito bom recebê-la de novo.
3: Obrigada, obrigada pelo convite, obrigada pela lembrança e parabéns por sua atuação aqui. Eu sempre estou lhe ouvindo.
0: Olha.
3: E estou, assim, impressionada. Demos ao lugar para uma gaúcha, mas fomos bem... Foi bem escolhida. Parabéns.
0: Mas agora foi lá para cima, viu? Agora eu estou feliz demais. Mas isso que é importante. A gente está aqui para falar com os ouvintes, né, doutora? Interagir, mandar esse recado. Inclusive, essas provocações que surgem do dia a dia. Esse tema, por exemplo. Nosso querido Avanildo Cerqueira, o único elemento masculino hoje aqui no estúdio, nosso operador, foi ele que trouxe o tema. Estava conversando aqui esses dias, aqui tem troca demais. A gente conversando e Avanildo diz, olha, lá no passado, quando eu era criança, não é? Era diferente, a gente comprava uma mamão, a banana, ou mesmo tirava do pé em casa. Parecia que durava mais. Então, o que está acontecendo? Vamos debater,
3: é,
0: né?
3: Porque a gente diz sempre que de alimento e louco, todo mundo sabe um pouco.
0: Boa, porque a gente está lá no manuseio todo dia, né? Não é, minha gente? Deixa eu lembrar aqui o povo dos nossos contatos para interagir com a gente, dizer qual é a sua percepção. Se você tem dúvida, já vai mandando para a gente no WhatsApp, 991478520. 991478520 é o WhatsApp e tem também aqui a nossa transmissão no YouTube. Você pode ouvir, ver, comentar com a gente e interagir. Mandar sua pergunta, mandar sua questão. A vida útil dos alimentos. E aí, minha gente, a pergunta é aquela. É só percepção minha, de Avanildo, ou realmente, doutora Maria Inês, os alimentos estão durando menos? Isso está acontecendo ou não?
2: Olha, os alimentos mudaram de um tempo, de antigamente para agora, tem tido sua evolução geneticamente modificado, estudos de melhoramento genético, mas não nada de com transgênico, só melhoramento genético para melhorar em sabor, em tamanho, em textura. Então, isso os alimentos melhoraram. E eu acho que não tinha assim, esse negócio do amadurecimento. Por causa do clima, a gente está falando tanto da mudança de clima, o problema está aumentando a temperatura. A gente está sabendo disso, que no mundo inteiro tem aumentado graus para cima. Então, isso é um problema sério para as frutas e as hortaliças em geral, porque eles respiram e transpiram. Eu sempre ensino dizendo que uma manga é um ser vivo. Está respirando e transpirando. Então, ela tem que estar num local mais fresco, sem muito calor. Então, a gente precisa armazenar, procurar um lugar que tenha mais ventilação. Se você deixa, hoje em dia, as cozinhas estão ficando menores, mais apertadinha, então, perto do fogão, é tudo muito... Então,
0: os apartamentos cada vez menores,
2: é? Então fica muito quente. Você Verdade. Bota banana, você bota manga, você bota laranja junto. E aí a gente sabe disso, que a banana junto com o outro, ela ajuda a amadurecer um pouco. Isso é verdade.
0: Isso não é fake, isso é fato.
2: Não, isso é fato.
0: Um amigo me disse ontem, quando ouviu a chamada do debate, olha, o que você colocar ao lado da banana vai amadurecer logo.
2: A banana exala um gás, que é o etileno, que é o gás de amadurecimento.

Então, ela faz isso. E aí, o que ia ver? Esses apartamentos pequenos, a cozinha pequena, fica tudo abafado, realmente amadurece. Eu sou a favor das nossas frutas elogiar.

0: Aquele todo. Hoje em dia, aquilo é erradíssimo.
1: Está todo lisinho hoje, né?
0: Hoje é liso. Ele é para comprar. Se ele estiver enrugado, ele já está fora de consumo. Não deve comprar. Mas quando eu era jovem, que eu ia para o supermercado, eu via todo o maracujá enrugado e achava que era o certo.
2: Mas o murchamento baixava o peso. O problema era esse, quando murcha, baixa o peso.
1: Isso, porque o maracujá, você, você pega 3, 4,
2: dá um
1: pesa,
2: quilo. Dá um quilo.
0: Mas ele tem que estar cheio para lançar. Quando for comprar, ele tem que estar com a densidade.
1: Você abre ele para fazer o suco, é quando não tem quase
0: não
1: nada.
0: Não tem quase nada, exatamente.
1: Então, como você a gente sente? É balançando. Sente
0: balançando e ele tendo densidade, né? Porque às vezes ele fica mais leve, mesmo liso, porque ele não tem coisa dentro, né? Não tem a semente com a polpa. Mas o maracujá é um exemplo bem típico de melhoramento e da mudança do consumidor. Porque quando eu falo isso, as pessoas ficavam estranhas, porque diziam assim, não, maracujá é murcho mesmo. Eu digo, não, de jeito, de maneira alguma, que maracujá.
1: Pois é, como a gente já está aprendendo.
2: É, a sabedoria popular quer pagar isso. Menos peso. É. Aí quer murcho.
1: Claro que a gente vai dar muitas dicas aqui, certo? Qual é o momento de comprar? Você está lá na feira, no supermercado, está no Ceasa, vê que a banana está bem verdinha, compra agora, espera um pouco. A gente vai passar essas dicas. Mas aí eu até tinha anotado aqui uma provocação para a gente fazer, que é o seguinte: estragar mais rápido é igual a perder qualidade? Eu queria que a professora Adileide falasse com a gente.
2: Tem os vários estágios de amadurecimento, né? Tem o verde, tem o de vez e tem o maduro. E tem o senescência. Você tem que saber quando você vai consumir para você comprar. Inclusive, pegando a carona da doutora Marinês falou. Se a banana produz o etileno que provoca o amadurecimento, bota junto da pera para ver se ela amadurece mais rápido, né? Porque existe até a poesia que se assemelha a alguns humanos, que é como pera, fica murcha na fruteira, né? Tem uma música, tem música, tem poesia com relação a isso. Então, um dia eu fiquei observando como esses poetas observam. Realmente, às vezes, a gente espera um sapoti. Eu comprei na feira de orgânico, ele passou 10 dias para consumir, para eu consumir, porque ele não amadurecia. E o sapoti você só pode comer quando ele já está perfeitamente maduro. Então, você tem que ir para a feira, tem ciência. Você, onde vai comprar, o que vai comprar e para quando vai usar. Então, banana, você tem uma palma de banana. Eu aparto a palma de banana no supermercado. Verde, de vez e maduro. Para que você tenha banana todos os dias. Senão, você não consegue. Se você compra uma palma de banana fechada, inevitavelmente vai perder. A gente tem uma estatística, que a Ana Valéria acho que vai ter mais experiência do que eu em relação a isso, que 45% das frutas não chega até a boca. Estatisticamente, 30% não é vendida, mas 45%. Por exemplo, de 10 laranjas, a gente perde, no mínimo, perde 2 por semana, de 10 laranjas. Você compra 20, já perde 4. Então, até que eu deixei de comprar laranja para fazer suco. Prefiro aquele suco just in time. Você chega na maquininha, só que as máquinas estavam ficando muito sujas. E aí vem a parte do controle da segurança alimentar. As máquinas estavam ficando sujas, eu cheguei no local que tinha até mosca da fruta voando dentro da máquina. Então, isso daí é uma coisa que já, nós, eu e a Valéria somos nutricionistas, a gente já pensa noutro aspecto. Além do amadurecimento, quantas vezes eu compro a laranja Bahia ou a laranja mexerica e quando chego em casa, mesmo colocando no frio, eu vou perder 1 ou 2? Eu fico, porque isso é desperdício. E a gente, eu acho que eu já falei aqui neste programa, que quando o alemão chegou aqui para ver a história da Copa, que seria no Brasil, ele ficou impressionado com a perda do alimento já na Ceasa. Ele viu na Ceasa o desperdício, o jogar fora. Então, tudo vai para o lixo, né? Então, ontem mesmo, no programa de televisão, eu vi... No programa de... Era André, que fala de meio ambiente.
1: Sim,
2: o jornalista André Trigueiro. O André Trigueiro, ele mostrando a plantação de alface que teve um surto nos Estados Unidos essa semana. Estou já puxando para a área de nutrição. Aí eles pegam, como ele escolhe, a rapidez que ele colhe, e pega uma faca afiada, já corta um pedaço.

0: na minha cabeça, quando você corta uma folha, já começa a escurecer. E era alface americano. Alface americano, basta você apertar no recipiente que você guarda, já cria uma área escura. Não é que aquela área escura não possa comer. Não pode comer, pode comer, mas não é apresentável. Você não vende num self-service, num restaurante, uma salada com frutas, claro, com folhas escurecidas.
1: A gente na casa mesmo já vai separar.
0: Já vai separar, mas né? Aquilo não faz mal. Aí o escurecimento é natural, da fruta, da folha, da composição, né? Que marinês é química também.
2: O problema, eu acho assim, que é difícil, porque o nosso, volto a dizer, o nosso país é tropical. Então tem a temperatura elevada. No mundo inteiro, todos os países, há uma perda da colheita à mesa de 10%, de 10 a 15. Aí, aqui, tem de 45 a 50, chegando algumas vezes até 100% uma colheita de mamão de se perder. Isso é um problema sério. Aí, o que está se fazendo? Estão se estudando. Quando a gente quer, tem ciência, tem tecnologia para resolver isto. Agora, o problema é que a gente precisa ensinar ao consumidor a ser exigente. Porque as laranjas que são colhidas para fazerem o suco, para importar, que nós somos o maior exportador de suco de laranja do mundo, em primeiro lugar o Brasil é, e não tem nenhuma estragada. Não tem, aí a perda chega a 5%. Na indústria, mas é o rigor da colheita, a hora da colheita, 4:30 da manhã, 5 horas, vai nos caminhões, rápido no lugar que vai ser o processamento, não tem demora e tudo sai, por quê? Porque é exportação.
1: E o consumo interno?
2: E o interno fica sem ter esse cuidado.
1: Não é, Ana Valéria?
3: Até porque o valor de exportação agregado ao produto é muito maior, né?
1: Sim, aí foca nisso, né?
3: Com certeza. Ele vai vender aqui a quanto e lá a quanto também, né?
1: Isso, a polêmica toda com o tarifaço, né, nos Estados Unidos querendo tirar a laranja, porque eles gostam do nosso suco, né?
3: É por isso que fica difícil a gente ser tão exigente assim. Primeiro ter o comportamento para isso e o entendimento disso, né? E as indústrias abdicarem desse valor maior para poder vender no mercado interno, né? O alimento, ele está modificando muito e vai se modificar muito mais. Como a professora falou, Marinês, a gente tem a questão da temperatura, que altera e faz ele ficar mais perecível cada vez mais, e a gente tem o transporte também. Antigamente, as pessoas plantavam próximas à casa dela, que isso acontece muito na Europa, né? São países menores do que o Brasil.
1: Sim, então, você tem... até falou, tirava uma mão do
3: isso,
1: pé.
3: Isso, é diferente. Durava. Então, tem temperatura, tem transporte, tem manejo, tem a educação da população, tem, como a doutora Adelaide falou, a questão da escolha. Então, são vários fatores que realmente tornam o alimento hoje muito menor a sua validade ou a sua utilização, o seu prazo de utilização, né? Porque tem a diferença entre a validade, que é a própria indústria que determina no produto, e o tempo útil desse produto, que não são nas frutas e verduras. O período útil dele é justamente o que elas falaram aqui. Como eu compro, como eu mantenho em casa, se é sob refrigeração, se é num ambiente arejado ou não. Então, tudo isso influencia. Esses programas são importantes para justamente educar a população, né? Não só na compra, mas no manejo e no armazenamento em casa do produto. Então, assim, para quem está nos escutando agora, é importante dizer que o alimento mudou, realmente a vida útil dele mudou, de prateleira mudou e vai mudar muito mais. Muito mais.
1: A gente tem essa... Claro que nós não somos meteorologistas, mas está todo mundo acompanhando esse ano essa promessa de um El Niño mais forte.
3: Sim,
1: quem me alertou para esse termo, inclusive, foi a PAC, porque a imprensa usa, né? Super El Niño. Aí vem a PAC e diz, não, use El Niño mais forte. Tá bem, El Niño mais forte. E a previsão? E aí, aqui para a gente, para o Nordeste, seca, pouca chuva. Vai impactar lá nossos amigos do sertão ainda mais, que já vivem essa realidade. Eu quero entender, Ana, se isso preocupa também o pessoal lá do CEASA, porque o produto vai chegar provavelmente diferente. E esse El Niño mais forte, tá aí, ele já está se formando, vai chegar. Sem querer botar medo em ninguém, mas ele vai chegar.
3: Não, preocupa sim. Agora, o que mais me preocupa e que preocupa as pessoas lá no CEASA é justamente a educação, tanto das pessoas que vendem como das pessoas que compram. O manejo desse produto. Eu achei bem interessante, voltando à fala de doutora Maria Inês, que desde

0: pequena que eu escuto falar que o maracujá, ele tem que ser enrugado e pesado, denso, né? Com os manejos da alimentação, agora é liso, pesado e denso. Então, a população não conhece isso. Não. Se você for comigo agora para o CEASA, ou qualquer local que vende maracujá, eu acredito que por unanimidade as pessoas vão dizer que o melhor maracujá é o enrugado e pesado, não é o liso pesado. Então, precisa ter muito esclarecimento, porque o alimento hoje passa por muitas modificações, tanto genética, como de manejo agrícola, como de agrotóxico.
1: Aí eu vou reforçar aquela pergunta. Quer dizer que ele está pior? Porque hoje, na nossa rotina, a gente ouve tanto, não é? Claro, sempre o incentivo ao consumo de frutas, verduras, legumes, porque a gente come muito industrializado hoje. Sim. Mas a gente ouve muito sobre isso, que a qualidade dos alimentos no passado era muito melhor. Essa mudança, eu já fiz essa pergunta à doutora Edileide, vou fazer também à Ana. O alimento, ele tá pior, ele piorou a qualidade do produto, as vitaminas, tudo que ele carrega. Isso também mudou? Ou porque quando a doutora fala aqui pra gente, a Ana Valéria fala, ó, mudou e vai continuar mudando, e vai mudar mais. Vai. Quer dizer que a gente vai comer pior ou não?
0: Olha, lá no centro de abastecimento, eu analiso marcas de produtos para o governo. E é difícil uma marca ser aprovada por mim.
1: Por quê?
0: Isso é assustador. O que está no rótulo não está no produto.
1: A composição?
0: Não está no produto. É eu mando para o laboratório qualquer tipo de produto.
2: Ah, fruto industrializado.
0: Industrializado, frutas e verduras, tudo chega para mim. Então, assim, é assustador.
1: Qual tipo de produto, assim, por exemplo, que a gente pode dizer que quando você olha lá, as informações não batem?
0: Vários produtos. Leite, macarrão, arroz, feijão, frutas, verduras. Impressionante.
1: E aí tem algo lá contando na composição e é quando vai fazer essa
0: quando
1: análise...
0: Quando vai fazer a análise, que a gente
1: tá
0: faz várias análises internas e faz em São Paulo. Tem um descompasso. A gente chama o beneficiador, Entendi. No caso de indústria, a gente chama o fornecedor em casa de hortícolas, a gente conversa e eles ajustam.
1: E aí não entra? Daquele jeito não entra?
0: Não entra. Não
1: e
0: passa.
1: E essa como é importante, eu não sabe o que está comendo, né, minha gente?
0: A gente faz isso para merenda escolar, a gente faz isso para programas de presídio, vários programas sociais.
1: Nossa.
0: É tudo acompanhado. Eu faço isso diariamente há 25 anos.
1: O que mais lhe preocupa? O que mais choca, assim,
0: o que
1: Ana,
0: mais me preocupa é porque eu sou consumidora.
1: Sim.
0: Né? E eu não tenho um laboratório na minha casa para fazer análise, então nenhum consumidor também tem. Para mim, que trabalho com programas especiais de governo, e o governo do estado pede que seja feita essa triagem, e a gente é feita, é muito bem feita, vai o produto bom. Mas para a dona de casa, para o consumidor normal, natural, que está todo dia no mercado, como é que eles ficam numa situação dessa? Então, para mim, que sou nutricionista e sou engenheira de produção, eu me preocupo muito com essa questão de... Tem um produto beneficiado, coloca no rótulo, muitas vezes o que está no rótulo não está dentro do produto. E o produto que é produzido, hortícola, muitas vezes ele é grande, ele é bonito, uhum. mas ele não está, ele pode estar nutricionalmente até bom, mas ele não está saudável do ponto de vista agrotóxico também. Uhum. Então, isso é uma preocupação. Todo mundo sabe que o Brasil é um dos países que mais utiliza agrotóxico no mundo. Isso é conhecido por todo mundo, não é? Então, a população tem que saber dessas coisas e tem que cobrar que realmente haja uma sensibilização industrial e das pessoas que beneficiam o alimento e que produzem alimento, de modificar esse cenário para evitar tantas doenças que hoje tem na população.
1: E aí, Maria Inês, qual a importância da pesquisa aqui das universidades para ajudar o povo, para dizer, não é?
2: Ah, é. Não, é muito
1: fundamental.
2: Importante. Fundamental as pesquisas. Eu também trabalho há 36 anos, 38 anos que eu estou na universidade e pesquisas e trabalho com o pessoal e de agrotóxico também, porque até a palavra agrotóxico é forte,
1: é pesada.
2: Né? Aí diz defensivo agrícola. Você é a favor ou não? Quando eu dou palestras, as pessoas do departamento falam: eu sou a favor de um defensivo agrícola? Sim, dependendo, aí tem que ser a quantidade
0: no
2: correta,
0: limite aceitável, né?
2: Como deve ser utilizado, tem que ter a quarentena, que é a quarentena, é depois que coloca, passa o tempo adequado, 15, 30, a gente chama quarentena, que antigamente 40 dias, mas 15, 30, até 40 dias depois que colocou, que vai fazer a colheita. Então, isso é...

0: importante. E a gente precisava ter esse regulamento. E já participei de várias reuniões da Adagro, que a Adagro é que faz a parte disso, e inclusive tem um laboratório no ITEP, que é o Instituto Tecnológico de Pernambuco, que faz as análises por cromatografia, porque essas vocês não fazem lá, né?
1: A gente faz lá no, por cromatografia líquida e gasosa.
0: Lá na CEASA?
1: Não,
2: no laboratório.
0: No ITEP.
3: Só uma parte aqui. CEASA já devia ter seu laboratório.
0: É.
3: Mas já aí, muito, mas há tanto tempo que se precisa.
0: Sim,
3: mas o governo,
1: o governo,
3: o ITEP é do governo.
1: Tem um ajuste de conduta, né?
0: Tem um ajuste de conduta que é muito caro. Não pode ser assim,
1: é muito caro.
0: Assim,
1: a gente faz por ajuste de conduta.
0: Agora
1: lá.
0: Sai uma lista. Agora, mesmo assim, é tão caro que eles não podem fazer, que era para fazer toda semana. Isso. Mas não dá. Então, você vê, às vezes é pimentão, repolho, tomate. No outro mês, eles fazem já de outros, para dizer. Então, realmente, é isso, esse problema da gente, do defensivo agrícola. Mas precisa, porque não dá. A produção orgânica não dá para alimentar a população do mundo, nem do Brasil.
2: Não dá conta.
0: Eu, particularmente, compro há mais de 20 anos em feira orgânica. Eu compro. Mas as pessoas não compravam, não se preocupavam. Agora está aumentando mais. Mas é um controle, o pessoal do Adagro tem que ir nessas feiras orgânicas para ver se tem alguma coisa, tem algum agricultor infiltrado, que acontece isso, eles aí retiram da feira. Isso tem que ser feito. Eu acredito que aos poucos vai sendo feito, porque as pesquisas estão acompanhando. Uhum. E quando diz assim, vai mudar, eu acredito que vai mudar para melhor. Os alimentos, as frutas, eu acredito. O natural, por isso que eu sou muito do natural, nada de alimento industrializado, assim, processado, ultraprocessado. Sim. Lógico, você precisa comprar um macarrão, lógico, você precisa comprar um arroz, então você vai e faz. O arroz, ele vai ter o quê? Se eles estão dizendo que tem alguma coisa a mais de vitaminas, mas o arroz é ali, você compra o pacote e faz em casa, já é melhor você comer fazendo a sua refeição.
3: A partir do cru, né?
0: Do cru. Ah, é. Isso é importantíssimo. Usar frutas, hortaliças, da época, né? Isso é importantíssimo, também. Comprar o que está na época. Não é porque eu quero comprar sempre tomate toda semana.
2: Vai pagar mais caro e a vida tomate. Útil do produto também vai estar de novo.
0: Aí
2: né?
0: Sim, não vai estar com a mesma qualidade. Porque a qualidade vem na época da safra. Uma coisa que eu acho importante, que eu trabalhei também junto com a CEASA, mas com a parte da diretoria, não na parte da nutrição, foi como entram os produtos e hortícolas na CEASA. Porque entravam antes tudo em cima de um caminhão, pessoas em cima deles, que eu tenho até fotos, batata, cebola, banana,
3: melancia.
0: Agora está proibido. O tomate, ele tem que entrar, pelo menos, eu não sei se mudou agora, porque a gente fez uma parte nesse programa lá com a CEASA, passou o tomate a chegar em caixas de plástico. Que eram muito melhores, que são muito melhores. Antes, o tomate entrava em caixa de madeira.
2: A gente lembra, da imagem da madeira.
0: Isso não pode mais.
2: Isso muda o que na prática?
0: Isso muda na prática porque a caixa de madeira arranha muito a pele do tomate. E também
3: e
0: se perder muito, né? O plástico é lavável, é abaulado nos cantos. A gente tem a altura recomendada.
1: O produto respira melhor.
0: Respira melhor. E a quantidade que você tem cheia daquela caixa de plástico, você já sabe o peso. Aí você já tem a ideia. Porque antes era, tantas toneladas. Mas, na verdade, não era.
2: Entendi.
0: A estatística está melhorando até. Por isso que eu acredito em pesquisas e junto com isso. Isso aí foi pesquisa de muito tempo para mudar isso. Achei ótimo, porque chegar em caminhão solto não entra mais na CEASA. Isso é uma coisa muito boa. E isso foi um programa feito junto com...

0: professores da Rural.
1: É a pesquisa que leva, né, gente, para o caminho. Ó, deixa eu fazer um intervalo rápido, depois vamos atender as dúvidas dos ouvintes. Antes disso, eu já quero deixar aqui a mensagem do Silvino, que é de Caruaru. Na avaliação do nosso ouvinte, o brasileiro pobre está comendo menos frutas por conta do preço que é alto e o baixo valor do real. E aí ele até faz uma consideração. E tem terras a perder de vista para plantar mais e baratear os alimentos. Silvino, a gente vai ficar com a tua provocação aqui no ar. Vai para o intervalo e na volta me responde e responde os outros ouvintes. Até já.
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1: Voltamos, gente, com o nosso debate aqui na Supermanhã da Rádio Jornal, a vida útil dos alimentos. Para muita gente, sábado é dia de fazer a feira, não é? Ciro Bezerra, alô, Ciro. É, vai para Tiúma, é São Lourenço da Mata, domingo? Ele tá lá sempre na madrugada, e o povo vai amanhã também. Então é isso, a gente já tá passando as dicas aqui para você, quais cuidados você deve ter para garantir que aquele produto esteja mais tempo, não é, na sua casa disponível, que você não coloque fora, porque corta o coração da gente quando precisa colocar fora, né? Pensando que tem tanta gente que precisa comer, né, pessoal? Então eu quero voltar aqui para a gente continuar o nosso debate com a doutora Edileide Freitas, que é nutricionista e doutora em nutrição. Temos muito aqui, viu, para falar, ouvinte participando, então vamos embora. Eu tenho aqui a pergunta, doutora, do Marcelino de Camaragibe. Ele fala assim: temos a sensação do aumento de casos de doenças, por exemplo, como câncer. E muita gente relaciona a alimentação a câncer. Nós não somos médicas, mas vamos tentar ajudar o nosso ouvinte. Ele pergunta: tem alguma influência dos alimentos nesse aumento? Aquilo que a gente está consumindo pode, de fato, nos adoecer, doutora?
3: Olha, a desconfiança quanto à qualidade dos alimentos sempre existe, mas tem aqueles produtos que são considerados mais influenciadores do aparecimento de câncer. Por exemplo, os defensivos agrícolas. Que tipo? Quais os alimentos que você está consumindo e os conservantes? Esses são os piores da história. Então, para prevenção, a gente nem deve consumir demais um tipo de alimento só, diversificar o cardápio, que aí você diversifica as oportunidades de acúmulo daquele constituinte, e também eliminar ou botar esporadicamente o consumo de alimentos que tenham os conservantes, como os nitratos, que são obrigatoriamente presentes nos embutidos, que já parte, que já me passava na cabeça, um assunto para alimentos de origem animal. Porque a gente está hoje falando de alimentos de origem vegetal. Sim. E que cabe também uma observação em relação aos produtos de origem animal. Então, para prevenção, é comer em pequenas quantidades e diversificar a dieta. Um dia você come banana e quando tem essas notícias, um tempo desse a gente lembrou que o defensivo agrícola estava muito forte em morango vindo de um estado X. Então, ali barrou a entrada daquele morango ali. Se a gente ouve a notícia, o morango está bonito e está barato, mas ele está com alta concentração de defensivo agrícola. E quais são esses defensivos agrícolas? Então, a gente tem que buscar os alimentos primeiro, ouvir as informações que estão na mídia e também escolher o tipo de alimento que você tem. O mais próximo de casa, os orgânicos, é impossível para todo mundo, como o Marinê já falou. O que você tem que saber escolher aqueles produtos, até que você sabe a origem, de onde vem. A gente vai para uma feira, como o Ciro Bezerra vai para a feira, ele tem a banana, a gente sabe que vem desse cinturão aqui de Natuba, São Lourenço, São Vicente Ferrer, vem por aí. Então, é possível que aquele pessoal já tão habituado a comprar banana,

0: eles nem tenham tanto interesse de gastar com defensivos agrícolas. Então, isso também é um investimento. Às vezes é uma produção familiar, uma coisa assim. Muita gente vive de plantar banana e continua vivendo no campo e continua vivendo como pobre. Nem é como classe média, é como pobre e vive vendendo banana. Então, aquelas bananas ali, a gente acredita que eles não têm muito investimento nessa parte. Então, a gente vai desconfiar do fornecedor e evitar consumir os ultraprocessados, né?
1: Falando em banana, Edivaldo, nosso ouvinte, mandou um áudio com uma pergunta e ele fala de banana. Então vamos ouvir, Edivaldo.
2: Bom dia, bom debate aí. Natália Ribeiro, minha impressão, eu posso estar enganado, no caso da banana que a gente compra aqui na feira, o cara traz verde, para ela amadurecer rapidamente, ele bota carbureto, né? Carbureto. E parece também bota carbureto também na manga. Aí, por conta dessa substância, para ela amadurecer rapidamente para a venda, acontece que aí, ela na geladeira, ela envelhece mais rapidamente o fruto. Eu estou dando exemplo da banana e da manga, né, por causa do carbureto. Pergunta aí a doutora, aí a professora, se é isso mesmo, por conta desses produtos que se bota para o fruto amadurecer mais rápido. Um bom dia e um abraço para vocês aí que faz a Rádio Jornal.
1: Um abraço, Edivaldo. Vou perguntar sim aqui. Maria Inês Sucupira Maciel, pesquisadora. Ele está certo?
3: Não, coloca-se sim. É porque às vezes as pessoas tiram a banana muito verde. Muito verde. Então, deveria deixar um pouco mais no pé. Banana é complicado, porque se você não tirar, daqui a pouco cai a penca toda, você perde. É. Então, aí eles tiram muito verde. E aí, para poder vender mais rápido, eles colocam, sim. Isso que ele está chamando carbureto, são pastilhas do gás etileno, que eu falei antes, que a própria banana, ela tem. Então, mas vai ser demorado, porque como eu disse, a banana respira e vai produzindo esse gás. Se você coloca na superfície, em cima, eles usam isso e botam até uma lona em cima das bananas e amadurece mais rápido, certo? E também com a manga. Agora, se você comprar não muito madura, ela vai amadurecer na sua casa com mais calma, porque não vai estar com essa pastilha do gás, certo? Então, eu recomendo não comprar muito madura.
0: Deixa a madura lá. Só complete aí em relação ao sabor. É prejudicado quando você bota o carbureto, porque não há isso
3: A banana, o bom é deixar ela amadurecer com o tempo dela.
1: Naturalmente,
3: porque ela vai passar umas fases. Aí eu vou entrar muito na química, porque quando você come a banana, você pega uma banana verde, ela é dura. Muito dura, casca dura, né? E você nem consegue comer. Se ela tiver muito verde, você nem consegue comer. Então, aquilo ali é amido, muito amido. E quando ela vai respirando, transpirando, vão acontecendo reações químicas e esse amido vai se transformando em açúcar. Então, quando açúcar e água. Então, quando a banana está muito madura, ela está com muita água, bem molinha. Aí você pega, ela está bem molinha e muito doce. Então, vamos comprar no meio termo. Não deixar ela ficar muito mole, com a casca bem amarela. Deixar no meio. Ela está verde, amarelada e macia. Não dura nem mole, porque a mole é que aí ela já vai entrar rapidamente na fase de senescência, que também a professora Adelide falou. Sim. Porque ela tem o verde, tem o de vez e tem o maduro e tem a senescência, que aí é a morte dela.
1: Eu queria até
3: todos os frutos, a maioria dos frutos passam por esta por este processo, fases, né? E alguns mudam de cor. Outros não. Por exemplo, o abacate é verde e mesmo ele maduro é verde. Ele vai mudar é a textura. Você vai vendo um abacate, quando está verde, está duro. Quando ele está maduro, ele já está bem mole. Então, a gente não deve consumir, quer dizer, não deve, não é bom, porque aí ele vai se estragar rápido.
1: Eu queria justamente perguntar sobre isso, que a gente entrou um pouquinho no assunto antes. doutora Edileide, é, qual é esse limite, né? Porque às vezes você olha lá na geladeira e pensa, não, o tomate aqui tá um pouquinho escuro, escurecido, tá molinho. Tirar essa parte, vou fazer um molho aqui, não tem problema,
0: ah,
1: não.
0: Isso pode, é prática usual e deve ser usado. Uhum. Retirar a parte que está estragada e usar o restante do fruto. Imagine se um jirimum recebeu uma pancada, ele estraga só naquele lugar e você vai desperdiçar um jirimum de 10 quilos. Não é assim. Isso está nos livros de ciência. Aproveitamento das partes úteis do alimento que está parcialmente estragado. Então, okay. Isso existe sem problema nenhum. Tem alimentos mais difíceis, tem produtos mais difíceis. A laranja, por exemplo, dificilmente você consegue, quando ela tem um início de deterioração, é muito difícil você aproveitar o resto. Porque uma vez eu fui reclamar daquele suco just in time que eu falei, aquele que é, que eu não sei nem como é que eles chamam lá no supermercado, que você extrai na hora. Eu voltei para reclamar. O suco que eu comprei a semana passada tinha uma laranja que não estava boa na composição daquela garrafa que eu comprei. Então, isso é preciso prestar atenção, porque uma laranja estragada murcha tudo. Isso também está nas poesias.
1: É, a laranja, né? Podre, a batata podre, que vai influenciar o outro amiguinho.
0: Vai influenciar o outro, exatamente. Agora, uma coisa que a gente, que a cultura da gente e a observação é que o limão, ninguém sabe comprar limão. Eu perco um pouquinho na glândula do limão para poder ver. O limão, para poder ele durar na sua geladeira, ele tem que estar com um pedúnculo fixo. O povo colhe já arrancando o pedúnculo, é já bota no mercado com o pedúnculo. O pedúnculo que ele se junta à planta. Aquela partezinha que se junta à planta. Se tirar aquela tampinha, ele já começa a estragar. E já começa a perder a vitamina.
3: Ele fica muito amargo.
0: Fica amargo e começa a perder a vitamina.
1: Ele precisa ser mais liso.
0: Mas eu procuro, fico fuçando ali, procurando onde é que tem o pedúnculo. Porque ele é fácil de estragar. Mas do jeito que eles colocam, se for fazer isso com abacate, que ele já perdeu o pedúnculo, também...
3: O morango também, né, doutora Adelaide?
0: O morango também, que tem que estar com a folhinha agregada. Porque aquilo ali é uma porta de entrada das bactérias que estão de fora, que se encontra com as bactérias que estão dentro. Tudo que você compra natural tem micro-organismos que são considerados autóctones, ou seja, são naturais daquelas frutas, daquele lugar. Quando há muito açúcar, esse micro-organismo encontra um, como a Marinês falou, da história da produção de açúcar do próprio fruto. O morango doce, a gente faz tempo que eu não vejo. É um morango muito azedo. Não sei o que é que está acontecendo.
1: Parece meio cítrico até, ele fica um azedinho,
0: exatamente,
1: né?
0: Então, é difícil quando você vê o morango doce, você diz, pronto, isso aqui é gosto de morango. Então, quando você vê, quando está muito maduro, os micro-organismos que estão lá dentro encontram uma condição para se multiplicar e acabar o produto, entra na senescência, isso é natural, é igual a gente. Chega num ponto que a gente entra em senescência. Olha, também.
3: Eu queria também lembrar uma coisa que é muita prática, e desde que eu comecei a estudar sobre fisiologia pós-colheita, eu bato muito nisso quando vou dar palestra, quando vou falar com as pessoas. O mamão, as pessoas têm mania de, quando compram um mamão verde, dar uns cortes, riscar o mamão de cima a baixo, né? É. Fazem uns cortes porque diz que amadurece mais rápido.
0: Isso
3: aquilo
0: aí,
3: ali é uma coisa, não deve se fazer de jeito nenhum.
1: E aí é essa porta de entrada.
3: Exatamente.
1: Que a gente tava falando.
3: Todo fruto tem que estar intacto. E esse pedúnculo, o ideal é isso. Todo, para se fazer uma boa colheita, tem que deixar o pedúnculozinho do mamão também preso à fruta. A outra coisa é o abacaxi. Você vai, às vezes, na feira, e aí o feirante vai e tira a coroa do abacaxi. Isso. Não deixe tirar a coroa do abacaxi. Ela é uma proteção. Então, o ideal, é que hoje é difícil a gente encontrar, é o abacaxi com a base, com a proteção ainda, e com a coroa. Não deve, porque se tirar aquela coroa, é uma porta de entrada.
1: Inclusive, uma dica até pra, na hora de cortar ele, olha aqui eu querendo dar dica, é você... Segura a coroa, deixa ela até o fim, vai lhe ajudar, inclusive,
3: exatamente,
1: na hora de fazer.
3: Isso
0: influi no amadurecimento, né? E vai dar sabor ao abacaxi também.
1: Ana Valéria Toscano, nutricionista do Ceasa, inclusive lá em casa eu faço o seguinte, aí quando eu faço esse corte do abacaxi, eu separo a casca para fazer suco. Isso é bom ou ruim?
4: É, tem suco e tem chá também. Então, acho com a casca, o chá, com o gengibre,
1: não
4: mel.
1: Não a coroa, a casca dele.
4: A casca dele, é. Olha, fica uma delícia.
0: O que importa é como lavou esse abacaxi para você aproveitar. Quando eu vi, porque está cheio de reentrância.

0: Mas se você lava bem, toda cozinha tem uma escova, que você lava a reentrância do abacaxi, de qualquer fruto que tenha reentrância, feito chuchu, feito... Aí você, estando limpo, né?
1: Não
0: aí
1: tem problema
0: você
1: nenhum.
0: Pode fazer. Não. E se faz licor, se faz cachaça. É. Nos presídios, a gente sabia das histórias dos presídios, que eles guardavam, pedem muito abacaxi para os familiares, porque eles deixam fermentar e vira cachaça.
1: Olha aí.
2: Mas hoje em dia as frutas que vão para lá, nenhuma subsidia essa questão da cachaça,
0: antiga,
2: não.
0: Realmente é história.
2: Que eles faziam até com arroz também, mas aí tudo isso não faz mais não.
1: Não faz. Eu tenho mais um áudio de ouvinte, é da dona Nina, vamos ouvir.
3: Bom dia. Eu estou assistindo esse programa, mas o que eu acho horrível hoje em dia é que, como nós temos muitas lojas para ser atendidas, eles não esperam nem que as frutas, nada, pelo menos fiquem inchadas. Vem tão verde, que a gente não pode nem comprar, porque você compra, quando ele vai amadurecer, está estragado. É como acontece com a banana, com o abacate, com o próprio, principalmente o mamão. É horrível. Será possível que não pode esperar para... Se não tem, não coloca. Né? Deixa eu ficar no ponto para poder colocar, para poder trazer e fornecer. Né? Muito obrigada pela atenção.
1: A gente que agradece, dona Nina. Ela está incomodada. Chega lá, vê tudo tão verde, Ana Valéria.
0: Eu gostei da expressão inchado, que a gente não colocou aqui, que é o de vez.
4: É o de vez.
0: Que a gente usou de vez para a gente não ser tão técnico, mas a história está inchada. Eu não lembrava mais dessa expressão, mas aí eu achei engraçado. Ela deu uma colaboração.
1: Qual é esse limite de você comprar o que está verde, né? E chega em casa, faz o quê? Bota na geladeira uma mão, se ele está muito verde, deixa do lado de fora, faz o quê, Ana? Ajuda a gente, Ana Valéria.
2: Isso aí é complicado mesmo, isso aí a gente chama de 2BC, que é justamente a unidade, o supermercado, a relação dele com o cliente, né? Ele recebeu essa mercadoria e colocou exposta à venda, aí fica na mão do cliente, como ela falou, né? Eu vou comprar tudo verde, o que é que eu faço? Se ela não tem a opção de ir para outro lugar, ela vai ter que comprar o verde, né? E daí, comprando o verde, ela vai ter que esperar para amadurecer em casa. E eu já vi muita gente dizer que, às vezes, compra o verde em crua.
4: Pois é.
2: Não é isso? Ele não consegue amadurecer.
4: Porque foi tirado verde demais. Foi isso que eu estava falando. Isso. É exatamente isso. Dona Nina, isso é muito certo. E aí, é só que a gente tem que educar exatamente os consumidores. Não comprar. Se está muito verde, não compra.
2: Procura outro lugar, né,
4: professora? Procura outro lugar. E comenta até com o gerente da loja, porque se ficar com estoque, eles vão ver logo que o supermercado não vai mais comprar desse fornecedor. Então, é isso, essa corrente de consumidores que precisam falar corretamente. Dizer para o gerente, olha, está muito verde o mamão, e eu tenho visto isso, acontece mesmo. Não comprar, porque aí eu quero ver se ficar lá uma gôndola cheia de banana verde, da próxima vez esse gerente não vai comprar desse fornecedor.
2: O consumidor tem muita força, né? Unido, né?
0: Se um falou de uma grande empresa, né? Tem
2: pois
1: muita... Mas aí esse consumidor precisa dar informação, né? Porque às vezes você não sabe, então a gente está aqui tentando ajudar. E tem tanta informação, né, gente? Útil, claro, nas fontes seguras, para você saber, porque a gente vê também muita besteira na internet. Mas procura aí a fonte segura. Eu quero ainda, antes desse intervalo, entender aqui com o Ana o seguinte. Como a gente acabou não tocando nesse tema lá no primeiro bloco, tendo em vista o SEASA, mas como o SEASA está se preocupando com essa questão do desperdício também? Porque aquilo é uma cidade, né? Entra, nossa, muito produto todo dia, tem muita gente trabalhando. Então, como vocês fazem para cuidar, para diminuir esse desperdício dos alimentos?
2: Lá no SEASA tem vários departamentos, dentre eles tem a gerência de mercado, né? E tem as pessoas que são técnicas que trabalham lá. Eles trabalham muito com a questão educativa, né? Capacitam muito, conversam muito. E isso aí, eu acredito que caiu muito essa questão dentro do SEASA, de desperdício. Antigamente, você entrava no SEASA, o que você mais via no chão era desperdício de hortícolas. No chão, né? E hoje em dia, você vai no SEASA, o SEASA é limpo. Não tem esse desperdício de hortícola. O que há ainda, porque por mais que eduque, é difícil, é o manejo, é não jogar a hortícola, não é isso?
0: Não agrediu
2: o alimento. Você pega uma laranja e você joga a laranja, você vai estimular ali uma enzima que vai fazer com que ela fique amarga. Então, existe o processo educativo, né?

0: Mas a educação é um processo lento e repetitivo.
1: Ô, Ana Valéria, só uma pergunta para complementar.
0: Mas melhorou muito.
1: Sua fala. O controle de temperatura para guardar as coisas melhorou bastante?
0: Melhorou, existem as câmeras. Hoje a gente tem a Doce Mel, é um espaço mel que tem lá que exporta, né? Ela é uma das melhores exportadoras de melão, ganhou prêmio e tudo. É. Então existe, melhorou muito, doutora Adelaide, sabe? Eu acho que melhorou muito a questão da qualidade,
1: melhorou,
0: a questão da banana, a questão da laranja, existe uma área só para laranja agora. O manejo melhorou, não está ainda contento, 100%, porque como eu falei, tem que ter essa educação, né? Mas o SEAS investe muito em treinamento e acompanhamento. Existe um setor lá que é chamado setor de mercado e que tem uma gerência de mercado e técnicos de mercado, né? Mas é uma questão educativa. É repetição, repetição, orientação, monitoramento que a gente chega lá. Agora, como eu falei antes, vocês podem ir no SEASA hoje, não é uma SEASA suja. Ou seja, não há aquele desperdício de alimento no chão como tinha antes. Porque essa questão da educação conseguiu alcançar muito as pessoas que trabalham lá no SEASA, que são chamados de permissionários, né?
2: Sim.
0: Que são aqueles
1: que têm direito
0: a tem a permissão de comercializar.
2: Bom, vou correr já no intervalo, mas antes, doutora Maria Inês, a ouvinte Patrícia diz que tem um pé de mamão, diz que o pé está cheio, ela quer saber quando deve colher. Assim, ela vai olhar para o mamão. Qual é o ponto, assim, para ela tirar ele do pé?
1: É rica.
3: O pé de mamão em casa é ótimo, muito bem. Mas é quando ele tiver... Porque quando ele está verde, novamente insistindo, ele vai estar muito duro e verde escuro. Então, ele vai mudando de cor à medida que vai amadurecendo. Então, se ele passar do verde escuro para um verde mais claro, aí ele já está começando a amadurecer.
2: Não precisa ficar laranjinha, nada disso. Olha, ele
3: não
2: a ficar
3: precisa
2: meio amareladinho.
3: Pode ficar amareladinho se quiser deixar mais um tempinho, se você está na sua casa. Até é bom tirar um pouquinho amarelado, que aí vai estar ótimo. E não pode tirar ele verde escuro. Ele totalmente verde, uniforme, e não está bom.
1: Então, só uma complementação. Todo mundo tem uma experiência de um mamão de pé de muro em casa.
0: Diz que então, é os melhores, né?
1: E que não deve tirar todos de uma vez. Lá na minha casa, meu pai dizia assim, hoje só vai tirar três. Então, você tem o luxo de só colher um mamão que está para você comer. É. Então, você tem os três tipos de mamão. Mamão para fazer doce, mamão para fazer uma salada e mamão para consumir na hora. Porque você tem um pé de mamão. Mas isso é uma riqueza que poucos têm. Mas respeite o mamão de

0: ouvinte. Ou deixe seu pedido na Rua Capitão Lima, número 250, em Santo Amaro. 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
1: Voltamos, gente, para agradecer a todos que estiveram com a gente, que participaram, mandaram suas perguntas. A gente, claro, não consegue atender a todos, mas é sempre bom e fundamental ter a participação do nosso ouvinte. Eu quero aqui fechar com a mensagem do Dr. Gustavo Figueiredo, que é psicólogo, e aí ele fala assim, que por incrível que pareça, vocês estão falando também sobre saúde mental. Ele cita o livro Saúde Mental Enquanto Há Tempo, no qual define-se saúde mental como bem-estar biopsíquico, social, ecotécnico, tecno e espiritual. Tudo ligado, sabe? O corpo, a mente, tudo ao mesmo tempo. E como a gente precisa hoje, né? Dessa paz também, de pensar na nossa mente. E aí o doutor fala, tem a ver com ecossistema, economia, saúde. É isso aí, tá parabenizando a todos pelo programa. A gente que agradece, viu, doutor, pela sua sintonia e dizer que é isso. A missão é essa, levar qualidade de vida para todo mundo. Ana Valéria Toscano, nutricionista do CIAS, obrigada, até a próxima.
2: Ai, agradeço muito pelo convite, foi muito bom esse debate. Acho que deu para ajudar muita gente que assistiu. Quero agradecer em especial a vocês, a doutora Maria Inês e em especial a doutora Adelaide Freitas, que foi minha professora na Universidade Federal de Pernambuco, a qual eu tenho muito respeito.
1: Oh, aprendeu muito direitinho, obrigada. Aprendeu? Muito bem, muito bem. Coisa boa, viu? Assim a gente vai encontrando os amigos também, né? Obrigada, bom fim de semana. Doutora Adelaide Freitas, nutricionista, doutora em nutrição, sempre um prazer também recebê-la.
3: Agradeço muito e sempre me coloco à disposição. Todo servidor público tem obrigação. Nós vivemos a vida toda ganhando salário público, então temos a obrigação de ensinar. Eu sou voluntária num centro, sendo nutricionista, virei nutricionista agora, clínica de um centro de tratamento da dor como voluntária. E sempre estou à disposição para fazer trabalho voluntariado, porque acho que é uma obrigação e um prazer e um conforto que a gente tem.
1: Isso é muito importante, entender seu papel, sua participação na sociedade, né, gente? E também agradecer a doutora Maria Inês Sucupira Maciel, que é pesquisadora, que é também professora da Universidade Federal Rural. Prazer, até a próxima.
4: Eu que agradeço, foi um momento muito feliz aqui de encontrar minhas amigas, a professora e doutora Edileide, conhecer também a Ana Valéria, que eu gostei muito, porque eu já fazia alguns trabalhos com a CEASA e não a conhecia, né? Então é um momento muito importante esse, de passar o nosso conhecimento. Concordo com a professora Edileide, que a gente realmente tem que passar o que aprendeu durante todo esse tempo, essas experiências, para as pessoas que ainda não tiveram oportunidade de ter esse conhecimento. Então, muito obrigada e me ponho aqui também à disposição para qualquer eventual outro programa. Obrigada.
1: A gente que agradece. Sabe o que é melhor? O programa vai ficar lá no YouTube para ouvir, assistir quantas vezes quiser e no nosso site também. Não fica com dúvida. Vai assistir o programa. Até segunda-feira.
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2: Muito bom dia a todos. Estamos começando, passando a limpo aqui na Rádio Jornal, através do rádio. Você está nos escutando pelo rádio, pelo aplicativo, o aplicativo do Sistema Jornal do Comércio de Comunicação, JCPE. Então, JCPE, baixa no seu celular, escuta a Rádio Jornal, assiste a TV Jornal, lê o Jornal do Comércio, tudo pelo mesmo espaço, na mesma aplicação, tá certo? Então, lá no JCPE, você acompanha a gente também no jc.com.br e ainda pelo YouTube, nos canais Rádio Jornal, JC Play e onde mais você encontrar a gente, meu amigo. O importante é você encontrar a gente, tá certo? E escutar a Rádio Jornal, eu passando a limpo. Maurício Garcia, Romualdo de Souza, que está com um chapéu bonitão ali, e Fernando Castilho. Sejam muito bem-vindos aqui, bom dia a todos.
3: Bom
2: bem-vindos
3: dia.
2: Ao Passando a Limpo. E esse chapéu, Romualdo de Souza, meu avô tinha um desses, bonitão assim, só que era marrom.
3: É isso. Tá
2: guardado lá em casa.
3: Esse chapéu aqui é para dizer que toda vez que eu venho ao Recife, eu passo numa chapelaria que fica ali na Duque de Caxias, e para dar uma força para eles e dizer que nos tempos de hoje, sobreviverem a toda essa crise, tem que dar uma força para o empreendedor.
2: Rapaz, eu sei onde é que você está falando. Maravilhoso, realmente. Castilho tinha me mostrado uma vez, eu acho que a gente estava passando, foi Castilho me apontou, disse, é ali, ó, que vende chapéu, não foi?
4: Eu também compro lá, mas não com a frequência que o Romualdo tem. Aliás, eu não vi que o Romualdo estava de chapéu, senão tinha trazido o que eu tenho na redação para combinar com ele.
2: Muito bem, não seja por isso, pede para alguém ir lá buscar, ou trazer de lá. Gente, deixa eu falar uma coisa aqui. Vamos começar o programa, e eu quero começar falando sobre a possibilidade de Tereza Cristina ser vice de Flávio Bolsonaro. Surgiu essa história ontem, Romualdo. É verdade ou não é?
3: Eu falei com a senadora Tereza Cristina ontem, 7 horas da noite. Ela me disse que, por enquanto, é apenas especulação. E por que ela ainda não decidiu? Porque a própria Federação, União Brasil, Partido Progressista, decidiu também, por enquanto, ficar neutra. Se vai ficar neutra, não vai apoiar nenhum nem outro, não faz sentido ela fazer parte da chapa. Mas ela disse para mim o seguinte, olha, você tem que levar em consideração que dos números que eu tenho em mão, eu tenho hoje garantida a eleição de senadora da República por mais um mandato. Então é importante também pensar nisso, até porque, continuou Tereza Cristina, o que nós queremos mesmo é ter uma bancada forte no Congresso Nacional e ela não esconde de ninguém. Ela é, vindo a ser eleita senadora, se ela não for ser vice, vindo a ser eleita senadora, ela quer ser candidata a presidente do Senado.
2: É, porque ela, uma coisa é se ela estivesse no meio do mandato dela agora. Está completando 4 anos, ainda tem mais 4 anos como senadora, né, Maurício? Aí vai ser candidata a vice do Flávio, ok, beleza, depois não deu certo? Não deu certo. Continua no Senado, depois tenta a reeleição, não tem problema. Mas agora está acabando o mandato dela. Não é fácil tomar uma decisão dessa agora de, olha, vou apostar aqui, vou ser vice do Flávio Bolsonaro, vamos ver o que é que acontece. Você não acha, não?
5: O risco é alto, né? O risco é alto de ficar sem mandato.
2: É, pois é. Fica complicado.
5: Não pelo desempenho de Flávio, né? Mas digo assim, é uma probabilidade pelo menos de 50% aí, pelo que a gente tem visto nas pesquisas. Então, é um risco. É um risco. Ficar sem mandato ninguém quer, né?
2: Agora, sabe o que é que eu pensei? E se o grupo estiver pensando ali na possibilidade de o Flávio Bolsonaro, até por conta das questões que tem com o STF já, acabar sendo impedida a candidatura dele. E aí o acordo já é, ó, coloca a Tereza Cristina porque o Flávio vai cair e Tereza Cristina fica como candidata à presidência da República. Aí você tem realmente algo complicado, algo que muda o cenário. Ou não, Castilho?
4: Olha, eu acho que o nome de Tereza Cristina é muito forte e é talvez o fato novo que essa eleição possa ter em outubro. É impressionante como quando a gente conversa com o segmento empresarial, como você conversa, ouve a opinião no segmento do agro e no segmento da chamada,

0: nesse miolo aí que você define muito bem, que não é nem bolsonarista, nem é lulista, como um nome como esse teria aderência? Na verdade, até para que fosse a própria candidata. É, então, numa mobilização em que Flávio virasse o vice e ela virasse a candidata, essa coisa faz. Agora, é importante observar por que que Tereza agrega muito mais do que sendo apenas um nome forte, um nome respeitadíssimo em todos os segmentos, né? Um nome ligado ao agro e um nome principalmente ligado ao setor empresarial de sucesso, né? Por quê? Porque ela é um fato novo. E ela traz esse segmento. É, Tereza Cristina é uma senadora seríssima, né, de respeito. Então, o nome dela é muito forte. E como a gente olha, e aí eu falo aqui um leigo que não sou da área política, esse empate que está entre Lula e Flávio Bolsonaro, ela é um diferencial. Ela passa a ser um diferencial muito forte. E aí, veja bem, com Tereza Cristina, só para finalizar. Com Tereza Cristina na vice, a formação de palanque pelo Brasil se viabiliza muito forte, porque os candidatos vão fazer força não para Flávio, mas que ela seja vice-presidente. Eu acho que é aquela história. É o plus que faltava na candidatura do Flávio, diante desse atabalhoamento que ela foi, mas com muita gente dizendo assim, por que é que a gente não troca o vice pelo titular?
1: Pronto, é exatamente isso que eu vou falar. Tem uma coisa, uma das regras quando você vai escolher um vice é o seguinte: não adianta você escolher um vice que seja mais forte do que você, que senão vai causar um problema. Seus aliados começam a dizer: rapaz, era melhor ela. E aí, a partir do momento que ela aceitar ser vice, se ela vier a aceitar ser vice do Flávio Bolsonaro, vai começar todo mundo a dizer: rapaz, era melhor que fosse ela. Se fosse ela, era melhor. E aí a pressão sobre o Flávio Bolsonaro vai ser ainda maior. Então, não sei se. O fato é o seguinte: eleitoralmente, conceitualmente, para o Brasil inteiro, ela é mais forte do que o Flávio Bolsonaro. Tá? Ela é mais forte do que o Flávio Bolsonaro.
2: E tem um detalhe, Igor, se me permite. O
1: Claro.
2: detalhe é que Tereza Cristina foi ministra da Agricultura do governo
0: De
2: de
0: sucesso.
2: Jair Bolsonaro. Então, é alguém de confiança do ex-presidente. Não sei se é a ponto de receber as bênçãos, se é que as bênçãos de Bolsonaro poderão ser ditas até por meio da inteligência artificial. Mas é alguém que agrega valores dentro do próprio bolsonarismo, além de todo esse cabedal de prestígio de que tratou o Castilho, que é o cabedal dela ter o apoio do agronegócio.
1: Exatamente. Agora, Romualdo, e o Lulinha? Lulinha entrou na história agora para ser investigado, ok, beleza. E teve uma bronca lá do André Mendonça com a Polícia Federal, né?
2: É, com relação a essa bronca de André Mendonça, o ministro do Supremo Tribunal Federal e a Polícia Federal, ainda tem a ver com a investigação que trata do roubo do dinheiro do aposentado e pensionista do INSS. É bom lembrar que Lulinha e sua amiga são investigados. Lulinha escapou na CPMI do INSS, porque o PT fez uma manobra legal, não foi ilegal, foi legal, e aí todo mundo, houve a troca, o relatório acabou não sendo aprovado, o relatório do senador Viana. Então, na verdade, não era do senador Viana, de um deputado de Alagoas, que eu vou lembrar o nome
3: Alfredo
2: dele agora.
3: Gaspar.
2: Alfredo Gaspar,
1: Alfredo
2: isso mesmo.
1: Gaspar.
2: E aí, esse aspecto, a Polícia Federal começou a investigar, mas começou também a fazer uma. É inédito, eu realmente não conhecia esse fenômeno. A Polícia Federal apelou à Advocacia Geral da União, dizendo que seria importante que a Polícia Federal mantivesse sua autonomia sem a interferência do ministro do Supremo Tribunal Federal. E é a primeira vez que uma polícia investigativa, no judicial, como é a Polícia Federal, reclama de um juiz, que é quem deve determinar o que a polícia deve fazer. Então, vamos ver como é que o advogado-geral da União vai se posicionar nesse aspecto relacionado à reclamação da Polícia Federal de que a forma como o ministro André Mendonça tem interferido nesse trabalho. Agora, a outra questão é que ontem à noite saiu a notícia de que o Lulinha, o filho mais velho de Lula da Silva, passa a ser agora investigado porque ele teria

0: cometido tráfico de influência. O que é isso? O nome Lulinha significa que ele é filho do presidente da República. O Ministério da Saúde estava entrando numa seara que é comprar insumos de cannabis, que é aquele remédio medicinal. E ele, Lulinha, tem contatos nessa área. Então, teria dado uma carteirada e a Polícia Federal investiga se há exatamente essa interferência, se ele realmente usou o nome, o que é por lei é proibido. Lula da Silva, ontem à noite, participou de um podcast e disse que continua naquela história. Se ele for culpado, tem que investigar, o que é o mínimo que se espera.
1: Olha, uma coisa, essa história da PF com o André Mendonça, eu acho muito interessante porque a Polícia Federal não reclama quando é o Alexandre de Moraes, né? Quando é o Alexandre de Moraes, a Polícia Federal não reclama. A Polícia Federal não reclama quando são outros ministros. O problema é o André Mendonça. E, inclusive, essa bronca com a PF foi porque a Polícia Federal, e é bom lembrar que o diretor, já houve casos, já houve problemas de gente dizendo, olha, vocês vão ter que investigar isso aqui, mas não pode passar pelo diretor-geral de vocês.
0: Andrei Rodrigues.
1: Andrei Rodrigues. O Andrei Rodrigues não pode ficar sabendo. Por que isso? Porque o Andrei Rodrigues é muito ligado ao governo Lula, ele é muito próximo ali do governo Lula, muito ligado a ele, e tem coisas ali do Lulinha que não pode saber. Ponto. Beleza. Aí passamos para essa situação agora. Quando

0: Aí o que foi que eles fizeram? Mandaram para a presidência do STF para poder sortear um relator. Não enviaram para o responsável pelo caso, que era Mendonça. Só que, assim, por ironia, ou sei lá por quê, porque a gente sabe que esses sorteios do STF, a gente sabe como... A gente não sabe como são feitos, mas, por ironia, sorteou. Atenção, Polícia Federal, estamos sorteando de novo, sabe? Aí vai lá, ó. Sorteou, pronto. Eita, caiu exatamente para o André Mendonça. E foi exatamente para o André Mendonça. Então, não teve como escapar, não conseguiram escapar. Aí o André Mendonça assumiu, continua com o caso e com o caso do Lulinha também. Então, por conta disso que chamou tanta atenção e que houve essa rusga e esse problema da PF com o Lulinha. Agora, Lulinha, ele é investigado por tráfico de influência. Vamos ver o que é que dá nessa investigação, mas está lá.
1: Mas, Igor, em relação à Polícia Federal, é preciso destacar duas coisas. Existe uma reclamação do ministro André Mendonça em relação ao comportamento da Polícia Federal em relação ao caso do INSS. Mas existe um outro comportamento, e aí totalmente favorável à Polícia Federal, em relação ao comportamento da Polícia Federal no caso do Vorcaro. Então, não é uma coisa dizer assim, o ministro Mendonça não está brigando com a Polícia Federal. O ministro Mendonça tem diferenças, pelo que a gente está vendo no noticiário, que é possível perceber, que ele tem diferenças em relação ao grupo da Polícia Federal que investiga essa caso do INSS, que segundo ele não tem uma performance muito boa na investigação, né? Mas, por outro lado, o grupo que está investigando a questão do Vorcaro, esse grupo vai bem obrigado. Então, é preciso ver, até nisso essa discussão é interessante, porque que polícia se desentende com o ministro relator?
0: Agora, só para entender como é que foi o processo, tá? Esse processo todinho em relação ao Lulinha foi muito interessante. Porque Fachin está de férias, né? Fachin está no recesso, Fachin está nas férias dele. Quem estava no plantão, por coincidência, era Alexandre de Moraes. Alexandre de Moraes que estava como presidente. Aí a PF achou que não, o Lulinha merece um tratamento especial. Vamos lá, vamos colocar um novo relator para a investigação do Lulinha. Vai no presidente. Aí o Alexandre de Moraes diz, não, eu não vou decidir isso, vou jogar para a Procuradoria-Geral da República para decidirem. Aí a Procuradoria-Geral da República disse, não tem problema não, pode sortear um novo relator. Sortearam um novo relator. Caiu no André Mendonça, do mesmo jeito. E a Polícia Federal vai ter que aguentar o André Mendonça também, não tem para onde correr.
2: E é bom lembrar, Igor.
0: Oi, Romulo.
2: E é bom lembrar que na semana passada, o ministro André Mendonça comunicou ao diretor-geral da Polícia Federal, Andrei Rodrigues, que a Polícia Federal está impedida de fazer qualquer tipo de movimentação de pessoal, ou seja, aqueles agentes que estão participando dessa investigação, da investigação relacionada ao roubo do dinheiro do INSS, o dinheiro do aposentado e pensionista, aquela equipe tem que continuar até concluir o relatório. Porque o que estava acontecendo é que no meio da investigação houve uma troca de comando do investigador. Ou seja, André Mendonça agora disse, olha, a Polícia Federal, como uma polícia judicial, tem que acatar as ordens do Supremo Tribunal Federal e não vai poder fazer movimentação de pessoal.
0: Seguinte, deixa eu só entender aqui uma coisa. O Romualdo e também Castilho e Maurício, o Jax Wagner, o senador Jax Wagner, é aquele que disse que não tinha nada a ver com o Master, né? Que não tem nenhuma relação com o Master e tal. Não é ele mesmo?
1: É.
0: Pois a Polícia Federal detectou 74 ligações e 5 horas e meia de conversas entre Jax Wagner e um ex-sócio do Master, o Augusto Lima Ferreira, que era sócio do Master, do Banco Master, e tinha 5 horas e meia de conversa deles, inclusive articulando encontros e tudo mais. Mas ele não conhecia ninguém do Master, tá certo?

0: Tá aqui.
1: Olha, é possível explicar. É possível explicar.
0: Explique, Carcinho.
1: O Augusto é o relacionamento do senador Jacques Wagner vem na Bahia com o Augusto. Foi Jacques Wagner no governo do ministro da Casa Civil
2: Rui Costa
1: quem viabilizou a chegada de uma empresa liderada pelo banqueiro, né, para a questão do cartão Crédito Certa lá da Bahia. Então, essa amizade, esse relacionamento do ministro Jacques Wagner com o acusado, né, é antigo, vem lá do quando. Então, eles se falam, né, são amigos e conversam muito. E depois, essa pessoa, né, virou sócia do Varcaro. O que Jacques Wagner diz é o seguinte: olha, eu não tenho aproximação, muita conversa com o Varcaro. Mas acontece que o Augusto era sócio do Varcaro. Certo, tudo bem, mas ele é sócio, mas o meu negócio é com ele. Eu acho que isso explica essa quantidade enorme de chamadas de conversa, porque todo relacionamento dele é com esse cara.
0: Castilho.
1: E aí ele tenta se desculpar dizendo assim: olha, eu conheço esse cara, mas não tem relação com o cara. Agora, 5 horas de conversa é muita coisa, né?
0: Castilho, 5 horas de conversa é uma DR. Essas conversas vão até maio de 2025, até o ano passado. Então não é uma coisa antiga da amizade deles, sabe? Quando a gente era criança lá na Bahia.
1: Não.
0: É não. Isso aí é de 2025. Pronto. Já. Então, é complicado, ele vai ter que se explicar, e até agora a defesa, inclusive, não se pronunciou. A gente vai ter convenções agora em Pernambuco. Amanhã tem convenção do PSB, convenção que deve oficializar a candidatura do João Campos. No domingo, a convenção que deve oficializar a candidatura à reeleição da governadora Raquel Lira. E ainda não tem uma definição, não tem uma certeza ainda sobre a chapa da governadora Raquel Lira. Ainda não está resolvido. Eu queria perguntar a Maurício primeiro uma coisa. Maurício, eu até hoje na coluna Cena Política eu escrevi sobre a diferença de impacto político e de impacto eleitoral. A gente tem muito impacto político das coisas atualmente, mas impacto eleitoral mesmo vai vir depois das convenções, com a campanha na rua, é que você tem impacto eleitoral realmente. Porque agora eu tenho ouvido algumas pessoas, inclusive integrantes das campanhas, dizendo: não, mas isso aí não tem problema não, isso aí tem um impacto só entre os aliados, mas, sabe, depois a gente resolve isso, depois resolve. Tem coisa que o impacto político depois se transforma em impacto eleitoral e não é fácil de desfazer, não. Até porque você tem uma chapa agora, você tem as chapas sendo formadas agora, e a formação da chapa já vai ter impacto eleitoral lá na frente. Como é que é você chegar para uma convenção sem ter ainda chapa definida, que é o caso da governadora Raquel Lira?
2: Isso, eu acho que esse fato em si não teria tanto impacto eleitoral tão grande, né? Porque a partir de agora, para grande parte da população, vai começar a partir de agora. E esse agora será com a definição dessa chapa. Então, eu acho que esse impacto na eleição, no povo, no eleitor como um todo, na grande massa eleitoral do Estado como um todo, ainda vai acontecer. Mas, de fato, no mundo político isso já está rodando, né? Então, esse tipo de coisas, são tempos diferentes que a gente precisa levar em consideração. Agora, eu vi uma declaração esses dias, essa semana, pela divulgação que tivemos sobre da pesquisa Quest, né, do João Campos, por exemplo, dizendo: ah, esses números não refletem tanto, porque a campanha não começou ainda, de fato. Mais ou menos, né? Eu acho que o pior cego é aquele que não quer ver, né? Eu acho que esse tipo de postura, óbvio, ele está falando para o grupo dele para não desmotivar a tropa, mas eu na situação dele estava desesperado com a situação que está agora, e porque a coisa está chegando, agora o juiz vai dar o apito para começar o jogo, e o posicionamento da equipe dele, a postura da equipe dele não está tanto quanto ele próprio e o grupo dele esperava. Então, são essas diferenças de visões de tempo, o tempo da campanha e o tempo da política, que são diferentes, mas tem uma hora que eles vão chegar juntos, que eles se juntam.

0: Vamos ver como é que vai ser daqui em diante, mas de fato, agora com a oficialização das convenções e principalmente com o início da campanha eleitoral no final de agosto, aí sim, de fato, a bola vai ser jogada no campo para todo mundo chutar.
1: Ô Maurício, você fez uma analogia agora que eu gostei. É meio como se você tivesse ali a preparação para um campeonato, né? Você tem a preparação para um campeonato, e naquela preparação do campeonato ali tem um time que está muito bem ali, que já está bem entrosado, funcionando ali tudo certinho, e parece que é super favorito, e o outro time que está ali fazendo uns amistosos, tropeça, é uma coisa meio ali embolada. Mas quando vai chegando perto da Copa do Mundo, vai começar a Copa do Mundo. Quando vai chegando perto da Copa do Mundo, aquele time que estava tropeçando nas próprias pernas, agora está batendo em todo mundo, está conseguindo vencer os jogos, está jogando bem, bem entrosado, tudo. E o outro que estava bem, agora você diz: olha, não está tão bem assim mais não. Ele já não chega mais como favorito para a Copa do Mundo. Seria mais ou menos isso? Os momentos diferentes e quando iguala, que o juiz diz, começou a Copa do Mundo, aí disse, opa, agora é outra história.
0: Sim, mas pode acontecer ao contrário também, né? Eu acho que até o paralelo com a nossa situação de Brasil na Copa do Mundo que a gente viu, a gente já sabia, por exemplo, que o Brasil estava tropeçando, o Brasil não empolgava, o Brasil não sei o quê, e chegou na Copa, foi a frustração que foi. Por outro lado, a Espanha, que tinha sido campeã europeia, que estava redondinha, que todo estava sempre em qualquer pessoa que acompanhava futebol, colocava a Espanha como uma das favoritas, chegou onde chegou e chegou ao título e chegou com autoridade. Então, tem esse outro lado também, equipe que está funcionando direitinho, que chega bem, que está bem treinada, tende a ir para frente e ter sucesso. Agora, aquela que está aquela esculhambação que vai, que não sai o quê, que é só na empolgação, como foi o Brasil na Copa. Naqueles momentos, naqueles jogos, acabou com a frustração que infelizmente acabou dando pra gente. É um
1: É
0: pouco
1: verdade.
0: disso nessa comparação do futebol com a política, que eu acho que tem tudo a ver, mas é por aí mesmo, é por aí mesmo.
1: Pronto, então beleza. Agora, e outra coisa, tem outra coisa também, tá? Vamos falando aqui da Espanha, vamos fazer uma comparação com a Espanha, que é o seguinte: a Espanha, quando começou a Copa, era sofrível. Eu assisti um jogo da Espanha na primeira fase contra o Uruguai, que deu vontade de desligar e ir embora, porque os dois times eram muito ruins, não jogavam nada. E a Espanha se recuperou, melhorou e foi campeã. Então, tudo pode acontecer
0: Sim.
1: num campeonato
0: A Argentina na Copa
1: e numa
0: passada
1: eleição.
0: perdeu o primeiro jogo na Copa passada. A Argentina perdeu o
1: Arábia
0: primeiro jogo e foi
1: Saudita.
0: campeã. É,
1: A
0: então.
1: Argentina perdeu para a Arábia Saudita na primeira fase. Então, realmente acabou sendo campeã. Então, tudo pode acontecer numa Copa do Mundo, tudo pode acontecer numa
0: Eleição.
1: eleição. Ó, por falar nisso, hoje parece que tem pesquisa Datafolha, tá? Pelo menos está marcado para hoje, né, Maurício? Tem uma divulgação
0: Isso,
1: marcada para
0: isso, isso.
1: hoje?
0: Deve sair no decorrer do dia. Eles têm lançado sempre no início da tarde. É o horário que eles têm publicado.
1: Muito bem. Final da manhã, início da tarde, ali é que quando eles estão publicando o Datafolha. Vamos aguardar então. Provavelmente está marcado para hoje. Você espera alguma diferença grande em relação à Quest, Maurício?
0: Não, os números, tanto da Datafolha Quest, eles têm diferenças pequenas dentro da margem de erro, são amostras muito parecidas tecnicamente em termos de coleta. Tudo bem, uma é ponto de fluxo, a outra é domiciliar, mas os números não divergem tanto historicamente, né? Então, acredito que seja um número muito parecido entre o que veio na Quest do que virá na Datafolha hoje aqui.
1: Quem é
0: O
1: que
0: que
1: faz?
0: mostrará talvez Raquel à frente com uma diferença pequena ali, quase dentro da margem de erro de João. Da Quest deu uma diferença maior, foram 6 pontos, né?
1: Seis
0: Acredito que
1: pontos,
0: por
1: é.
0: volta disso, entre 4 a 6 pontos de diferença entre os dois.
1: Agora, na última Datafolha, que a gente teve uma Datafolha antes da Copa do Mundo ali, depois não, e não teve Quest nesse período. A última Quest tinha sido em abril.
0: Isso,
1: E aí
0: isso, isso.
1: agora a Quest vem com 6 pontos de diferença. O Datafolha já tinha mostrado antes da Copa, ali em junho, maio, no finalzinho de maio, começo de junho, eu acho, já Raquel com 5 pontos na frente. 5 pontos na frente.
0: Isso.
1: Então, não sei, você acha que pode aumentar essa diferença,
0: Eu acho que vai ficar nesse
1: Maurício?
0: patamar. Acho que vai ficar, deve ficar nesse patamar. Deve
1: Porque
0: ficar
1: a
0: nesse
1: Quest
0: patamar.
1: mediu agora e estava mais ou menos nesse patamar, né?
0: 6 pontos, né?
1: É.
0: Na Quest, 6 pontos de diferença.
1: Você falou que uma faz ponto de fluxo e a outra faz a residência, né, domiciliar.
0: Domiciliar.
1: Qual é a diferença de uma para outra?

0: Na domiciliar, a Quest, no caso, que faz domiciliar, ela bate na casa das pessoas. Eles são sorteados por uma metodologia estatística, setores censitários, que são conjuntos de quarteirões. Os entrevistadores vão lá e batem na casa das pessoas, tocam a campainha, bate palma e tal, e entrevistam a pessoa daquela casa, daquele setor. Tem uma metodologia para a escolha disso e dentro dali eles têm cotas de sexo, de idade, de grau de instrução para entrevistar as pessoas. Isso a Quest. A Datafolha, os entrevistadores também têm uma cota a cumprir, porém eles pegam em pontos de fluxo. O Datafolha trabalha com, por exemplo, vão lá para Conde da Boa Vista, vão lá para Boa Viagem, para Avenida Boa Viagem, para Conselheiro Aguiar, vão em pontos onde tem um fluxo muito grande de pessoas e pegam pessoas com aquele perfil que eles têm de cota e entrevistas. Não é na casa das pessoas, é na rua, as pessoas andando. Então são metodologias um pouco diferentes, mas que convergem para números muito parecidos. É uma questão metodológica de cada um. É igual você come feijão em cima do arroz ou arroz em cima do feijão, é o jeito de cada um comer. Mas você está se alimentando do mesmo jeito, são formas diferentes de coleta.
1: Bom, eu não sei vocês, mas eu como o arroz em cima do feijão. Mas vamos lá. Vou chamar um intervalo e a gente volta com a Eliane Cantanhede. Rapidinho.
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1: De volta com o Passando a Limpo, direto com a Eliane Cantanhede. Bom dia, Eliane.
2: Oi, bom dia, Igor, colegas, ouvintes.
1: Eliane, a gente tem uma reviravolta aí na campanha presidencial agora com a autorização do STF para investigar Lulinha, o filho do Lula. Vai ser investigado, está já sendo investigado a partir de agora. E como é que fica? Isso afeta a campanha do Lula?
2: Olha, isso afeta a campanha do Lula

0: É um baita trunfo para a campanha do Flávio Bolsonaro. Então, uma reviravolta, por quê? Porque até agora as pesquisas estão dando que o Lula é o favorito. As margens a favor do Lula não são lá essas coisas, são margens pequenas, né? E qualquer solavanco pode mudar a tendência aí para Lula. E essa notícia de ontem é uma notícia que impacta favoravelmente a candidatura do Flávio, e se é bom para o Flávio, é péssimo para o Lula. E é péssimo mesmo, porque é o filho dele. O Lulinha, filho do Lula, ele é sempre muito enrolado, né? Desde os mandatos anteriores do Lula. O Lula já chamou, inclusive, comparou o Lulinha ao Ronaldo Fenômeno, né? É, o fenômeno dos negócios, porque ele era um simples cuidador de zoológico e vira empresário, agora está morando na Europa e tal. Mas, enfim, o Lulinha entrou no alvo por causa do escândalo do INSS. Ele é amigão de uma moça que é acusada de estar dentro do esquema de fraudes do INSS. Inclusive, viajou com essa moça a Brasília no mesmo avião. Mas essa decisão de ontem do Supremo Tribunal Federal, autorizando a Polícia Federal a investigar o Lulinha, não é dentro do inquérito do INSS. É um inquérito autônomo sobre tráfico de influência, né? A participação ali do Lulinha no Palácio do Planalto, no Ministério da Saúde, e a investigação é se ele tirou proveito próprio pelo fato de o pai ser presidente da República. Então é uma situação muito complicada, porque envolve o filho do presidente da República e um presidente da República que tem ali já a Lava Jato, que já teve o Mensalão. Então qualquer coisa nessa área pega muito firme o Lula. Né? E mais, né? O Lulinha morando na Europa, ele pode ser chamado a voltar ao Brasil para depor. Então, já imaginaram as fotos do Lulinha descendo no Brasil para depor para a Polícia Federal? Bem, a curiosidade, que não é exatamente uma curiosidade, mas a importância de tudo isso, é que a Polícia Federal foi que pediu para investigar o Lulinha por tráfico de influência. É a Polícia Federal, que é a Polícia Federal do governo Lula. E quem autorizou foi o ministro do Supremo, André Mendonça, que foi indicado para o Supremo pelo ex-presidente Jair Bolsonaro. Então, a Polícia Federal do Lula pede e o André Mendonça, indicado pelo Bolsonaro, autoriza. Isso é um baque na campanha do Lula. Deve estar uma confusão no Palácio danada.
1: Oh, imagino. Vamos embora, Romualdo de Souza.
2: Eliane Cantanhede, como vai? Muito bom dia. Então, como se não bastassem todas essas encrencas nacionais, como se não bastasse o conflito de Lula com o presidente Javier Milei, Lula ainda recebe uma nota de repúdio aprovada pelo parlamento paraguaio porque Lula interpretou mal o início da guerra do Paraguai, Eliane.
0: Pois é isso, né, Romualdo? Mais uma frente de desgaste para o Lula na política externa. E no mesmo dia, né? Veio tudo no mesmo dia. A decisão sobre o Lulinha e essa posição aí do Paraguai, convocando o embaixador brasileiro em Assunção para explicar a fala do Lula. O Lula, entendeu? O Lula fala demais, né? Aquela coisa, né? Em boca fechada não entra mosca, né? E o Lula, quando ele sai falando desenfreado, ele fala besteira. E o que que ele fez? Essa guerra do Paraguai, que tem mais de 100 anos, né, foi uma guerra cruel. 90% dos homens do Paraguai foram dizimados, a ponto de o Paraguai ter autorizado o casamento de homens com mais de uma mulher. Por quê? Para recompor a população masculina no país. E o que que o Lula falou? olha só o que que o Lula falou. Que o Paraguai, o pequeno Paraguai, começou tudo porque tentou invadir o Brasil, tentou invadir a Argentina, tentou invadir o Uruguai, ou seja, culpou o Paraguai por uma guerra que dizimou a população masculina e que teve estupros de mulheres. Foi uma guerra sangrenta e muito desigual. É uma mancha aqui na América do Sul. E agora o Paraguai, que é governado também por um governo de direita, está aí convocando o embaixador brasileiro. Convocar o embaixador, na linguagem diplomática, significa, olha, a coisa está feia. Olha, a situação esquentou entre os dois países. E agora o Paraguai vai entregar uma carta de repúdio à fala do Lula ao embaixador brasileiro. Enfim, o Lula já tem problemas diretos com o Milei, Javier Milei, da Argentina, que veio ao Brasil e chamou o Lula de ladrão em solo brasileiro no lançamento oficial da candidatura do Flávio. O Lula já está com problemas gravíssimos com os Estados Unidos de Donald Trump, com as tarifas, né? Um tarifaço atrás do outro contra o Brasil. Enfim, abrir outra frente com o Paraguai é ruim. São quatro países originais do Mercosul. Né? E o Brasil está enfrentando dois desses quatro, ou seja, só falta agora o Uruguai partir para cima do governo Lula.
1: Fernando Castilho.
3: Eliane, eu confesso a você que eu tenho um certo preconceito com um candidato de governo que tem nome no diminutivo. No Ceará tem um governador que chama-se Totó. Aí, depois, no Rio de Janeiro, teve Garotinho, né? O Paraná elegeu Ratinho. Aí, agora, tem Minas com Cleitinho. Será que ele é candidato? Agora, eu fico pensando o seguinte, né? O governador Cleitinho, o governador Ratinho, é um negócio muito estranho, mas será que ele vai disputar mesmo o governo de Minas?
0: Olha, Fernando, esse Cleitinho é um Cleitinho mesmo. Sabe como é que ele entrou na política? Ele, quando era jovem, ele pegava um megafone e ficava na rua com o megafone chamando os clientes para ali uma loja, um armazém de secos e molhados do irmão dele. Então ele pegava o megafone e ficava na rua gritando, venham comprar. E ele era bem-humorado, engraçado. E aí ele começou a encantar as pessoas com o tal do megafone, chamando para os secos e molhados do irmão. E com isso ele se gabaritou para disputar a eleição para vereador. É assim que começa a carreira do Cleitinho, né? E aí o Cleitinho vira deputado, vira senador e pegando, né? Ele transformou a internet no novo megafone, do megafone para a internet, do megafone da internet para vereador, depois deputado, senador e agora ele é campeão.
1: Oi? A gente perdeu o contato com a Eliane Cantanhede. Vamos tentar retomar o contato com a Eliane, mas só continuando aqui a nossa conversa sobre o Cleitinho, enquanto a gente retoma o contato, o Cleitinho, ele está numa situação, né, Romualdo, que ele ficou ali fazendo charme, dizendo que ia ser candidato, não ia ser candidato, e aí quando ele resolve que vai ser candidato, agora o partido disse, agora quem não quer somos nós, agora quem não quer sou eu. E agora está essa indefinição, se ele será candidato realmente ou não. Mas o Cleitinho

0: lidera as pesquisas, né?
1: Lidera as pesquisas e ontem ele me disse ao telefone que uma coisa é o que diz a direção do partido, outra coisa é o que o coração dele sente. E o que o coração sente é, segue nesse projeto, Cleitinho. Eu falei assim, por que, que o senhor demorou tanto a se definir? Ele falou assim, porque em política a gente não pode tomar a decisão aqui em Belo Horizonte, onde ele estava ontem, pensando na cabeça do presidente do partido que está lá em São Paulo. Então eu precisei fazer contatos e alianças e agora estou decidido. Eu falei assim, vai até o fim, vou até o final. Bom, resta saber se ele vai mesmo. A convenção está marcada agora para o fim de semana. E resta saber se o partido vai dar legenda, quer dizer, dar legenda no sentido de dar dinheiro, dar recursos, e se é possível mesmo registrar a candidatura dele.
0: Pois é. Eliane, continuando então.
2: Olá, caiu a linha, que pena. Mas, enfim, não sei até que ponto vocês estavam ouvindo, mas o fato é o seguinte, é que esse Cleitinho hoje é o campeão de votos, o que me deixa sempre pensando o que que o Tancredo Neves, o que que o Magalhães Pinto, o que que Juscelino Kubitschek, os grandes nomes da política mineira acham disso. O Cleitinho do megafone, com o nome Cleitinho, como estava dizendo o Fernando, e que virou tudo isso falando obviedades via internet. Ele faz lá um post falando do buraco na rua, falando do problema do preço do tomate, e isso foi suficiente para transformar ele no campeão de votos em Minas. E aí o Republicanos, que é o partido dele, ficou esse tempo todo, meses, implorando para o Cleitinho ser candidato ao governo do estado e dar palanque para o Flávio Bolsonaro. Mas o Cleitinho fez jogo duro, não quis. E aí não foi nem a convenção do partido, a convenção anterior, né? E agora, o que que o Cleitinho faz? Ah, eu quero ir sim. E agora, ele quer ir, mas quem não quer é o Republicanos, que decidiu apoiar um ex-secretário do governo de Minas, o Marcelo Aro, e agora quem está furioso é o Romeu Zema, que é o ex-governador mineiro, que é candidato à presidência da República e está se dizendo traído pelo Marcelo Aro, que vai entrar ali, que tem chances de ser o candidato ali de três partidos do Centrão, Republicanos, União Brasil e PT, para apoiar o Flávio Bolsonaro. Então, olha só, eu acho que essa grande confusão em Minas é uma síntese da grande confusão nacional nessa eleição. Ninguém sabe ainda quem vai ser o candidato, se é o Aras, desses três partidos do Centrão, se vai ser mesmo o Cleitinho. O fato é o seguinte, é uma confusão e até agora o Flávio Bolsonaro não tem palanque consolidado em Minas Gerais, um estado-chave. Mas, para a sorte dele, do outro lado, Lula teve que se contentar por uma escolha, assim, por eliminação. O primeiro não quis, o segundo não quis, o terceiro não quis, aí foi o Patrus Ananias, que é um belo quadro político, mas que remete ao passado, não ao futuro, né?
0: É verdade. E uma coisa que é interessante lá de Minas é que nesses últimos anos mesmo, você teve um governo do Aécio Neves, depois teve governo do PT, né? Como era o nome do governador?
2: Fernando Pimentel.
0: E aí o Fernando Pimentel, ele é governador, e o povo de Minas tem ali a ideia, isso eu conheço muitos mineiros, eles têm uma ideia muito assim de, olha, o Fernando Pimentel foi quem quebrou o estado. O Fernando Pimentel quebrou Minas Gerais. E tem essa dificuldade com o PT. Por conta disso, por conta disso, depois de Fernando Pimentel, aí fica essa coisa, se você primeiro tem o Romeu Zema. O Romeu Zema, ele é uma figura, assim, não está muito distante dessa figura do Cleitinho, não, também, Eliane. Que o Romeu Zema é aquele, é um empresário, mas ele é ali bem populado e conversar na rua e tudo, é aquele político bem... É mineiro, né? Mas é um político bem popular ali também. E não é essas coisas todas também, não, assim. Aí você vai para o Cleitinho. O Cleitinho, você estava contando a história dele agora. É como se Minas meio que tivesse perdido o rumo e fica procurando salvadores, né? Tem essa coisa de ficar procurando um salvador para Minas depois do que aconteceu no governo do PT, né, Eliane?
2: Pois é, na verdade o que aconteceu em Minas é que você tinha uma polarização. Minas sempre foi muito polarizado, né? O DM, PSD, de antigamente, o antigo PSD, né? E depois era PSDB versus PT, né? Era uma guerra ali e com aí a debacle do PSDB, do Aécio Neves, lembrando que o Aécio Neves perdeu, ele era um governador tido como muito popular em Minas, mas perdeu em Minas quando disputou a presidência da República com a Dilma Rousseff. Isso. Pois é, então você teve a debacle tanto do PSDB quanto do PT, né? O PT com o Fernando Pimentel, como você disse, ele é acusado de ter quebrado as contas do Estado. O mineiro, o eleitor mineiro ficou sem alternativa, sem a polarização, sem o PSDB, sem o PT. E aí partiu para o Zema. Agora, o Zema tem uma grande diferença para o Cleitinho. É que o Zema tem por trás dele a confederação, as federações, as entidades do comércio. E comércio é sempre muito forte, porque mexe com toda a população, né? Toda a população tem contato com o comércio. Mas é como você disse, ele foi ali um outsider que está abrindo caminho agora para mais um outro outsider, que já é senador, né?
0: Pois é. Maurício Garcia.
3: Bom dia, Eliane. Voltando a falar da eleição nacional, essa semana a gente, até pelo que a gente relatou aqui, foi uma semana bem pró-Flávio contra Lula nessa disputa, principalmente com essa história do Lulinha, essa questão com o Paraguai. E, para fechar a semana, a senadora pelo Mato Grosso do Sul, Tereza Cristina, está negociando a possibilidade de ser vice na chapa de Flávio. O que, que você sabe disso? O que pode dar nisso para as convenções agora finais, para a definição das candidaturas de presidente e vice-presidente?
2: Pois é, Maurício, essa semana realmente foi uma semana muito favorável ao Flávio e muito desfavorável ao Lula. Ontem, olha só, foram quatro coisas a favor do Flávio e contra o Lula. Além da decisão do Supremo em relação ao Lulinha, né, que está sendo investigado por tráfico de influência, você teve também uma outra decisão, também do André Mendonça, também do Supremo, né, quebrando o sigilo da investigação sobre Jacques Wagner e o Master. Né? Vão sair aí cobras e lagartos, tudo aberto ao público. É o segundo. O terceiro... Você teve, mal ou bem, o Cleitinho, campeão de votos, se dispondo a abrir o palanque, a disputar o governo de Minas e abrir o palanque para o Flávio, né? E o quarto é a Tereza Cristina. O Flávio Bolsonaro sempre quis uma mulher na vice, porque os bolsonaros têm a fama, a conhecida fama de misoginia, a começar do patriarca Jair Bolsonaro. Então, eles queriam uma mulher na vice do Flávio, e isso ficou muito, muito mais explícito e mais urgente depois daquele vídeo da Michelle Bolsonaro, dizendo que era maltratada, humilhada, que era tratada como idiota pelo Flávio. Então, tem que ser uma mulher. Aí a primeira não quis, a segunda não quis, a terceira não pode, etc.

0: E aí, a Tereza Cristina, que era a escolha número um, e que foi como o Cleitinho, né? Ela foi, tentaram seduzir a Tereza Cristina meses para ela ser vice e ela nunca quis. Mas agora ela dá sinais de estar aceitando, pelo menos, conversar. Ela ontem soltou uma nota já à noite, né? Ali perto das 8 da noite. Admitindo que está conversando, sim. Quem admite numa nota que está conversando é porque está praticamente certa na vice. Agora, eu tenho um bastidor disso que é curioso. É que a Tereza Cristina foi ministra da Agricultura, foi uma ministra que conseguiu entrar e sair do governo Bolsonaro sem um arranhão por causa de pandemia, por causa de tentativa de golpe, por causa de todas aquelas confusões, joias do Jair Bolsonaro, ligação com milícia, enfim, essas confusões todas, rachadinhas. A Tereza Cristina passou por tudo isso incólume e ela é muito respeitada em Brasília, muito respeitada na política, e ela tem uma base sólida no agronegócio, né? No agronegócio ela é forte. E o meu bastidor é o seguinte: setores do agro fizeram uma pesquisa sobre a candidatura da Tereza Cristina, não a vice, mas a presidência. E ela seria uma candidata muito viável à presidência da República. Será que ela quer ser vice? Ela sempre me disse que não queria ser vice. Por quê? Porque o sonho dela é ser a primeira mulher a presidir o Senado. Mas se ela diz sim e vira vice do Flávio, isso é uma baita reviravolta na campanha eleitoral, porque a Tereza Cristina confere, vamos dizer, sobriedade e confere força à candidatura do Flávio.
1: Oi, Eliane, logo cedo aqui no programa a gente estava falando sobre esse assunto e eu estava comentando o seguinte: já pensou a Tereza Cristina vice do Flávio Bolsonaro, com todas essas pesquisas mostrando que ela seria uma candidata muito viável, a pressão em cima do Flávio Bolsonaro, com todas as enroladas que aparecem para ele, de áudio, de visitas, de fotos, de tudo, você imagina a pressão em cima dele dizendo, ó. É melhor a vice do que ele. É melhor a vice do que ele. Uma campanha inteira assim.
0: Pois é, e além de tudo, é o seguinte, né? O Brasil já teve ali Itamar Franco, Michel Temer, ou seja, o cargo de vice, que todo mundo diz que é só ilustrativo. Não é tão ilustrativo no Brasil, não, porque é o impeachment daqui, o impeachment dali. E aí, se o Flávio começar a fazer vamos supor, a hipótese 1. A Tereza Cristina vira vice. Hipótese 2, Flávio ganha. Hipótese 3, ele começa a fazer um monte de besteira, errada aqui, errada ali, entregar o Brasil para o Trump, etc. Vai começar uma pressão para Tereza Cristina assumir esse barco, né?
1: É, pois é.
0: Então, aí você vai ter o seguinte problema, né? Será que o Flávio vai querer uma vice que tem mais credibilidade, mais força política, mais densidade do que ele? Também é uma questão que ele deve refletir, não é?
1: Tem uma coisa que eu já ouvi bastante, que o Jair Bolsonaro, entre outros motivos, não sofreu impeachment porque o vice era Mourão. Em alguns momentos.
0: Exatamente.
1: É. Então.
0: Exatamente, você falando de golpe, tirar o Bolsonaro, que era fraco, o militar fraco, pelo Mourão, que era um general de 4 estrelas, ninguém queria trocar um pelo
1: Pois
0: outro.
1: é.
0: Pode se repetir essa história. Agora, a Tereza Cristina seria um grande ganho para a candidatura, mas pode ser aí um espinho, até porque a Tereza Cristina não vai concordar. E se eu bem conheço ela com o Jair Bolsonaro, era a única que dizia verdade para o Jair Bolsonaro. Presidente, não faça isso.

0: e ela tem uma voz doce, ela é muito firme, mas você conversa com ela, ela sabe aquela pessoa firme, mas doce? Que é, e o Bolsonaro ouvia muito ela, eles se gostam muito, o Jair Bolsonaro e a Tereza Cristina. Então, olha, a eleição ainda, estamos na reta final da eleição, mas ainda tem muito solavanco pela frente.
1: Com certeza. Eliane, bem rapidinho, uma dica para a gente no fim de semana?
0: Olha, depois que eu parei de trabalhar à noite, eu estou curtindo muito as séries, e eu vou sugerir uma série nórdica, muito interessante, uma série norueguesa que se chama Absolvido.
1: Absolvido.
0: Absolvido, uma série da Noruega, muito, muito interessante, aliás, com paisagens maravilhosas.
1: Muito bem. Está anotado já aqui também. Obrigado, Eliane. Até segunda-feira.
0: Até segunda-feira. Beijão.
1: Beijão. Tchau, tchau. Vou chamar um intervalo bem rapidinho e a gente volta para falar sobre El Niño, tá? Seguinte. Teve ventania no Sudeste, São Paulo, Rio de Janeiro, o pessoal ficou preocupado, pessoas morreram, inclusive, nessas ventanias. Tem lugar que está sem energia até agora. A gente já ouviu, por exemplo, eu já ouvi que isso tem a ver com o El Niño, que seria o comecinho ali do El Niño. Se aquilo ali é o comecinho do El Niño, eu imagino como vai ser quando estiver no meio do El Niño. Então, vamos conversar com uma especialista daqui a pouco. Para falar sobre isso, logo após o intervalo, a gente vai conversar com um especialista no assunto para explicar para a gente é para ficar preocupado ou não. Vamos para o intervalo.
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1: De volta com o Passando a Limpo e já estamos na linha com a professora Soraya. Deixa eu ver se eu digo o nome dela direito aqui. Toda vez eu fico Soraya Eldeyer. Acertei, professora?
4: Perfeito.
1: Ela é pesquisadora na área de gestão ambiental, professora da Universidade Federal Rural de Pernambuco e orientadora dos programas de pós-graduação em engenharia ambiental e engenharia civil. Professora, seja muito bem-vinda aqui ao Passando a Limpo. Eu vi uma manchete, que a manchete é assim, quando aconteceram os fortes ventos, o vendaval, chamam de vendaval turbinado, que atingiu o Rio e São Paulo, deixou milhares de pessoas sem energia. Pessoas morreram, inclusive, nesse vendaval, árvore caindo, tudo. E aí eu vi uma manchete que era assim, o vendaval que atingiu o Rio e São Paulo é a ponta do dedo do longo braço do El Niño. E a primeira coisa, quando eu vi as imagens dos vendavais e tudo, eu fiquei pensando, se isso é a ponta do dedo, imagina quando chegar no ombro. Afinal, isso é o início do El Niño, realmente?
4: Na realidade, a gente teve um evento chamado rajada de, né, vento de rajada, que não é um evento muito comum, é uma coisa um pouco atípica. Quando você acaba tendo uma frente fria, também se entrando em contato com áreas mais úmidas, ventos mais úmidos, especialmente vindo da Amazônia. Então, sem dúvida, a gente teve um evento extremo. De um lado, a gente tem as mudanças climáticas, que farão com que eventos extremos aconteçam com maior frequência e mais concentrados. Então, digamos, rajadas de vento a gente sempre tem, só que agora a gente está tendo, e a gente teve rajadas de vento que chegaram a quase 100 km por hora. Então, isso significa um vento extremamente forte e que provoca danos severos, e todo mundo assistiu isso. Mas, para além disso, a gente acaba tendo toda uma sequência, há uma previsão de toda uma sequência de eventos extremos, e como a gente está num

0: país continental, sul e sudeste terá uma feição de maior quantidade, tanto de vendavais quanto de chuvas intensas, precipitações que vão estar mais concentradas, e essas precipitações também terão a questão da presença do granizo mais concentrado. Antigamente a gente via a questão do granizo numa região, agora a gente deve ver mais concentrado. Mas a depender da região, Igor, a gente vai ter uma feição diferente nesse período até janeiro, fevereiro do próximo ano.
1: E no Nordeste, professora, o que é que a gente pode esperar no Nordeste? Se fala muito, né, em seca, a seca muito grande no Nordeste e tudo. É seca, é chuva? O que é que a gente deve esperar nos próximos dias, nas próximas semanas e meses aí com o El Niño?
0: Pois é, perguntas muito bem, porque sul e sudeste a precipitação será acima da média, a temperatura média ficará um pouquinho abaixo, é uma anomalia, e aí tem um foco muito regional, muito localizado. Quando a gente faz o deslocamento para norte e nordeste, a gente tem o quadro exatamente oposto. A gente vai ter uma previsão, a gente tem a previsão agora de uma diminuição severa da precipitação, significa que a gente vai ter um aumento do período de seca, vai diminuir muito a questão da precipitação, mas vai aumentar a temperatura. Então, este verão será ainda mais quente. E aí, quando a gente se desloca para o centro-oeste, e lembrando que o centro-oeste é o celeiro desse país, que a gente tem uma grande produção de grãos, especialmente de soja, e a presença maciça de gado. Ali há uma certa, como se fosse um mix desses dois sistemas. Então haverá períodos mais prolongados de estiagem e chuvas mais severas, mais concentradas. Então é quase um completo desarranjo de todo o sistema, caso não aconteça nenhum outro fenômeno para apaziguar um pouco isso. Lembrando que El Niño é algo que acontece de forma cíclica. O que a gente está assistindo é um hiper El Niño, um super El Niño, quer dizer, na realidade, um aquecimento anômalo das águas do Pacífico, que vão gerar problemas em todo o globo, e isso acaba sendo potencializado com as mudanças climáticas. Então, estamos começando a ver o efeito das mudanças climáticas junto com o super El Niño.
1: A gente está conversando com a professora Soraya Eldeyer, que é pesquisadora na área de gestão ambiental, professora da Universidade Federal Rural de Pernambuco. Maurício Garcia.
2: Bom dia, professora Soraya. Eu queria ampliar um pouquinho, trazer um pouco aqui para Pernambuco, para a gente poder entender um pouco, mas tirar um pouquinho o foco do El Niño, tentar falar um pouquinho também de desmatamento. Eu moro aqui em aldeia e eu tenho uma preocupação muito grande. Como é que está esse resquício, esse finalzinho de Mata Atlântica que a gente tem aqui em Pernambuco? Como é que está o cuidado disso? Como é que está a questão do desmatamento, especificamente em Pernambuco? De Mata Atlântica, a gente ouviu sempre falar muito de monitoramento do Brasil, na Amazônia e tal. Eu queria saber especificamente aqui para nós, pernambucanos, e principalmente com relação à Mata Atlântica aqui na região de Aldeia.
1: E aproveitando
0: Ok, a gente tem um
1: também,
0: mapa, uma área.
1: professora, só aproveitando também, qual é o impacto desse desmatamento para esse El Niño turbinado também, se tem algum impacto?
0: Ok. São duas coisas que acontecem juntas, mas veja, o El Niño, ele não tem uma correlação direta com uma questão pontual, que é o desmatamento, especialmente da APA, Aldeia Beberibe, né? Então, são coisas que acabam se somando, mas não há uma influência direta do Super El Niño, que é uma questão meteorológica de maior densidade, de maior volume, com essa questão. Mas, Maurício, você pergunta muito bem. A gente tem uma sorte de ter um certo cordão verde na área metropolitana do Recife. E a APA Beberibe, né, Aldeia Beberibe, faz parte desse sistema. E esta APA tem uma importância muito particular na questão de biodiversidade. Há uma sequência de animais e plantas que estão lá e que tem uma riqueza muito ecológica, muito importante. Uma segunda questão são os recursos hídricos, porque nós temos uma série de recursos hídricos que nascem e que são preservados por essa mata. E a questão do clima, a gente tem um resfriamento da região metropolitana também, em boa medida, pela presença de árvores, e esse cinturão auxilia bastante. E você toca num assunto que me é muito

caro, que é a grande discussão que a gente ainda continua batendo, rezando que haja assim um milagre para a escola de sargento ser deslocada dessa região, porque não faz o menor sentido a gente, num país que defende a biodiversidade,

0: para algum município, mesmo que seja perto, gente, mesmo que seja na Zona da Mata, norte ou sul, ou um pouquinho entrando no Agreste, e seria muito bom para o município, para o estado, especialmente para toda a região metropolitana. Lembrando que 47% dos votos estão na região metropolitana. Então, você que mora na região metropolitana, abra seu olho, porque daqui a pouquinho a gente tem eleição e aquele candidato que não está falando em proteger meio ambiente, ele está contra você, sua família, seus netos e a qualidade ambiental da sua vida, da sua temperatura e da água. Agora, isso tudo, a gente tem formas de minimizar a questão do El Niño, e é o que a gente chama de soluções baseadas na natureza, SBN. Então, as soluções baseadas na natureza reconhecem os 4 bilhões de anos de desenvolvimento desse planeta e que várias espécies e ecossistemas acabam gerando uma forma de lidar com eventos extremos, eventos climáticos. Então, eu posso chamar a atenção o jardim infiltrante que está ali na Praça Caiara, que é extremamente relevante, tanto para a limpeza da água do Riacho do Cavoco, como também para a questão paisagística e de biodiversidade. Então, quanto mais a gente olhar para a natureza, quanto mais a gente entender a questão de cidades esponja, melhorar a cobertura vegetal das cidades, melhor para quem vive, tanto animais quanto plantas.
1: Professora, tem muita gente perguntando aqui, tá, os ouvintes estão preocupados com o El Niño, tem muita gente preocupada com o El Niño. E o Moisés Júnior está perguntando aqui o tempo de duração do fenômeno. Ele quer saber o tempo de duração do fenômeno, se é rápido, se demora, se tem como mensurar isso ou não.
0: Olha, nós temos duas agências que estão monitorando isso. O NOAA, que é uma agência internacional, mas sediada nos Estados Unidos, e o INMEP, que é brasileiro. Ambos seguem o mesmo caminho, dizendo que há 100% de certeza, não há dúvida, de que a gente caminha para um El Niño. Mas 81% de possibilidade da gente ter um super El Niño. Então, ainda há a possibilidade de entrar outros eventos que minimizem, tipo Laninha ou qualquer outro evento, porque clima é uma questão complexa. Então, não é uma questão linear, não, é uma questão complexa. Do outro lado, a gente precisa entender que, por ser um fenômeno, ele segue uma curva normal e a gente está no início desta curva. O pico dessa curva deve ser em meados de outubro, novembro, meados de dezembro. Então, o aquecimento máximo que a gente prevê do Pacífico vai acontecer nesse trecho, entre meados de outubro e meados de dezembro. A repercussão disso não é imediata, quer dizer, aqueceu lá, aconteceu aqui, não. Existe um tempo que a própria atmosfera vai respondendo e os eventos climáticos vão se formando. Então, espera-se que desde junho, meados de junho, entrando certamente em julho, a gente comece a ver repercussões. E isso deve se prolongar até janeiro, fevereiro. Isso não significa, uma amiga minha almoçando comigo me perguntou, Igor, Soraya, a gente vai morrer? Eu digo, bom, morrer todo mundo vai. Não, mas vai morrer por causa do Super El Niño? Não. Não, não é isto que a gente está discutindo. A gente está discutindo que serão eventos climáticos extremos, que o Brasil, desde 2009, tem política em relação a mudanças climáticas e que os estados deveriam ter feito seus planos de monitoramento e mitigação de mudanças climáticas. Qual a nossa surpresa? O Brasil todinho, só 4 estados fizeram. Pernambuco fez o seu dever de casa. E dos municípios, só 154 municípios fizeram. Isso é um absurdo. Quer dizer, os gestores estaduais e municipais têm por

0: do governo federal disponibilizar algum recurso, mas a gente tem um problema muito maior, que é a questão de técnicos habilitados para esse tipo de serviço. E aí eu faço um chamamento. A Universidade Federal Rural de Pernambuco tem graduação, mestrado e doutorado em engenharia ambiental. E nós estamos habilitados a preparar pessoas para esse fim. Então, você que tem interesse na área ambiental, venha para ser estudante também da universidade e ajudar a sociedade a formar uma sociedade mais sustentável. E para agora, eu recomendaria que os municípios e os estados encostassem nas universidades, porque por mais que você ache complicado estudar numa universidade, mas lá estão pessoas que fizeram doutorado. Quer dizer, a gente passou quantos anos e continua se estudando. Então, nós somos servidores públicos a serviço da própria sociedade. Então, por favor, gestores municipais, cheguem perto da universidade, vamos trabalhar juntos e vamos preparar cada vez mais nossos municípios para o enfrentamento desses problemas climáticos extremos que estão se aproximando.
1: Soraya Eldeia, minha pesquisadora na área de gestão ambiental e professora da UFRPE, Romualdo de Souza.
2: Professora, como vai a senhora? Tudo bem? Bom dia. Professora, quais são as evidências que os seus estudos apontam para a falta de recursos? Agora mesmo, nesta semana, professora, o presidente Lula disse que tem 1 bilhão e 300 milhões de reais para investir em programas que tratem da questão ambiental, desde a preservação até esses estudos acadêmicos, mesmo a gente sabendo que houve uma redução profunda no número de bolsas destinadas a essas pesquisas. Mas as suas evidências, professoras, a senhora acha que, com mais recurso federal, os estados e municípios poderão também investir nesses programas?
0: Veja, você traz uma questão muito interessante em relação a recursos. Se a gente olha a distribuição de recursos no país em ciência e tecnologia, todo edital, e ainda bem que a gente está sentado, ninguém vai cair, todo edital sai com uma ressalva, dizendo que 30% daqueles recursos devem ser alocados para Norte e Nordeste. E isso é justificado, já há 30 anos segue essa lógica, dizendo que é para tentar equalizar. Vamos fazer uma conta simples? Se querem 30% Norte e Nordeste, 70% vai para onde mesmo? Se a gente olha os recursos que são alocados apenas para as universidades que estão em São Paulo, significa mais de 35% dos recursos federais. Então, veja, isso é uma anomalia do sistema e faz muito tempo que se fala, quando Eduardo Campos era ministro de Ciência e Tecnologia, e aqui a gente tinha um governador, que era Jarbas Vasconcelos, nós fizemos uma reunião juntando todos os governadores, todos os reitores, para sair com uma proposta de equalização. E qual era a nossa proposta? 70% do dinheiro de Ciência e Tecnologia ser alocado para Norte-Nordeste. E 30% para o restante. Desse jeito a gente equaliza. Então, há recursos sim, mas os recursos são centralizados, porque em boa medida o Barema, a forma que se analisa, está muito mais linkada com as universidades do Sul e Sudeste. Este é um problema. A segunda questão é que os municípios não têm pessoal técnico plenamente habilitado. Todos os municípios não têm. E não têm por duas razões. Primeiro, que a gente não tem técnico à disposição, e depois que a gente não tem recursos dentro do município para fixar esse técnico. Essa segunda questão pode ser resolvida através de consórcio. Então, Pernambuco vem desenvolvendo uma sequência de consórcios, principalmente para resíduos sólidos, para que você tenha poucos técnicos trabalhando em vários municípios. Então, a gente precisa melhorar a gestão. A terceira questão é a leitura de você que está nos ouvindo. Se você vota numa criatura que não está nem um pouco preocupada em meio ambiente, você acha mesmo que ele vai gastar o tempo dele nisso? Não vai. Então também cai no seu colo esta conta. E uma quarta questão que Pernambuco despontou há muito tempo é a questão de políticas públicas. Eu preciso chamar a atenção que Pernambuco foi o primeiro estado a fazer a sua política estadual de resíduos sólidos, 10 anos antes da política nacional. Então, em termos de políticas públicas, Pernambuco sempre foi muito bem estruturado. A questão agora é como é que a gente consegue operacionalizar isso com um braço técnico.

0: administrativo e financeiro. Ou você conjuga tudo isso junto, ou mesmo tendo recursos lá no governo federal, aqui os municípios não terão a capacidade de captar esses recursos por falta de visão administrativa, gerencial e técnica. Então, é
1: Professor.
0: uma conjunção de questões que a gente precisa resolver para que o Norte e o Nordeste dê um passo em relação ao desenvolvimento sustentável. Não é só recursos, mas é também uma conjunção de outras questões. E você que nos ouve, vote direito, por favor, porque isso depende do meu futuro e do seu futuro.
1: Professora, além de votar, o que é que as pessoas. Existe alguma coisa que as pessoas podem fazer agora para esse super El Niño? Tem muita gente em casa agora pensando, tá, mas o que é que eu faço então? Eu devo. Eu vou comprar mais protetor solar, eu vou beber mais água, eu vou sair correndo doido, eu faço o quê? O que é que as pessoas podem fazer realmente nesse período agora? O que é que a senhora orientaria?
0: Bem, a gente tem uma situação muito mais confortável em Pernambuco, porque a gente tem uma sala de situação com monitoramento 24 horas e temos toda uma estrutura de atendimento emergencial. Então, isso é muito positivo. A gente fala na região metropolitana, a gente está falando muito mais de alagamentos e inundações. Quando a gente vai para Agreste Sertão, é muito mais a questão da seca. Então, em termos de estrutura administrativa gerencial para o governo do estado, estamos ok. Vamos olhar o município. A segunda questão que é necessário, você na hora que vai no supermercado consumir, use a sua inteligência ambiental. Não vá só pelo mais barato. Então, se você compra alguma coisa que tem transgênico, se você compra algo que está numa embalagem que não é reciclável, você não está favorecendo o meio ambiente. Uma terceira coisa, e isso eu faço há muito tempo, viu? Eu coloco sempre banana e mamão na minha janela, porque eu compreendo que onde eu moro existe uma floresta e que os animais que estão aqui perderam essa floresta, eu ganhei uma casa, eles perderam o alimento. Então eu busco também auxiliar a biodiversidade e lhe digo, Igor, todo dia eu recebo 30, 40 passarinhos aqui na minha janela, é uma festa. Interessante que todo mundo no prédio elogia e eu respondo, por que você não bota também na sua comida na sua casa? Porque o passarinho também vai lhe visitar. Então vamos olhar qual é a biodiversidade que está perto da gente para a gente favorecer. Uma quarta coisa, plante árvores. Se na sua rua não tem árvores, e veja aí, aqui em Recife, lá naquele app Conecta Recife, se você disser qual é a sua rua, ele vai dizer qual é a árvore melhor para você plantar, e há esta árvore disponível para você, a própria prefeitura disponibiliza. Há vários municípios que também têm sementeira que disponibilizam muda. Então, plante uma árvore para você, para os seus filhos e netos, e vamos olhar muito bem o nosso dia a dia, usar água com consciência. Ontem teve a FIEP Ambiental e eu tratei, por sinal, essa semana eu venho tratando dessa questão por muito tempo, o uso de inteligência artificial. Todo mundo está achando muito interessante entrar lá, bater papo. Eu tenho um filho que vive me dizendo, mãe, eu estou batendo papo com o ChatGPT, acho interessante. Eu disse a ele, use o Claude. Aí ele agora começou a gerenciar boa parte da empresa dele através do Claude. Mas use de forma responsável, porque na hora que você faz uma pergunta para o Google, ele gasta 0,0003 litros. Mas quando você faz uma pergunta para o ChatGPT, para o Gemini ou qualquer outro, não estou nem falando do Claude, que é muito mais complexo, ele vai usar de 20 a 50 vezes mais água e energia. E aí, de repente, eu vou abrir a minha torneira e não vou encontrar água. Por quê? Porque os data centers do mundo estão sugando cerca de 10% da água do planeta para resfriamento. Mas quem é o culpado disso? Somos nós que estamos usando a inteligência artificial de forma muito leviana. Então, eu acho que o seu dia a dia, você deve olhar com muita sinceridade e dizer o que é que eu como, o que é que eu uso, quantas vezes eu compro. Aquela roupa, antigamente, quando tinha um rasgão, qualquer coisa, a gente levava para a costureira. Hoje em dia, e isso foi uma pesquisa que eu li ontem, é muito mais fácil chegar e comprar outra roupa do que ir atrás de uma costureira. Então, eu acho que a gente tem que começar a valorizar o nosso dinheiro, porque o nosso dinheiro reflete

0: Complete o nosso tempo. O dinheiro não nasce em árvore. É o seu tempo dedicado a alguma atividade que se reflete em dinheiro. Dinheiro por si não tem valor, na realidade, ele reflete quase uma moeda de troca, é um escambo. E aí você precisa valorizar o seu tempo, meu amigo. Vamos gastar direitinho o nosso dinheiro e o nosso tempo para que a gente tenha um meio ambiente cada vez mais sustentável. E mais do que isso, continuar a assistir aqui a Rádio Jornal, que é extremamente comprometida com as questões de sustentabilidade e qualidade de vida.
1: Muito bem. Professora, obrigado. Soraya Odeyer, conversando com a gente, pesquisadora da UFRPE, professora da UFRPE também. Muito obrigado e volto sempre aqui ao Passando a Limpo.
0: Muito obrigada pela oportunidade. A Universidade Federal Rural se sente honrada por esse espaço.
1: Muito obrigado. Vamos seguindo aqui, porque agora, chegando já ao finzinho do programa aqui, é hora do Passando a Dica. Vamos lá.
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1: A gente. Vamos aqui começar por. Deixa eu ver. Fernando Castilho. Fernando Castilho começa.
3: Olha, eu tenho uma sugestão, já que a gente estava falando de Minas, Cleitinho e outrozinhos da vida. É um livro que foi lançado essa semana dos professores Lucas Berlanza e Antônio Claret Júnior sobre Juscelino, uma crítica ao desenvolvimentismo. É um trabalho profundo, bem interessante, que fala algumas questões seguintes. Esse discurso que a gente tem de que Juscelino revolucionou o Brasil, né, e que fez 5 anos em cinco. Como é que foi isso na economia? O que é que nos trouxe? Aonde esse legado de Juscelino nos trouxe? Fica aqui a dica. Juscelino, uma crítica ao desenvolvimentismo, de Lucas Berlanza e Antônio Claret Júnior.
1: Rapaz, muito bom. Uma crítica ao desenvolvimentismo, hein?
3: Desenvolvimentismo, é. Juscelino, uma crítica, é uma reflexão sobre o trabalho de Juscelino à luz do que ficou de legado mesmo para o país.
1: Se você falar de Juscelino, eu estou aqui em Brasília. Se você falar aqui de Juscelino em Brasília, você é expulso da cidade. Mas eu tenho algumas críticas também ao Juscelino. É melhor nem dizer. Deixa eu. Romualdo de Souza, sua vez, Romualdo.
4: Uma série argentina, meu querido zelador. Com o humorista Guillermo Francella. É realmente maravilhosa a vida do dia a dia num prédio em que o zelador toma conta de tudo, do prédio, dos apartamentos e da vida de cada um dos moradores. Meu querido zelador é a dica para este fim de semana de uma série argentina que faz muito sucesso e na trilha sonora tem música de Ivan Lins.
1: Oh, coisa boa. Deixa eu trazer aqui as dicas que vieram dos nossos ouvintes. A Luana Aguiar está indicando o livro O Sol é para Todos. A história se passa na cidade fictícia de Maycomb, no Alabama. O livro narra o racismo, a injustiça social e a perda da inocência infantil na década de 30, no sul dos Estados Unidos, de 1930. Está aí então a dica da Luana Aguiar, indicando O Sol é para Todos. Paulo Cordeiro recomenda o filme As Ovelhas Detetives. Quando seu amado dono é encontrado morto sob circunstâncias estranhas, um rebanho de ovelhas conclui que precisa resolver o assassinato por conta própria, mesmo que isso signifique deixar o pasto pela primeira vez. Está aí, então, As Ovelhas Detetives é um filme indicado aí pelo Paulo Cordeiro. E a gente tem as nossas. Aqui a Natália Ribeiro, que deixou uma dica para a gente também. Logo cedo já deixou a nossa dica aqui, que é o Noel Rosa, um espírito circulante. É um documentário, tá? Um documentário que a Natália disse que é belíssimo, falando sobre a influência do Noel Rosa e como ele ainda está presente na cidade do Rio de Janeiro. Um documentário, Noel Rosa, um espírito circulante. Eliane Cantanhede trouxe também uma dica aqui para a gente, que é a seguinte: é uma série norueguesa. Absolvido. É o nome da série, Absolvido, uma série norueguesa que está no streaming, dica da Eliane Cantanhede. Maurício Garcia, sua dica.
5: Antes da minha dica, só complementando a de Romualdo, essa série do Zelador é fantástica. E eu soube hoje que vai ter uma versão, viu, Romualdo? Vai ter uma versão brasileira.

0: brasileira,
1: sim, sim.
0: dessa série que se passa no Rio de Janeiro, né, no bairro ali do Leblon, Copacabana. Vai ser muito interessante. Acho que é uma série fantástica. Eu já vi as quatro temporadas, é muito boa mesmo. Boa dica. A minha dica de hoje vai ser, se puxando um pouquinho a brasa para a minha sardinha, é esse livro aqui, né, Para Que Serve a Sociologia?
1: Aí,
0: do Zygmunt Bauman. Agora sim, Zygmunt Bauman, para que serve a sociologia? E é uma pergunta, e ele tenta explicar, e em linhas gerais ele explica que é questionar sempre o senso comum da nossa vida cotidiana. Esse é o papel do sociólogo, e a gente tem muito a ganhar se a gente pensar sobre o que acontece com a gente. E aqui um manualzinho, um pequeno manualzinho de um grande sociólogo, Zygmunt Bauman, para que serve a sociologia? Que eu recomendo para esse final de semana.
1: Eu vou fazer o seguinte, então, Maurício. Eu nem tinha dica para hoje, mas você falou no Bauman, e eu gosto muito do Bauman. É um dos filósofos que eu mais... filósofo, sociólogo, que eu mais gosto, assim, que eu leio muito. E tem um livro dele maravilhoso sobre imigrantes, que chama-se Estranhos à Nossa Porta. Estranhos à Nossa Porta. É um livro maravilhoso, bem pequenininho, então, fácil de ler. É Estranhos à Nossa Porta, do Zygmunt Bauman, e fala sobre o pavor gerado pelas migrações em massa e a desumanização dos refugiados na Europa. Faz a gente refletir sobre muita coisa, o Bauman. Muito bom esse livro. Então, Estranhos à Nossa Porta, vou aproveitar aí a dica do Maurício para falar também sobre o Bauman. Tá certo? Encerramos, então? Obrigado. Romualdo de Souza, Fernando Castilho, Maurício Garcia, muito obrigado a você que nos acompanhou até agora aqui no Passando a Limpo. Lembrando que a produção do Passando a Limpo é de Evandro Chaves e Avanildo Cerqueira. Desculpa, trabalhos técnicos. Produção também, que eles ajudam com tudo também. Evandro Chaves e Avanildo Cerqueira nos trabalhos técnicos e a produção do João Carneiro e do Max Augusto nesse programa de hoje. Um bom fim de semana para você, fim de semana de muitas convenções. Segunda-feira a gente está aqui para falar sobre as convenções, 8 da manhã. Tchau, tchau.
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3: 4 e 11.
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3: Começando o consultório do Rádio Livre, hoje a gente fala, vê que assunto legal, sobre os benefícios das fibras, coisas que estão muito ao nosso alcance e que fazem muito bem, podem fazer muito bem para a nossa saúde. A gente só precisa saber usar de forma correta. É para isso que a gente está com essa conversa hoje aqui e vamos ter especialistas para nos ensinar. Como é que elas podem ajudar, por exemplo, a prevenir doenças? E que doenças as fibras podem ajudar a prevenir? Bom, para nos orientar, para nos ensinar a melhor forma de usar, estamos recebendo a nutricionista Jaqueline Guzmão. Ela é nutricionista clínica, especialista em nutrição funcional e fitoterapia integrativa, e atende na Clínica Ávila Cordes, no bairro da Madalena, no Recife. Doutora Jaqueline Guzmão, muito boa tarde, obrigado pela sua presença aqui no consultório. Temos também o gastroenterologista Severino Santos. Ele é PhD em medicina, professor de gastroenterologia da Universidade de Pernambuco, preceptor da residência médica em gastroenterologia do Hospital das Clínicas da Universidade Federal de Pernambuco, membro da Harvard Medical School, Postgraduate Associate.

0: e das Sociedades Americana e Japonesa de Gastroenterologia. Também é chefe do Serviço de Doença Inflamatória Intestinal e Imunobiológicos do Hospital Universitário Oswaldo Cruz, da Universidade de Pernambuco. Doutor Severino, boa tarde, obrigado pela presença no consultório. O senhor consegue nos ouvir, doutor Severino? Bom, acho que ele não está conseguindo ouvir a gente ainda, então enquanto vai se fazendo o ajuste aí, né, talvez lá ele tenha que ligar o áudio ou alguma coisa, eu não sei. Bom, mas enquanto isso a gente vai, enquanto o ajuste vai sendo feito, a gente vai adiantando aqui, conversando com a doutora Jaqueline sobre a importância das fibras, né? Os benefícios que essas fibras, as fibras alimentares podem trazer. Bom, a gente vai destrinchar, doutora Jaqueline, as fibras. Agora, como é que elas agem no nosso corpo, inicialmente, para que a gente possa compreender como é que as fibras elas agem no nosso corpo?
1: A gente tem que entender que as fibras, elas são partes de alimentos de origem vegetal que o nosso corpo não consegue digerir. Então, é importante a gente salientar que quando a gente ingere as fibras, normalmente a gente não consome elas diretamente. Indiretamente, porque quem vai se alimentar das fibras é a nossa microbiota. Então, só para que a gente possa entender. Imagine a nossa microbiota como um jardim. E as fibras seriam o adubo desse jardim. Então, quando a gente chega a comer diariamente, nutrir esse jardim com feijão, com frutas, com verduras, com legumes, com cereais integrais, a gente vai aumentar as bactérias benéficas do nosso intestino. E essas bactérias, elas vão produzir substâncias chamadas de ácidos graxos de cadeia curta, que são butirato, acetato, propionato. Esses compostos conseguem deixar este jardim, que é a nossa microbiota, saudável. Então, com isso, a gente consegue melhorar resistência à insulina, consegue melhorar colesterol, elas conseguem auxiliar nos processos inflamatórios. Então, é assim que a gente tem que ter uma alimentação rica em fibras, associada a uma boa hidratação, que a gente consegue deixar o nosso organismo mais saudável.
0: A senhora trouxe uma questão importante aí, associada a uma boa hidratação. Porque se a gente não fizer uma boa hidratação, doutora, qual pode ser o resultado? Vamos dizer que a gente faça uma ingesta correta, a gente ingere corretamente uma quantidade boa de fibras na nossa dieta. Mas, de outro lado, a gente não toma o tanto de água que deveria tomar. Presta atenção, você que está nos acompanhando agora, porque pode ser que seja o seu caso. Pode ser que seja uma dúvida sua. Você pensar assim, poxa, eu como isso, como aquilo outro. Daqui a pouquinho ela vai destrinchar algumas, vai trazer para a gente algumas dicas de alimentos que são ricos em fibra, mas de repente você diz, ah, então talvez seja a falta d'água que está me causando tal situação, porque aí a pessoa pode estar fazendo uma boa ingesta, como eu disse, ter fibras na sua dieta, mas não vê o resultado que gostaria ou que esperaria ver, mas aí descobre que não está bebendo muita água, ou bebendo água que devia. Qual pode ser o resultado?
1: Então, quando a gente vai introduzir as fibras, porque ainda tem uma parcela grande da população que não consome fibras diariamente. E aí, quando resolvem consumir, aceleram esse processo. A gente tem que ir passo a passo.
0: Meio que querem tirar o atraso, né?
1: Isso. E aí, isso pode gerar desconforto, distensão abdominal e piorar caso essa ingestão hídrica, beber água, não seja o suficiente. Então, a gente tem que fazer uma continha rápida. Para todo mundo, de forma geral, a gente tem que pegar o nosso peso, multiplicar por 0,35, que é a quantidade mínima que a gente vai estar tendo de água ali para consumir.
0: Perfeito. Bom, doutor Severino, consegue nos ouvir?
2: Agora sim.
0: Perfeito. Seja bem-vindo a essa nossa conversa, seja bem-vindo ao consultório do Rádio Livre.
2: Obrigado, é sempre um prazer, é uma alegria muito grande poder compartilhar com vocês, com todo o seu público.
0: Bom, e aí a gente está falando sobre os benefícios das fibras, e especialmente como é que elas podem ajudar a prevenir

0: doenças. Vamos começar, doutor Severino, falando de doenças. Que doenças são essas que elas podem ser, digamos, prevenidas com a ingesta de fibras, com uma ingesta correta de fibras, com a quantidade correta de fibras na nossa dieta, na nossa alimentação? Que doenças são essas?
1: Pois é, se a gente quer ter uma condição de saúde boa, e é o que a gente deseja, ter uma vida longa, tranquila, saudável, a gente está sempre recomendando uma atividade física, uma boa qualidade do sono, que é muito importante, saber lidar bem e minimizar os estresses da vida que todo mundo recebe. E, obviamente, faz parte como um pilar importante dentro desse contexto de uma vida saudável, que previna doenças, de um modo geral, a alimentação balanceada, ou seja, equilibrada. E não dá para falar numa alimentação equilibrada sem o conteúdo, sem a presença das fibras alimentares, né? Que é fundamental. E agora, respondendo bem a sua pergunta, é uma gama enorme, não só de doenças, mas de condições, que não são doenças, mas que estão caminhando para a doença. Inclusive, existe a ação na prevenção da doença, existe uma ação também já durante a doença instalada. Então, é uma coisa extraordinária. A gente tende a não valorizar muito, mas a fibra tem um papel fundamental na prevenção de várias doenças. Só para exemplificar algumas, por exemplo, o próprio diabetes mellitus, tipo 2. Os pacientes que têm pressão alta, hipertensão arterial, pacientes que têm colesterol alterado, né? Níveis altos de colesteróis, pacientes que têm risco de doenças cardiovasculares, ou então risco na própria família de doenças cardíacas, de infarto, de AVCs, por exemplo, acidente vascular cerebral, pessoas com risco de câncer de intestino, né? Inclusive outros cânceres, mas principalmente o de intestino. Então, tudo isso a gente já sabe que existe um papel importante aí na prevenção dessas doenças. E, classicamente, dentro do próprio intestino, a gente tem doenças também que se beneficiam demais, cujo tratamento é a própria fibra, como a doença diverticular do colo, o divertículo, por exemplo, que se forma no colo, que é bastante comum com a idade, com o avanço da idade, é extremamente frequente. Ele pode inflamar, ele pode complicar, se ele não tratado adequadamente, principalmente os pacientes que têm pressão alta, ou perdão, têm constipação, prisão de ventre, por conta também desequilíbrio, da falta dessas fibras. Outro caso, hemorroida, a doença hemorroidária também tem um link direto com o intestino preso e, consequentemente, pacientes que não costumam ingerir uma quantidade boa de fibra e de água, de líquidos, adequadamente. Então, isso é só para ilustrar uma gama enorme de situações e doenças instaladas que a gente precisa tratar, inclusive com a ingestão adequada dessas fibras alimentares.
0: Bom, e aí, doutora Jaqueline, o doutor Severino trouxe aí essa questão da importância da alimentação. Hoje a gente está falando especificamente de fibras alimentares. Mas durante a semana e durante esse mês inteiro, no consultório, a gente trouxe várias situações de doenças e condições. E interessante como tudo passa pela a questão da alimentação. Como a questão da alimentação tem importância. Hoje a gente fala especificamente de um tipo de alimento agindo, prevenindo doenças. E se confirma aquilo que a gente vem vendo ao longo das semanas, né? A importância da alimentação na prevenção, ou como falou o doutor Severino, no tratamento, inclusive, de algumas doenças e de algumas condições. Ou seja, nós precisamos ter muita atenção a nossa alimentação.
2: É verdade. A gente tem que entender que a gente tem um limite mínimo de fibras determinado pelos estudos que a gente precisa consumir diariamente. Seria definido entre homens e mulheres, né, a idade, mas de forma geral, a gente fica aí entre torno de 30, de 25 a 30 gramas dias de fibras. E aí a gente fala assim: poxa, mas é tão difícil bater. Porque se você não prestar atenção no que você vai estar comendo, você pode até nem estar realmente comendo fibras. Então, assim, é fácil fazer. Se você incluir no seu plano alimentar pelo menos duas porções de frutas e três verduras,

0: legumes, né? Durante o dia. Acrescentar o feijão em todas as... Na hora do almoço, em todas as refeições, na
1: acho
0: hora
1: que
0: do
1: esse
0: almoço.
1: É o mais fácil, né? O feijãozinho com arroz é aquele que a gente gosta, não abre mão. Para muita gente é assim, né?
0: Isso, o feijão com arroz dentro da nutrição, a gente fala que é o casamento mais perfeito que tem. Então, a gente pode também estar fazendo uso dele na hora do almoço, como a gente pode também estar colocando, substituindo os cereais refinados por cereais integrais e... escolher em uma dessas refeições acrescentar semente de chia. Então, aí a gente consegue facinho bater a cota de fibras que a gente precisa durante o dia. E não pode esquecer de beber água.
1: Bom, doutor Severino, o senhor falou sobre a importância das fibras para prevenir e também ajudando até na cura. Onde é que ela entra fazendo esse papel especificamente de ajudar na cura?
2: Pois é, os pacientes que têm, por exemplo, prisão de ventre, é o tratamento ideal. Prisão de ventre não é uma doença, mas é um sintoma comum a várias doenças, inclusive. E a gente, o tratamento faz, é um tripé, são três canais importantes no tratamento. A dieta rica em fibra, a ingestão de água e a movimentação, mexer-se com o corpo. Então, o tratamento inicial de qualquer paciente que tem prisão de ventre se baseia dentro disso que a gente está falando, principalmente fibras, né? Fibra, que já foi muito bem falado, a importância da fibra associada à água, né? E isso faz toda a diferença, e a movimentação do corpo, uma caminhada, uma atividade física de um modo geral, ou seja, quebrar o sedentarismo. E a gente sabe que a prisão de ventre, ele é um ponto de partida para doenças, como já a diverticulite, que é uma complicação da doença diverticular, as síndromes hemorroidárias, há inclusive fissuras perianais. Então, uma série, inclusive câncer também, colorretal, a gente tem sim vários links com a pouca ingesta de fibra, né? Então, na verdade, a gente tem sim doenças, inclusive pacientes que têm colesterol alterado também se beneficiam bastante com o uso das fibras, tá?
1: Bom, a gente vai fazer
2: Perdão, só para concluir esse raciocínio, a gente não falou, mas queria lembrar também. Paciente, a gente vive numa epidemia de obesidade. Inclusive o Brasil é um dos campeões nisso aí, perdendo para os Estados Unidos. Então, a fibra é um aliado também nessa perda de peso. A fibra dá um grau de saciedade, de sentir-se cheio, sentir-se pleno. Isso faz com que a pessoa vá com muito menos força para atrás de comer, principalmente qualquer coisa. Além disso, a fibra ajuda bastante na absorção da glicose, tornando ela bastante lenta e diminuindo os picos da insulina. Ou seja, ela termina facilitando bastante, tornar a digestão mais lenta, dá um grau de saciedade maior e o paciente termina com menos impulso para ir atrás de comida de forma compulsiva. Então, sem dúvida alguma, é um grande aliado, principalmente nessa epidemia de obesidade que hoje a gente testifica, né?
1: Bom, você viu aí, está acompanhando a importância, né, os benefícios das fibras. Você tem alguma pergunta para fazer? Você tem alguma dúvida? Você pode mandar para o nosso WhatsApp. Você pode mandar uma mensagem de áudio ou uma mensagem de texto. E aí você pode mandar também, se você quiser, uma experiência que você teve. A partir de quando você começou a ingerir mais fibras, o benefício que isso trouxe para você. E por que é importante esse tipo de depoimento? Para que as pessoas que estão acompanhando a gente agora, elas possam testificar com o que você diz o quanto é eficiente, né? Essa questão de ingerir fibras, o quanto isso pode ajudar. Bom, a doutora Jaqueline falou, o doutor Severino falou, e você que está nos acompanhando pode falar também. 99147-8520 para você fazer o consultório com a gente, dando esse depoimento da importância para a sua vida, que foi a ingestão, colocar fibras na sua dieta. Então você participa, pode participar fazendo sua pergunta, pode mandar áudio, texto, pode fazer pergunta, tirar dúvida e também mandar esse depoimento para a gente. A gente faz um intervalo agora e daqui a pouquinho a gente volta.
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2: Consultório do Rádio Livre hoje falando sobre benefícios das fibras. Para nos orientar, estamos recebendo a nutricionista Jaqueline Guzmão e o gastroenterologista Severino Santos. Você ouviu aí, né, o que diz a vinheta? Faça sua consulta. Você vai perder essa oportunidade? 991-47-8520 é o WhatsApp da Rádio Jornal para você participar fazendo com a gente esse consultório. Aí você pode fazer pergunta, tirar dúvida e também trazer, quem sabe, aí um depoimento, né? O quanto as fibras, quando passaram a fazer parte da sua dieta, ajudaram você. Você quer dividir isso com alguém? Quer dividir isso com todos que estão acompanhando o consultório agora? Então você manda pra gente. 991-47-8520. E temos aqui, inclusive, uma pergunta já, doutora Jaqueline. Marcos, ele pergunta o seguinte: todas as frutas e todas as verduras têm fibras?
3: Sim, Marcos, tem sim. A gente tem que entender a diferença, que existem diferenças de fibras, né? A gente tem nossas fibras solúveis e as fibras insolúveis. Então, é importante que todas estejam no nosso plano alimentar. As fibras solúveis, elas vão formar um gel, misturam-se com a água e formam um gel. E esse gel vai nos dar saciedade, como o doutor estava falando, que é um controle melhor para quem tem obesidade. Esse gel vai retardar a absorção dos carboidratos, com isso a gente tem uma melhora no pico glicêmico. Esse gel que essas fibras solúveis formam, eles vão melhorar a condição do colesterol, principalmente o chamado colesterol ruim, que é o LDL. E já as fibras insolúveis são aquelas que não formam gel, mas elas aumentam o volume das fezes e melhoram o trânsito intestinal, evitando, por exemplo, uma prisão de ventre. Então, as fibras solúveis trabalham no metabolismo. E quem são elas? A gente pode contar aí com feijão, com chia, com psyllium, com maçã. As fibras insolúveis já trabalham mais diretamente no intestino. E quem são elas? São as frutas, né, com casca, são as verduras, são os legumes. Então, se a gente diversificar a nossa alimentação, a gente vai fazer uso das duas fibras que são importantes para manter o nosso organismo saudável.
2: Nessas frutas aí, vamos tentar exemplificar. Por exemplo, laranja.
3: Fibra. Todas as frutas cítricas têm fibras. A maçã tem fibra, a pera tem fibra solúvel. Se a gente comer com as cascas, já vai a fibra insolúvel. Então, assim, é importante a gente diversificar a alimentação. Agora, é bem importante a gente lembrar que, dependendo da patologia do paciente, por exemplo, se ele tem, como o doutor falou, ele está em crise de diverticulite, então ele tem que fazer uso apenas das fibras solúveis, né, que são aquelas que vão formar um gel, e evitar, nesse momento de crise, as fibras insolúveis, porque se o trânsito já está acelerado, aí ele vai acelerar mais ainda. E aí, quando passar a crise, que é uma dúvida muito grande que as pessoas têm, por medo de voltar à crise, quando se passa a crise, ele tem apenas diverticulose, ele precisa fazer uso das fibras para que não tenha uma nova crise. Então, caiu por terra já há muito tempo, os estudos mostram que antes as pessoas não queriam comer fibra porque imaginavam, se eu comer a sementinha da chia, a sementinha vai entrar no divertículo e aí eu vou provocar a crise. Não é assim. A gente sabe que ela vai misturar com a água e formar um gel, e esse gel

0: vai passar pelo nosso intestino junto com o bolo fecal. Então, assim, a gente precisa, sem estar na crise, fazer consumo dessas fibras.
1: Doutor Severino, quando a gente faz a ingestão de fibras, até o senhor falou nisso, a gente tem um efeito mais prolongado de saciedade. O que é que acontece? Por que a gente sente essa sensação de saciedade quando a gente consome fibras?
2: Boa pergunta. Tem vários motivos para isso. Primeiro, no conceito de fibra, né? São partes de alimentos vegetais que são não digeríveis. A gente, às vezes, nem lembra disso. O importante para a gente lá no intestino é exatamente a fibra não ser absorvida. Então, ela não é uma fonte de energia para ir para o organismo. Ela é não digerível e, por isso, ela forma aquele bolo. E quando se junta com água, forma uma geleia. Esse é o ideal, essa geleia amolecida. Isso estimula o intestino a contrair e a eliminar as fezes regularmente, sem esforço, sem sofrimento. Esse bolo, essa massa pastosa formada por fibras e alimentos, tem uma ação muito importante no intestino, chamada microbiota intestinal, a antiga flora intestinal. E esses micro-organismos do bem, essas bactérias do bem, fermentam ainda mais aquelas fibras. As fibras, na verdade, servem de alimentos para essas bactérias do bem, que são chamadas de probióticos. Então, os prebióticos alimentam os probióticos, isso torna a nossa saúde intestinal também bastante saudável. E o que é uma coisa muito importante, a microbiota intestinal, a flora intestinal, ela tem um papel muito importante na imunidade, na nossa imunidade. Então, na medida em que a gente tem ingere fibras, as fibras ficam lá com um bom tempo no intestino. Isso é uma das razões para dar saciedade. Primeiro, ela desce lentamente, chega no estômago, o estômago, em vez de agir rapidamente, é como esses medicamentos que existem hoje, as famosas canetas, eles atuam retardando a movimentação do estômago, deixando o estômago muito paradão. E as fibras no estômago e no intestino, principalmente, elas ficam mais tempo, elas fermentam, as bactérias ali presentes na flora intestinal produzem, fermentam bastante e fazem com que haja aquele conteúdo gelatinoso. E lentamente as fezes são formadas e elas progredem sem sofrimento. Então, esse é o ideal. Então, com isso, há uma melhor absorção, muito mais lenta também, dos açúcares, das gorduras. Na medida também, o fígado ele é estimulado a quebrar mais as gorduras, produzir mais, porque a gordura fica ali muito tempo na fibra também, misturada ali. Então, tem várias razões para a gente melhorar ainda mais o nosso sistema como um todo, através dessas fibras que a gente ingere. E olha que a gente é privilegiado, quando a gente fala de país tropical, a gente tem muita fruta, muitas opções, legumes, cereais, verduras. Eu morei num país que era uma maior dificuldade, a gente, quando tinha isso era importado. Então, a gente tem e, infelizmente, muitas vezes não valoriza, né? No sentido de usufruir de toda essa riqueza, essa diversidade que a gente tem de fibras presentes aqui na nossa natureza.
1: É verdade. Doutora Jaqueline, eu pensando aqui, até o doutor Severino falou no tripé fibra, água, né, movimento, falou-se também na importância do sono, né, para essa questão que envolve alimentação, envolve saúde de uma forma geral. E eu pensando aqui que quando o consultório é reprisado durante a madrugada, muitos amigos estão trabalhando e acompanhando a nossa programação, e para eles o horário é completamente diferente, né? É o horário de alimentação que é diferente, o horário de sono é diferente, o horário para atividade física também. Então, muita gente vai estar ouvindo a gente, você agora pode estar ouvindo a gente no horário da madrugada, enquanto o consultório é reprisado. Então, a gente vai pedir essa orientação, doutora Jaqueline, para que você possa saber como fazer. Porque ele precisa também fazer essa ingestão de fibras. E aí eu estou pensando no seguinte, tem gente que larga, vai para casa, chega em casa, vai se alimentar para depois dormir. Os horários são completamente trocados

0: da maioria da população, embora muitos já estejam acostumados. Isso traz algum tipo de prejuízo ou a pessoa consegue se adaptar?
1: Normalmente, as pessoas que trabalham na área noturna, né, elas conseguem se adaptar. A única diferença que ela tem para quem trabalha diurno é que elas trabalham à noite. Mas a questão da alimentação, dos horários, todo o ciclo circadiano dela tem que ser igual de quem trabalha de manhã. Então, por exemplo, como a gente faz quem trabalha durante o dia? Chega em casa, janta e dá um tempo para deitar. A mesma coisa é quem está trabalhando, que chega em casa de manhã e vai tomar o seu café da manhã para deitar. Então, você vai ter que ter essa disciplina, coordenar esse seu ciclo circadiano.
0: Quanto tempo, mais ou menos?
1: No mínimo 2 horas, né? A gente fala assim, até 2 horas. Ah, eu não aguento, estou morrendo de sono. Você não aguenta hoje, mas amanhã você passa mais 20 minutos. De 20 em 20, de 30 em 30, você consegue regularizar seu ciclo circadiano. Então, aí você tem uma vida normal com quem trabalha durante o dia. Alimentos, obviamente, mais leve, como a gente sempre fala também no noturno. Por quê? Quando a gente vai dormir, a gente já vai dormir pensando nos hormônios. E quando a gente vai durante a noite, a gente tem os hormônios que trabalham em favor do nosso corpo, né? Que vai ativar ou não a nossa fome. Temos a grelina, que ativa a fome, e a leptina, que dá uma saciedade. E aí, quando é de manhã, esses hormônios, eles não vão trabalhar que nem à noite. Então, aí sim que a gente tem que reforçar. A última refeição, que seria o café da manhã, ela tem que ser leve, né? Para que você, quando for dormir, e dê um tempo antes de dormir, para que não concentre todo o seu sangue ali, né? E aí aquele metabolismo fica mais lento e aí acaba você ganhando peso. Mas se você consegue ajustar seu ciclo circadiano, que não vai ser de hoje para amanhã, mas no decorrer de 15, 30 dias, você já está com ele totalmente regularizado, você pode levar uma vida tranquila.
0: E aí, doutor Severino, para esses amigos que trabalham na madrugada, qual seria uma boa orientação?
2: É exatamente o que foi muito bem falado pela doutora Jaqueline. Então, é claro que há uma adaptação. O ideal dos ideais era você ter o seu ritmozinho tranquilo, as 3 refeições, mas a gente sabe que, por circunstâncias, a gente vai se adaptando. E à noite, sim, concordo plenamente, a gente tem que ser uma alimentação mais leve e mais cedo, inclusive. Então, nada de comer às 11 horas, jantar às 11, para ir dormir, por exemplo, às meia-noite ou 11h30. Tem gente pior ainda que come e enche à noite e vai de imediato para a cama. Isso é terrível do ponto de vista gasto. Porque isso, inclusive, é uma das causas importantes do refluxo noturno, né? A doença do refluxo. Então, o paciente acorda com aquela queimação, aquela sufocação e as consequências todas da doença do refluxo. Então, no mínimo, o ideal seria isso, você comer e esperar 2 a 3 horas a digestão para que você pudesse deitar e para horizontal mesmo. E comer leve, uma sopa, uma coisinha mais leve, menos pesada à noite, como já foi falado. E tem gente, antigamente os nossos avós faziam aquela ceia da noite, né? Aquela sopinha, aquela torradinha, uma coisa bem mais leve, bem mais saudável. Mas hoje a gente vai para os restaurantes tarde da noite, enche, se empanturra e vai dormir. Não, certamente não é algo muito louvável.
0: Vamos fazer um intervalo, daqui a pouquinho a gente volta. Tem gente até que vai para rodízio, né, de noite, imagina só.
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0: Consultório de hoje com a nutricionista Jaqueline Guzmão e com o gastroenterologista Severino Santos, falando sobre os benefícios das fibras. E aqui temos uma questão, doutora Jaqueline, que é bem interessante. né, é o Marcos, João Pessoa, na Paraíba.

0: Paraíba, ele sempre participa aqui do consultório e ele diz o seguinte: quais sementes que também podem ser incluídas na nossa dieta? Na alimentação, uso particularmente aveia e também quero saber qual delas é a melhor. Tem aveia fina, aveia grossa, o farelo de aveia, e a gente ouve muito realmente, doutora Jaqueline, se falar da importância da aveia. E particularmente eu adoro papa de aveia. A papa de aveia que a minha mãe faz para mim é uma delícia. Mas a aveia é de fato bom e é de fato bom para todo mundo?
1: A aveia é um alimento riquíssimo. Ele é rico em beta-glucano, que vai ajudar justamente para as pessoas que têm um colesterol ruim, que a gente chama o LDL elevado. Mas a aveia não é para todo mundo. Para todas as horas, por exemplo. Pessoas que têm diabetes e vai consumir aveia, principalmente se for consumir essa aveia de manhã, no café da manhã, com frutas. Porque fisiologicamente todos nós temos nossos hormônios contrarreguladores da insulina funcionando. O que é que isso acontece? De manhã, normalmente até umas 10h30, a gente tem uma elevação dessa glicose naturalmente. Quem não é diabético, o pâncreas lança a insulina, ele vai lá, busca essa glicose que está sobrando e joga de volta dentro da célula. Mas quem é diabético e aí não tem essa insulina funcionando corretamente, se for tipo 2, se for tipo 1, nem tem essa insulina. E aí a gente já tem esses hormônios que fazem essa glicose subir e a gente vem com alimentos de moderado a alto índice glicêmico, como é o caso da aveia, a gente vai piorar esse pico glicêmico. Então, assim, é excelente, mas a gente tem que entender para quem e qual horário a gente vai consumir. E sobre as sementes que Marcos está perguntando, a gente pode estar introduzindo aí na nossa alimentação, seja em qualquer horário, no lanche ou na hora do almoço, jogar por cima da salada, semente de chia, semente de linhaça, semente de abóbora, semente de girassol. Todas elas são ricas em ômegas, vitaminas e minerais e ricas em fibras, que vai fazer parte para que a gente tenha uma alimentação diversificada.
0: Perfeito. Vamos a participações que chegam por áudio. Vamos ouvir.
2: Boa tarde, doutora Araújo. Boa tarde, doutores. Quem está falando aqui é Braulio, do bairro de Fundão. Não é sobre mim, não. É sobre a minha esposa, que ela sofre demais com prisão de ventre. Aí, qual a alimentação, assim, para aliviar essa prisão de ventre dela? Ela passa de 3 a 4 dias. Aí, eu não sei nem mais o que fazer. Pesquiso no Google, não confirmo, sei lá. Aí, eu queria, assim, uma orientação dos doutores aí, para eu passar para ela, né? Eu estou no trabalho, mas estou escutando a rádio. Aliás, desde 20 anos. Tenho 60 anos. 40 anos que eu escuto essa rádio. Obrigado, boa tarde.
0: Doutor Severino, pode ter relação com a alimentação, mas pode não também, né?
3: Pois é, na maioria das vezes tem. Na esmagadora maioria dos pacientes portadores de constipação intestinal, eles têm algo que a gente chama essencial, idiopático, que tem a ver sim com a ingestão pobre de fibras. Mas não só isso, claro, a gente falou que fibra, você pode ingerir um bocado de fibra, se não tomar água, não está fazendo muita coisa, se não tomar líquido associado, tá? Então, e, claro, aqueles pacientes sedentários, parados, e pacientes que não podem, têm limitações para deambular, os doentes internados mesmo em hospitais, eles demoram mais para ir para o banheiro. Isso faz parte, porque o intestino precisa ser estimulado a se mexer. Então, a gente precisa, é o que eu falei antes, de uma boa dieta rica em fibras, né? De preferência com orientação do nutricionista, vai ajudar bastante, uma ingestão adequada de líquido, né? Eu diria, pelo menos, se ela não tiver problemas cardíacos ou renais, pelo menos em torno de 2 litros por dia, e tentar caminhar, se não fizer alguma atividade física, pelo menos as caminhadas por perto, isso já ajudaria bastante. Mas é uma coisa que eu acho importante no caso dela, não deixe passar mais que 3, 4, 5 dias sem evacuar, sem fazer nada. Isso é muito ruim, porque as fezes vão ficando cada vez mais endurecidas e vai ficando mais difícil para sair. E quando faz com muito sofrimento, com desconforto, às vezes até sangramento. Então a gente precisa fazer alguma coisa no sentido de antes prevenir, fazer tudo que a gente falou. E quando não consegue, existem medicamentos, não esses laxantes que eu estou falando, de uso comum, que todo mundo compra aí sem orientação médica, mas existem medicamentos que ajudam sim, sem fazer mal para o paciente, que ele pode usar por um tempo prolongado, que são exatamente mecanismos de ação desse, é como se fosse uma fibra, ele puxa a água para dentro do intestino e ajuda as fezes a ficarem mais amolecidas e a sair. Resumindo, eu estou querendo dizer que existe tratamento para prisão de ventre, sim, inclusive com medicamentos, e não estou falando de laxantes que você toma, corre para ir para o banheiro, não é esse tipo de remédio, que nem eu estimulo isso, né? Então, existem também, muitas vezes, quando é bem orientado, alguns supositórios que também poderiam ser usados. Nesses casos, passou 3, 4, 5 dias sem evacuar, a gente precisa fazer alguma coisa. Alguma coisa significa, se você tiver acesso médico, vá para o médico. Se passar de semana, você precisa ir até, às vezes, numa emergência para ver se, o que, que pode ser feito, uma lavagem intestinal, alguma coisa. Mas isso gera muito sofrimento e isso é cíclico. Enquanto a gente não corrigir esse problema, o paciente vai ficar enfrentando essas dificuldades. Então, primeiro passo é esse que a gente tem falado aqui. Uma boa alimentação saudável, riquíssimas em fibras e líquidos, e tentar se mexer, se for possível, movimentação. E aí sim, não resolveu com isso, busque ajuda médica e ajuda de nutricionista para que possa resolver isso com eficácia. E isso não fique se repetindo. Existe tratamento? Existe sim.
0: Vamos a mais participações que chegam por áudio? Vamos ouvir.
4: Tony, boa tarde, Rádio Jornal. Aqui é Paiva do Jordão Alto. Eu gostaria de que os debatedores aí, eles explicassem, fala fibra, fibra, fibra, mas assim como eu, muitos outros ouvintes não têm nem ideia do que seja fibra. Que eles especificassem e como utilizar, tá bom? Tenho 74 anos, estou sedentário, estou hipertenso, pelo menos sou, viu? Obrigado, meu amigo. Um bom fim de semana, obrigado por tudo.
0: Paiva, a gente é que agradece a sua participação. Doutora Jaqueline, vamos tirar a dúvida dele, né?
1: Vamos sim. Como eu já expliquei anteriormente, a gente tem dois tipos de fibras, as solúveis e as insolúveis. E uma solúvel trabalha junto do metabolismo, ajustando glicose, colesterol. E as outras insolúveis, elas trabalham mais atingindo o intestino. Então, como consumir essas fibras no nosso dia a dia? Se a gente for para uma alimentação básica que contenha frutas, verduras, legumes, feijão, cereais integrais, a gente vai ter, aí a gente consegue unir as duas fibras dentro do nosso plano alimentar, beber água, associar sempre a água, né? Beber água suficiente, a gente vai ter um intestino funcionando juntamente com a atividade física. Ele falou que é sedentário.
0: E me permita um parênteses, doutora. A senhora falou em beber água. Beber água ao longo do dia, né? Não adianta a pessoa esquecer de beber água o dia todo e chegar no fim e querer beber tudo de uma vez, não.
1: Isso,
0: né?
1: Que muito acontece. Ah, eu não tive tempo de beber água agora de manhã, foi bem corrido de tarde. Chega em casa à noite, quer beber 1 litro, 2 litros de água para compensar o dia. Você passou o dia desidratado, naquele momento você hidratou demais a sua célula, acabar, vai dormir, vai ter despertares à noite para ir ao banheiro. Então, assim, a gente tem que se policiar, se esquece de beber água, põe o celular, hoje a maioria das pessoas tem celular, se não tiver, põe um despertador, põe um relógio para funcionar e despertar, cada hora você vai lá e bebe um copo. Então, assim, fica mais fácil, você não precisa estar se estressando em dizendo que esqueceu ou beber tudo de uma vez só, porque não adianta. Adianta, sim, a água que você vai hidratar o seu corpo o dia inteiro.
0: Perfeito. Vamos a mais participações?
5: Boa tarde, Tony Araújo.
0: Boa tarde.
5: Cascata do Poço da Panela.
0: Diz,
5: Tony,
0: Cascata.
5: Eu sinto bem comendo uma rabada, uma feijoada, uma mão de vaca, um velho mocotó, sarapaté, um cuscuz, uma tripinha de poico. Aí eu gosto. E o velho cuscuz todo dia. Meu avô viveu 102 anos comendo tudo isso. Uma boa tarde, um bom final de semana para todos. Parabéns aí pelo debate. E se comesse somado, Tony, o cavalo vivia 200 anos.
0: Bom, doutor Severino, eu nem discordo dele que essa comida toda ela é muito gostosa. E ela pode, sim, eventualmente fazer parte da nossa dieta. Mas só ela não é o suficiente, né?
3: Exatamente isso. Concordo que é muito gostosa e, eventualmente, eu mesmo gosto. São comidas regionais, bem típicas, porque ela não pode ser o nosso dia a dia, né? Até porque a gente precisa de uma alimentação variável, como a gente tem falado, né? Não é só planta, mas a gente tem várias opções, e como eu disse, o nosso país, a gente oferece muita diversidade de opções desses alimentos.

Alimentos saudáveis que contêm fibras, frutas, verduras, legumes, tubérculos, raiz. Então a gente tem sementes, os integrais que são maravilhosos. Então a gente vive nessa era de ultraprocessados e isso sim é um perigo.

0: essa diversidade. Por isso que o pessoal do interior, ele tinha essa diversidade. Então, talvez fosse o caso do que foi falado, né? O interior tem contato com raiz, com tubérculo, com inhame, macaxeira, ou seja, uma diversidade grande de plantas, de frutas. E isso terminava assim, equilibrando, né? Mesmo que não há, eu não vejo nenhum problema, nenhum radicalismo, e eventualmente você experimentar algo diferente, tá?
1: Aliás, doutora Jaqueline, sobre essa questão que o doutor Severino trouxe, né? Esse cardápio regional que para a gente é tão rico em sabor, pode ser também rico em nutrientes. E aí o que não pode muitas vezes faltar na mesa da gente é a macaxeira, o cará, o inhame está caro, né? Então a gente tem pulado, tem substituído o cará, a batata doce. Esses aí, eles são bem-vindos também nessa questão?
2: Muito bem-vindos. Nós somos privilegiados, principalmente aqui no Nordeste, de ter uma alimentação tão diversificada e rica em nutrientes. Quando a gente fala dessas raízes, batata doce, inhame, cará, a macaxeira, elas são ricas em fibras. Dentre todas, a batata doce, se ainda você consumir com casca, depois de que higienizar bem a sua casca, ela ainda fica mais rica em fibras. Então, dentre todas, a batata doce é a que tem mais fibras, sem contar que elas têm vitaminas e minerais também. A gente pode sim estar associando sempre o carboidrato, que elas são carboidratos, com uma boa proteína, seja um ovo cozido, um ovo mexido, seja um pouquinho de frango desfiado, e aí a gente vai dar aquele toque final, acrescentando mais um pouquinho de fibra, utilizando as sementes, como eu indiquei para o Marco, seja chia, linhaça, semente de abóbora, semente de girassol. Então aí a gente já tem uma refeição completa.
1: Bom, e aí nesse caso, desse encontro, né, dessas fontes de fibra com as fontes de proteína, o que é que a gente traz de bom nisso?
2: A gente precisa de todos os alimentos, porque muitas vezes a gente imagina que para ganhar músculo, que quando se fala em músculo, a gente fala em saúde e longevidade com autonomia, a gente precisaria comer só proteína. Não, a gente precisa de todos os alimentos. Então, a gente associar equilibrado a proteína junto ao carboidrato e às fibras e boas gorduras, a gente tem aí uma alimentação completa que vai nos garantir saúde, né? Porque a gente vai junto fazer atividade física, vai nos garantir músculo com a longevidade, com a independência que a gente precisa, porque nós estamos vivendo muito mais hoje em dia.
1: Isso é verdade. Bom, doutora, a senhora está com a palavra. Eu quero aproveitar para agradecer demais a sua participação aqui no consultório do Rádio Livre, trazendo para a gente essas orientações que são importantíssimas. A gente falando sobre fibras, sobre alimentação de uma forma geral, o quanto isso nos ajuda a prevenir e, como disse o doutor Severino, o quanto isso também nos ajuda a tratar algumas doenças e algumas condições. É sempre um aprendizado muito grande quando a gente conversa aqui no consultório. Doutora Jaqueline, obrigado demais pela participação.
2: Eu que agradeço, é sempre um prazer estar aqui fazendo dos nossos ouvintes os nossos pacientes, né? Podendo chegar na casa de cada um e ajudar da nossa forma, da nossa melhor forma.
1: Doutor Severino Santos, obrigado demais pelas orientações que o senhor trouxe para a gente no consultório do Rádio Livre de hoje.
0: Eu que agradeço, é sempre um prazer. Eu queria só deixar umas dicas rápidas aqui no final.
1: Pois não.
0: Por exemplo, quando você inicia a fibra, a gente falou na maravilha que é, mas no entanto, se você come demais, se você exagera na quantidade, você pode ter muito gás, muita distensão. Então, muita gente tem gases atribuídos à quantidade irregular de fibra. Aquela coisa, os excessos também não fazem muito bem. Então, até a fibra precisa ser bem dosada, como foi falado. Eu gosto em torno de 30 gramas por dia na dieta, é uma boa. Então, outra dica importante, a fruta inteira por completo, ela é sempre melhor do que o suco, no que se refere à fibra, né? Então, tem gente que ainda peneira, tal, o suco, então você perde muita coisa aí dos componentes. E, para terminar, lembrar que se você... E o que a gente tem falado aqui de fibra é uma ajuda, é um suplemento no tratamento. Então, é, obviamente, a medicação que foi prescrita em nada substitui. Ou seja, a fibra ajuda o seu medicamento. Se você é daquele grupo de risco, por exemplo, doenças cardiovasculares, tem infarto na família, próximo, derrames, AVCs, pressão alta, diabetes, tem mais de 40. Então, é importante que você faça uma dieta rica em fibra, porque vai ajudar, inclusive, a ação dos seus medicamentos.

0: pode potencializar, ajudando ainda mais a minimizar os riscos disso aí. Então, a fibra ajuda bastante e ela é, eu diria, fundamental nesses pacientes que, teoricamente, têm um risco maior de diabetes e doenças cardiovasculares, tá?
1: Tá certo, então. Bom, o Rádio Livre de hoje fica por aqui. A produção é de Gabriela Bento. Trabalhos técnicos de Eduardo Silva, Big Alves e João Alves. Elivelto Henrique também. Na coordenação de jornalismo, Victor Tavares.
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1: 5:01 agora.
2: Bom dia de Tony Araújo. Bom dia.
1: Tem uma música que é do Zé Rodrigues, não sei se você lembra dela e conhece, é aquela que diz assim: quando será o dia da minha sorte? Sei que antes da minha morte, sei que esse dia chegará. Lembra dela? Pois bem, às vezes a gente reflete em cima disso, né? Perguntando, se questionando e pensando: quando será o dia da minha sorte? Ou qual será o dia de eu ser feliz? Quanto tempo eu preciso esperar para ser feliz? Primeira coisa, o que é que você considera ser feliz? Qual é o tamanho do acontecimento que você está esperando da sua vida para que você se considere uma pessoa feliz? Será que nesse caminhar não já aconteceram tantas coisas, motivos de felicidade ali, do seu lado, com você, e você simplesmente não percebeu porque estava esperando algo grandioso demais? Já parou para pensar nisso? Às vezes a gente deixa de valorizar as pequenas vitórias que temos, e com isso a gente fica com foco no que está muito distante e que às vezes, nem chega. E vai esquecendo do que está mais perto e que é motivo de muita felicidade, principalmente por conta do trabalho que deu conquistar. É ou não é motivo de ser feliz quando você conquista alguma coisa que foi custosa, que foi trabalhosa, e você diz: eu consegui? Mas às vezes a gente esquece, a gente perde o foco e fica a se perguntar: quando será? Pode ser hoje. Você quer isso? Você está fazendo algo por isso? Isso sem deixar de considerar que o nosso entorno todo, pessoas que passam pela nossa vida, situações que a gente vive, tudo isso importa, influi. Mas você pode ser feliz no simples. Você pode ser feliz nas pequenas vitórias que você tem todos os dias. Pare para olhar, avalie, analise. E sinceramente, o momento de ser feliz é hoje. Sim. Seja feliz hoje. Sorria hoje. Aproveite a vida hoje. Seja competente hoje, tenha iniciativa hoje, comece hoje a construir os seus sonhos. Viva a realidade do hoje com entusiasmo, não olhando lá para frente, para coisas que, como eu disse, muitas vezes nem vêm. Enquanto tem tanta coisa acontecendo com você, tanta coisa acontecendo ao seu redor, que são motivos para você ser feliz, para você sentir alegria, para você se sentir vivo.

0: vivo e você está deixando passar. É o seguinte, ter um bom dia, por exemplo, muitas e muitas vezes vai depender mais de você do que de qualquer outra coisa. Porque talvez você conheça alguém assim. Ao acordar, nada aconteceu ainda, apenas o fato de ter acordado. Para essa pessoa, o dia está começando e ela já está se queixando, já está reclamando, já está dizendo que o dia vai ser ruim. Imaginou? Está começando agora. Tanta coisa pode acontecer, inclusive coisas não boas também. Mas isso não pode ser necessariamente algo para destruir o seu dia. É o seguinte, seja feliz hoje, sorria hoje, aproveite a vida hoje e, sinceramente, faça o que estiver ao seu alcance para que você tenha um bom dia. Esse é o mínimo que você pode fazer inicialmente por você. E ao fazer por você, não tenha dúvida, você vai estar fazendo por outras pessoas também. É sobre isso que a gente precisa refletir hoje. Pelo menos é o convite que eu faço. Se você vai fazer ou não, a decisão é sua. Agora, tem uma coisa que eu posso desejar: que você tenha, no mínimo, um excelente dia.
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0: Sim, acordando a família brasileira, porque, ó, já são 5 horas e 6 minutos, quase de tarde já. Isso não é hora de ninguém estar dormindo mais não, sinceramente. Dormir pra quê? O tempo passa e você não vê, depois fica pensando aí, sabendo das coisas de ouvir falar. Hoje é sábado, dia 1º de agosto. Eita, rapaz, começou o mês de agosto, mês dos ventos, mês de empinar papagaio, né? Lembra disso? Fazia muito, né? Já se passaram 213 dias do ano, faltando 152 para o ano acabar. Hoje é Dia Mundial da Amamentação e no Brasil é comemorado o Dia Nacional do Selo e Dia do Poeta de Literatura de Cordel. Santo do dia, São Afonso Maria. Trabalhos técnicos dele, Avanildo Cerqueira.
2: Bom dia!
0: A produção é de Cristiano Bassan, em rede, Rádio Jornal, Recife, Limoeiro, Caruaru, Garanhuns, Pesqueira e Petrolina. Sabe pra quê? Pra mais um programa, A Voz do Povo.
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0: Cantando com Les

0: 5 horas e mais 11 minutos.
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0: Tá acordando e tá se encontrando aqui na Voz do Povo da Rádio Jornal. Obrigado, viu, pela sua audiência. Você que nos ouve pelo rádio, pela internet ou pelo aplicativo da Rádio Jornal instalado aí no seu celular. Bom dia, bom dia. Que coisa boa ter você com a gente. E você que tá agora, eu não perco essa oportunidade não, viu? Você que está agora se organizando para mais um dia de trabalho, para mais um dia de labuta, deixa eu dizer um negócio para você. Hoje, o mês começando hoje, né? Dia 1º de agosto. Hoje, o seu dia de trabalho vai ser de muita paz. Muita paz. E em paz também você vai encontrar aqueles que ficaram em casa aguardando você voltar do trabalho. Combinado assim? Maravilha, né? É isso que a gente quer. Então vamos aqui dando esse bom dia e esse desejo de um dia produtivo e de muita paz aos amigos que estão se organizando para mais um dia de labuta. Que coisa boa ter você. Você que está agora circulando pela cidade, nos dando aquela carona, amigo motorista por aplicativo, amigo taxista, você que está se deslocando pela cidade, amigos motoristas de caminhão, né? Alguns passando agora pelas estradas que cortam Pernambuco, procurando uma rádio para acompanhar, pois bem, bater aqui na gente. Rádio Jornal, Recife, Pernambuco, falando para o mundo. Obrigado, amigo, pela sua honrosa audiência. Boa viagem, bom trabalho para você. Pois é, para você que está nos acompanhando, bom dia.

Então vamos embora, abraçar os amigos que já aparecem por aqui mandando mensagem para o WhatsApp da Rádio Jornal. 99147-8520. Nilson, mais conhecido como Neto, da Ilha do Maruim, no Varadouro, em Olinda. Ele é vigilante, viu? Está de plantão e acompanhando a nossa programação. Estava ouvindo agora há pouco, não foi, Neto? A reprise do consultório. Foi bom, não foi, não? Foi bom. Vamos seguir as orientações dos especialistas, hein? Nando de Toritama tomando... Escuta só, Vanildo, ó. Lá vem. É um desaforo isso aqui, rapaz. Eu não sei se eu vou falar, não. Nando de Toritama. Ô, Nando, rapaz.

0: do café, sabe o que é que ele tá comendo? Cuscuz com bode. Cuscuz com bode. Aí, Nando, bode guisado. Eu tô pensando no molho em cima do cuscuz. Eita, bicho. Olha, Nando, é o seguinte, são 5h15, Nando. 5h15 da manhã, tá certo? A gente vai demorar ainda pra comer, aí tu vem e faz um negócio desse. Não, Tony, que a gente gosta de você, você é um cara legal. Desse jeito, Nando. Fazendo isso comigo, mandando um negócio desse pra gente, a Vanilda tá aqui, ó. Chega os olhos encheu d'água. A gente na vontade, né? Aí ele tá tomando café e comendo cuscuz com bode. Eu tô imaginando o prato, né? Porque tem gente que ainda manda a foto do prato. Um negócio desse. É isso, é um desaforo. Ô, Nando, rapaz, aproveita aí, vice Nando. Um abraço grande pra tu. Também aqui, olha, Canidé da Iputinga tá acompanhando a gente. Tem mais, né? Tem mais, olha. Walter, eletricista de Gravatá. Tô na escuta. Eu e minha esposa, Paula. Opa! Dona Paula, um abraço grande. Walter, eletricista. Ele tá ouvindo pelo aplicativo. Ótimo sábado para todos, é o que ele deseja. De Limoeiro vem o bom dia do Chiclete de Limoeiro. Reginaldo Pedrosa, porteiro do condomínio solar Áurea Bayer. Ele diz aqui, ó, tô chegando no trabalho, moro em Nova... Pense no rendeiro bom. Pense no rendeiro bom. Esse rendeiro é bom demais, né? Reginaldo, um abraço grande, bom trabalho para você, viu? Que o seu expediente de hoje seja de muita paz. Samuel de Souza, de Limoeiro, mandando um bom dia a todos os ouvintes da Rádio Jornal.
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0: A expectativa é de um dia de chuva, né? A gente vai ver agora detalhadamente na previsão a intensidade e o tempo que ela vai durar. Cristiano Bassan chegando agora com essa informação. Oi, Bassan!
3: Vamos à previsão do tempo para hoje, conforme as informações da Agência Pernambucana de Águas e Clima, APAC. Na região metropolitana do Recife, o tempo é parcialmente nublado, com chuva rápida de forma isolada no período da manhã e noite, com intensidade fraca. A temperatura máxima pode chegar aos 28 graus, enquanto as mínimas 21. Nas zonas da Mata Norte e Sul, o tempo é parcialmente nublado, nublado, com chuva rápida de forma isolada no período da manhã e noite, com intensidade fraca. A temperatura máxima na zona da mata deve chegar nos 28 graus e as mínimas 19. No agreste de Pernambuco, o tempo é parcialmente nublado, com chuva rápida de forma isolada no período da manhã e noite, com intensidade fraca. A temperatura máxima no agreste é de 29 graus e as mínimas 17. No sertão de Pernambuco, o tempo é parcialmente nublado, sem chuva em toda a região ao longo do dia. A temperatura máxima no sertão pode chegar aos 30 graus, enquanto as mínimas 15. Já na ilha de Fernando de Noronha, o tempo é parcialmente nublado, com chuva rápida em toda a região no período da manhã, com intensidade fraca. Em Noronha, a temperatura máxima é de 26 graus e as mínimas 24. Previsão do tempo, Cristiano Bassan, Rádio Jornal, Rádio Notícia.
0: Pronto, Bassan, obrigado então pelas informações. Agora 5h18.
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0: Jornal do Comércio, a diferença é enorme. Datafolha, Raquel tem 48% e João aparece com 42%. João Campos chega para a convenção hoje com apoio de Lula e chapa montada. PP mira bancada e veta Tereza Cristina como vice de Flávio. Setor público tem déficit primário de 55 bilhões 313 milhões em junho, informa Banco Central. Em crise migratória, Espanha estima que 60 mil migrantes entraram em Ceuta. Operação prende líderes do tráfico de drogas no Cabo de Santo Agostinho. E mais, Avenida Boa Viagem terá limite de 50 km por hora para garantir segurança viária. Destaques de capa da edição de hoje do seu Jornal do Comércio. Para saber, tem que ler o JC.
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0: Vamos então de aniversariantes do dia. Quem está completando idade nova junto com você? O agora senador e ex-juiz Sérgio Moro, a cantora Gabi Amarantos, também Ney Matogrosso, cantor, compositor, dançarino, ator. Ney Matogrosso é uma figura ímpar e nome, uma estrela da música popular brasileira. A eles e a você.

0: que está completando idade nova hoje. Parabéns!
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0: 5:20. No contexto do chamado Custo Brasil em alta, empresas tradicionais precisam de gestão e equipe especializada para alavancar o crescimento. Os detalhes dessa informação na reportagem de Cristiano Bassan.
2: Com a taxa básica de juros em 14,25% ao ano, muitas empresas brasileiras estão repensando a forma de financiar a expansão dos negócios. Em vez de recorrer apenas aos empréstimos bancários, empresários têm buscado alternativas como a entrada de investidores, novos sócios, fusões e parcerias estratégicas para reduzir os custos e acelerar o crescimento. O cenário também mostra que o mercado continua aquecido para quem está preparado. O levantamento da consultoria KPMG registrou 739 operações de fusões e aquisições no primeiro semestre de 2025. Além disso, aumentou o número de empresas brasileiras adquiridas por investidores estrangeiros. Quando todas as escolhas passam pelo fundador, a empresa perde agilidade, aumenta os riscos e se torna menos atrativa para quem deseja investir. O empresário e investidor Macário Moraes explica que com juros elevados, o crédito bancário deixou de ser a melhor opção para muitas empresas.
3: Muitas vezes o empresário, ele olha para ou escuta o tema, mas ele não para para identificar os números. E o custo do crédito Brasil médio está em torno de 49,5% ao ano, mas pode chegar até 14,7% ao mês no cartão de crédito pessoal, que acaba acontecendo muitas vezes com alguns empresários que fazem essa mistura. Então, quanto mais alto o risco, maior a exigência de garantias reais, e isso ainda impacta em imobilizar ativos para poder levantar essa garantia. Isso torna o crédito muitas vezes inviável, que consome a lucratividade da empresa. Então, você acaba levantando capital para crescer e fica sem oxigênio, nem para sobreviver.
2: Especialistas alertam que faturar mais não é o suficiente para atrair capital. Apesar do crescimento no número de empregos e da receita das empresas de alto crescimento, muitas ainda enfrentam dificuldades para garantir a eficiência e produtividade. Macário Moraes explica ainda quais são as alternativas mais viáveis para quem quer expandir o negócio sem depender apenas dos bancos.
3: Então, a gente está falando aqui, por exemplo, de sociedade de empréstimo entre pessoas, de crowdfunding, de dívida, crowdfunding de equity, investidores anjos, clube de investidores locais, e tudo isso daí ele tem uma novidade para boa parte dos empresários tradicionais, que pode até ser que nunca tenha ouvido isso daí, e nos dão uma ampla variedade de acesso a capital, mas lembrando que para isso tem que estar claro a governança, o plano de expansão, o histórico de recebíveis, para que possa estar e ser acessível para essas fontes alternativas de captação de recursos.
2: Cristiano Bassan, Rádio Jornal, Rádio Notícia.
0: 5:22, aqui com os amigos que estão mandando mensagem pelo WhatsApp da Rádio Jornal. Tony da Guabiraba, meu xará, né? Mandando um abraço para os filhos Antony, Laísa e Laís e para a esposa Isabela, desejando um final de semana abençoado para todos nós. Passarinho TX, nosso Waze, mandando um abraço para o Coronel Vespasiano de Casa Forte, Subtenente Paiva do BPTran, Sargento André do BPTran, a irmã Ana Paula de Limoeiro, Pedro Bicada da Vila Popular, Marcela Marques da Mangueira e música muito... ele diz aqui, essa música é muito antiga, toca ela para relembrar. Temos aqui Heron, fiscal da Transportadora Globo, mandando um alô para Avanildo e também para Kevin. Aqui Avanildo está retribuindo o alô, viu, Heron? Um abraço grande, bom trabalho para você. Temos aqui Antônio Luiz Rocha de Limoeiro, desejando um bom dia e que tenhamos um ótimo final de semana. Temos Miguel, tá no sertão ele, né? Dizendo, ó, 21 graus. Ui, friozinho, viu? Friozinho, o negócio tá bom. Temos aqui, ó, bom dia, Tony, bom dia. É a Ivanildo, viu? Arrumando aqui a marmita para um plantão na UPA de Nova Descoberta, escutando a Rádio Jornal e mandando um abraço para os amigos Mima e Fernando Café. Eita, rapaz, coisa boa, né? Os amigos aqui participando. Jojo e Holandense na escuta com a esposa Vera.

0: Era na Vila e Holanda. Eita, rapaz. E agora vamos à participação de Fernando, Fernando de Paudalho. Oi, Fernando.
1: Aqui é Fernando de Paudalho. O presidente anterior do Tribunal de Justiça de Pernambuco criou a diretoria em Olinda, no governo de Raquel Lira, articulado por ela, que está prejudicando a justiça de Pernambuco. Tudo vem dessa diretoria. Antigamente, as coisas eram resolvidas no fórum, em cada fórum. Agora tem que vir de lá do Tribunal de Justiça. É quem determina um alvará, uma intimação, vem de lá. Portanto, eu tenho uma sentença, faz um ano essa sentença está girando. O juiz intimou o Estado aceitou, mas já faz 2 meses, nada de pagar, nem vai pagar. Portanto, essa diretoria foi criada em Olinda para prejudicar o povo pernambucano.
0: 5:25. Olha só, apesar da proposta de agilizar o pagamento para os beneficiários, o Pix Pensão, sancionado recentemente, vai entrar em vigor em julho do próximo ano apenas. João Lubambo.
2: O presidente Luiz Inácio Lula da Silva sancionou o projeto que cria o chamado Pix Pensão, mecanismo que permitirá o pagamento automático da pensão alimentícia por meio do sistema de transferências instantâneas do Banco Central. A medida, aprovada pelo Senado neste mês, será obrigatória para as instituições financeiras sempre que houver determinação da Justiça. Pelas novas regras, o juiz informará na decisão judicial dados como o valor da pensão, a conta bancária do beneficiário, a data do pagamento, o período da obrigação e os critérios de reajuste. Com isso, os bancos farão as transferências automaticamente nas datas definidas, sem que o beneficiário precise recorrer à Justiça a cada atraso. A proposta busca reduzir a inadimplência, principalmente nos casos de pensão destinada a filhos menores de idade. Atualmente, o desconto automático só ocorre quando o devedor possui vínculo formal de trabalho. Nos demais casos, é necessário acionar a Justiça sempre que houver atraso. Outra novidade é que, caso não haja saldo suficiente na conta do responsável pelo pagamento, a Justiça poderá determinar o bloqueio automático de ativos financeiros. É o que explica a advogada especialista em direito de família, Emília Queiroz.
3: Isso de pensão por PIX, na realidade, vai mudar o procedimento para quando não se paga essa pensão. É como se já se fizesse dentro do próprio banco uma penhora de valores, um bloqueio de valores pode se tornar em penhora. Com isso vai vir uma realidade nova toda, né? Necessariamente não vai ter que se entrar num processo novo, que é o processo de execução de alimentos, para pegar os atrasados. Ou seja, se realmente vingar, virá para tornar bem mais prática a condição de chegar até aquela pessoa, a pensão alimentícia.
2: A doutora Emília aponta ainda que o Conselho Nacional de Justiça vai monitorar esses pagamentos.
3: Quando a gente tem uma pensão alimentícia de alguém que trabalha fechado, aquele RH, o departamento pessoal daquela respectiva empresa faz essa gestão, o banco vai ter que fazer essa gestão, sendo que é uma coisa por ordem judicial. Então, tem que ter algum órgão fiscalizador que tome conta, que é justamente o Conselho Nacional de Justiça.
2: A expectativa do governo é que o novo sistema torne o pagamento da pensão alimentícia mais rápido, eficiente e seguro para garantir o cumprimento dessa obrigação. João Lubambo, Rádio Jornal, Rádio Notícia.
0: 5:28. Vê só, Vanildo. Olha só, Delmiro do Ibura, olha o que ele mandou aqui pra gente, ó, ver, disse, eles aqui, ó, desejando bom dia, e começa assim, né, o camarada vai, se empolga, vai olhando, vai devagarinho, olhando a mensagem, aí ele diz aqui, ó, hoje, vou comer banana frita, tá certo? Papinha de aveia, e pão bolachão, eu tô pensando aqui no pãozinho bolachão assado, aí tá banana frita, papa de aveia, a canelinha, né? Com café. O cara quase que não consegue nem terminar de falar, que fica com água na... Aí vai o Delmiro e fala um negócio dele. Delmiro! Ô, Delmiro! Ele diz aqui, ó, sábado mando pra vocês. Todo sábado ele escreve a mesma coisa, né? Não, nunca chega... Todo sábado ele termina assim, sábado eu mando pra vocês. Aí outro sábado ele diz de novo... Tá parecendo aquela história do fiado só amanhã, né? Você chega na venda, aí tem fiado só amanhã. Aí diz, amanhã eu volto. Quando chega, tá lá escrito, fiado só amanhã. Aí volta no outro dia, a mesma coisa. Aí o Delmiro manda aqui, ó, sábado eu mando pra vocês. Aí quando for...

0: na semana que vem a mensagem termina sábado, eu mando pra você. Aí sábado, aí tá aqui, é banana frita, papinha de aveia, eita, pão bolachão, pão assadinho, um café, eita. Ô Delmiro, Delmiro, um abraço pra tu, vice. Sábado a gente vai ver como é que vai ser isso aqui. Sábado tu manda de novo. Sábado eu mando pra vocês. Parece que eu tô vendo. Alberto, da Segredo Musical, tu manda aquele cafezinho com pão. Ó pro Alberto. Ó, Alberto aqui. Rapaz, eu vou mais ler, não. Eu não vou parar aqui, porque esse negócio tá dando certo, não. A gente aqui na vontade, aí vocês vão e falam um negócio desse. Ó, ele tá tomando cafezinho, comendo pão com charque e um cuscuz. Ainda bota assim, ó, um cuscuzinho de leve. Ó. Alberto, pão com charque e um cuscuzinho de leve, Alberto. Com cafezinho, Alberto. Alberto, e a gente aqui, deixa eu ver. Tem não, Alberto, aqui não. Mas, ó, são 5:30, Alberto. 5:30, a gente na vontade, Alberto. Mas aproveita aí, viu? Aproveita. Obrigado pela lembrança aqui da gente. Só lembrou, né? Só lembrou. Maurício Ferreira, porteiro nas graças. Ele diz, ó, a madrugada foi frio, chuva. Manda um alô para Valdemir Rossi, o pescador de Engenho Velho. Eita, Valdemir, um abraço grande para tu. Maurício está trabalhando. E ele diz, a madrugada foi frio. É, rapaz, o mês de julho foi um mês frio, né? Bem frio. E agora, chegando agosto, é mês de vento, né? Mês que a gente, quando era pirraia, empinava papagaio. Lembra? Tem aqui, ó, deixa eu ver. Sargento PM, filho, permissão, sargento, ele diz aqui, ó, tô ligadinho na voz do povo, mandando um abraço e um bom final de semana para todos. João Soares, da Vila Popular, ele diz, hoje vai ser a abertura da Copa do Interior de Futebol no estádio do Olindão, em Jardim Brasil 1. O jogo de abertura vai ser entre as seleções de Olinda e a seleção de Vitória de Santo Antão. Ele diz aqui, ó, 15:00 no Olindão. Tá certo, João? Um abraço grande pra você. Obrigado aí por essa informação importante, viu? Deixa eu ver aqui, ó. Antônio de Juvenal de Limoeiro. Ele diz, tô na feira de Limoeiro, ligado no programa e mandando um alô para o irmão André de Juvenal. Só faltou ele dizer o que tava comendo na feira. Na feira, hein? Na feira, uma hora dessa, aquele caldeirão de munguzá. O caba pega, enche um copo, aí bota a canelinha aí em cima, né? Desse jeito, né? Mas por aqui é assim, a gente fica só na vontade, só na vontade. 5:32, é o Manuel da Iputinga quem vai falar agora. Dima, né?
1: Manuel da Iputinga. Eu vi uma cena ontem que é revoltante. Ali na travessia da BR, na BR-101, ali na travessia que vai pro Hospital das Clínicas ali, aquela travessa ali, uma senhora por pouco não foi esmagada por um carro que avançou um sinal, uma Frontier, a placa, o bicho passou tão rápido que não deu nem para pegar a placa. Eu parei, um carro estava na minha frente parado, eu parei atrás dele e a senhora ia atravessando, o sinal estava fechado. Aí foi que o cara, eu percebi que ele retrovisou e buzinei e mandei ela parar, um milagre, se eu não tenho buzinado, ela tinha atravessado. Ia ser praticamente a mesma tragédia que aconteceu no Derby há um tempo atrás, com a senhora numa cadeira de roda. Tudo isso por falta de uma passarela ali, que está instalada no meio da rua, da avenida lá, da BR, no passeio, uma coluna já pronta, do outro lado, da frente do hospital, outras colunas prontas, e do lado da Sudene foi barrado, não pode construir por causa de dois pés de macaíba. Isso é imoral, é vergonhoso uma coisa dessa. Dois pés de macaíba tem mais valor do que a vida humana. Ali já morreu gente atropelada, e por pouco ontem não aconteceu outra tragédia. Que os órgãos competentes olhassem aquilo ali com mais respeito ao ser humano.
0: Bom, é o seguinte, é importante sim, né, você fazer uma campanha para a colocação de uma passarela. Agora, mais importante ainda é que o motorista respeite, né, o sinal. Você vê, se você não buzina, a pessoa corre o risco de ser atropelada. Se você considerar que é na BR, onde o carro vem com tudo, bater numa pessoa é morte. Né? É morte na certa. Pelo simples fato de o camarada não ter respeitado o sinal. É o cuidado que tem que se ter na hora de atravessar. Observar e esperar até um pouquinho

0: porque muitas vezes acontece isso, né? O motorista não respeita o sinal fechado e pode causar uma tragédia. Se for na BR, o camarada vem com tudo e passa sem respeitar o sinal, na velocidade a pessoa morre. Então tem que ter muito cuidado, porque lamentavelmente existem motoristas com esse tipo de atitude, que não precisa nem classificar, não precisa nem dizer nada, né? Que a gente já sabe. O camarada que passa no sinal vermelho, ele sabe que ali pode estar atravessando uma pessoa, principalmente se ele vai passar num lugar, numa brechazinha, que tem outros carros que estão tapando a visão dele. Ele não vê se tem uma pessoa atravessando. E aí, ele tem que pensar o quê? O sinal tá vermelho? Acabou. Quantas e quantas vezes, né? A gente vê, tá parado no sinal vermelho, não tem ninguém para atravessar. Mas sinal vermelho é sinal vermelho. E ele só significa uma coisa. Pare. Não é assim. Pare se não for passar ninguém. Pare se não tiver nenhum carro cruzando. Não. Sinal vermelho é pare e acabou. Ponto final, meu filho. Não tem que arrodear, não. É pare. Pode não ter ninguém. Ah, mas aí tem lugar que é perigoso. Bom, aí é outra história. Mas sinal vermelho é pare. E eu tô falando do dia. De dia. Muitas vezes eu vejo. Para no sinal, aí começa a passar gente. Como se não tivesse nada. Simplesmente desrespeitando. Então, o motorista, ele precisa ter respeito à sinalização, ter respeito à legislação. A necessidade de passarela, ela se dá por conta disso. Porque é o seguinte, a gente está falando de um lugar que tem um semáforo. Mas é um lugar que tem um semáforo e que acontece esse tipo de coisa, colocando em risco a vida de quem atravessa. Porque você tem que contar, veja bem que absurdo, você tem que contar que o motorista não vai avançar o sinal. Aí você vai atravessar, você tem garantia de que o camarada que vem dirigindo não vai avançar? Não tem. E era para ter. Porque o sinal tá fechado, não tem nem que discutir. Mas não tem garantia. Aí você tem sempre que tomar esse cuidado que eu disse. E esse cuidado que eu disse, você só tem que tomar porque tem motorista que não respeita. Que é, ao sinal fechar, você esperar ainda um pouquinho. Porque pode ter gente que vá se meter a avançar o sinal. Você já imaginou que esse cuidado que a gente toma, só toma porque tem gente que não respeita? Já parou para pensar nisso? Porque se a gente tivesse certeza que todo mundo ia respeitar, a pessoa atravessaria com tranquilidade. Mas não dá para ter tranquilidade. Não dá para atravessar sem ter medo. Porque, infelizmente, tem motorista que age dessa forma, canalha, e não respeita o sinal fechado. É brincadeira um negócio desse, né? São 5 horas e mais 38 minutos. Começa hoje a Semana Mundial do Aleitamento Materno. Agosto Dourado começa com campanha em defesa da amamentação. Vamos acompanhar a reportagem de Cristiane Ribeiro.
1: Com o tema A Amamentação para um Começo de Vida Sustentável, Fortalecer o que Funciona, a campanha da Semana Mundial do Aleitamento Materno 2026 começa neste sábado, 1º de agosto, e destaca a importância de acompanhar os avanços, compartilhar experiências bem-sucedidas e reforçar o papel da amamentação na nutrição infantil, na segurança alimentar e na redução da pobreza. De acordo com a Sociedade Brasileira de Pediatria, além dos benefícios para a saúde da mãe e do bebê, a amamentação também traz impactos positivos na área social, econômica e ambiental. Já do ponto de vista da saúde pública, o leite materno é considerado um alimento de ouro, uma vez que fornece todos os nutrientes necessários para o desenvolvimento do bebê, fortalece o sistema imunológico e ajuda a reduzir a mortalidade infantil. Apesar dos avanços, a entidade alerta que o Brasil ainda enfrenta desafios, como a baixa prevalência de aleitamento materno exclusivo em algumas regiões. Há também a persistência de práticas prejudiciais, sobretudo o uso de fórmulas infantis, mesmo sem indicação médica.

0: prática criteriosa. A nova meta da Assembleia Mundial da Saúde é alcançar pelo menos 60% de aleitamento materno exclusivo. No Brasil, a meta é chegar a 70% até 2030. Mãe de um menino de 2 anos e de uma bebê de 2 meses, a servidora pública do Distrito Federal, Juliana Cristina Machado, destaca a importância da amamentação para a saúde das crianças.
1: É um momento único de mãe e filho, fortalece o vínculo com a criança, a afetividade da criança com a gente também. A amamentação fortalece a imunidade da criança. O meu filho, no período da amamentação, praticamente não ficou doente. E quando ele ficou doente, ele se recuperou muito rápido. Eu sempre busquei me alimentar bem, né, para os nutrientes irem para o leite. Então, eu acredito sim que ajuda a fortalecer o sistema imunológico da criança.
0: A campanha integra o Agosto Dourado, mês dedicado à conscientização sobre a importância do aleitamento materno, ao combate à desinformação e ao incentivo à criação de ambientes mais favoráveis à amamentação.
2: Vamos aqui com os amigos que estão mandando mensagem. Temos Elvis Pantaleão na cidade de Santa Teresa, no Espírito Santo, conectado no programa, pois é, nos acompanhando através do aplicativo da Rádio Jornal. Elvis, um abraço grande para você, obrigado pela sua audiência, obrigado pela participação também, mandando mensagem aqui para o WhatsApp da Rádio Jornal. Wellington, de Casa Amarela, tô no mercado público, olha, tomando cafezinho com inhame e ovo mexido. Wellington, tá aí no mercado de Casa Amarela, né? Bom, né? Aberto o tempo inteiro. Pessoal tiver com fome, dá uma chegada, né? Mercado de Casa Amarela é muito bom mesmo. Pois bem, tá aí o Wellington fazendo isso com a gente, Avanildo. Lá no mercado de Casa Amarela, ué, né? Lá tá comendo inhame com ovo mexido e tomando café, vê? Em casa, mercado de Casa Amarela, na casa da gente, né? Na casa da... É, um inhame quentinho, um ovinho mexido, um cafezinho chega tal... Eita, Wellington! Um abraço pra tu, viu, Wellington? O Wellington, rapaz! Sargento Rocha, olha, permissão, sargento! Ele diz aqui, ó, tô na escuta, tá no alto do Mandu, logo vou trabalhar. É isso, um dia de labuta, né? Que seja sem alteração, né, sargento? Mandando um alô para todos da Guarda Militar e os amigos Rani, Pedrinho, Neneca, Mano do Armazém, Manuel do Tempero. Ele diz aqui, ó, segunda tô de férias. Ó, sargento, tá de férias na segunda-feira, é? Coisa boa, tá certo, que seja boas férias também, né? Temos aqui, ó, Vladimir, ele diz, tô em Bonito, curtindo o programa, vigilante da pousada Refúgio do Rio Bonito. Vladimir, trabalho excelente pra você, tá certo? Sem alteração, né? Que o plantão termine com tranquilidade, tá certo? Tá aí, Vladimir Vigilante, lá em Bonito, acompanhando a nossa programação. Sargento PM Bené da Mostardinha, permissão, sargento, dizendo um ótimo sábado para todos nós. Vamos agora ouvir o que diz o Marcos da comunidade de Cosme Damião.
3: Quem vos fala aqui é Marcos Emiliano, da comunidade de loteamento Santo Cosme Damião. A comunidade de loteamento Santo Cosme Damião, em diversas ruas, Rua Frei Amador, Jacinto Freire de Andrade, Fernando Lopes, Barão Serro Largo, Afonso Ferreira Maia, Presidente Honório Hermito, enfim, toda a comunidade está sem o abastecimento da água da Compesa. A gente aqui da Rua Luiz Augusto Rabelo já fez vários protocolos, são 18 dias sem água e as pessoas estão tendo que tirar dinheiro do seu bolso, das suas despesas, para comprar um carro-pipa. E um absurdo é que a Compesa tem ciência de tudo isso por conta dos protocolos. A gente também solicitou carro-pipa para abastecer aquelas pessoas que realmente não têm condições de comprar. E a Compesa não dá nenhum aval, não dá nenhum retorno.
2: 5h44.
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2: Jornal do Comércio, a diferença enorme, Datafolha, Raquel tem 48% e João aparece com 42% e mais. Avenida Boa Viagem terá limite de 50 km/h. Destaques de capa da edição de hoje, do seu Jornal do Comércio, para saber, tem que ler o JC.

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0: Problemas de relacionamento entre o executivo de futebol Alex Brasil com o técnico Christian de Souza, porém, um problema superado. Superado principalmente com a atuação do presidente do Santa, Bruno Rodrigues. E agora, ao que parece, a tranquilidade está reinando no Santa Cruz Futebol Clube. Próxima semana será uma semana decisiva de preparação para o duelo do sábado que vem, diante do Botafogo da Paraíba, dia 8 no Almeidão. Na Paraíba, a torcida do Santa promete estar com ótimo número no Almeidão, até porque o primeiro lote para a torcida visitante no Almeidão já foi completamente esgotado pela torcida tricolor, 2.400 ingressos foram colocados à venda, o segundo lote agora nos valores de R$ 60 meia, R$ 120 a inteira para a torcida do Santa já à venda, o tricolor do Arruda que terá essa parcela de torcedores no Almeidão no próximo sábado às 5 horas da tarde. O William Alves vai cumprir suspensão, será desfalque certo para Cristiano de Souza nesse duelo. Joninha, anunciado, apresentado, contratado, ponta para o elenco do Santa, reposição para a saída do Marquinhos, vindo do Velo Clube, o atleta já vinha em atividade, vai treinar durante toda a semana e deve ser reforço para Christian na lista de relacionados para esse duelo, técnico Coral que deve ganhar mais reforços, inclusive, até a data do jogo diante do Belo Paraibano. Mas a gente agora vai escutar o presidente do Santa, Bruno Rodrigues, falando sobre a presença de um dos investidores da possível empresa que pode assumir a SAF do Santa, e o Tairo Arruda, esse investidor, está na capital pernambucana se ambientando, se aproximando de algumas situações burocráticas referentes ao Santa Cruz. E o Bruno Rodrigues explica a importância do Tairo Arruda estar em Recife no que diz respeito a toda essa situação da SAF do Santa Cruz que segue se arrastando. Vamos ouvir.
1: Olha, isso é uma demonstração, né, não só de confiança, mas também que a coisa efetivamente tá, vamos dizer assim, nos finalmente, né? Essas reuniões que houve aqui, tanto na federação, como com o pessoal da prefeitura, como com a PGFN, dentro do Santa Cruz também, né? Internamente, isso tudo pra gente alinhar, né? As questões financeiras, cronograma. Então, é muito importante esse movimento. E uma coisa importante também, Igor, é que essa formatação da SAF, né? Isso vai ser apresentado no momento oportuno, né? O recurso já está alocado, né? Já está reservado para iniciar essa transição. Isso é um dado muito importante, porque eu sempre disse e repito, a gente não vai... eu só anuncio o novo investidor e assino contratos, né, com o passo a passo feito, né, com colocando as contas do clube em dia, né. A questão da RJ é muito importante, que alguns não têm essa informação, mas nós estamos trabalhando fortemente para a questão dos credores, para que o juiz possa chamar a Assembleia Geral dos Credores e a gente possa aprovar a nossa RJ, que é uma coisa vital para que o clube não vá à falência. Isso vai ser feito nesse semestre ainda, então assim, é muito problema, muitos problemas, e a gente dando conta, né, de cada dia.
0: Palavras, portanto, de Bruno Rodrigues, presidente do Santa, aqui conosco nesse Bola de Primeira. Bom dia.

0: Leonardo Bori.
1: Bom dia para você, amigo. Bom dia para você que está ligado aqui no Bola de Primeira. E os jogadores do Náutico folgando neste final de semana. Jogadores que recomeçam trabalhos na segunda-feira, visando o compromisso do dia 9 contra o Atlético Goianiense, aflitos, 16h. Luiz Felipe, lesão grau 3, está fora da partida. Júnior Todinho, lesão grau 3, também está fora do jogo. Matheus Ribeiro, com fratura na tíbia, fica parado por um bom tempo. Vinícius continua se recuperando e há uma esperança que ele volte na partida contra o time de Goiás. Igor Fernandes, que cumpriu a suspensão, está de volta. No caso Dodô, presidente Bruno Becker entra na justiça para tentar reaver dinheiro para o Náutico.
2: Entrando um pouco nessa questão técnica do processo, do procedimento. O atleta obteve essa liminar que dá o direito dele a ser transferido para qualquer outro clube. O Náutico vai recorrer, na verdade o Náutico vai prestar defesa de mérito e aí, a depender do resultado, vai se entrar com recurso. Por quê? O Náutico exerceu o direito de compra. A partir do momento que chegou a proposta do time da Coreia, o Náutico formalizou de acordo com

que estava no contrato. Exerceu o direito de compra que o primeiro pagamento da primeira parcela é fevereiro de 27. Exercemos o direito de compra. O atleta consegue a liminar. Veja, vamos supor, vamos fazer um exercício e pensar que a CNRD não tivesse concedido a liminar. O atleta não iria jogar mais no Náutico. Porque eu não posso manter no elenco um atleta que tem uma ação contra o clube e uma ação depois dele ter pedido e dito, os atletas pedido por ele para ser reintegrado. Então o atleta não ia ficar mais no clube. O efeito prático é o mesmo, seja com a concessão da liminar, seja caso não tivesse a concessão da liminar. O atleta não jogaria mais pelo clube. O que é que o Náutico briga daqui para diante? Não é bater o atleta. Eu não quero no Náutico gente que tenha caráter duvidoso, para não dizer outra coisa. Eu não quero no clube isso. Ninguém, em nenhum departamento, seja atleta, funcionário, diretor, ninguém. O Náutico vai brigar pelos direitos econômicos que o Náutico exerceu o direito de compra, os 50%. O Náutico vai brigar para ser indenizado. O Náutico vai brigar por dinheiro. O atleta que... A saída do atleta talvez seja o ponto que estava faltando para a gente fechar de vez o futebol do clube, o elenco do clube, e a gente retomar os caminhos que nós começamos a retomar sem o

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1: 5 horas e 55 minutos, intervalo e Bola de Primeira volta já.
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0: Alex Santos.
1: Muito bom dia para você que acompanha o Bola de Primeira. E o Esporte Clube do Recife confirmando nesta sexta-feira o seu sexto reforço para a atual temporada. Trata-se do volante William Oliveira, de 33 anos, que estava no Coritiba. O atleta assinou contrato com o Leão até 31 de dezembro de 2027. Então, William Oliveira está se juntando aí ao zagueiro Kaique, ao lateral direito Claudinho, do volante Murilo Hickman, do meio atacante Diego Hernandes e do atacante Dudu Teodoro, criando-se a expectativa referente aos outros nomes que estão sendo anunciados, né? No caso, o volante Zé Rafael, do meia Guilherme Castilho, do goleiro Breno e também do atacante Tiquinho Soares. Então, cria-se essa expectativa para quem sabe ainda neste final de semana tenhamos alguma novidade referente a reforços no Leão da Ilha do Retiro. Agora, a boa notícia ficou por conta da renovação do contrato do Christian Barleta, com certeza uma das principais peças do Esporte na atual temporada. Um dos artilheiros do Esporte na segunda divisão, com 8 gols, ele está apenas um gol atrás do Perotti. O Christian Barleta comemorou bastante a renovação de contrato. Agora vai até dia 31 de julho de 2029. E ele falou como foi a abordagem inicial.
2: Quando a gente sentou para conversar, né, foi uma conversa rápida, foi, né, em meio a uma janela de transferência aí, que como saiu em bastante lugares, né, tinha bastante time atrás, né, mas por um respeito ao clube também, né, e a situação nossa, né, de hoje, essa renovação é boa para mim, também mostra uma valorização do clube, né, em relação a mim como jogador, né, tô muito feliz, né, são 3 anos aqui já, e esse carinho de dentro do clube também, né, a gente fala bastante do carinho dos torcedores, mas o carinho de dentro do clube também, né, essa diretoria tem mostrado o quão importante eu sou pro grupo, pro elenco, né, e pra esse ano. Então, eu tô muito feliz, motivado por essa renovação, é muito importante pra mim poder dar sequência na minha carreira. É o clube que eu tenho passado mais tempo na minha carreira, então é muito feliz, só agradecer também a Deus por isso e a minha família.
1: E o Barleta também falou sobre o desempenho dele no clube.
2: Cara, eu sempre busco melhorar minhas participações em gols cada ano. 2024 fui muito feliz aqui, como você falou, e agora posso bater essa marca, né? É muito importante individualmente isso pra mim, mas cara, como eu falei em 2024 também no final, que fiz um parecer da temporada assim, eu acho que o mais importante foi o acesso aquele ano. Claro, como eu falei, as marcas individuais eu tenho minhas metas, mas eu acho que pra consagrar isso, um acesso esse ano também, eu acho que é o mais importante, né? Colocando o Esporte de volta na Série A, eu acho que pra mim seria o mundo ideal assim.
1: Pronto, aí está o Christian Barleta conversando com a gente aqui no Bola de Primeira. Bom dia.
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Agora são 6 horas e 2 minutos, 6 e 2. Muito bom dia, minha gente, bom dia, meus amigos. Está no ar, pela Jornal de Caruaru, 91.3, Jornal Pesqueira, 90.9, mais um programa, A Hora da Justa. Chegamos no sábado, hoje é 1º de agosto de 2026. Mês de julho foi embora, o frio continua, né? Friozinho já agora pela manhã. E a partir de agora a gente agradece a Papai do Céu por mais um mês que passou, mais um mês que está chegando, são 31 dias e estamos aqui no Batente com mais um programa A Hora da Justa. Esse programa que é líder de audiência em todo estado de Pernambuco. Eu quero, antes de trazer qualquer notícia policial, eu quero agradecer a todas as pessoas que acompanham o nosso programa, que acompanham a nossa emissora, tanto no rádio como na televisão, as nossas plataformas. Primeiro, quero agradecer a Papai do Céu. Segundo, aos companheiros de trabalho e vocês que estão aí do outro lado, que vocês é que dão primeiro lugar de audiência a todos nós. Hoje eu estou completando aqui na casa, dia 1º de agosto, estou fazendo 33 anos, né? Não é à toa que a gente já é uma rotina. São 33 anos chegando mais de 5 horas da manhã, se acordando 4 e pouca da manhã. Mas isso, graças a Deus, Papai do Céu me dá muita força todos os dias. Eu entrei aqui na emissora, eu tinha 21 anos. E hoje eu estou com 54, completando 33 anos hoje, aqui na emissora, né? E cada dia que se passa, a gente aprende mais com o dia a dia, com a modernização, a tecnologia, com as pessoas que trabalham por aqui, com as pessoas que chegam começando a trabalhar, os nossos estagiários, os nossos companheiros. Isso é muito importante, aqui é uma família. E aí, cada dia que, cada ano que se passa, a gente fica mais velho, né? Eu não gosto de dizer mais velho, a gente fica mais experiente. Então, eu quero agradecer, como eu estou agradecendo ao Papai do Céu primeiro, e dividir, né, compartilhar essa alegria que nós estamos com todos vocês. Pelos 33 anos de casa, eu me lembro que eu cheguei no dia 1º de agosto de 1993. Foi naquele ano que o São João era ali na Avenida Rui Barbosa. Eu cheguei na Difusora de Caruaru, na Rádio Difusora. Inclusive, quem estava trabalhando aqui era Lenildo Lima, né? Estava aqui Clóvis Gonçalves, Wilson Bezerra, Antônio Carlos, Clóvis Antônio, né? Vários companheiros de trabalho.

0: trabalho, de um modo geral. E a gente vai todo dia trabalhando, né? A gente fez parte aí do futebol, fui operador, né? Quando eu cheguei como operador, mas eu tinha um programa no fim de semana, e aí a gente vai aumentando a carga horária, você faz uma coisa, faz outra, e hoje, 33 anos aqui na emissora, completando 25 anos de Hora da Justa. Hora da Justa. 25 anos. E quando eu comecei, quando eu cheguei aqui, realmente, a gente fazia um programa fim de semana, e depois a gente entrava no futebol, e aí a gente começou a fazer forró, fazia também outros programas, ia fazer reportagem, enfim. Nós hoje, eu não esperava também estar trabalhando em televisão. Quem esperava nós estar, a gente estar numa televisão, esperar nem que o grupo pudesse comprar uma emissora aqui no interior, na nossa cidade, Caruaru. Mas tudo muda, né? Tudo passa e tudo acontece. E graças a Deus, nós estamos aqui. Hoje o João Alves está completando 11 anos também, né, João? João, nosso operador de áudio, está aqui comigo hoje, está completando hoje 11 anos. Então, parabéns ao João, parabéns a todos, obrigado, minha gente, pelo carinho, pela audiência, obrigado pela responsabilidade, porque não é fácil a gente estar aqui. Tem hora que a gente não... E vocês sabem como é que a gente chega aqui. A gente tem problema, né? Como todos nós temos, mas a obrigação da gente é deixar vocês informados e deixar vocês, né, sem saber o que está acontecendo com a gente. Isso aqui é importante, né? A gente tem que ser profissional acima de tudo, né? Eu digo assim, profissional, porque todo mundo tem problema. A gente tem problema em casa, tem problema com a família, tem problema com tudo, né? Mas vocês aí do outro lado, vocês não têm nada a ver. Vocês querem ouvir a gente, vocês querem saber que o programa está normal, que o Givanildo, que os comunicadores estão ali levando a informação. Não muda nada, né? Todo dia é a mesma coisa. A responsabilidade da gente é levar a informação para vocês. Então, estou muito feliz. Hoje, completando 33 anos, não é fácil a gente estar numa emissora, né? Chegar e espero que eu fique mais 33 pela frente. Mas aí eu já estava olhando ali, já passei de 30, 37 de contribuição. Vou dar uma olhadinha ali para ver se a gente pode dar uma catucada ali para a gente, pelo menos, ganhar mais um dinheirinho, se aposentar, descansar um pouco. Mas enquanto isso, não. Mesmo se aposentando, eu quero continuar trabalhando, né? Porque eu acho que você parar de vez pelo trabalho que a gente faz todos os dias, né? Segunda a sábado aqui, às vezes no domingo a gente trabalha também. Na correria a gente não para. Mas vamos lá. São 6:09, 6:09. Vamos trazer os destaques do programa de hoje? Vamos lá? Olha, no programa de hoje a gente vai trazer um mandado de prisão cumprido. Jovem é morto a tiros. Aconteceu na capital pernambucana. Uma residência foi invadida e um jovem foi assassinado. Uma mulher foi morta. Comerciante assassinado a tiros dentro de uma distribuidora de bebidas na cidade de Petrolina. Um adolescente morreu após colisão com ônibus escolar em Arco Verde. Daqui a pouquinho a gente vai falar a respeito de uma confusão em um motel aqui em Caruaru. O detalhe é que envolveu um professor e duas mulheres. Um diz uma coisa, outra diz outra. E daqui a pouquinho o professor diz que foi sequestrado. Essa é a informação. Duas mulheres de programa estavam no motel. Confusão tremenda. Daqui a pouquinho a gente vai trazer detalhes. Daqui a pouquinho a gente vai falar sobre esse atropelamento. Um garoto de 15 anos foi vítima de um atropelamento. O ônibus terminou passando por cima do rapaz. Daqui a pouquinho também a Polícia Rodoviária Federal recuperou dois veículos. Daqui a pouco... Vamos falar também sobre um fato que chamou muita atenção, que foi, na verdade, um indivíduo que foi preso. Teve também um caso que aconteceu na cidade de Tamandaré, aquelas duas mulheres que eu falei que foram presas, que roubaram um idoso de 83 anos. Daqui a pouquinho a gente vai trazer detalhes a respeito da prisão dessas duas. O DENARC apreende mais de 52 quilos de drogas durante a operação na cidade de Petrolina. Petrolina está pegando fogo pelo fato de estar aí com uma operação da Polícia Civil. São várias operações para prender pessoas envolvidas em facções criminosas com relação a drogas. Existe uma briga entre facções e muita gente está morrendo em Petrolina. Daqui a pouquinho a gente vai trazer detalhes. 6:11, 6:11. 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Vamos começar a girar. O Adúcio Lucena está chegando com as primeiras informações. Alô, Adúcio, bom dia.
1: Bom dia, Givanildo Silveira. Bom dia a todo mundo ligado aqui no programa A Hora da Justa. Olha, Givanildo, um homem foi morto e outro ficou ferido a bala, viu? Arnaldo Henrique Gonçalves dos Santos, 26 anos de idade, e um outro jovem com 27 anos. Os dois foram vítimas de disparos de arma de fogo na rua 21 de Abril, no bairro de São Martim, zona oeste da capital pernambucana. De acordo com informações repassadas pela polícia, viu, Givanildo, as vítimas foram atingidas pelos disparos efetuados por homens desconhecidos. Os jovens foram socorridos à UPA dos Torrões. Arnaldo não resistiu à gravidade dos ferimentos e o outro jovem foi transferido para a emergência do Hospital da Restauração no bairro do Derby, na área central do Recife. O estado de saúde dele não foi divulgado pela polícia. Motivação, dinâmica e a autoria do crime estão sendo investigadas pelos policiais da Força-Tarefa de Homicídios do DHPP, comandados pelo delegado Felipe Diogo, e também pelos agentes da DEA, que é a Divisão Especial de Apuração de Homicídios, que estiveram no local do crime para dar início às investigações. Logo após os trabalhos realizados pelos policiais civis, o corpo da vítima, Arnaldo Henrique Gonçalves dos Santos, um jovem com 26 anos de idade, foi encaminhado para o Instituto de Medicina Legal, no bairro de Santo Amaro, na área central do Recife. E Arthur Lucas de Lima Martins, um jovem com 20 anos de idade, foi assassinado com disparos de arma de fogo na rua Frei Miguelinho. Isso fica no bairro de Santo Aleixo, em Jaboatão dos Guararapes, cidade da região metropolitana do Recife. De acordo com informações repassadas pela polícia, o jovem estava no local quando foi surpreendido pelos disparos efetuados por homens desconhecidos e morreu na hora. Foi bala para tudo que é canto, viu, Givanildo? Motivação, dinâmica e a autoria desse crime estão sendo investigadas pelos policiais da Força-Tarefa de Homicídios do DHPP, que foram até o local sob o comando do delegado Fábio Lacerda. Logo após os trabalhos realizados pelos peritos criminais do Instituto de Criminalística, o corpo da vítima, Arthur Lucas de Lima Martins, um jovem com 20 anos de idade, foi encaminhado ao IML do Recife. E olha, Givanildo, duas mulheres com 43 e 41 anos de idade foram vítimas de uma tentativa de homicídio no bairro de Maranguape 2, em Paulista, região metropolitana do Recife. De acordo com informações repassadas pela polícia, as vítimas estavam em casa quando o homem passou e atirou várias vezes contra a residência. Foi bala para tudo que é canto. Por muita sorte, nenhuma das vítimas foi atingida. A polícia já tem o nome do principal suspeito e também a motivação desse crime, mas não repassou essas informações para não atrapalhar o curso da investigação. Apesar de tudo, as duas mulheres passam bem. Eu volto com você, Givanildo.
0: Valeu, valeu. Um abraço pra você, Adúcio. São 6:14, 6:14 aqui na Mais Ouvida. É a hora da justa, minha gente. Ó, fala em Petrolina, o negócio tá pegando fogo por lá. Um comerciante de 31 anos, ele foi assassinado a tiros no bairro Pedra Linda. A vítima, identificada como José Adeilton Pinheiro da Silva, proprietário de uma distribuidora de bebidas, onde ocorreu o crime. Segundo informações, ele foi atingido pelos disparos e chegou a ser socorrido, mas não resistiu aos ferimentos e morreu quando estava sendo levado para uma unidade hospitalar. E de acordo com informações repassadas pela Polícia Civil, as primeiras diligências indicam que o autor do homicídio utilizava roupas que dificultavam sua identificação. Após efetuar os disparos, ele fugiu do local. Equipes policiais realizaram os primeiros levantamentos e recolheram imagens de câmeras de segurança, além de outros elementos que podem ajudar na identificação

0: investigação do suspeito e no esclarecimento das circunstâncias do assassinato. O caso está sendo investigado pela Delegacia de Petrolina, que trabalha para identificar o autor e descobrir a motivação e reunir provas que possa auxiliar na conclusão do inquérito. Agora são 6 horas e 16 minutos. 6 e 16. Olha, duas pessoas foram detidas com droga. O Ademilton Silva vai trazer detalhes.
1: A equipe da Romute e da Romu, da Guarda Municipal de Santa Cruz de Cabaruba, apresentaram uma ocorrência na delegacia, a ocorrência é essa de tráfico de drogas, onde duas pessoas foram conduzidas. Nesse momento, o microrelato do GCM volta e ele traz detalhes como se deu essa ocorrência. Volta. Nosso cumprimentos, bom dia.
2: Bom dia. Diante dos assaltos que estão acontecendo na cidade, a equipe da Romuta, através das motocicletas, começamos a fazer rondas e abordagens na cidade, quando já ali no Santo Agostinho, na realidade mais precisamente no Dona Arlinda, avistamos uma motocicleta de com um indivíduo que avistou a viatura, a motocicleta, na realidade ele entrou e confiou que a gente não estava atrás do mesmo. Onde a gente fizemos um acompanhamento, onde ele adentrou diretamente ali na favela do Papelão. Assim que ele entrou na favela, a equipe já chegou imediatamente, onde o indivíduo já estava passando a droga para o mesmo. Ao avistar a motocicleta chegando, a equipe, ele desfez do material ilícito, jogando ao solo, onde imediatamente foi feita a abordagem aos dois e outro indivíduo que também que estava na proximidade do local da abordagem, onde após a abordagem nada ilícito foi encontrado naquele momento, mas como eu avistei quando ele jogou algo no solo, quando a gente foi verificar, encontramos uma poção com várias pedras de crack, onde dava em média ali de 9 gramas e mais ou menos ali mais de 20 pedras. Fizemos a varredura mais extenso naquela localidade, intuito de encontrar mais, onde não foi encontrado só mais um pedacinho de maconha. Diante dessa situação, a gente deu voz de prisão, um deles foi buscar, que foi onde a gente estaria já ali no seu encalce, e o outro, que seria o segundo, que foi o indivíduo que estava com a droga e jogou a droga no solo. O terceiro indivíduo, que também foi abordado no local, conhecido da guarnição, já por tráfico de droga, já de menor, mas como não foi encontrado nada com ele naquele momento, ele foi liberado, e os outros dois apresentamos aqui à delegacia para que o delegado viesse tomar as medidas cabíveis.
1: O Valdeiro chegou a confessar que estaria fazendo entrega do entorpecente, ou se estaria vendendo?
2: Ele falou que o da moto, que a gente indagou os dois, o da moto informou que realmente ele foi lá comprar a droga, não sabia quem fazia a entrega da droga para o mesmo. Quando ele chegou lá, parou, esse outro foi até onde ele estava com a droga para entregar o mesmo. E o outro, que estava com a droga, disse ainda, não, ele chegou aqui, eu fui falar com ele e tal, mas a gente sabe que realmente ele foi fazer a entrega da droga, foi apresentado aqui na delegacia, e o delegado realmente entendeu naquele momento que realmente seria o tráfico que estava acontecendo, onde ele fez a entrega diretamente, mas avistando aí a chegada da equipe, tentou desfazer do seu material.
1: Ou voltou algum deles já com passagem pela polícia ou a primeira vez sendo apresentado na delegacia?
2: O que chegou na moto tinha uma apresentação já. Esse segundo, que foi o que deu flagrante para ele, ele não tinha passagem. A gente chamou ele até de mosca branca, porque ele segurou para ele a bronca, para o mesmo. Mas, infelizmente, aí, bom para o Zague, conseguimos tirar mais um de circulação.
1: Além da droga, foi encontrado dinheiro, balança de precisão ou algo dessa natureza?
2: Não, como eu falei, ele estava na rua, não foi abordado de nenhuma residência, mesmo nas proximidades, que a gente já tem o conhecimento daquela área. Fomos numa residência que estava aberta, foi autorizada a entrada, a gente entrou, mas nada mais de encontro de ilícito foi encontrado. Ali é um ponto que eles já usam bastante, eles já são acostumados e tentam o máximo desfazer das drogas. Infelizmente, como a gente chegou rápido e de moto, não deu para eles esconder nem ninguém avisar, porque a gente chegou rápido no local, por isso que foi feita a abordagem. Pedimos apoio mais duas equipes que esteve no local, como você falou, após a apreensão a gente chamou

0: A gente pediu apoio ao Romul, que foi até o local, dar o apoio ao Romul e também à viatura do inspetor, que esteve também no local, para a gente fazer uma varredura maior. Beto também foi até o local, onde Beto participou dessa apreensão também, da segunda parte, que foi onde Beto que encontrou. Por isso que é importância demais que a gente tem do cachorro para fazer esse tipo de apreensão.
1: Vou voltar aqui na delegacia, quais os procedimentos para os dois?
0: O da moto, que a gente tinha acompanhamento ao mesmo, deu apenas como usuário, que ele realmente confirmou que foi comprar. E para o segundo indivíduo, deu tráfico de droga para ele. Ele ficou à disposição aqui da delegacia, deu o flagrante para ele. No próximo dia aí, para ele esperar a audiência custódia, para ver se ele vai continuar preso ou se vai responder em liberdade.
1: Qual o efetivo presente na ocorrência?
0: Walter, Vanderberg e Anderson.
1: Estas foram as palavras do GCM Walter, da equipe da Romute, da Guarda Municipal de Santa Cruz de Cabaribe, onde relatou para a gente a respeito dessa ocorrência apresentada na delegacia e agora ficou à disposição da Justiça. Com informações, Ademilton Silva.
2: Agora são 6 horas e 21 minutos, 6h21. Obrigado aí, ó, Ademilton Silva. Daqui a pouquinho você volta. Olha, uma ação conjunta dos policiais civis e militares resultou na prisão de um homem investigado por homicídio qualificado no município de Correntes, aqui no Agreste. Segundo a Polícia Civil, Erivan Matias Lopes, de 28 anos, conhecido como Chupa Limão, foi localizado na rua Tenente Lindoval de Almeida, preso, em cumprimento ao mandado de prisão preventiva expedido pela Vara Única da Comarca de São João. A operação foi coordenada pelo delegado Alisson Câmara, da Delegacia de Correntes, com o apoio da Polícia Civil de Bezerros e de policiais militares de Correntes. E de acordo com as investigações, o suspeito responde pelo crime de homicídio qualificado previsto no artigo 121 do Código Penal. O caso ocorreu no dia 10 de fevereiro desse ano, no município de Palmeirina, também no Agreste. A vítima foi o idoso Severino Joaquim da Silva, de 67 anos, morto a golpes de faca ao tentar impedir invasão de sua residência por criminosos. Após a prisão, Erivan foi conduzido à Delegacia Regional de Garanhuns. 6 horas e 23 minutos. Dá um abraço aqui para o meu amigo Jackson, moleque da Rua Preta. Está trabalhando e acompanhando a gente. O nosso amigo e comissário Davi Júnior está em Brasília acompanhando a gente. Alô, Davi, um abraço para você. Que Deus abençoe. Obrigado, meu irmão. 6 horas e 23 minutos. Vamos trazer detalhes, porque essa semana nós tivemos aqui a apreensão de um menor de 17 anos. Ele terminou agredindo em uma casa de passagem um homem, uma pessoa que trabalha lá. Chegou a agredir mesmo. E a bronca foi parar na delegacia. O Reginaldo está voltando, está trazendo detalhes.
3: Situação que a Guarda Municipal apresentando há poucos instantes. Essa equipe chegou aqui do plantão. Elisaldo também aqui, Herculano e o Freire. É o seguinte, um menor está sendo apresentado aqui no plantão da delegacia com relação a uma agressão que aconteceu aqui no bairro Maurício da Sal, casa de passagem. A vítima aqui é um funcionário da prefeitura, viu? Mas quem vai trazer mais detalhes é o Freire. Faz parte dessa equipe, comanda aqui a equipe. Freire, muito como foi, como se deu a situação, essa bronca, hein?
4: Verdade. Na tarde de hoje, recebemos aí a informação da nossa inspetoria para fazer o deslocamento até a casa de passagem 02, onde teria um menor de idade bem agressivo. E ao chegar no local, nos deparamos já com a vítima na porta, ensanguentada. E a vítima nos repassou que esse menor, ele teria perturbado com ele durante todo o dia, né? E chegando à parte da tarde, quando ele passou a mão no rosto da vítima, que não gostou, foi tirar satisfação. E o menor não se deu por satisfeito e desferiu 2 socos no rosto da vítima, vindo a sangrar. Então foi aí que solicitaram o apoio da Guarda Municipal.
3: Ele ainda foi, esse funcionário da prefeitura que foi agredido por esse menor, ele ainda foi para uma UPA aqui na cidade?
4: É, exatamente, acabou de se fazer presente aqui na delegacia. Foi solicitado a raio-x, né, lá pelo médico, para ver se não teria acontecido alguma fratura, né, na parte do lóbulo frontal aí da vítima. Mas graças a Deus foi só a pancada mesmo, né, com sangramento, nada de grave.
3: E, Freire, com relação à motivação, o que foi?
4: Esse menor, ele já...

0: deu algumas outros problemas, algumas outras alterações lá, mas nunca de agredir, né? Então ele estava aperreando hoje desde cedo, não quis dizer qual a motivação, mas em específico com esse funcionário, né? Desde cedo ele está aperreando esse funcionário específico, mas ele não quis dizer o porquê.
1: Ô Freire, agora é complicado, né? Porque tem que ter mais cuidado, porque se esse menor continuar lá nessa casa aí de passagem também, esse funcionário pode voltar a agressão, até o pior pode acontecer, né?
0: Exatamente, a situação pode evoluir, né? Fica a cargo aí agora do Ministério Público e da Justiça, verificar para onde esse menor deve ser enviado ou se vai permanecer lá, né, no local. A nossa obrigação é trazer para cá as partes. O delegado vai também fazer a parte dele aí e posteriormente fica por conta da justiça.
1: Essas pessoas poderiam aproveitar o espaço, o local, porque tem comida, tem tudo de bom, mas ainda acha pouco e parte para agressão, para outras coisas também, né?
0: Exatamente. Alguns aí não tem nem onde dormir, né? Não tem o que comer. Eles têm 6 refeições por dia, tem uma casa ampla, tem acesso a biblioteca, estudos, televisão, pessoas cuidadoras. Então é um equipamento que faz o social da prefeitura, equipamento muito bom, mas que eles não dão o devido valor, alguns deles, né? Não podemos generalizar, mas alguns deles não dão o devido valor. É uma casa que tem espaço para acomodar muitos, 15, 20 e até mais, porém, lá eles só acondicionam 7 ou 8, já para a questão do conforto, mas eles não dão o devido valor.
1: A idade aí dessa ferinha aí?
0: 17 anos, 17 anos.
1: A disposição agora aqui do delegado do plantão, né?
0: Exatamente, o Delta aí vai tomar as providências cabíveis que ele achar por bem. Ele ainda tentou agredir o efetivo, quando ficou sabendo, né, que seria conduzido para cá, nós conseguimos contê-lo, né? E está aí à disposição do delegado do plantão.
1: Como se diz, parecia um leão dentro de uma jaula, né?
0: Exatamente, mas todo ele fica mansinho, né, quando o efetivo chega. Então nós chegamos lá no local, conversamos direitinho com ele e conseguimos conduzi-lo para cá, para a delegacia.
1: Obrigado aqui ao Elizaldo, também aqui o Herculano e o Freire. Esse trio que faz parte da Guarda Municipal, apresentando esse menor, 16 anos, aqui no plantão da delegacia, em relação a essa bronca que a gente trouxe agora com você.
2: Valeu, Reginaldo. São 6:28, 6:28. Daqui a pouquinho a gente vai trazer detalhes, porque houve uma confusão em um motel aqui em Caruaru, envolvendo um professor, envolvendo também duas mulheres e dois rapazes. Tá? A bronca foi parar na delegacia, a informação é que, segundo o professor, disse que foi sequestrado. A gente vai trazer detalhes daqui a pouquinho. Teve um garoto de 15 anos que foi atropelado, morreu. E daqui a pouco uma mulher que está desaparecida aqui de Caruaru. Policiais civis da delegacia de Tamandaré cumpriram um mandado de prisão preventiva contra Danilo da Silva Ferreira, por determinação do juiz da comarca de Tamandaré. A prisão foi realizada no loteamento Estrela do Mar, em Tamandaré, litoral sul de Pernambuco. Após a captura, Danilo da Silva Ferreira, ele foi encaminhado para a carceragem da Delegacia Regional de Palmares, onde vai permanecer à disposição da Justiça, aguardando hoje a audiência de custódia. 6:29. 6:29, olha, daqui a pouquinho a gente vai voltar a falar sobre a prisão das duas mulheres que estavam praticando roubo contra um idoso de 83 anos, também em Tamandaré. Essas duas meninas foram presas, daqui a pouco a gente vai trazer detalhes. Também dois carros recuperados pela Polícia Rodoviária Federal. 6:30, bora pro intervalo, a gente volta já.
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4: Agora são 6 horas e 32 minutos, 6h32, é a Hora da Justa. 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Daqui a pouquinho, um garoto de 15 anos morreu numa colisão de trânsito em uma avenida lá na cidade de Arco Verde. O detalhe é que ele estava vindo da escola numa bicicleta e um ônibus entrou de vez e bateu no garoto. Daqui a pouquinho a gente vai trazer detalhes. Inclusive, o corpo dele foi liberado ontem do Instituto de Medicina Legal, IML, aqui de Caruaru. Olha, tem uma mulher que está desaparecida. A nossa repórter Elaine Dias vai trazer detalhes.
5: Hoje a gente traz uma história de uma garota desaparecida. Ela tem 16 anos, se chama Andriele, e eu estou aqui ao lado da mãe dela, a Águida, que nos procurou justamente para fazer um apelo para saber informações sobre ela, né, Águida? Como foi que aconteceu?
6: Ela saiu de casa para levar a irmã dela para a escola, e ela ia deixar a irmã na escola e ia retornar para a escola dela, que ela estuda no Colégio Bione. Só que eu consegui uma filmagem...
5: Isso no bairro do Salgado.
6: Isso no bairro do Salgado. Eu consegui uma filmagem aonde ela deixa a menina na escola e desce uma rua. E nessa rua ela encontra com um amigo, conversa com ele, e lá de frente ela pega um motor urban. E esse motor urban deixou ela na Praça do Rosário. Até então, dali eu não sei se ela pegou um ônibus, se ela pegou uma lotação... E eu sei mais ou menos qual era o sentido que ela queria ir. Ela queria ir à cidade de Tamandaré.
5: Ela tem um namorado que mora lá.
6: Isso, exatamente. Que ela tem um namorado que recentemente ele teve que voltar para a residência da mãe dele. E eles estavam combinando em fugir num domingo. E a gente não deixou, a gente trouxe ela para casa, conversou com ela. Só que na segunda ele foi embora na frente e levou alguns pertences dela com ele para aguardar ela lá. Aí qual é a minha preocupação? Que nesse percurso de Caruaru a Palmares pode ter acontecido algo, ou de Palmares a Tamandaré pode ter acontecido algo com ela, porque até então todas as informações que eu tenho foi eu mesma que consegui. Eu consegui filmagem, eu consegui recuperação do número dela, eu consegui saber que ela pegou um moto urban. Aí eu tô desesperada, eu queria saber assim, o que a autoridade poderia... Onde a autoridade poderia me ajudar?
5: A polícia já está sabendo também.
6: A civil já está ciente que ela está desaparecida. Na quarta-feira à noite, 11 horas da noite, eu prestei um boletim de ocorrência. Na quinta-feira de manhã, eu voltei na delegacia do Salgado. Eles me ouviram lá um pouco, né? Eu queria que também a delegada tivesse me ouvido, né? Para ela poder me orientar. Hoje eu procurei eles lá, eu não consegui encontrar.

0: para ninguém. Eu estou sem resposta, eu estou com a resposta que eu tenho, que eu consegui. Tá entendendo? Então, assim, eu preciso que as autoridades me ajudem, que as autoridades deem mais em cima do caso dela. Ela é uma adolescente de 16 anos, ela não é uma adolescente que bebe, ela não é uma adolescente que fuma. Foi na ilusão de ir atrás desse namorado dela. Infelizmente, são adolescentes que não escutam mãe e pai, porque a gente conversou, a gente aconselhou, a gente tentou dar um jeito de dizer até ela, não, a gente vai dar um jeito de você ficar vendo ele. Mas, infelizmente, eu não sei o que houve com ela.
1: O telefone dela também só dava desligado?
0: É, o telefone dela continua desligado. A gente, quando deu 6:30 da noite, eu dei fé que ela não chegou em casa. Que ela chega por volta de 6:20, 6:25, no máximo. Quando deu 6:30, eu já comecei a ligar, E eu já fiquei com um pressentimento ruim com ela. Eu digo, meu Deus do céu, não tá certo isso, que ela não é de fazer isso. Aí, quando deu 11:00 da noite, fui procurar a polícia. Aí a polícia falou pra mim, ó, mãe, não espera só pela gente, não. Faz tua parte. E eu tô fazendo minha parte. Eu tô buscando um filmagem, falei com um colega dela, pedi ajuda ao povo na internet, na TV Jornal, e eu tô desesperada. Quando eu comecei a ver a imagem, aí eu percebi que ela subiu a calçada e pegou na mão de alguém. Aí nessa esquina tem uma barbearia. Aí eu conheço o menino da barbearia. Aí eu fiquei lá ontem, ó, aguardando ele aparecer, porque ele fica até tarde um pouco. Aí quando ele chegou, eu falei... Ela falou com quem? Aquele disse, ela falou comigo. De imediato ele afirmou, não, ela falou comigo, ela me pediu um dinheiro emprestado, eu emprestei o dinheiro para ela. Ela falou sobre o namorado dela, aí contou ali a história. Aí de frente a essa barbearia também tem uma casa, que tem uma câmera, que eu também estou aguardando, que o dono falou que ia me mandar as filmagens dali, para me ver realmente o que aconteceu ali. O pai dela trabalha na cidade de Palmares, e quando foi na quinta-feira eu disse, ó, se move. Levanta aí, pega o carro e vai-se embora para Tramandará. Chega lá, tu pede um apoio. A mãe do menino já tinha passado o endereço para mim na quarta noite. Ela passou o endereço para mim. E eu passei para ele. Aí quando chegou lá, ele pediu um apoio à polícia. E a polícia foi até a casa do menino. Só que falou que ela não estava lá, que ela não tinha chegado lá. Mas só que ela foi para lá. O problema é que nesse trajeto pode ter acontecido algo com ela. Tá entendendo? Eu só quero encontrar ela. De alguma forma, eu preciso encontrar ela.
1: É isso, viu, Águida? Boa sorte para você. Obrigada. E eu espero também que as autoridades competentes ajudem também a Águida aqui nessa busca, nessa procura.
0: Né? Que as autoridades não me deixem só. Não me deixem só, porque é muito difícil a gente chegar assim, só, eu quero uma filmagem. Eu quero, tem como você me ceder, porque ontem a mulher que me deu a primeira filmagem, ela me deu de bom coração, mas as outras pessoas não quiseram me entregar. Tá entendendo? Então eu que tive que raciocinar o que foi que aconteceu ali. E eu juntei o quebra-cabeça e descobri que ela tinha parado ali, que ela tinha falado com o menino. Então as autoridades não podem me deixar só. Eu tô só.
2: Agora são 6:39, 6:39. Tá aí o desespero da mãe, né? No caso, pelo que a gente viu aí, ela tá com o namorado, né? Eles foram lá em Tamandaré, na residência, não encontraram, mas a garota deve estar com o namorado. Essa é a informação. 16 anos, né? Tá aí. Esse não é o primeiro caso, nem vai ser o último. Sempre acontece assim. Às vezes, a própria família não aceita o namoro, aí termina a menina fugindo, né? Mas eu espero que esteja tudo numa boa. Agora, é claro que preocupa a mãe, preocupa o pai, a família, de um modo geral. Mas, de qualquer maneira, a gente chama a atenção da garota, né? Que tem... Dê pelo menos notícia, diga à mamãe, diz, olha mamãe, se preocupe não, eu tô aqui e tal, porque o desespero é muito grande. São 6:39, a Polícia Civil de Pernambuco, por meio da Delegacia de Repressão ao Narcotráfico, apreendeu aproximadamente 1,2 kg de cocaína, 51 quilos de maconha, durante uma operação realizada na cidade de Petrolina, no Sertão. A ação faz parte da Operação Brasil contra o Crime Organizado. Divisas Iniciativa integrada ao Programa Protetor vinculado ao Sistema Nacional de Informações de Segurança Pública e da Secretaria Nacional de Segurança Pública do Ministério da Justiça e Segurança Pública. Coordenada aí pelos delegados Lucas Vieira Torres e José Hilton Sampaio da Silva. A operação foi o resultado de uma investigação iniciada há cerca de 45 dias após a apreensão de uma grande quantidade de entorpecente com características semelhantes às drogas localizadas. Durante as diligências,

0: Os policiais passaram a monitorar os deslocamentos do investigado, acompanhar também toda a logística utilizada para o transporte dos entorpecentes. Com o avanço das investigações, as equipes confirmaram a realização de uma nova entrega de drogas. Identificaram também a residência utilizada para o armazenamento do material. No local, foram encontrados aproximadamente 1,2 kg de cocaína e 51 kg de maconha, totalizando 52,2 kg. Todo o material foi apreendido e encaminhado à delegacia para as providências cabíveis. E aí, segundo a Polícia Civil, as investigações continuam com o objetivo de identificar outros integrantes do grupo criminoso, além de esclarecer a origem das drogas, logística utilizada no transporte e os possíveis destinatários da carga. Agora são 6 horas e 41 minutos. Vamos trazer o Rodrigo de Luna, porque o Rodrigo de Luna vai trazer detalhes a respeito da prisão das duas mulheres que estavam roubando um idoso de 83 anos na cidade de Tamandaré.
1: As prisões foram realizadas por policiais civis da delegacia de Tamandaré. As mulheres de 27 e 30 anos foram localizadas depois de cometerem um crime contra o idoso de 83 anos. O idoso relatou à polícia que recebeu as duas em casa sob o pretexto de que elas precisavam trocar uma nota de 100 reais. Depois de entrarem na residência e do dinheiro ter sido trocado, elas se aproveitaram de um momento de distração do idoso e pegaram da carteira dele 600 reais. No momento que iam embora, o idoso percebeu o crime e partiu para cima das duas, tentando evitar a fuga. Foi nesse momento que ele acabou sendo agredido. A partir daí, ele procurou a polícia, que foi até o endereço onde essas mulheres estavam, e as prisões foram realizadas.
2: A ação criminosa das duas mulheres e um idoso tentou impedi-las de fugir. Porém, elas empregaram violência física contra ele, causando lesão corporal no braço do idoso. E em seguida conseguiram fugir do local. Assim que a equipe tomou conhecimento deste crime, saiu em diligências e conseguiu prender as duas mulheres, que foram conduzidas para a delegacia de polícia e interrogadas, ocasião em que negaram a participação do crime. Porém, diante das evidências do auto de exame traumatológico que constatou as lesões do idoso e do depoimento dele, elas foram autuadas por roubo em concurso de pessoas e encaminhadas para a audiência de custódia, onde foram liberadas mediante o uso de tornozeleira eletrônica.
1: Essas mulheres estavam também com o celular e um carregador de celular no bolso, que um dos vizinhos, inclusive, conseguiu recuperar para o idoso, e a motocicleta, que havia sido pega, entre aspas, emprestada ali, porque elas precisavam visitar umas crianças numa área de zona rural. Foi o que foi dito para que elas pudessem conquistar a confiança e também pegar a motocicleta. O idoso, inclusive, disse que confiou que as mulheres não tinham nenhuma maldade, já que por vezes recebia uma delas em casa e ajudava financeiramente, dava um trocado para que ela fizesse essa visita à residência. O caso agora segue em investigação pela Polícia Civil, inclusive para saber se essas mulheres cometeram outros crimes. Um detalhe importante: elas passaram a noite na carceragem da Delegacia de Palmares, foram submetidas a uma audiência de custódia e foram liberadas para responder pelo crime em liberdade. Não foram inocentadas. A gente volta ao estúdio.
0: Agora são 6 horas e 44 minutos, 6 e 44 aqui da Mais Ouvida. Tá aí, né? O Rodrigo falando a respeito da prisão dessas duas mulheres. Inclusive, elas passaram ontem na audiência de custódia. A Polícia Rodoviária Federal e o Serviço de Atendimento Móvel de Urgência realizaram o transporte aeromédico de uma vítima de um acidente de trânsito em Vitória de Santo Antão. A equipe do helicóptero da Polícia Rodoviária Federal foi acionada pela Central do SAMU para prestar o apoio no atendimento a uma vítima de colisão entre moto e um carro. Após os primeiros atendimentos e a estabilização, a vítima foi transportada de helicóptero até o campo do Derby, no Recife, em cerca de 11 minutos. No local, uma equipe do SAMU aguardava a chegada da aeronave para dar continuidade ao atendimento e encaminhar a vítima a uma unidade hospitalar. São 6 horas e 45 minutos. Olha, deixa eu começar a falar.

0: lá, porque ontem pela manhã a polícia tomou conhecimento, e a nossa equipe também, sobre uma confusão em um motel aqui em Caruaru, onde um professor teria sido, segundo ele, sequestrado. Mas nesse motel envolveram 4 pessoas, com um professor 5, 2 homens e 2 mulheres de programa. A gente vai trazer detalhes agora. O Joseval Ricardo vai trazer detalhes. Ele vai falar, porque ontem, no primeiro momento que nós recebemos essa informação, o Joseval esteve lá. Joseval, é com você.
1: Foi aqui em Caruaru e a bronca está com o delegado Eduardo Sunaga. Foi durante a noite e madrugada até a manhã de hoje. O desfecho da história teria acontecido em um motel no bairro Santa Rosa, em Caruaru. E a história, o professor universitário, ele teria sido, segundo informações do professor, abordado por 2 homens que, armados com uma faca, invadiram, entraram no carro do professor e obrigaram que ele fizesse algumas transferências fixas. Essa é a versão do professor. 2 garotas também estariam envolvidas, mas a versão das garotas é outra. É que no motel teria tido uso de drogas, curtição, bebedeira e uma grande confusão. Mas nós vamos entender melhor essa história, que é bastante complexa, com o delegado Eduardo Sunaga, que está confeccionando o flagrante, doutor. São 2 versões completamente diferentes. O professor disse que foi sequestrado, foi agredido, teve inclusive o para-brisa do veículo quebrado, com alguns murros foram dados no interior do carro. Já as garotas falaram que foram contratadas para fazer um job, para fazer programa. O que de fato aconteceu?
2: Realmente, esse procedimento acabou de chegar, né? Ainda está de posto os policiais militares. Então, essas informações que você passou, são as informações preliminares. Então, supostamente, a vítima, que foi quem entrou em contato, fez um bilhetinho pedindo socorro, e o dono do motel chamou os policiais militares, supostamente ele teria sido sequestrado por esses 2 rapazes, né? E teria sofrido golpes durante o sequestro.
1: Foram feitas transferências PIX?
2: Exatamente. Como eu estou dizendo, a gente ainda não pegou esse procedimento, ainda nós vamos iniciar o flagrante. A suposta vítima, ele mostrou o celular com algumas transferências de PIX, o que mais tarde na delegacia da área vai ser constatado realmente se houve ou não e em que circunstâncias, mas aparentemente, pelo que foi dito pelos policiais militares, pelo que eu vi das testemunhas e também pela suposta vítima, estaria em curso aqui um crime de sequestro.
1: Ô, doutor, a condição da vítima de conseguir escrever esse bilhete, entregar a funcionários do motel e eles terem acionado a polícia, foi o que, no caso, teria interrompido essa suposta ação criminosa?
2: Exatamente, né? Como eu disse, também eu vi esse suposto bilhete, né? Um papelzinho da nota fiscal do que foi consumido no motel, e lá realmente tem escrito um pedido de socorro. Então, todo esse material constará, né, nos autos do suposto. A gente vai fazer, a gente vai analisar, mas provavelmente será uma auto de prisão em flagrante delito. Toda essa documentação, vídeos, testemunhos vão estar nos autos e que ficarão a cargo da delegacia da área para continuar com as investigações.
1: Ok, muito obrigado ao delegado Eduardo Sunaga. Ele está na correria para resolver essa questão. Muito obrigado. Diz que foi que uma das envolvidas, uma das garotas, falou. A garota, ela contou a seguinte versão. Ela disse que, inicialmente, ela teria entrado no carro, as 2 amigas teriam entrado no carro para fazer um programa dentro do motel. Teria havido consumo de drogas e que não houve sequestro. Porém, eu conversei com a vítima há poucos instantes. A vítima tem lesões no pescoço, alguns ferimentos leves, mas alguns ferimentos no braço, e o para-brisa do veículo está quebrado, segundo informações da vítima. Teria sido um murro que um dos suspeitos teria dado no para-brisa para tentar intimidar o professor e o obrigar a fazer essas transferências. O delegado Eduardo Sunaga, que gentilmente parou para nos atender, ele vai agora concluir essa ocorrência. Moças, as testemunhas chegaram a dizer. Lembrando que as 2 garotas, elas estão como testemunhas, não é isso, doutor Eduardo?
2: Exatamente, né? Ainda...

0: elas estão aqui, ainda vão ver, mas provavelmente elas entrarão como testemunhas, né? Mas vale salientar que nesse caso, a palavra da vítima conta muito, né? Já que ela é que entrou em contato com os policiais, entrou em contato com o gerente do motel e que conseguiu acionar os policiais militares. Como você disse, ele está com alguns ferimentos no pescoço e também o carro aparentemente foi danificado por um dos suspeitos, né? Então tudo isso será analisado para a confecção do procedimento cabível para este caso.
1: História, né? Uma das versões, que são várias versões aqui, a versão da vítima, a versão das mulheres, a versão dos suspeitos. O que é que acontece? Elas disseram que primeiro elas teriam entrado, em seguida eles teriam entrado. Já a vítima fala que os dois homens teriam abordado, armados com uma faca, e o obrigaram a seguir com o veículo, em seguida as duas moças também teriam entrado no veículo. Então são versões distintas desse caso, bastante complexo, que só a partir das oitivas de quando o delegado escutar todos os lados é que a gente vai ter de fato a conclusão.
2: Agora são 6 horas e 52 minutos, faltando 8 para as 7 aqui na Mais Ouvida. Olha, dois homens foram presos. Daqui a pouquinho a gente vai voltar a falar sobre esse caso, porque as mulheres vão falar. Elas vão falar daqui a pouco, tá? Ainda esse caso, foi no primeiro momento que o Josival chegou ontem pela manhã lá, o delegado atendia o Josival, já conversava preliminarmente com ele, mas depois teve o desdobramento dessa ocorrência. E depois o delegado vai voltar para explicar como foi que ficou a situação de cada um e como foi a dinâmica, se foi sequestrado, se não foi, se houve roubo ou não. Então daqui a pouquinho, dois homens foram presos em flagrante por tráfico de drogas durante a operação Força Total realizada no município de Serra Talhada, no sertão de Pernambuco. E de acordo com a Polícia Militar, policiais do 14º Batalhão realizaram um bloqueio quando perceberam que os ocupantes de uma moto tentaram desviar da fiscalização. Diante da atitude suspeita, o efetivo iniciou o acompanhamento e conseguiu realizar a abordagem. Durante a revista, os policiais encontraram 207 gramas de crack de posse da dupla. Os dois receberam voz de prisão e foram encaminhados juntamente com a moto e o material apreendido à delegacia de Serra Talhada. Agora são 6 horas e 53 minutos. Vamos até Garanhuns. O repórter de Carlos está chegando com as últimas informações de Garanhuns. Bom dia, de Carlos.
3: Muito bom dia para você, meu querido Givanildo Silveira, e a todos que estão aqui ligados no nosso Hora da Justa. Giva, uma ação conjunta das polícias civil e militar resultou na prisão de um homem investigado por homicídio qualificado aqui em Correntes. Essa prisão aconteceu em Correntes. Aqui o caso de Erivan Matias Lopes, 28 anos. Ele era conhecido como Chupa Limão. Ele foi localizado lá na rua Tenente Lindoval de Almeida, em Correntes, preso no mandado de prisão expedido pela Vara Única da Comarca de São João, hein? De acordo com as informações, Giva, o suspeito, ele está respondendo pelo crime de homicídio qualificado previsto no artigo 121 do Código Penal. O caso aconteceu no dia 10 de fevereiro deste ano, lá no município de Palmeirina, aqui no Agreste. A vítima, Giva, o idoso chamado Severino Joaquim da Silva, senhor de 67 anos, foi morto a golpes de faca quando tentaram invadir a casa dele, né, e ele foi impedir a ação dos criminosos. Após a prisão, o Erivan Matias Lopes, o conhecido Chupa Limão, ele foi conduzido para a delegacia da Polícia de Correntes para os procedimentos legais e, em seguida, ele foi encaminhado aqui na carceragem da 18ª Delegacia Seccional de Garanhuns, tá bom? E agora está aguardando a realização da audiência de custódia. Então, meu querido Giva, o Erivan vai realmente ficar com esta cara de limão azedo. Meu amigo. É de Carlos de

0: Garanhuns para a Hora da Justa. Volto com vocês, Givanildo Silveira.
1: Agora são 6 horas e 56 minutos, faltando 4 para as 7. Obrigado aí ao nosso

0: meteram bala. A vítima fatal foi identificada como João Jackson Ramos Melo da Silva, de 21 anos. Ele foi assassinado. A informação é que a motivação de tudo isso foi droga, tá? Familiares também de outra situação disseram à polícia que um rapaz do Maranguape 2 que foi assassinado, o Carlos Augusto da Silva Santos, conhecido como Carlinhos, ele foi encontrado morto com disparos de arma de fogo. Segundo familiares, ele era usuário de droga. Essa é a informação. Teve também outra execução no Recife. A vítima estava no quarto quando foi surpreendido por criminosos. Invadiram também outra residência, lá no Genipapo, na zona norte do Recife. Mataram José Simão da Silva Filho, o Pedro, de 34 anos. A polícia está investigando qual seria a motivação. Ontem foi o sepultamento daquela jovem Raíza Henrique de Moura, de 35 anos, que foi morta a golpes de faca dentro da residência onde morava. E de acordo com a Polícia Civil, o principal suspeito que foi preso é o ex-companheiro. Chegou, invadiu a casa dela e matou ela através de facadas. Agora são 6 horas e 58 minutos. Agora a gente vai voltar ao caso do professor. O professor que se envolveu, segundo ele, foi sequestrado, foi roubado, mas o detalhe é que houve aí um motel, tinha duas garotas de programa, a informação, tinha mais dois homens que disse que foram, que foi sequestrado. Só que a gente vai ouvir depoimento das mulheres, que vai explicar, né? O detalhe é que, infelizmente, às vezes, não estou dizendo esse caso aí não, porque o delegado é que vai explicar, mas às vezes você se envolve com algumas mulheres sem você conhecer, são mulheres que não tem o que perder não, né? Não tem o que perder. Além de ter aí, vender o próprio corpo, também se envolve no tráfico de entorpecentes, se envolve aí, é drogada, e muitas das vezes o cara não conhece, e aí se envolve. Não estou dizendo esse caso aí, porque que queira ou que não queira, o delegado aqui vai explicar na dinâmica de tudo, como aconteceu. Vamos ouvir agora, vamos voltar agora com Jean Ferreira, porque o Josival Ricardo, ele esteve de manhã, né, ouviu preliminarmente o delegado sobre esse caso, só que o desfecho foi à tarde, né? À tarde, já comecinho da noite. Aí o Jean Ferreira foi para lá para atualizar o caso. E a gente vai trazer detalhes agora. Jean Ferreira.
1: Você bem trouxe, né? Essa situação teve início na noite da quinta-feira, se estendeu durante toda a madrugada, enquanto esse professor estava no centro aqui de Caruaru, quando ele foi abordado por esses dois suspeitos. Esses homens, eles abordaram, fizeram essa abordagem e na sequência entraram dentro do veículo desse homem e começaram a ameaçá-lo com canivete. Diante disso, diante da situação, eles também fizeram, obrigaram com que esse professor fizesse algumas transações bancárias via Pix. Então eles começaram a rodar, andar pela cidade e nessa situação eles também forçaram a vítima, né, forçaram o professor a ingerir bebida alcoólica e também a fazer a utilização de drogas. Então, para que essas transferências elas fossem realizadas, eles utilizaram de bastante violência, quebraram o painel e também o para-brisas do veículo. Ainda de acordo com a vítima, né, o veículo ele saiu, né, seguiu na verdade para um motel que fica no bairro Santa Rosa, aqui na cidade de Caruaru. E pouco tempo depois, duas mulheres, duas garotas de programa foram até esse estabelecimento e ele acredita que elas seriam usadas ali para extorquir ainda mais esse professor. Então, de acordo com o relato da mulher, né, dessas duas mulheres envolvidas nesse caso, elas haviam sido contratadas para realizar apenas o programa. E no final de tudo isso, né, ele teria dito que não iria pagar a conta e foi aí que começou toda a confusão. A gente vai ouvir agora o relato dessa mulher, ela que traz a versão dela diante dessa situação. Acompanhe.
2: O que foi que houve que ontem pela madrugada, né, ele parou o carro ali, onde fica ali na rodagem ali do estacionamento do Troca, entendeu? Aí foi eu e a minha colega, nós duas fazemos programa, né, faz job, entendeu? E simplesmente não entrou no carro. E quando eu e ela entrou no carro, só tava ele e o Cotó, entendeu? E assim, antes de nós ir pro hotel, bem antes de nós chegar no hotel, nós estávamos.

0: dando um giro por ali pela vila, por ali mesmo, entendeu?
1: Procurando cliente?
0: Não, procurando cliente não, fumando, entendeu? Fumando, isso, fumando.
1: Fazendo a cabeça.
0: Isso, exatamente, porque a verdade tem que ser dita, entendeu? Então, mais pra frente um pouquinho, aí foi o outro rapaz, chamou o outro rapaz logo de manhãzinha. Aí pronto, aí foi nós quatro pro hotel, mas bem antes de ir pro hotel, nós tava fumando, entendeu? Parando, brincando, conversando de boa. Entendeu? E quando nós chegou no hotel nós bebeu, nós fumou, nós brincou, nós dançou, entendeu? Ninguém agrediu ninguém, ninguém botou faca em ninguém, ninguém amarrou ninguém, ninguém fez sequestro de ninguém, entendeu? Porque é tão provável que quem estava no rolante a todo tempo, a todo momento, dando um giro e rodando foi ele.
1: O professor.
0: Exatamente, porque a verdade tem que ser dita, entendeu? Independente do que você seja, o que você faz.
1: E lá dentro, teve confusão em algum momento? Por que a história de sequestro?
0: Não teve, só porque a história do sequestro, porque no final da diversão, no final de tudo, aí quando foi pra saída, pra pagar o hotel, cadê o dinheiro?
1: Tava liso.
0: Não tinha dinheiro. Então, como vem a história? Então, se não sai um, não sai todos. Entendeu? Aí, não sei se foi a gerente, ou se fosse funcionário do hotel, que disse assim, vai tudinho, volta tudinho pra suíte, que a suíte 20 que nós estava. Era pra ir tudinho. Aí só ficou nós quatro. E por que ele não ficou lá conosco? Ele pegou o carro, botou mais passo pra frente e foi pra outra suíte. Tá aí a questão.
1: Aí foi o momento em que teria ligado para a polícia e teria falado do sequestro, do suposto sequestro.
0: Exatamente. Por que ele não voltou pra suíte onde nós estava? Onde nós passou a noite, a madrugada, amanheceu o dia lá, brincando, fumando, dançando, curtindo. Hein?
1: Foi muita droga e muito sexo.
0: Exatamente. Eu sou garota de programa, graças a Deus. Durante o dia eu peço, cato reciclagem e à noite eu faço programa sim. Não mexo nada de ninguém, não mexo com ninguém, independente de qualquer coisa.
1: E a droga consumida lá, como foi que chegou? Quem levou?
0: Ele. Ele já estava com a droga lá dentro do carro, já fumando.
1: Foi o quê? Maconha, crack?
0: Sim, exatamente. Porque antes de chegar na gente, ele já tinha feito giro já pela região ali, comprando.
1: E a história de que teria rolado um ciúme, uma certa ciumeira entre uma de vocês, entre você e sua amiga? Quem teria ficado com ciúme de quem?
0: Eu fiquei com o Cotó. Aí ele cobrou ciúme do Cotó, porque eu fiquei sabendo já lá dentro que ele curte os dois lados, ele curte tanto homem e tanto mulher. Então ele já vinha tendo um lance com esse tal de Cotó.
2: O professor teria conseguido pedir ajuda através da comanda desse motel. Então, no momento que ele pegou a comanda, ele teria escrito ali um bilhete fazendo o pedido de socorro. O gerente desse estabelecimento, então, acionou a polícia militar, que ao chegar ao local, acabou conduzindo, né, trazendo todo mundo, todos os envolvidos aqui para a delegacia de plantão de Caruaru. Hoje à tarde nós conversamos com o delegado, o doutor Eduardo Sinaga, e ele vai trazer mais informações de acordo com essa ocorrência. Acompanhe.
3: Segundo relatos da vítima, ela foi feita de refém, né, desses dois autuados, né, desses dois meliantes. Segundo a vítima, ela foi colocada dentro do carro por esses dois suspeitos, e dentro do carro, segundo a vítima, ele foi ameaçado por canivete e tal, a rodar pela cidade, e ele foi obrigado a esse tempo todo a fazer pix, tá entendendo? Inclusive, a vítima, ela vai mandar o print de todos esses pix que ele foi obrigado a fazer, tá entendendo? Segundo ele foi para vários locais durante a noite aqui na cidade de Caruaru, sendo obrigado a ingerir bebida alcoólica e também se drogar. Então, todo esse périplo acabou num motel, que foi aonde ele aproveitou o descuido dos dois assaltantes e ele conseguiu fazer um bilhetinho para o gerente do motel, o gerente pedindo socorro, exatamente, dizendo que ele estava ali sofrendo um sequestro. Então foi quando o gerente do motel entrou em contato com os policiais militares, que conseguiram fazer o resgate da vítima.
2: Doutor, onde foi que iniciou tudo isso? Ele teria ido ali para o centro? Qual teria sido a informação que ele passou?
3: A informação é que ele foi, esses dois abordaram ele e entraram dentro do carro dele, e a partir do momento que ele entrou dentro do carro, começou todo essas ameaças, né? Inclusive, a vítima afirma que dessa ameaça tal, o carro foi danificado também. Ou seja, com a brutalidade dos assaltantes, inclusive, esses dois também vão ser autuados pelo crime de dano qualificado, uma vez que mediante ameaça

0: o para-visa do veículo, também o painel, tá entendendo? Então, também será feita a perícia no veículo. Então, assim, começou na noite de ontem e se prolongou durante a noite toda, foi quando o desfecho foi no motel, quando ele conseguiu pedir socorro, né, ao gerente do motel, que conseguiu acionar os policiais militares.
1: Doutor, como é que entram essas duas mulheres nessa situação?
0: É, segundo eles, chegaram depois, né? A segunda vítima, essas mulheres teriam entrado lá para... aí essa não está muito claro. Isso aí a delegacia da área é que vai investigar com mais profundidade. Mas segundo a vítima, ele acredita que essas duas mulheres iam ser utilizadas para, tipo, extorquir mais ainda ele, né? De que elas teriam sido, que seria uma delas seria menor e que ele teria abusado delas. Então, ou seja, faria parte de um plano maior para que continuasse a extorsão da vítima.
1: Mas essas mulheres, elas chegaram com eles dentro do veículo no mesmo momento?
0: Não, segundo a vítima, chegaram posteriormente. Então, por isso mesmo, ela no momento, elas não foram autuadas. A delegacia da área irá investigar para saber qual seria a participação delas, está entendendo? Mas, nesse momento, eu entendo que os dois é que participaram desse sequestro, que realmente passaram a noite toda com ele, rodando, fazendo todos esses piques e também... forçaram ele a beber, segundo a vítima, forçaram ele a ingerir bebida alcoólica e a se drogar.
1: Doutor, de acordo com os relatos dessas mulheres, né, eles de fato teriam contratado elas, né, estariam ali em um momento de lazer mesmo, segundo essas mulheres.
0: Claro, isso aí é uma versão que também será verificada, como eu disse. Neste momento é um auto de prisão em flagrante e a oitiva da vítima, ela é muito importante. Então, assim, ele faz uma oitiva muito bem detalhada de como aconteceu. E, claro, a delegacia da área vai continuar com as investigações. Os suspeitos terão direito à defesa, mas isso a partir do momento que forem aprofundando as investigações. Mas, nesse momento, o retrato que eu tenho é de que houve um sequestro relâmpago e também o dano qualificado ao veículo.
1: Esses homens, eles já têm alguma passagem pela polícia?
0: Sim, pelo que eles falaram, eles já têm antecedentes criminais, né? Um deles disse que a gente ainda vai fazer minuciosamente os antecedentes criminais, mas um deles disse informalmente que já tem passagem por furto.
1: Aí, os dois homens, eles foram presos em flagrante, como o doutor Eduardo Sunaga acabou de trazer, por sequestro relâmpago e também dano qualificado ao crime. Eles devem passar toda essa noite na carceragem aqui da delegacia de plantão e amanhã seguem para a audiência de custódia. As duas mulheres, elas foram liberadas, mas seguem sendo investigadas.
2: Agora são 7h09, 7h09 aqui da Mais Ouvida, é a hora da justa. Tá aí o relato, o delegado relatando tudo como aconteceu, e aí ouviu todo mundo. O delegado, é claro que ele chegou a dizer que o flagrante foi feito, né, com essas pessoas, mas automaticamente o inquérito vai dar continuidade à delegacia da área. Então fica a terceira delegacia para investigar ainda mais esse caso. Olha, 6 homicídios foram registrados de ontem para hoje no estado de Pernambuco, sendo 2 crimes no interior e 4 no Grande Recife. Agora, o mês de julho fechou com 231 crimes. O mês de julho fechou com 231 crimes de morte. Isso no estado de Pernambuco. Caruaru fechou o mês com 13 crimes de morte. Eu acho que esse foi um dos grandes, quer dizer, um dos meses mais violentos, né? A gente teve aqui, depois a gente faz o levantamento dos demais. E aí é claro que a gente vai só aguardar oficialmente os números da Secretaria de Defesa Social, que deve divulgar durante esses 15 dias. Até o momento, já mataram 1.640 pessoas. Aqui em Caruaru, aconteceu uma colisão, um acidente entre uma moto e um carro, ali na Vila do Murici, na zona rural aqui de Caruaru. Isso aconteceu ontem à noite e o motociclista ficou gravemente ferido e foi socorrido para o Hospital Regional do Agreste. Agora são 7 horas e 11 minutos, a gente vai para o intervalo e volta já.
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6: Agora são 7 horas e 15 minutos, 7h15 aqui da Mais Ouvida. 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Deixa eu aproveitar aqui e mandar um abraço para o doutor Ivan, está aniversariando hoje. Parabéns para ele, viu? Hoje é aniversário dele, recebendo os parabéns de Dona Cida, a esposa, e do Davi, o filhinho. Um abraço, que Papai do Céu continue iluminando. É um grande profissional na área de saúde e todos os dias ele escuta a Rádio Jornal. Muito obrigado aí pelo carinho, pela audiência. Parabéns, doutor Ivan. Que essa data se repita por muitos e muitos anos. Quem está mandando um abraço para o senhor também, desejando aniversário aqui, o Zé Roberto, lá de Cachoeira Seca. Desejando ao senhor também. O nosso amigo João Alves também. Olha, o Emanuel Torres da Silva,

lá do Residencial Alto Moura, está acompanhando a gente. Sargento Vilmário, obrigado, sargento. Um abraço todos os dias acompanhando a gente. Bom dia, Givanildo. Estou ligado na Hora da Justa. Odiel do Vassoural, valeu. Aqui tem mais. Bom dia. Parabéns pelos 33 anos. Sucesso da Rádio Jornal. Acompanho você há 30 anos. Parabéns, amigo Givanildo. Aqui é o Gilberto da Vila do Aeroporto. Valeu, Gilberto. Obrigado. Nosso amigo Cachorrão do Forró está dizendo que a tardezinha do Brega é amanhã. A partir de 5 da tarde, com Erivaldo Silva, mulher do PG10, homem do PG20. E tem também o Cachorrão. Muito bem. É amanhã. Meu amigo Bené Cabeleireiro está dizendo aqui, Givanildo, parabéns pelos anos de profissão. Lembro bem seu início na rádio. Abraço grande. Muitos anos, né? Pela frente aí, professor, que você abraçou. Felicidades. Obrigado, Bené. Um abraço aí para você. Bom dia, meu amigão Giva. Parabéns pelos 33 anos aí na Rádio TV Jornal. São para poucos. Que Deus ilumine sempre você. Parabéns para o doutor Ivan. Um bom dia para ele. Para o nosso amigo Adeildo da Funerária. Dona Josina. Dona Maria Joaquina. Maurício do Forró. Da Juriti. Rapaz. Não gosto de tomar banho não, né, ué? Zé de Otávio, mais conhecido como Zé do Grudo. Lá, Zé de Maria Nova e Zé do Silvinha, né? Deve ser. Lá de Queimada de Uruçu, tá da escuta. Muito bem, tá dado o recado aqui. Tem mais. O Gil do Náutico, alô Gil, alô Dora, alô Bia Show, alô Carlinhos, lá na Rendeiras. Manuel Segurança, tá acompanhando a gente. Seu Givaldo da Rua 18, né, seu Givaldo? É o rei do milho. Um abraço aí pra ele. Dona Vânia, que é a esposa dele também. Olha, Givanildo, parabéns para doutor Ivan, que essa data se repita por muitos e muitos anos. Parabéns para Pelé de Firmeza, 62 anos. Eita, lá em Lajeado do Cedro, né? Muito bem, tá dado o recado. Aqui, ele tá dizendo aqui, deixa um abraço pro Reginaldo, pro Sócrates, pra Juliana, o Edenilson Pouquinha, o Josival, o Lenil da Prestação, Silva Pinto, a banda sua filha, Ailton dos Passarinhos, Gibado e Michele, e para todos, aqui é o Zé Carlos do Joá. Valeu, Zé Carlos. Muito bem. Givanildo, manda os parabéns para doutor Ivan aí, que Deus abençoe ele, que essa data se repita por muitos e muitos anos. Feliz aniversário, doutor Ivan. Aqui é a Adeildo da Funerária. Muito bem, da Rua Antônio Martins, do Vassoural. Giva, meus parabéns pelos 33 anos. Me lembro de você ainda. Não sei minhas palavras. Valeu, meu amigo. É o Adeildo da Funerária. Bom dia, Givanildo. Tenha um ótimo sábado abençoado e desejando feliz aniversário para o doutor Ivan. Que Deus abençoe ele. Muito bem. É a Rose. Valeu, Rose. Um abraço para você, minha amiga. Deixa eu me ver aqui. Bom dia, Givanildo. É Roberto Pesqueiro. Bom trabalho. Valeu, Robertão. Um abraço aí. Toinho, Antônio Carlos, lá da Cidade Jardim, da Rua R5, acompanhando a gente. Muito bem. Nosso glorioso completa hoje 39 anos. É o Teimoso Futebol Clube. Meu amigo Alexandre, um abraço. Um abraço para a família Teimoso. Eu faço parte dessa família também, né? Um abraço aí para o Teimoso, que é um time amador aqui de Caruaru. Tem time profissional que não chega nos pés do Teimoso. Então hoje é mesmo. O mês de dia 1º de agosto, completando 39 anos. Então um abraço aí para todos. E faz aí o Teimoso, quem já passou, quem continua, um abração. Eu toda vez quando eu falo Teimoso, me lembro do meu compadre, meu compadre, né? É o compadre Armando, que Deus o tenha. Eita, bom dia, Givanildo, parabéns pelos 33 anos, que Deus abençoe você. Manda um abraço para o doutor Ivan, feliz aniversário para ele. É Lula de Maniçoba, valeu Lula. Meus parabéns para você nesse trabalho aí de audiência. E continue cada vez mais. Obrigado aí a Rose, né? Ok, vamos continuar com o programa. Mas antes tem aqui... Bom dia, Givanildo. Manda os parabéns para doutor Ivan aí, completa a idade nova aí hoje, viu? Manda um abraço aí para Boró, para a família que está acompanhando. É Gilberto da Vila do Aeroporto. Valeu, meu amigo. Um abraço para você. Agora são 7h21. Rapaz, teve uma pesquisa que foi feita e Olinda ficou em primeiro lugar. É a cidade do estado de Pernambuco que... Lá é onde se rouba mais celular. Ela ficou em primeiro no estado, ficou em segundo no Nordeste e ficou em quarto no Brasil. Que pesquisa da gota foi essa?

0: Emerson Pereira vai trazer detalhes.
1: Os dados constam no Anuário Brasileiro de Segurança Pública 2026. O levantamento revelou que, no país, 95 celulares são roubados ou furtados por hora. O município de Olinda aparece em 8º lugar no ranking de cidades com maiores taxas desse crime. É a 4ª do Nordeste e a 1ª de Pernambuco com maior quantidade de aparelhos levados por bandidos. Essas imagens mostram a ação de criminosos em Olinda.
2: Minha irmã já levaram o celular dela.
3: Andar com o celular tem que ter uma atenção redobrada, né?
2: Verdade, verdade. Não pode andar em lugar ermo, não pode estar o tempo todo com o celular na mão. Sempre o celular guardado, e quando vai precisar de fazer alguma coisa, olha para os lados para ver se tem alguém estranho.
1: Quais são os cuidados que a senhora toma em relação a isso para tentar evitar ser vítima?
4: Já com ele ligado, né? Sempre no modo avião para não estar chamando a atenção, né? Só ligar no lugar seguro.
1: Enquanto nossa equipe gravava essa reportagem, a gente observou a movimentação de equipes do 1º Batalhão aqui na Praia do Quartel, em Olinda. Eles identificaram dois adolescentes que estão sendo conduzidos nesse momento para a delegacia. Eles têm 15 e 16 anos, porque com eles, os PMs encontraram um aparelho celular com restrição, ou seja, um celular que pode ter sido furtado ou roubado. Esses menores vão ser conduzidos agora para a delegacia. Mas o que é que explica isso? Por que Olinda aparece em 8º lugar no ranking nacional? Por que tantos celulares são levados daqui? Nós fomos em busca de explicação. Procuramos um especialista no assunto.
5: Olinda é um caso muito específico, porque Olinda é uma cidade turística de grande volume. Para você ter uma ideia, mais da metade de todos os registros de furto e roubo no ano acontecem em 15 dias, que é a prévia e o carnaval. E também você vai olhar os dados, você vê que os furtos acontecem no ambiente de praia, que também envolve os turistas. Então, por ser uma cidade turística, Olinda potencializa essa questão de furto e roubo, principalmente de celulares, porque atrai multidões para se aglomerarem em um espaço muito específico, em um determinado momento do ano, muito específico também.
1: A Secretaria de Defesa Social informou que os indicadores de celulares subtraídos seguem diminuindo e que, de janeiro a junho, houve queda de quase 35% nesse tipo de crime. Segundo a SDS, Olinda registrou diminuição de 8% nos furtos e roubos de aparelhos, de 2024 para 2025. Uma das iniciativas que ajudam no enfrentamento a esse crime é o programa Alerta Celular. O cidadão cadastra seu aparelho porque, se ele for roubado e recuperado depois, pode ser devolvido ao dono. Desde o início do programa, em 2017, mais de 1 milhão de celulares foram cadastrados e cerca de 90 mil aparelhos recuperados.
5: Os crimes patrimoniais, eles ocorrem em uma cadeia, em uma sequência. Né? Por exemplo, quando alguém furta um celular, ele certamente já tem um destino. Ele certamente já tem alguém que vai receber esse celular ou para desmanchá-lo ou para comercializá-lo. Né? O que nós temos hoje no Brasil não é um problema necessariamente de tamanho de pena. É um problema de investigação e punição. Se todos aqueles que praticam esses crimes fossem identificados, julgados e punidos, provavelmente nós teríamos uma diminuição desse tipo de crime.
0: Agora são 7 horas e 25 minutos, 7h25 aqui da Mais Ouvida. É a Hora da Justa, hoje sabadão, dia 1º de agosto, abraçando os amigos lá do Parque 18 de Maio. O nosso amigo Bill Brauna, né, já desceu com seu ônibus lá de Serra do Jardim, e a Cristina já está na Feira de Caruaru. Um abraço. Nossa amiga, até aqui a nossa amiga Lucy Cleide, né, está acompanhando a gente. Valeu, Lucy Cleide, que Deus abençoe. Bom dia, Givanil, toda a audiência, alegria da nossa manhã. Hoje é o dia do aniversário do nosso amigo doutor Ivan. Que Jesus abençoe ele sempre, toda a família. Aqui é Ailton dos Passarinhos. Valeu, Ailton. Um abraço pra você, meu amigo. Eita. Vamos continuar com o programa? Vamos lá? Deixa eu ver aqui, rapaz. Bom dia, grande Givanil Silveira. Eita. Que faz grande aí na Rádio Jornal. Giva. É ser humildade, ser verdadeiro, conselheiro e profissional com ética e respeito ao próximo. Parabéns aí pelos 33 anos de profissão e que sua audiência cada vez mais se eleve e alcance todo o estado de Pernambuco. Você, Giva, é o mais querido repórter e locutor da Rádio Jornal de Caruaru também. Receba meu abraço.

0: Que Deus abençoe sempre. Obrigado aqui. É o aniversariante do dia. Doutor Ivan, muito bem. Hoje, dona Cida vai fazer aquela comidinha. Não, não vai fazer nada de comida. Pegue a esposa e vá viajar. Que pertinho mesmo. Pega o Davi também e vá-se embora. Comemorar o seu dia. Caba quente. Tá lá acompanhando a gente. Um abração. São 7:26. Vamos lá, vamos continuar até as 8:00. Depois tem hoje é o Sócrates, não é isso? Na Supermanhã, você sabendo de tudo. Vamos lá, João. Vamos trazer o Ademilton agora? Vamos lá? Vamos trazer o Ademilton, porque o Ademilton, ele sempre traz as notícias lá pro lado de Santa Cruz do Capibaribe. Daqui a pouquinho tem um atropelamento de um garoto de 15 anos. Mas olha, houve uma operação da GCM Presente, que é justamente a guarda municipal lá da cidade de Santa Cruz. Alô, Ademilton!
1: Nesse momento eu vou conversar com o Coronel Senna, ele que é secretário da SDS da Guarda Municipal de Santa Cruz de Capibaribe, e fala para a gente sobre a operação GCM Presente, que está acontecendo em Santa Cruz de Capibaribe já há alguns dias, inclusive, novamente no dia de hoje, nessa quarta-feira, segue mais um dia, né, Coronel? Nosso cumprimento, bom dia.
2: Bom dia. Segue, né? Segue no dia de hoje e não tem data para terminar. Começamos na segunda-feira passada, já teve alguns resultados. Estaremos aí patrulhando junto com a mobilidade urbana aqui da cidade para a gente procurar inibir essas práticas delituosas que estão acontecendo, principalmente roubo e furto a motocicletas. Então estaremos na rua, o efetivo do trânsito, fiscalização do trânsito, não busca apreensão de moto por IPVA atrasada, falta de CNH, né? A nossa operação é policial. A gente vai em busca de motos com alteração de características, né, seja de carenagens ou desses canos de escape que tanto perturba a população de Santa Cruz de Capibaribe. Vamos retirar esse pessoal de circulação, é o máximo que a gente puder para dar paz e tranquilidade ao povo de Santa Cruz.
1: Coronel, a gente esteve ontem na delegacia durante tarde e noite e a gente percebeu que nenhuma vítima de assalto ou até mesmo de furto chegou na delegacia para registrar boletim de ocorrência. É sinal que a operação está surtindo efeito aqui em Santa Cruz de Capibaribe.
2: Sim, está sendo efeito, né? O prefeito Elinho Aragão, ele determinou que a gente empreendesse esforço, né? Ele destinou diárias extras para os guardas municipais, para que a gente pudesse aumentar o nosso efetivo operacional. E a gente vai estar aí fazendo essa operação, né? Abordagens, móveis, né? Não vamos fazer aqueles pontos estáticos que só passa o cidadão, não passa o bandido. Vamos estar abordando em toda a cidade, né? A qualquer hora, manhã, tarde, noite. A gente vai estar abordando principalmente um ou dois elementos de, geralmente, né, idade nova, que é o público que faz esse tipo de empreitada criminosa aqui, de empreitada delituosa. Então, vamos estar combatendo, né, junto com a Polícia Militar também, que está com a operação. O prefeito aí, né, e o Fábio Aragão conseguiu esse apoio aí com a governadora do estado, trouxe mais força policial para cá. Então, estamos começando hoje, né? A da PM inicialmente está com 60 dias aí até setembro e a nossa não tem prazo para terminar. Em setembro está vindo aí mais 70 novos guardas para o curso de formação. O prefeito aí em Aragão já autorizou o início do curso para a segunda quinzena agora de setembro. Nós estamos prontos para formar esses novos homens e vamos à rua novamente. GCM presente 24 horas aqui no município de Santa Cruz.
1: O coronel, a gente observa também, né, que geralmente o pessoal gosta de informar, né, sobre o ponto base que a guarda faz justamente em avenidas movimentadas, justamente para capturar indivíduos com motocicleta roubada, carro roubado, outro tipo de crime, e a população chega a informar, é bom informar também a população que é crime.
2: Pois é, além de ser crime, né, ele está cometendo um crime contra ele próprio, né? Quando você está informando em redes sociais, né, que a polícia, a guarda municipal está fazendo operações, você está facilitando a vida do bandido, né? O bandido também está nas redes sociais. Então aí ele deixa de passar ali, ele se recolhe e depois está fazendo a empreitada criminosa dele, né? Então a gente pede que o cidadão não informe. Como eu já disse, né, vou repetir, essa operação não é em busca do cidadão trabalhador para tomar moto e cidadão trabalhador. É para tirar de circulação a moto utilizada, né, por esses bandidos. E até por pessoas que compram peças roubadas para colocar em suas motocicletas. Porque se não tivesse quem comprasse, não teria esse roubo do jeito que está vindo aqui, o furto. Mas vamos combater o máximo que a gente puder.
1: A gente observa, né, que tem motocicletas anos 2012, 2013, 2010, com carenagem de 2026.
2: Pois é, principalmente essas motos 300 cilindradas, né? Moto desses anos aí, 16, 17, carenagem de 2024, 25, 26. E a gente percebe que tem redes sociais oferecendo esse tipo de peça, de forma criminosa, né, de origem duvidosa. Então a gente vai estar fazendo esses e outros tipos de atuação para que a gente possa inibir essa prática aqui no nosso município.
1: Obrigado pelas suas palavras e boa sorte aí na operação.
2: É, que Deus esteja à frente aí nos protegendo, né? A população de Santa Cruz conta sempre com a Guarda Civil Municipal, né? Através do 9615-6389. É o cidadão que tiver informação sobre ponto de desmanche de moto e essas empreitadas criminosas aí, informe, né? É anonimato, nós temos o nosso WhatsApp, nunca nenhum cidadão correu perigo para informar aqui, né? Nós temos o nosso sigilo, informe para que a gente possa atuar de forma mais eficaz.
1: Estas são as palavras do Coronel Sena, ele que é secretário da Secretaria de Defesa Social de Santa Cruz de Caparibe, onde relata para a gente a respeito dessa operação que está sendo Santa Cruz de Caparibe já há alguns dias e vai permanecer por tempo determinado. Com informações, Ademilton Silva.
0: Agora são 7h32, 7h32. Policiais militares do Batalhão Especializado BEP apreenderam duas armas de fogo e munições durante a Operação Madrugada. Isso no distrito de Ibiratinga, em Serinhaém, na Mata Sul de Pernambuco. E de acordo com a Polícia Militar, a equipe realizava incursões na localidade quando tentou abordar indivíduos armados que estavam em um estabelecimento. E aí, uma espingarda foi apreendida, duas munições, um revólver calibre 38 com cinco munições. Essas duas armas foram levadas para a delegacia para as providências cabíveis. 7h33, 7h33. Deixa eu trazer detalhes agora, porque teve um atropelamento. Um adolescente morreu após se envolver em um acidente com um ônibus escolar. Isso aconteceu na cidade de Arco Verde, no sertão de Pernambuco. A colisão ocorreu naquela rotatória localizada nas proximidades do terminal rodoviário do bairro São Cristóvão. O garoto tinha 15 anos, Carlos Eduardo Oliveira de Lima. O jovem não havia sido, naquele primeiro momento, dizia que ele não tinha morrido, mas de acordo com as informações, infelizmente, aconteceu o óbito. Inclusive, o próprio pai, a família, esteve no Instituto de Medicina Legal, IML, aqui de Caruaru. E o nosso Josival Ricardo vai trazer detalhes, porque conversou com o familiar.
3: Um adolescente cheio de planos, de apenas 15 anos de idade, o Carlos Eduardo Souza de Lima. Ele estava retornando da escola em Arco Verde por volta das 9h50 da noite, quando foi atropelado na Avenida José Bonifácio, próximo ao terminal rodoviário. O Carlos Eduardo estava de bicicleta e um ônibus do transporte escolar, aqueles amarelinhos, que estava também buscando alunos da escola, acabou atropelando o Carlos Eduardo, que não resistiu aos ferimentos. Aqui no IML, o José Carlos, que é pai do Eduardo, está desolado, o seu Carlos. O senhor estava esperando o seu filho chegar em casa?
4: Estava esperando ele chegar em casa. Tinha acabado de chegar do trabalho, estava cansado, tomando banho. E me estava me deitando para descansar um pouco. Quando chegou uns amiguinhos dele, ele falou que tinha acontecido um acidente com ele, mas não falou que tinha chegado a falecer. Eu chegar lá no fato, me deparei com ele lá, já disse assim.
3: Já morto.
4: Já morto.
3: E o motorista?
4: O motorista fugiu do local, deixou um ônibus lá e fugiu do local.
3: Deixou o ônibus repleto de alunos.
4: Não, os alunos saíram. Foi quando cheguei, os alunos já tinham saído.
3: Então, mas quando ele saiu do ônibus, os alunos estavam?
4: Acredito sim, porque quando eu cheguei lá, o ônibus já estava sem os alunos dentro.
3: Ô, seu Carlos, me fale um pouco sobre o seu filho. O senhor disse que ele tinha muito sonho, tinha muitos planos. Como era o seu garoto?
4: Sim, assim, porque eu sou maratonista, cheguei a correr profissional, mas vinha de umas lesões. E eu sempre incentivando ele, minha esposa, e ele estava bem animado já. Até domingo passado ele concluiu uma prova, ficou em oitavo colocado. É, tinha sonho para se tornar, para vou treinar, vou terminar, ser um elite e me formar em alguma coisa de futuro. E aí foi interrompido o futuro do meu filho. Que eu Eu, assim, no ponto de vista minha, ele tinha que parar, dependendo que fosse bicicleta ou carro ou não. Porque se fosse uma carreta, ele ia

0: se jogar na frente, claro que não.
1: Então foi próximo ao gerador?
0: Foi no gerador, no giratório ali.
1: Que vai para a rodoviária?
0: É, que pega, que vem, ele ia pegar subindo. E meu filho ia descendo, sentido a rodoviária da Progresso.
1: Aí o Eduardo, ele colidiu onde? Na lateral do ônibus?
0: Foi no meio. Foi, pegou mesmo no meio do ônibus.
1: O senhor tem outros filhos, seu Carlos?
0: Tenho.
1: Tenho mais
0: 5.
1: Como é que estão?
0: Tem jeito, né? Só Deus.
1: E a sua esposa, como é que tá, hein?
0: Minha esposa já vem numa batalha aí, numa essa aí. Já vem batalhando, agora vem esse outro, essa outra doce, essa outra perda.
1: Tá passando por momentos difíceis a sua esposa e agora a perda do filho.
0: Difícil.
1: Como vai ser?
0: Não sei se é meu menino. Ele faz um buraco, as coisinhas dele, tudo lá, muito difícil. Eu queria fazer um pedido, um implorar, que ele desse um jeito naquele rototório ali, porque não tem condições, que já vem acontecendo vários acidentes.
1: O senhor acha que se o senhor tivesse com ele, teria conseguido evitar?
0: Tinha, porque eu ia levar ele de moto, ia buscar. Eu disse, Eduardo, eu vou buscar ele com o pai, pegou um apanhão de bicicleta. Aí disse, olha, pai, não, papai não tá cansado do trabalho, eu vou de bicicleta. Não, mas se você quiser, eu vou levar e vou lhe buscar. Não, pai, eu vou de bicicleta, eu vou mais meus amigos. E aconteceu isso. Porque o ônibus, ele tinha que parar, ele não tinha que chegar e entrar, porque vinha uma criança que com certeza ele viu. Por que ele entrou? Achou que o menino ia frear, o menino ia descendo, ele entrou, com certeza ele entrou. E eu quero um ar-câmara que tem lá, eu quero um vídeo, eu tenho esse direito e quero um vídeo e vou correr atrás, vou até pro inferno, mas eu quero esse vídeo, seja lá onde for, mas eu quero esse vídeo.
2: Agora são 7:38, 7:38 aqui da Mais Ouvida, tá aí, lamentavelmente, precocemente, garoto, terminou perdendo a vida, uma dor muito grande, gente, só sabe quem passa numa situação dessa. O pai no desespero grande aí. E quer ver, é hoje, né? Hoje que acontece o sepultamento desse garoto, a despedida, né? Na hora que você vai colocar o garoto para enterrar lá, bota o caixão lá, menino, a ficha cai. De uma maneira que não é brincadeira. Pelo amor de Deus, só papai do céu mesmo para dar o conforto à família. Numa hora dessa, a gente se depara com tanta coisa. Às vezes, a gente vê que a pessoa que procura, mas muitas das vezes não, é uma fatalidade. Às vezes, a irresponsabilidade de uma outra pessoa. Foi o que aconteceu, o cidadão está dizendo aí, que o ônibus, o motorista, atravessou a rodovia, ou seja, a avenida, que não era para entrar de vez, e terminou batendo no garoto e atropelando. E o detalhe é que, segundo a própria informação que chega, é que após o atropelamento, o motorista fugiu. Infelizmente aí, que papai do céu coloque o garoto no bom lugar e que dê à família o conforto. É claro que não vai esquecer, né? O conforto vem, mas vai ficar na cabeça, não passa nunca de familiares, principalmente de mãe, de pai, de irmão, de família de um modo geral. Garoto de 15 anos que vinha da escola na bicicletinha. São 7:40, faltando 20 para as 8. Deixa eu voltar aqui com Ademilton Silva. Olha, duas ocorrências foram apresentadas lá na delegacia de plantão, lá de Santa Cruz do Capibaribe. Foi a Polícia Militar, o 24º Batalhão. Ademilton Silva.
3: Policiais do 24º BPM, através do efetivo da ROCAM e agente de operações do dia, conseguiram dar cumprimento ao mandado de prisão. Também conduziu um casal de adolescente para a delegacia com entorpecente. Nesse momento, eu me encontrei ao lado do Tenente Mendes e ele traz detalhes como se deu essa ocorrência que levou, na realidade, a duas ocorrências.
4: É, como você falou, também falou, uma ocorrência que o pessoal foi para cumprir o mandado de prisão, fazer incursões a fim de encontrar um indivíduo que estava com mandado de prisão em aberto. Chegando na localidade, quando após o cerco, a residência onde o indivíduo supostamente encontrava-se, foi percebido que nas residências vizinhas alguém jogou uma sacola para cima do telhado. E quando o efetivo fez a devida abordagem, busca nessa residência, E com

0: Essa sacola em cima do telhado, foi encontrado dentro dessa sacola uma certa quantidade de maconha e cocaína também, né? 39 pinos de, aliás, 39 papelotes de maconha e 17 pinos de cocaína. Nessa residência onde foi encontrada essa droga, estavam nessa residência dois menores que foram conduzidos também para a delegacia. O início da ocorrência era o cumprimento de um mandado de prisão, foi também encontrado o indivíduo que estava sendo procurado e foi conduzido até a delegacia. Na delegacia, o mesmo confessou que estava com esse mandado de prisão por conta de um duplo homicídio. E segundo ele, foi praticado lá na favela do Papelão, onde ele mesmo foi encontrado.
1: O tenente, ele chegou a confessar realmente o crime, já que tinha ciência do mandado de prisão?
0: Positivo. Ele chegou a confessar, de que até datas, dando detalhes do crime. E hoje ele foi capturado e foi apresentado à polícia judiciária, à polícia civil, e será certamente apresentado ao judiciário.
1: Ele chegou a relatar a motivação para esse duplo homicídio?
0: Não chegou ao meu conhecimento se ele chegou a relatar a questão da motivação.
1: A gente observa, né, que no dia dos disparos que atingiram um rapaz que chegou a morrer no local e um outro chegou a ser socorrido e morreu na UPA, foi justamente dessa situação.
0: Positivo, foi essa situação aí, que o mesmo confessou.
1: Com relação ao casal de menores apresentados aqui na delegacia, o senhor tem conhecimento se algum deles vai ser feito o procedimento de AFAI, que é o procedimento de menor?
0: Possivelmente será feito esse procedimento. Eles foram apresentados por parte da nossa equipe de ROCAM e a Polícia Civil ficou a cargo da Polícia Civil. Aqui eles foram ouvidos e liberados, provavelmente vão responder a um procedimento aí equivalente ao crime de tráfico de drogas.
1: A gente observa, né, que o efetivo do IS-4 PPM, sempre na luta, combatendo o crime aqui em Santa Cruz de Cabaribe. Como o senhor disse logo no começo da entrevista, né, hoje foram para uma ocorrência e chegou pegando duas.
0: Pois é, com certeza nosso efetivo da ROCAM, nosso efetivo do GAT, nosso efetivo ordinário, nossas viaturas diárias que estão aí, são atuantes. E sempre que surge a oportunidade, surge a situação, eles estão aí prontos para resolver.
1: Ô, tenente, a gente observa, né, que além dessa ocorrência apresentada na delegacia de Santa Cruz de Cabaribe, também o efetivo da ROCAM, juntamente com sua equipe, apresentou outra ocorrência. Foram informados de um abandono de incapaz e chegando lá foi encontrado mais entorpecente.
0: Pois é, nossa equipe, em mais uma ocorrência aí exitosa por parte da ROCAM, o pessoal recebeu a denúncia de que havia uma situação de abandono de incapaz no bairro Santo Agostinho. Chegando lá, identificou-se que havia realmente duas crianças numa casa aos cuidados de um adolescente, de um menor que está fazendo uso de entorpecente no momento da chegada do nosso efetivo. De pronto, o efetivo, para verificar a situação do abandono de incapaz, teve que entrar na residência e na residência foi encontrado uma certa porção de droga, maconha e cocaína. Assim, foi conduzido, chamado o pessoal do Conselho Tutelar para a questão do amparo às crianças e o menor que estava fazendo uso de entorpecente foi conduzido até a delegacia. Na delegacia, entendeu-se que a droga não seria dele, e sim de uma outra indivídua que fugiu com a chegada do policiamento. E assim o indivíduo foi conduzido, o menor que foi conduzido até a delegacia foi liberado do plantão.
1: Ou seja, não é uma situação difícil porque o pai e a mãe da criança já deixaram ele com o adolescente, inclusive esse adolescente usando entorpecente na frente das crianças.
0: Pois é, mais um crime, né? Além do crime de uso da droga, tem a questão de uso do entorpecente na frente de duas crianças. Uma de 3 anos e uma de 9.
1: Ô, tenente, aqui na delegacia, o senhor tem conhecimento dos procedimentos que foram adotados em desfavor desse adolescente?
0: Esse adolescente foi ouvido e liberado, certamente também responderá a procedimento equivalente ao crime de tráfico de droga.
1: Tenente, mais uma vez, obrigado por suas palavras. Se quiser destacar mais alguma coisa, pode ficar à vontade.
0: Sem mais para destacar, eu agradeço a oportunidade e uma boa noite.
1: Estas são as palavras do tenente Mendes, do efetivo do 24º BPM, onde relatou para a gente a respeito dessas ocorrências apresentadas na delegacia e agora ficaram à disposição da autoridade policial. Com informações, Ademilton Silva.
2: Muito bem, obrigado, Ademilton. São 7 horas e 46 minutos, faltando 14 para as 8. Daqui a pouquinho tem o Sócrates da Silva com a Supermanhã, você sabendo de tudo. Olha, check no painel, parabéns, meu amigo Giba. Tem muitos e muitos anos para você aí. Com certeza. É de Daílza e Dona Laurici lá do Salgado. Um abraço aí pra vocês, que Deus abençoe também. Tem mais aqui no painel, Luiz de França acompanhando a gente. Bom dia, Givanildo, parabéns a Dr. Ivan. Que Deus abençoe sempre, saúde, paz.

0: 10, Ana Cristina de São Caetano, um abraço. Givanildo, aqui Eduardo, do Divinópolis, meus parabéns, meu querido, você é o radialista, o Arlito e tal, obrigado, meu amigo, um abraço, que Deus abençoe, Eduardo. Tem mais aqui, deixa me ver, Givanildo, Agenor do Alto do Moura, parabéns, Givanildo, pelos 33 anos aí, de bons trabalhos prestados na nossa Caruaru. Givanildo, também quero pedir que o Sistema Jornal do Comércio de Comunicação faça uma reportagem a respeito de uma obra que está sendo realizada na Luzarte Estrela. Estou fechando aí o acostamento para o Alto do Moura. Ok, é o nosso amigo Agenor. Bom dia, parabéns pelo tempo de trabalho na empresa Jornal do Comércio. Acho que você é um dos poucos que trabalhou em todos os estúdios, que é a Rádio Jornal, outrora, ou seja, difusora, né? Muito bem. Valeu, Magno. Um abraço para você aí do Vassoural, né? Um abraço. Hoje tem reunião dos Alcoólicos Anônimos, tem duas reuniões hoje. Tem a do Grupo Princesa do Agreste, na União Beneficente, da 13 de maio, 82, segundo andar, ali no centro, de 9h30 às 11h30, e à noite, 7h30 às 21h30, no Grupo Caruaru, Rua Vidal Negreiro, 137, no centro. O ponto de referência é próximo à Praça Nobel Terp, tá? De 7h30 da noite às 21h30. Deixa eu ver aqui. Bom dia, Givanildo, aqui Isaías Vigilante. Quero fazer um apelo para quem, quando houver essas corridas de rua aqui na cidade, não tira o direito de ir e vir das pessoas que precisam trabalhar, interditando os principais acessos. O patrão não quer saber por que você chegou atrasado. Ótimo fim de semana para você. Parabéns, Givanildo. Obrigado, o Isaías. Aqui é Valdo São Caetano. Gostaria de mandar um forte abraço para minha namorada Elaine, que me parabenizou ontem. Muito bem, é o aniversário, né, do Val. Foi ontem, né, Val? A festa foi grande. Eita, festa boa. Neves e Jefferson Eletricista lá em São Caetano. Um abraço aí para vocês, muito obrigado pelo carinho. Nosso amigo Rani Teodoro. Um abraço aí, Lula Sulanqueiro, Caba Quente, Sargento Lira. Tá acompanhando a gente, obrigado pelo carinho, pela audiência. O nosso amigo Gutenberg está dizendo aqui, que Deus abençoe. Givanildo, um abraço para Cícero, homem de Deus, Gilberto do Sítio São João e Dona Zelita. Tá dado o recado, são 7h49, teve carro recuperado, né? Pela Polícia Rodoviária Federal, o Jean Ferreira tem detalhes.
1: A Polícia Rodoviária Federal conseguiu recuperar um veículo que havia sido furtado lá no município de Belo Jardim no dia 7 de julho, na festa das Marocas. Então, hoje, durante diligências, né, os policiais conseguiram interceptar essas duas pessoas que estavam dentro desse veículo na BR-232, já sentido São Caetano. Estou aqui com o Policial Rodoviário Federal, Inaldo, ele que vai trazer mais informações para a gente com relação a essa situação. Inaldo, como foi que vocês chegaram nesses rapazes? Vocês desconfiaram de alguma situação vendo esse veículo?
2: Então, a gente estava fazendo ronda na rodovia e fomos informados pelo setor de inteligência que esse veículo estaria transitando na BR-232, né, sentido São Caetano. De imediato, a gente fez o deslocamento até o local indicado e conseguimos localizar o veículo, né? No interior do veículo, encontramos os dois indivíduos, né? O condutor informou que havia comprado esse veículo aqui em Caruaru pelo valor de R$7.000. Deu 3 mil de entradas e ficaram 6 parcelas para quitar, né? E ao final da quitação ele teria o documento. Essa negociação começou pela internet, pelo Facebook, e se concretizou aqui no bairro das Rendeiras, né? Levantamos também que o condutor tem passagem por tráfico de drogas, né? Inclusive está em liberdade condicional. O veículo está adulterado, né? As placas foram trocadas e o veículo foi roubado realmente no dia 7, né? Na região de Belo Jardim, e hoje não conseguimos recuperá-lo.
1: Pelo que vocês ali puderam entender, de fato, né, ele estaria falando a verdade, já que ele tem algumas passagens já pela polícia, né? Trata-se do Wesley Kelvin Ferreira da Silva, um jovem com apenas 21 anos de idade.
2: Isso, a gente não conseguiu, como é que se diz, ligar ele aos roubos, né? No momento, por enquanto, somente ao veículo clonado.
0: agora são 7 horas e 51 minutos, 7h51.

0: 31, tá aí, né? Um abraço aí para o nosso Jean Ferreira, que trouxe aí essas informações. Bom dia, Givanildo. Esqueci de dizer que hoje é aniversário do filho de Lenil da Prestação, viu? É o Leonardo, 26 anos. Lembro quando você começou também na rádio, na época lá do Batistão. Muito tempo, né? Ficou lá no lugar dele. Valeu, um abraço para você. Era o Parada Popular. Muito bem. Bom dia, Giva. Babão de Palmeira de Camucim veio aqui na farmácia comprar. Tá dando a fila, é? Foi mesmo, mas Babão, rapaz, tá precisando do remedinho, é? Um abraço, nossa amiga Edivaldo, tricolor. Fala aí, Camucim, Camucim tá realizando a festa de João Pedro, né? Começou ontem, dia 31, vai até amanhã. Tem hoje também, tem amanhã. Amanhã é o encerramento. Ok, um abraço pessoal de Camucim de São Félix. Um abração. Bom dia, aqui é Pax Bar dos Três Bandeiras. É? É Punks, é? Aqui botaram Pax. Pax Bar. Mas é Punks Bar, né? Muito bem. Lá do Três Bandeiras. João já foi aí, não já, João? Já foi lá? Passou em frente, né? O nosso amigo Peba tá acompanhando a gente. Um abração, Peba. Tá lá na zona rural de São Caetano. Não perde o programa. Olha, deixa eu voltar aqui com o nosso Reginaldo Souza, porque teve uma ocorrência que chamou a atenção, foi a Polícia Militar que apresentou na delegacia o suspeito de furtar um celular na sala de aula de uma escola aqui em Caruaru. Vamos trazer detalhes agora?
1: Verdade, foi a Polícia Militar que apresentou aqui no plantão da delegacia Lucas Gabriel. Situação que veio parar no plantão. Vou conversar aqui com o delegado, doutor Eduardo Sunaga. Doutor, isso aconteceu em relação ao motivo de um celular? Bom dia.
2: Exatamente, né? Segundo relatos da vítima, né, que ela também é estudante lá dessa escola, ela teria deixado na sala de aula o celular, assim, na banca, né? E quando ela voltou, ela percebeu que esse celular teria sumido. Então, ela suspeitou de um colega e imediatamente reportou isso à diretoria. A diretoria de posse das filmagens realmente viu que esse rapaz, ele saiu e foi para um local no exterior da escola onde ele teria deixado o celular. E realmente, quando eles foram até o local, constataram que esse rapaz, ele furtou o celular da sala de aula e deixou lá do lado de fora, ou seja, ele posteriormente iria pegar, né? Então foi pego o celular e foi dado voz de prisão a esse rapaz.
1: Então ele foi encaminhado aqui para o plantão na viatura da Polícia Militar.
2: Com certeza, né? Depois dessa situação, imediatamente foi chamada a Polícia Militar, que deu voz de prisão ao rapaz e ele foi conduzido aqui para a delegacia de plantão.
1: Ele falou, doutor, realmente ele confessou, né, que realmente ele pegou, disse a motivação ou não? Se arrependeu ou não?
2: Ele nega, né? Mas as filmagens são muito claras, então assim, quando as testemunhas e a vítima foi lá, realmente o celular estava lá onde ele passou e deixou o celular. Então, segundo as filmagens, até vale ressaltar, filmagens é muito importante, pois contra a filmagem não tem argumento, né? Então, realmente, ele furtou o celular, ele deixou ali no canto, posteriormente ele iria pegar certamente, mas o bom é que conseguiu recuperar o celular da vítima.
1: Doutor, eu ia tocar nessa tecla agora há pouco em relação a certas situações. Quando um indivíduo aí pratica um ato, né? Então, que vem para a delegacia, até mesmo no local, que se nega, mas quando tem aí imagens, então isso aí é muito importante, ajuda muito para a polícia, né?
2: Ah, com certeza, né? A tecnologia ajuda muito hoje a polícia, então todos os crimes, né? Também acidente de trânsito, tudo, nós temos sempre auxílio das câmeras que ajudam muito a polícia a elucidar o caso de maneira mais correta, né? Pois contra a filmagem não tem argumentação.
1: Esse rapaz já tem passagem pela polícia, pelo sistema prisional, teve uma consulta aqui contra o mesmo, o Lucas Gabriel?
2: Não, ele é um rapaz novo, né? Completou recentemente 18 anos, mas segundo os diretores da escola, o responsável que veio aqui, ele já é um menino problemático, né? Então, não especificou se eram problemas criminais, mas infelizmente no dia de hoje ele foi pego em flagrante furtando o celular da colega e foi autuado por esse crime e será apresentado amanhã na audiência de custódia.
1: E essa colega aí teve o celular de volta?

0: Como eu disse, foi bom porque pelo menos ela teve o celular recuperado.
1: Ok, portanto, aí conversei aqui com o delegado do plantão, doutor Eduardo Sundaga, em relação a essa bronca que aconteceu em uma escola e o rapaz aí, né, o suspeito.

0: Reinaldo Souza, trazendo detalhes a respeito dessa ocorrência. Olha, na capital pernambucana, região metropolitana do Recife, está tendo também uma preocupação por parte da Polícia Civil com relação à briga entre facções. E isso tem tirado o sossego de muita gente, principalmente da segurança pública do estado de Pernambuco. Grandes operações estão acontecendo, como se não bastasse lá aqui no interior, principalmente no sertão, mas também na região metropolitana do Recife, está morrendo muita gente, principalmente adolescentes, pessoas envolvidas no tráfico de drogas. E aí a polícia vem dando um combate, porque está também morrendo pessoas que não têm nada a ver com as facções. Bala perdida, as pessoas invadem casas, tiram a vida de uma pessoa, de duas, de três. Às vezes a pessoa está ali dentro, termina indo também, levando vários tiros. Ontem foi realizada uma operação com mais de 100 homens da Segurança Pública do Estado para tirar de circulação muita gente envolvida no tráfico de entorpecentes. Eu vou trazer detalhes agora. É o Emerson Pereira, está chegando? Vamos lá, Emerson.
1: Mais de 100 policiais participaram da operação. As equipes se espalharam por vários bairros do Cabo de Santo Agostinho. Houve prisões também em Cruz de Rebouças, Igaraçu e em Piedade, Jaboatão dos Guararapes. 11 homens e uma mulher foram presos. Segundo a polícia, essas pessoas integravam grupos que atuavam com o tráfico de drogas em todo o território do Cabo. Durante as buscas, 3 armas e cocaína também foram apreendidas.
2: Além dos mandados de prisão, a gente também deu cumprimento a 12 mandados de busca e apreensão nessas residências. E dentre elas, algumas a gente verificou esse reforço no ingresso da casa por eles, né? Tanto para impedir o cumprimento, seja de ordens judiciais pela polícia, seja também para evitar a entrada dos próprios inimigos do crime deles.
1: Tem uma foto cedida pela própria Polícia Civil que mostra uma porta. Ali era o principal acesso a uma das casas desse traficante. Aquela porta bem reforçada, um material firme.
2: Isso, era uma porta de aço e reforçada com um gradeado na frente.
1: A Operação Narcos vem como uma resposta importante da polícia para a população do Cabo de Santo Agostinho, que tem vivido situação de muito medo, com traficantes ditando a lei do silêncio e, em muitos casos, intimidando comerciantes e moradores até com toque de recolher. Não é por acaso que o Cabo aparece entre as 10 cidades mais violentas do Brasil.
3: As prisões em flagrantes desses mesmos alvos, que também contra ele tem mandado de prisão, revela a qualidade da investigação. E naquele momento da prisão, do cumprimento das buscas e das prisões, era um momento exatamente em que a droga estava já pronta para a traficância. Era um momento em que as armas de fogo estavam prontas para o pronto emprego. Inclusive, uma delas foi encontrada dentro do veículo de um dos investigados.
0: Agora são 8 horas em Caruaru, 8 horas, tá aí, né? As forças de segurança dando um basta, né? Claro que não vai acabar de uma vez por toda, mas diminui. Aí tira aqui, mas ali aparece. Mas o objetivo da segurança pública é justamente tirar de circulação pessoas envolvidas no tráfico de entorpecentes. Bom, minha gente, não dá mais tempo para nada. Um abraço para todo mundo. 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E lembre-se, o momento passa e a vida continua. Humildade acima de tudo. Se tiver um tempinho, ou hoje ou amanhã, tira um tempinho, pelo menos uma hora, para visitar a casa de Papai do Céu. Independentemente de qualquer religião, que Papai do Céu é um só. Não é isso? Obrigado ao João, a todos. E meio-dia a gente está voltando com o plantão de polícia. Segunda-feira tem mais um programa A Hora da Justa. O Sócrates está chegando com a Super Manhã, você sabendo de tudo.
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0: Oito horas, quatro minutos, aqui na Rádio Jornal. Está começando a partir de agora mais uma Super Manhã. Super Manhã de sábado, né? Está começando também mais um mês. É o primeiro dia de agosto de 2026. Nesse momento, nós estamos para a Rádio Jornal Caruaru, 91.3, e para a Rádio Jornal Pesqueira, 90.9. A Rádio Jornal Garanhuns volta a ficar conosco a partir das 10 da manhã no Bregão da Jornal. Aproveitando a oportunidade, eu já digo o seguinte: mande áudio, a partir de agora já tá valendo, tanto para o forró quanto para o Bregão. Se você quiser ouvir músicas nos dois, tanto no forró quanto no brega, você manda dois pedidos diferentes. Eu sou fulano de tal, estou aqui em tal lugar e quero ouvir tal forró. Acabou, você mandou, né? Aí você, na mesma hora, manda outro. Eu sou fulano de tal, estou em tal lugar e quero ouvir no brega tal canção. Certo? Combinado assim, desse jeito, a partir de agora, mande áudio para participar aqui deste sábado, desta manhã de sábado, na Rádio Jornal. 1º de agosto é o Dia Nacional do Selo, é o Dia Nacional dos Portadores de Vitiligo, é o Dia Mundial da Amamentação e é o Dia Mundial de Câncer de Pulmão. São 213 dias do ano, faltam 152 dias para a chegada de 2027. Vamos aos destaques da Supermanhã de hoje.
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0: Começa a pré-venda do livro Chico Science, Inclassificável. Hip Hop pode ser reconhecido como manifestação cultural nacional. Atletas de Caruaru disputarão Campeonato Brasileiro de Ginástica Artística. Comissão aprova a proposta que torna mais rígido o processo de declaração de insanidade mental. INSS terá quase 10 mil vagas para atendimentos extras no Nordeste neste fim de semana. Mais de 17 milhões de pessoas acima de 70 anos estão aptas a votar. Divulgada a lista da segunda classificação para cursos técnicos subsequentes. Empresa anuncia novo cronograma de lançamento de foguete em Alcântara. Bandeira tarifária continuará amarela em agosto. Sancionada a divulgação obrigatória

0: do Ligue 180 para violência contra a mulher. Pré-selecionados do FIES têm até terça para complementar informações. Senado define políticas para recuperação florestal e reciclagem de baterias de carros. Unidade do Ministério Público centraliza investigações sobre tráfico de pessoas. Olha a polícia! Alô, Givanildo Silveira. Bom dia, Giva.
1: Um abraço para você. Muito bom dia, Sócrates. Bom dia, os amigos da Super Manhã. Você sabendo de tudo. Olha, Sócrates. Um professor esteve pedindo ajuda dentro de um motel, dizendo que foi sequestrado. Ele estava com duas garotas de programa. Inclusive, estaria também com mais dois homens. E a bronca foi parar na delegacia. O delegado Eduardo Sunaga vai explicar pra gente como tudo aconteceu. Isso aconteceu aqui na nossa cidade. A gente conta a história daqui a pouco.
0: Às 8 horas, 8 minutos, aqui na Rádio Jornal.
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0: Vamos lá, vamos aqui para a previsão do tempo hoje para Caruaru e para Pesqueira. Em Caruaru, nesse momento, 20 graus, mas a sensação térmica é de 17 nesse momento, tá? 17 é a sensação térmica. É, eu tenho um termômetro em casa que eu gosto de ficar olhando a temperatura. Hoje cedinho, quando acordei, 5 e pouca, na faixa dos 18 graus. Estava 18 ponto alguma coisa, não lembro direito o ponto. Era 18 ponto alguma coisa hoje pela manhã. Mas eu tenho certeza que em outros locais mais altos do que onde eu moro, a sensação térmica está bem menor, né? Então a mínima prevista para hoje é de 18, a máxima de 25. Hoje ainda tem aquele alerta de vento, né, que está valendo aqui para a nossa região. O alerta vale até amanhã para ventos fortes aqui na nossa região. São dois alertas, inclusive, né? Um de ventos entre 40 e 60 km por hora e o outro... Não, os dois. Os dois são dois alertas, um para hoje, outro já valendo até amanhã, mas os dois com ventos até 60 km por hora. Em Pesqueira, 20 graus, a sensação térmica também é de 17, mínima de 18, máxima de 25. Pesqueira também está incluída nesses dois alertas de vento. A possibilidade de chuva em Pesqueira é de 35% e a possibilidade de chuva em Caruaru é de 50%. Para Caruaru, o horário do vento mais forte deve ser por volta das 10 da manhã, tá? O vento deve ser mais forte neste horário aqui na capital do São João. Vivemos o inverno brasileiro.
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0: Quero você interagindo com a gente. Já disse, né? Mande aí o teu pedido, manda a tua mensagem. Se quiser fazer cobrança, fique à vontade. Se quiser mandar um abraço, também fique. Mas mande o seu pedido para participar já do forró e também do bregão, tá? Tanto no brega quanto no forró, você já pode mandar a sua mensagem, você já pode participar com a gente desde cedinho. Já tô vendo aqui algumas mensagens de áudio. Bom dia, Sócrates. Hoje, no sábado? É porque hoje não tem futebol, entendesse, Léo? É o Léo Chaves, da Vila Durinha. Hoje não tem futebol não, mas aqui para os clubes de Pernambuco, né? Porque como também estou integrado no Scret, né? No Scret de Ouro da Rádio Jornal, no final de semana não tem futebol, aí não tem futebol, acaba sai do futebol e vem pagar. né? Aqui estamos, aqui estamos. Sábado que vem tem futebol, sábado que vem não sou eu aqui não. Sábado eu tô em esporte em Vila, e Vila Nova. Certo? Aqui já tem um bocado de mensagem de áudio aqui. O Guildo Náutico, é o Floresvaldo, valeu Flores, um abraço. Tô vendo que tem mensagem de áudio aqui antes, já deve ser também pedidos.

0: Valeu, valeu Guio, valeu Floresvaldo, um abraço, obrigado pela audiência, o meu querido Flores, né? Aproveitando a audiência do programa, que Deus toque no coração de alguém e leve um ganso pro Parque do São Francisco, para os filhotes se protegerem do frio durante a madrugada. Pode também deixar na igreja da catedral que eu levo o ganso pro parque. Tá certo, Douglas? É o Douglas Tricolor, o Douglas da catedral. Agora a gente pode dizer que é o Douglas do ganso. Valeu, obrigado, um abraço, obrigado pela audiência também aqui na Supermanhã da Rádio Jornal. Agora 8 horas 12 minutos.
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3: Oito horas 15 minutos aqui na Rádio Jornal. A CEP Editora inicia hoje em seu site a pré-venda do livro Chico Science Inclassificável, Imagens, Cadernos e Memórias, reunindo o acervo pessoal do criador no movimento Mangue Beat. Entre cadernos, letras, fotos, cartas e anotações inéditas, o livro foi escrito por Maria Gorete França, irmã do artista. Construído a partir de memórias pessoais e afetivas, a obra percorre toda a trajetória da vida do cantor, entre infância, família, amigos, conexões, Mangue Beat, criação artística e o legado deixado pelo visionário Chico Science.
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3: Hip Hop pode ser reconhecido como manifestação cultural nacional. Douglas Castilho.
4: Já está no Senado Federal o projeto de lei da Câmara dos Deputados que reconhece oficialmente o hip-hop como manifestação da cultura nacional. A proposta destaca a relevância do movimento rap e sua contribuição para a diversidade cultural do Brasil. O objetivo do texto é incentivar e dar suporte ao desenvolvimento de ações governamentais

0: fazer políticas públicas voltadas ao hip-hop e ao estilo de vida de quem curte esse gênero musical. A iniciativa vai se somar a uma outra proposta em análise no Senado. Trata-se do PL que institui o Dia Nacional do Hip-Hop e a Semana de Valorização da Cultura Hip-Hop, que já está pronto para votação em plenário. A relatora da matéria, a senadora Tereza Leitão, do PT de Pernambuco, explicou a importância da criação desse tipo de celebração.
1: O reconhecimento por meio da efeméride nacional e semana temática tem caráter pedagógico e agregador, favorece a mobilização de instituições públicas e privadas, fomenta a formação de redes culturais e contribui para que ações educativas e culturais se organizem em torno de um marco anual, com potencial de fortalecer economias criativas locais, iniciativas comunitárias e projetos de formação artística.
0: A data escolhida foi 11 de agosto, dia em que, no ano de 1973, foi realizada a primeira festa do gênero em Nova York, no bairro do Bronx. Enquanto a oficialização dessa data já pode ser decidida em definitivo pelos senadores em plenário, a proposta de identificação do hip-hop como movimento cultural nacional ainda será discutida pelas comissões. Da Rádio Senado, Douglas Castilho.
2: 8 horas, 18 minutos, aqui na Rádio Jornal. As bandeiras. A bandeira tarifária permanecerá amarela em agosto, segundo a ANEEL. O acréscimo de R$ 1,88 a cada 100 kW consumidos nas contas será mantido durante esse mês de agosto, tá? Para todos os consumidores ligados ao SIM, que é o Sistema Interligado Nacional. Todo mundo, né? Quase todo mundo. É o quarto mês com a bandeira amarela. Segundo a ANEEL, a manutenção da bandeira se deve ao período seco no Brasil, o que leva a uma geração hidrelétrica menor, devido ao menor nível dos reservatórios e ao acionamento de usinas termoelétricas com custo mais elevado.
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2: Número de ausentes cresce a cada eleição. João Carneiro.
4: O número de brasileiros que deixam de comparecer às urnas cresce a cada eleição e pode voltar a chamar atenção em 2026. Nas últimas eleições gerais, em 2022, cerca de 31 milhões de eleitores não votaram, o equivalente a aproximadamente 21% do eleitorado no primeiro turno. A tendência, segundo especialistas, é que o percentual permaneça entre 20% e 25% no próximo pleito. Segundo o cientista político André Regis, o crescimento do número de eleitores que deixam de votar está ligado principalmente ao desinteresse pelo processo político e não à dificuldade de acesso às urnas. Para o especialista, a facilidade para justificar a ausência ou pagar a multa fez com que, na prática, muitos brasileiros passassem a tratar o voto obrigatório como facultativo.
5: Mas eu acredito que as pessoas, quando elas têm motivação política, elas saem de casa para votar. Passa a ser um dia diferente, passa a ser um momento de exercício cívico. O que eu percebo é que as pessoas perderam o interesse em votar, fazendo com que, na prática, o voto no Brasil tenha deixado de ser obrigatório. Inclusive porque é muito fácil você ficar aqui com a justiça eleitoral dentro de casa. Você tem o seu aplicativo ali, você paga uma multa irrisória. Então, a população ela está se habituando a não ir votar por falta de interesse, não por dificuldade, aproximando o Brasil de democracias em que o voto é facultativo.
4: O cientista político André Regis avalia que o aumento da abstenção eleitoral está ligado a problemas estruturais da democracia brasileira, como o desencanto com a política e a falta de confiança no sistema representativo.
5: Nós temos problemas estruturais que levam ao desencantamento. O desencantamento leva à apatia, a apatia leva à abstenção. Nós estamos, mais uma vez, num processo eleitoral para presidente, onde o eleito será eleito contra o seu adversário e não pelas suas qualidades. Então, nós estamos numa polarização doentia, violenta, que elimina o diálogo.
4: Mesmo que aproximadamente 75% do eleitorado continue comparecendo às urnas,

0: percentual suficiente para garantir a legitimidade ao resultado das eleições, o aumento do número de ausentes serve como um alerta para a necessidade de fortalecer a confiança dos brasileiros nas instituições democráticas e estimular uma participação mais ativa no processo eleitoral. João Carneiro, Rádio Jornal, Rádio Notícia.
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1: Horas 25 minutos aqui na Rádio Jornal. Olha, pela primeira vez, Caruaru terá atletas disputando o Campeonato Brasileiro de Ginástica Artística, que é a principal competição da modalidade no país. Sofia Moraes competirá no Brasileiro Juvenil em João Pessoa, na Paraíba, entre os dias 9 e 13 de setembro, enquanto Luna Ferraz, de apenas 10 anos, disputará a categoria pré-infantil em Cuiabá, no Mato Grosso, de 16 a 20 de setembro. As ginastas enfrentarão atletas de grandes clubes brasileiros, como Flamengo, Minas Tênis Clube e Pinheiros. O Pinheiros é de São Paulo, tá? Então, boa sorte aí às meninas e que nós tenhamos cada vez mais atletas nas mais diversas modalidades, expandindo o conhecimento da nossa capacidade para o país.
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1: CNH do Brasil aumenta movimentação no Detran. Ernesto Pereira.
2: Desde dezembro do ano passado, tirar a Carteira Nacional de Habilitação, CNH, ficou menos burocrático e mais barato. Uma das principais mudanças é o fim da exigência do curso teórico obrigatório em autoescolas. Segundo o Ministério dos Transportes, a economia gerada pela medida já é de quase 2 bilhões de reais. No entanto, com as novas regras, a mudança no processo para agendamento das provas teóricas vem gerando impactos. Em Pernambuco, aproximadamente 5 meses, candidatos precisam acessar o site do Detran PE para dar entrada nos exames, mas alguns não obtiveram sucesso. Segundo o diretor-geral do Detran, Bruno Santos, desde o início do ano de 2026, a demanda pela CNH aumentou mais de 20%, o que pode ter dificultado a realização do agendamento.
3: Mais de 100 mil pessoas entrando no site ao mesmo tempo, fora as demandas naturais de placa, habilitação, veículos, enfim, e todos os demais processos do Detran, é natural que haja um congestionamento. Nós estamos ampliando

0: pátio de categoria A. Nós já ampliamos o quantitativo de vagas para a categoria D em 68% e aqui nós vamos aumentar em 200%. Com a ampliação desse pátio, vão passar a atender 12 mil pessoas por mês só de categoria A. Em paralelo a isso, estamos criando um novo turno para os candidatos de categoria B e vamos aumentar também em cerca de 50%.
1: Por conta desse congestionamento do site, Nilvan Júnior, motorista de caminhão, perdeu uma vaga de emprego porque não conseguiu fazer o agendamento. Depois de mais de um mês, ele marcou a data do exame, já sendo possível fazer o teste prático.
2: Desde o dia 14 de junho, que eu finalizei minhas aulas, aí eu ia lá, só tinha vaga para o dia 30. Aí para eu conseguir saber se tinha vaga antes disso, tinha que desmarcar do dia 30, capaz de perder até do dia 30, sabe? Mas, graças a Deus, chegou, esperei e consegui.
1: Para solicitar o serviço, não é preciso ir até a sede do Detran. Todo o serviço é informatizado. Com colaboração de Juliana Oliveira, Ernesto Pereira, Rádio Jornal, Rádio Notícia.
3: Ok, obrigado pelas informações. Os pré-selecionados no processo seletivo do FIES para o segundo semestre devem complementar as informações de suas inscrições até às 11h59 da próxima terça-feira, dia 4 de agosto. O procedimento deve ser feito no site do FIES Seleção, com o login do portal gov.br. Em 2026, foram disponibilizadas 75.500 vagas, distribuídas em 1.274 instituições privadas de educação superior, para ingresso em 28.741 cursos e turnos. Nesta edição, o processo seletivo FIES registrou mais de 315 mil inscrições, de 127 mil inscritos. O MEC explica que cada candidato pode escolher até 3 opções de curso, por isso existem mais inscrições do que candidatos.
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3: El Niño ameaça o abastecimento de água no Nordeste. Max Augusto.
5: A chegada de um novo fenômeno El Niño, potencializado pelas mudanças climáticas, ameaça o clima e o abastecimento no Nordeste brasileiro. Para a região, a previsão é de uma redução severa das chuvas, aumento das temperaturas e períodos de seca mais prolongados. De acordo com o Instituto Nacional de Meteorologia, existe chance do fenômeno se transformar em um super El Niño. O aquecimento máximo das águas do Pacífico ocorre entre outubro e dezembro, com repercussões atmosféricas que devem se estender até o início do próximo ano. A pesquisadora em gestão ambiental e professora da Universidade Federal Rural de Pernambuco, Soraya Eldeir, alerta para a necessidade urgente dos municípios se prepararem para os eventos climáticos extremos.
6: Porque sul e sudeste a precipitação será acima da média, a temperatura média ficará um pouquinho abaixo, é uma anomalia, e aí tem um foco muito regional, muito localizado. Quando a gente faz o deslocamento para norte e nordeste, a gente tem o quadro exatamente oposto. A gente vai ter uma previsão, a gente tem a previsão agora de uma diminuição severa da precipitação, significa que a gente vai ter um aumento do período de seca, vai diminuir muito a questão da precipitação, mas vai aumentar a temperatura. Então, este verão será ainda mais quente.
5: Segundo a especialista, uma das formas de enfrentar e minimizar os impactos do fenômeno é a adoção das chamadas soluções baseadas na natureza. Entre as medidas estão o aumento da cobertura vegetal nas cidades, a preservação das matas nativas e a criação de jardins filtrantes. A professora Soraya Eldeir destaca ainda que os gestores públicos precisam trabalhar em conjunto com as universidades para desenvolver planos técnicos e proteger a biodiversidade local.
6: Por mais que você ache complicado estudar numa universidade, mas lá estão pessoas que fizeram doutorado. Quer dizer, a gente passou quantos anos e continua se estudando. Então, nós somos servidores públicos a serviço da própria sociedade.
5: Apesar de Pernambuco contar com a estrutura de monitoramento e políticas públicas estaduais pioneiras, poucos municípios no país possuem planos concluídos de mitigação das mudanças climáticas. Max Augusto, Rádio Jornal, Rádio Notícia.
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0: 8 horas 35 minutos aqui na Rádio Jornal. Olha, o INSS terá quase 10 mil vagas para atendimentos extras neste fim de semana, no caso hoje e amanhã, em unidades da região Nordeste. O quantitativo reúne 2.047 vagas para atendimentos nas agências da Previdência Social e quase 7.900 vagas para perícias médicas. Para os atendimentos, 1.634 vagas foram ofertadas hoje e outras 413 amanhã. Então, hoje haverá atendimento nas unidades vinculadas às gerências executivas de Maceió, Recife, Carumaru, Feira de Santana, Mossoró, São Luís, Imperatriz, Fortaleza, Natal, Aracaju, Sobral, Juazeiro e Teresina. Então, Caruaru está incluída. Agora, o detalhe, né? Não é livre demanda, não é chegar lá e realizar o atendimento, não. É quem já se inscreveu, quem já estava agendado para hoje e para amanhã, mas tem atendimento lá no INSS.
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0: Mais de 17 milhões de pessoas acima de 70 anos estão aptas a votar. Sara Kines.
2: Eleitores com mais de 70 anos não são obrigados a votar. Para este grupo, que representa 11% do eleitorado brasileiro, o voto é facultativo e não é necessário justificar a ausência nas urnas. Ainda assim, muitos brasileiros e brasileiras dessa faixa etária fazem questão de exercer sua cidadania por meio do voto. O número de brasileiros com mais de 70 anos aptos a votar aumentou 83% nos últimos 16 anos. Passou de cerca de 9 milhões e 400 mil em 2010 para mais de 17 milhões e 200 mil em 2026. Os dados estão disponíveis no site do TSE, o Tribunal Superior Eleitoral. Fátima Gaspar é professora aposentada e, aos 71 anos, ela conta o motivo que a faz seguir indo às urnas.
3: Eu não gosto que escolham por mim. Eu sou uma pessoa que vota desde os 18 anos, então eu sou uma pessoa que sempre gostei de estar ligada nos candidatos. Acompanho o que ele faz. Minha sessão eleitoral é bem próxima à minha casa. Eu tenho problemas de artrose, mas eu vou, levo um banquinho, qualquer coisa eu sento lá.
2: O voto também é facultativo para pessoas entre 16 e 18 anos. Segundo o TSE, jovens com até 18 anos representam cerca de 2,25% do eleitorado nacional e houve queda de 14% no percentual desse grupo em comparação com as eleições de 2022. Já a participação de pessoas com 60 anos ou mais aumentou 13% no mesmo período. Para o cientista político Robson Carvalho, o aumento do eleitorado na faixa etária 60+ implica numa maior consciência na hora de votar.
4: Eleitores que estarão mais experimentados, né, terão participado de mais eleições, do ponto de vista teórico, eles terão mais condições de fazer uma escolha melhor, mais estudada, mais apropriada. Isso faz com que os candidatos e partidos precisem se esforçar um pouco mais para tentar se comunicar com esse eleitor que poderá estar mais exigente nessas eleições, que já votou diversas vezes.
2: Com relação à abstenção, um levantamento da Nexus Pesquisa e Inteligência de Dados aponta que houve queda nas últimas 3 eleições gerais entre maiores de 60 anos. Já entre o eleitorado em geral, aumentou o número de abstenções, isto é, mais gente deixou de comparecer às urnas. Para maiores de 70 anos, público que não é obrigado a votar, o número de abstenções foi de 63,6% em 2014 e de 58,9% em 2022, o que significa que os mais velhos estão indo votar. O cientista político Robson Carvalho destaca quais pautas devem ser abordadas pelos candidatos com foco no público acima de 70 anos.
4: Temas de saúde e assistência social são mais bem-vindos porque diz respeito a mais assistência à saúde e à seguridade social e assistência social que venha sendo assegurada pelo Estado. Então é uma política que por parte dos candidatos terá menos resistência de se colocar, de se propor para o público, para os eleitores.
2: No total, o Brasil tem 158 milhões de eleitores aptos a votar nas eleições deste ano. Com produção de Luciene Cruz, da Rádio Nacional em São Paulo, Sara Kines.
0: 8:40 aqui na Jornal. Olha, a Secretaria Estadual de Educação divulgou a lista da segunda classificação do processo seletivo para os cursos técnicos subsequentes. Os candidatos classificados deverão efetuar a matrícula na próxima segunda e terça na Escola Técnica Estadual para a qual foram selecionados. Para realizar a matrícula, é necessário apresentar histórico escolar ou certificado de conclusão do ensino médio, é a ficha 19 ou equivalente, a carteira de identidade, comprovante de endereço com CEP, CPF ou... e foto 3x4. No caso de candidatos cotistas que vêm de famílias com renda bruta igual ou inferior a um salário mínimo e meio, é necessário apresentar um documento que comprove a renda familiar. Já os candidatos cotistas, PCD, devem apresentar o laudo médico pericial que comprove a deficiência declarada. Candidatos em situação de vulnerabilidade socioeconômica devem apresentar um documento expedido por secretaria, órgão ou estabelecimento responsável pela institucionalização, acolhimento ou atendimento socioassistencial de adolescentes e jovens, para fins de comprovação da situação de vulnerabilidade socioeconômica. Para outras informações, os candidatos podem entrar em contato pelo e-mail seleçãoep@adm.educação.pe.gov.br.
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0: O que é permitido nas redes sociais durante as eleições, durante a pré-campanha, você sabe? O Ernesto Pereira vai falar.
5: Em outubro, mais de 150 milhões de brasileiros e brasileiras vão voltar às urnas eletrônicas para escolher o presidente da República, governadores e senadores, além de deputados federais, estaduais e distritais. O primeiro turno das eleições gerais de 2026 será no dia 4 de outubro. Antes disso,

0: isso, no chamado período de pré-campanha, é preciso ficar atento ao que pode e ao que não pode. O advogado especialista em direito eleitoral, Antônio Ribeiro Júnior, detalha que tanto os eleitores quanto os candidatos podem sim manifestar a intenção de voto, mas aponta que não é permitido pedir votos.
1: Ele pode dizer que quer votar no candidato A, no candidato B, que prefere A, que prefere B. Isso não tem nenhum tipo de ilicitude. O que nós não podemos ainda, nesse período, é pedir votos, né? Nem o cidadão comum, nem o candidato. Uhum. Nem o eleitor, nem o candidato, ele pode pedir votos, né? Vote em mim, porque isso só se inicia a partir do dia 16 de agosto, quando nós temos o início da propaganda eleitoral, inclusive na internet.
0: Desde 2018, o Tribunal Superior Eleitoral, TSE, atua para impedir a disseminação de conteúdos falsos, manipulados ou descontextualizados no processo eleitoral. Nesse contexto, o Tribunal aprovou alterações na resolução, que trata da propaganda eleitoral para regulamentar, entre outros pontos, o uso da inteligência artificial, IA, pelos partidos, candidatos e provedores de internet. Como ressalta o Dr. Antônio Ribeiro Júnior.
1: Nas eleições de 2026, nós temos uma resolução, 23.610, e outras resoluções que tratam sobre a inteligência artificial, que trata sobre deepfakes, que trata sobre o uso da inteligência artificial na propaganda eleitoral. Nós temos, por exemplo, uma proibição total, absoluta, do uso da deepfake. Para o nosso ouvinte, o que é uma deepfake? É aquele mecanismo que eu utilizo através de uma inteligência artificial para alterar a voz, a imagem, o sentido de palavras, sejam de pessoas vivas ou mortas, falecidas.
0: De acordo com o especialista, é possível sim usar inteligência artificial, mas para coisas técnicas, não para criar avatares. Nas eleições de 2026, poderão votar em qualquer turno as eleitoras e eleitores que estiverem em dia com a Justiça Eleitoral. Importante lembrar que o voto é obrigatório para maiores de 18 anos e facultativo para pessoas analfabetas, maiores de 70 anos e aqueles que tenham 16 e 17 anos. Ernesto Pereira, Rádio Jornal, Rádio Notícia.
2: Horas 44 minutos, 8 e Quaraquaquá, depois das 8, como diria Ivan Bulhões. O Santuário de Nossa Senhora das Graças, no distrito de Simbres, em Pesqueira, celebra nessa semana, dia 6, é quinta-feira, né? Os 90 anos dos relatos da aparição de Nossa Senhora das Graças a duas meninas. É o momento em que deu origem aí a um dos principais centros de peregrinação religiosa do estado. Ao longo das décadas, o local passou a receber romeiros de diferentes regiões do país, especialmente durante as comemorações realizadas entre os meses de agosto e setembro. De acordo com a tradição católica local, a primeira aparição ocorreu no dia 6 de agosto de 1936, quando Maria da Conceição e Maria da Luz, que mais tarde ingressou na vida religiosa como irmã Adélia, afirmaram ter visto a Virgem Maria em um monte localizado na então comunidade do sítio Guarda, atual Aldeia Guarda. O episódio atraiu peregrinos que passaram a visitar o local para momentos de oração e pedidos de graças. Segundo registros do santuário, poucos dias após o início dos relatos, milhares de pessoas já participavam de romarias. Em 31 de agosto de 1936, uma celebração reuniu cerca de 5 mil fiéis em homenagem à Nossa Senhora das Graças, título pelo qual, segundo a tradição, a Virgem teria pedido para ser invocada naquele lugar. Com o crescimento das peregrinações, a estrutura do santuário foi sendo ampliada. Ao longo dos anos, foram construídas uma capela, áreas de apoio aos romeiros e uma escadaria com 365 degraus que facilita o acesso ao Monte das Graças. Em 1998, o então bispo da Diocese de Pesqueira, Dom Manuel Palmeira da Rocha, decretou oficialmente o local como Santuário de Nossa Senhora das Graças. O espaço também abriga o Mirante do Cruzeiro, inaugurado em 2005, situado a cerca de 744 metros de altitude, de onde é possível observar a paisagem da região. O monte continua sendo destino de peregrinações durante todo o ano, principalmente em datas ligadas à devoção mariana.
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2: Mesmo depois de tantos avisos, a epidemia de HIV pode voltar a ocorrer. Gabriela Bento.
4: O Programa Conjunto das Nações Unidas sobre HIV e AIDS, UNAIDS, alerta para o risco de um ressurgimento da epidemia de HIV no mundo. Apesar da redução nas mortes e nas novas infecções, a agência da ONU afirma que os cortes no financiamento internacional e as dificuldades de acesso à prevenção e ao tratamento podem comprometer os avanços conquistados nas últimas décadas. O alerta está no relatório Unidas e Unidos para Acabar com a AIDS, divulgado durante a 26ª Conferência Internacional de AIDS, realizada no Rio de Janeiro. A infectologista Milena Pinheiro, que participou do evento, explica o cenário.
5: Apesar dos avanços científicos no diagnóstico, prevenção e tratamento do HIV, ainda corremos o risco de enfrentar um novo ressurgimento da epidemia de AIDS, porque as infecções continuam acontecendo. Então, em 2025, por exemplo, dados da OMS mostram que cerca de 1,2 milhões de pessoas se contaminaram com HIV e nem todos têm o mesmo acesso a diagnóstico, a prevenção, a tratamento. Muitas vezes as pessoas que são mais desfavorecidas, que enfrentam estigmas e preconceitos relacionados a esse diagnóstico, eles precisam sim de ações sociais para que comecem a fazer o seu tratamento. E com o enfraquecimento dessas ações sociais, essas pessoas podem ficar marginalizadas e sem ter acesso realmente a uma rede que pode sim tornar o seu HIV é uma doença crônica controlável.
4: O documento também alerta que a redução dos investimentos internacionais ameaça o acesso ao tratamento, à prevenção e aos serviços de apoio, o que pode favorecer o aumento de novas infecções, como detalha a médica Milena Pinheiro.
5: Dados da OMS também mostram que cerca de 40 milhões de pessoas vivem com HIV em 2025 em todo o mundo. Quando cortes em financiamentos internacionais acontecem, deixam essas pessoas também sem acesso ao seu tratamento, sem acesso a medicamentos que são importantes para o controle da doença. E a partir daí, o que pode acontecer? Desequilibra-se toda uma rede, né, de suporte a essas pessoas, faz com que existam novas infecções e, mais uma vez, infecções oportunistas, elas ressurgem, né, de pessoas que ficam mal controladas com a sua doença. Então, na verdade, a gente passa a ter uma doença crônica muito prevalente, fora de controle. E aí, isso causa um grande impacto. Porque novas infecções oportunistas vão ocorrer, novas infecções por HIV vão ocorrer se a doença se torna uma doença fora de controle, e aí acontece um desequilíbrio, né, de todo um processo que já vem sendo mantido sobre um bom benefício, sobre um bom controle desde os anos 90.
4: A agência da ONU afirma que ainda é possível acabar com a AIDS como ameaça à saúde pública até 2030, mas para isso defende a ampliação dos investimentos, do acesso aos medicamentos e o fortalecimento de políticas públicas de prevenção e tratamento. Gabriela Bento, Rádio Jornal, Rádio Notícia.
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2: 8h53.

0: se reforçando, o Leão tá se reforçando para continuidade no Brasileiro da Série B. As notícias do Leão, com você, o Alex Santos, bom dia.
1: Bom dia, Sócrates. Bom dia, pessoal da Supermanhã.
2: E o Esporte Clube do Recife confirmou na tarde de ontem a contratação do volante William Oliveira, de 33 anos, que estava no Coritiba. O atleta, ele assinou contrato com o Leão até dia 31 de dezembro de 2027. Então, William Oliveira, nesse momento, é o sexto reforço anunciado pelo Esporte, que teve também as chegadas do zagueiro Kaique Almeida, do lateral direito Claudinho, do volante Murilo Hickman, do meia atacante Diego Hernandes e do atacante do Teodora. Ficamos na expectativa da confirmação dos outros nomes que estão sendo bastante ventilados durante toda a semana. No caso, o volante Zé Rafael, o goleiro Breno e do meia Guilherme Castilho. Podemos incluir também nessa relação o atacante Tiquinho Soares. Então a expectativa é que nesse final de semana tenhamos alguma novidade referente a reforço do Leão da Ilha do Retiro. O Esporte que trabalha nesse sábado. Amanhã, domingo, é folga para todo mundo. E iniciando na segunda-feira a reta final de preparação para o jogo contra a equipe do Vila Nova sábado que vem, lá em Goiânia. Destaques do Esporte para a Supermanhã, você sabendo de tudo.
0: Vamos falar do Santinha, também nada de folga, né, no Santa, né? Você lembra que há duas semanas o Santa Cruz deu folga na sexta, no sábado e no domingo, né? Vamos trazer as notícias do Tricolor. Alô, Igor Moura, bom dia.
3: Abraço para você, grande Sócrates, e todo o pessoal ligado na Rádio Jornal.
4: E um sábado de trabalho para o elenco do Santa, que neste momento trabalha, tem uma atividade sob comando de Christian de Souza nas Repúblicas Independentes do Arruda. Domingo deve ser de descanso para os jogadores, que iniciam depois de amanhã, na segunda-feira, a semana preparatória decisiva para o jogo contra o Botafogo da Paraíba, grande jogo, aliás, né? De um Santa que hoje está na quinta colocação da Série C e vem num bom aproveitamento com Christian de Souza no comando, agora numa situação mais tranquila nos bastidores corais, né? Depois do presidente Bruno Rodrigues ter apaziguado os ânimos entre Christian de Souza e Alex Brasil, executivo de futebol, diante de um Botafogo da Paraíba completamente embalado. O Belo, que nos últimos 7 jogos com Marcelo Fernandes, ganhou 6 e empatou 1. Saiu lá da parte de baixo da classificação e hoje briga pela liderança, vem numa boa sequência a equipe de João Pessoa. Primeiro lote para a torcida do Santa, torcida visitante, completamente vendido. Torcida coral agora vai no segundo lote. Bom lembrar que os valores agora do segundo lote, R$60 meia entrada, R$120 inteira, e o Santa terá para sua torcida 2.400 ingressos aproximadamente. Lembrando que a organizada não será permitido nenhum adereço em alusão à organizada principal

do Santa Cruz Futebol Clube. Joninha, anunciado e apresentado, já começou a treinar, deve ser o reforço para Christian de Souza para esse duelo. Christian deve ganhar até mais reforços no decorrer dos próximos dias, já pensando no duelo contra o Botafogo da Paraíba. Desfalque será o William

0: hora de falar do Alvirrubro, agora é hora de falar do Timbu. Os outros trabalhando, né? O Náutico, aliás, o Sport e o Santa Cruz, e o Náutico folgando. Pois é. Alô, Leonardo Boris, bom dia.
1: Bom dia para você, grande Sócrates. Um abraço para os amigos que estão ligados aqui na Supermanhã. E os jogadores do Náutico folgando neste final de semana. Jogadores que recomeçam trabalhos na segunda-feira, visando o compromisso do dia 9 contra o Atlético Goianiense, aflitos, 4 da tarde. Luiz Felipe, lesão grau 3, está fora da partida. Júnior Todinho, lesão grau 3, também está fora do jogo. Matheus Ribeiro, com fratura na tíbia, fica parado por um bom tempo. Vinícius continua se recuperando e há uma esperança que ele volte na partida contra o time de Goiás. Igor Fernandes, que cumpriu a suspensão, está de volta. No caso do meia Dodô, que foi para um time da Coreia do Sul, Náutico recorre na justiça para tentar reaver seus direitos financeiros. 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
0: É como a gente falou, né? Final de semana sem o Campeonato Brasileiro, mas com Copa do Brasil. Alô, Marcelo Araújo, bom dia!
2: Bom dia, meu amigo Sócrates. Grande abraço a você, um abraço a todos que fazem a Supermanhã. E a partir de hoje, às oitavas de final da Copa do Brasil 2026. Às 5:30 da tarde tem Clássico Carioca, Vasco e Fluminense. Às 19:30 na Arena MRV, Atlético Mineiro e Juventude. Na Vila Belmiro, às 9 da noite, Santos e Clube do Remo. A rodada prossegue neste domingo. 4 da tarde estaremos acompanhando Palmeiras e Fortaleza, 18 horas Mirassol e Grêmio, além de Chapecoense e Cruzeiro na Arena Condá, às 18:30. No final da noite, no domingo, às 19:30, no Beira-Rio, em Porto Alegre, tem Internacional e Corinthians. A rodada somente fecha na segunda-feira, dia 3 de agosto. A partir das 9 da noite, Atlético Paranaense e Vitória. Os pernambucanos só entram em campo na próxima semana, no sábado, a partir das 16 horas, no Onésio Brasileiro Alvarenga, em Goiânia, Vila Nova e Sport. Também no sábado, 5 da tarde, no Almeidão, em João Pessoa, Botafogo, Paraibano e Santa Cruz, jogo válido pela Série C. E pela Série B, no domingo, às 4 da tarde, dos aflitos, tem Náutico e Atlético Goianiense. 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
0: Chegamos ao final, né? 9 horas pontualmente aqui na Rádio Jornal, porque ainda nós temos a informação policial.
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0: Givanildo Silveira.
4: Muito bem, a gente chega da Supermanhã, você sabendo de tudo, porque a Polícia Militar apresentou na delegacia de plantão ao delegado Eduardo Sunaga uma situação onde um professor, segundo depoimento do professor, teria sido abordado por dois indivíduos que sequestraram ele, fizeram ir até um motel para que pudessem levar dinheiro dele através de Pix. Depois chegaram mais duas mulheres, ou seja, duas garotas de programa. E aí, segundo o depoimento do professor, chegaram a forçar ele a usar droga e também bebida alcoólica. Foi quando ele, através de um bilhete, deixou para o gerente do motel para que ele pudesse ajudar esse professor. Foi o que aconteceu. A polícia tomou conhecimento e flagrou todos no motel. E aí a ocorrência foi levada para a delegacia. O delegado autuou em flagrante os dois indivíduos, depois de ouvir as garotas de programa e também o professor.
5: Segundo relatos da vítima, ela foi feita de refém, né, desses dois autuados, né, desses dois meliantes. Segundo a vítima, ela foi colocada dentro do carro por esses dois suspeitos e dentro do carro, segundo a vítima, ele foi ameaçado por canivete e tal a rodar pela cidade e ele foi obrigado esse tempo todo a fazer Pix, tá entendendo? Inclusive, a vítima, ela vai mandar o print de todos esses Pix que ele foi obrigado a fazer, tá entendendo? Segundo ele, ele foi para vários locais durante a noite aqui na cidade de Caruaru, sendo obrigado a ingerir bebida alcoólica e também se drogar. Então, todo esse périplo...

0: acabou no motel, que foi aonde ele aproveitou o descuido dos dois assaltantes e ele conseguiu fazer um bilhetinho para o gerente do motel, o gerente pedindo socorro, exatamente, dizendo que ele estava ali sofrendo um sequestro. Então foi quando o gerente do motel entrou em contato com os policiais militares, que conseguiram fazer o resgate da vítima. Neste momento é um auto de prisão em flagrante e a oitiva da vítima ela é muito importante. Então assim, ele realmente ele faz uma oitiva muito bem detalhada de como aconteceu e claro, a polícia a delegacia da área vai continuar com as investigações, os suspeitos terão direito à defesa, mas isso a partir do momento que foram aprofundando as investigações. Mas nesse momento, o retrato que eu tenho é de que houve um sequestro relâmpago e também o dano qualificado ao veículo.
1: A informação é que os dois já têm passagem pela polícia. Portanto, está aí os dois autuados em flagrante. 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
2: Pronto. Valeu, Givanildo. Obrigado aí pelas informações. 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Vem aí o forró para você.
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6 minutos aqui na Rádio Jornal Caruaru, aqui na Rádio Jornal Pesqueira. Vamos juntos, vamos sim, vamos juntos até no Bregão, não, né? No Forró até às 10, no Bregão até o meio-dia, neste sábado, nesta manhã de sábado, aqui na Rádio Jornal. Como é bom saber que você está aí do outro lado do rádio. Obrigado pela audiência, obrigado pela companhia. Um abraço aí ao Manuel Segurança, já com a gente aqui também, também acompanhando a Rádio Jornal. Obrigado, obrigado por sempre estar conosco por aqui. Pessoal dos Alcoólicos Anônimos, lembrando as reuniões para hoje, às 9h30, daqui a pouco tem o Grupo Princesa do Agreste na União Beneficente, na rua 13 de maio, número 82, segundo andar. Tem às 9h30 e tem às 7h30 da noite também. O Grupo Caruaru também às 7h30 na rua Vidal de Negreiro, 137, no centro, ali na Praça Nova Eutep. Tem a linha de acolhimento 819-9956-7356 e ainda tem o site aa.org.br. Todo mundo está convidado, todo mundo pode participar.

0: participar, fique à vontade, tá? Tá todo mundo pronto para ficar com a gente aqui na Rádio Jornal. Vamos fazer o seguinte, vamos começar com os primeiros pedidos para a gente começar aqui o forró de hoje. Vamos lá? Alô, bom dia!
1: Bom dia, Sócrates. É Ana Cristina de São Caetano.
0: Oi, Ana Cristina.
1: Gostaria de ouvir a música Afogando a Minha Dor, com Azulão.
0: Certo.
1: Para curtir, para todos meus amigos, para toda a minha família e para você. Um abraço, Sócrates, fica com Deus.
0: Um abraço, amém, obrigado. Obrigado pela audiência aqui na Jornal. Vamos com mais um ouvinte. Alô, bom dia.
2: Bom dia, sou Maria Joaquina de São Caetano. Eu quero ouvir o forró com Brasa do Forró.
0: Certo.
2: Para oferecer especialmente ao doutor Ivan, que está fazendo aniversário, e a todos que estão ouvindo.
0: Pronto.
2: Bom dia.
0: Bom dia. Obrigado pela audiência. Vamos lá, mais um pedido. Alô, bom dia.
3: Bom dia, Sócrates.
0: Bom dia.
3: Que é Everaldo do Divinópolis.
0: Oi, Everaldo.
3: Toca aí no forró das antigas aí pra gente. Cachaça, Mulher Gaia. Quero oferecer pra meu amigo Vanilson. Nós estamos aqui na casa dele tomando uma.
0: Eita.
3: O
0: Miguel
3: já tá fazendo um tira-gosto ali pra gente.
0: Eita.
3: E estamos por aqui. Eu acho que final de semana vai ser por aqui mesmo. Segunda-feira nós estamos na ativa aí de novo.
0: Vamos embora.
3: Um abraço.
0: Um abraço. Boa sorte aí. 9 horas da manhã. Bota pegado. Agora é 9, né? Mandou o áudio mais cedo. Botou pegado. Vamos embora. Vamos lá. Alô, bom dia.
4: Bom dia, Rádio Jornal. Bom dia. Grande Sócrates da Silva, que é Esdras Timóteo Vila
0: Kennedy.
4: Qual é, Sócrates? Toca aí pra mim aí primeiro. No forró aí, toca. Mastruz com leite aí.
0: Certo.
4: Aquela, essa menina tá, essa menina tá, essa menina tá, só um filé. E outra, tu bota uma brega aí de Franquito Lopes.
0: Oh,
4: pra
0: rapaz.
4: Todo mundo lá no bar do Grude e no bar de Itapiá, lá no Alto do Moura.
0: Pronto.
4: Bom dia e um bom sábado pra todos que escutam a melhor Rádio Jornal.
0: Valeu, valeu, Esdras. Um abraço, obrigado pela audiência. Tem mais pedido, né, João? Alô, bom dia.
5: Bom dia, Deg Santo. Aqui é Luiz Joaquim de Lima, de Bezerros. Eu queria escutar o trio nordestino, Caruaru, a feira de Caruaru, se for possível. Bom fim de semana para todos.
0: Você
5: que
0: também,
5: Deus Luiz. Abençoe.
0: Amém, a nós. Valeu, obrigado aí pela audiência também aqui na Rádio Jornal. Fechamos os primeiros 5, João Alves. Então vamos lá na sequência aqui na Rádio Jornal. Começando por Azulão.

0: Paulo de Búzios. 9:30 aqui na Rádio Jornal. 9:30 aqui na... No Bregão, não, no Forró. Só quer dizer Bregão, tô com saudade do Bregão. Tenha calma aí, João. Tenha calma aí. Aí é isso que dá, fica chupando esses confeitos aí, aí fica se entalando aí. Aí. Vendo? Só dando pra ouvir as tossidas dele aqui. Vamos circular com mais ouvintes, pessoal participando com a gente, o pessoal interagindo, o pessoal pedindo música. Primeiro aqui no Forró, depois no Bregão. Vamos dar mais uma passadinha aqui nos pedidos? Pessoal participando com a gente. É, tem pedido de áudio e tem um pedido de texto também. Você quer que eu comece por quais? Vou fazer assim, vamos colocar os pedidos de áudio e depois eu falo aqui o de texto. Pode ser? Então vamos lá. Pedidos aqui via áudio no Forró na Jornal. Vamos lá, vamos ouvir.
1: Bom dia, Lenobre.
0: Bom dia.
1: Só que está sim, bom dia, Lenobre João Alves. Um abraço aos dois, um abraço a todos. Salve, Jornal, né? Primeiro de agosto, né? Vamos enfrentar mais um mês, Deus quiser, com saúde e felicidade, né, doutor Sócrates? Doutor Sócrates, dá outra lembrança depois, você já sabe mais ou menos o que é. Então veja só, eu, se for possível, eu queria a Filha de Caruaru, Caruaru do passado, aquela música, a Filha de Caruaru, não, Caruaru do passado, aí, é importante
0: é para tudo que está ligado na rádio. Caruaru do passado, ele vai tocar a feira.
1: Eu ofereço para o Edécio Limpo, o Reginaldo Souza, né? Paulo, está fazendo aniversário hoje, é também o doutor Ivan. E foi, viajou até Recife, né? E é uma pessoa que já me ajudou já no problema de saúde, né? Então, abraçar ele, abraçar todos os médicos, tá ligado? Na Rádio Jornal, todos os doutores e doutoras, né? E mandar essa música aí, pedir essa outra em seguida, que é do passado, e a outra é com...
0: Eita, mas entendemos. Vamos lá, mais um pedido. Alô, bom dia!
2: Sócrates, eu gostaria...

0: De ouvir Sofrendo por Amor com Jorge de Altinho.
1: Choro por amor, a gente vai tocar com Jorge Altinho. Foi a Elizabeth, né, quem pediu. Vamos lá, mais um ouvinte com a gente. Alô, bom dia.
2: Ora, caro Sargento Vilmário, por lá, meu amigo Sócrates. Gostaria, João Alves, doutor João Alves, se fosse possível, tocar uma música à sua escolha do Flávio José.
1: Pronto.
2: Obrigado, fica com Deus.
1: Amém, um abraço. Tem mais um pedido ainda de áudio, né, João? Vamos lá, alô, bom dia.
3: Bom dia, Sócrates.
1: Bom
3: Olha, eu
1: dia.
3: queria ouvir no forró da jornal,
1: Certo.
3: Verdadeiro Amor com Valquíria Santos.
1: Pronto. Vamos tocar. A gente não tem essa com a Valquíria, né? Mas a gente vai tocar, tá? Ah, tem também aqui o Soriano, motorista de aplicativos, dizendo: por favor, toca um aí do Saia Rodada das antigas, aquela bem antigona mesmo, viu? Pronto, vamos tocar assim, Soriano. A gente vai começar, inclusive, pelo seu pedido. Alô, Maga! Alô, seu Cícero! Um abraço, muito bom dia. Né? Já estamos por aqui nos deliciando, viu? Um abraço, obrigado. Valeu, Maga! Valeu, seu Cícero! Um abraço para vocês aí.

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1: Então eu vou me trazer até aqui Ronildo Almeida, o autor e criador de Feira de Caruaru, para cantar comigo. Ronildo! Vai dizer o seu sinônimo aí para o público, para os ouvintes.
2: Ouvintes de casa, do Antônio, boa noite. Atendendo o convite do Gonzaga, estou aqui a sua entrevista.
1: Para cantarmos a sua música.
2: A nossa feirinha.
1: A Feira de Caruaru, tá? Eu não aprendi, não decorei bem a letra, porque a letra é difícil, hein?
2: Estou conversando.

0: 9:52 aqui na Rádio Jornal. Ainda tem espaço para mais dois pedidos aqui no forró, tá? E a gente vai atender a mais ouvintes aqui na Rádio Jornal. Às 9:52, alô, bom dia.
1: Bom dia, só. Eu quero a música de Marinês. Eu assisti.
0: Certo. Neuza. Certo, Neuza. Vai ser Bananeira Mangará.
2: Bom dia, sogra. Bom dia. Dia, Jornal. Bom dia a todos. Aqui é Diogo Silva, fala aqui do centro.
0: Diego.
2: Gostaria de desejar a todos aí, primeiramente, um ótimo sabadão, um bom início de mês. O Pai do Senhor nos abençoe e nos conceda.
0: Amém.

0: muita bênção, muita paz, saúde. E eu gostaria de curtir aí, se possível, um forrozinho aí, com a banda Casquinó.
1: Certo. Vai ser qual, João, de Casquinó? Vai ser Rindo à Toa? Já posso? Então vamos embora. 9h53, primeiro, Marinês, Bandaneira, Mangaraz.

0: 9:59 aqui na Rádio Jornal. A gente vai virar a chave para chegarmos no Bregão. Obrigado a todos vocês que participaram do forró. A partir de agora, a gente vai inclusive se integrar com o Garanhuns também. Rádio Jornal Caruaru, Rádio Jornal Pesqueira, Rádio Jornal Garanhuns. Vamos girar!
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0: 10 horas, 1 minuto, aqui na Rádio Jornal. 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É o Bregão da Jornal, até o meio-dia. Pode mandar o teu pedido, 81996017448. É o WhatsApp da Rádio Jornal, até o meio-dia. Muito brega pra você, aqui na sua Rádio Jornal. Tô com o João Alves na parte técnica. E um abraço a todos vocês que nos acompanham pelo Agreste de Pernambuco. Vamos, sem perder tempo, colocar os primeiros pedidos no ar, os primeiros 5 pedidos. Vamos lá, alô, bom dia.
1: Bom dia, campeão de audiência, Sócrates, João Alves e Givaldo. Coloca a desconhecida, ofereço ao aniversariante do dia, doutor Ivan, que Deus abençoe ele pelo seu aniversário. Esse abençoado por Deus, né? E eu ofereço a vocês, a Geraldo Filho de Seu Bento, Jeová Dionísio, Maria Joaquina, Zé Carlos do Juá, Nova Caju, Givanildo Silveira, Josina, Carlinhos Mando Zé Coco, Creonice Ribeiro, Evaristo e seu Zezinho em Garanhuns. Em Garanhuns, que não perde um programa, né? Aí em Garanhuns, seu Zezinho. Só eu te passarinho, é com você, campeão de audiência, Sócrates.
0: Valeu, Ailton, obrigado pela participação mais uma vez. Vamos lá, mais ouvinte, alô, bom dia.
2: Bom dia, aqui é Jaine do Sítio Serra Velha.
0: Oi, Jaine.
2: Gostaria de ouvir com Edson Brega e Pablo.
0: Uhum.
2: E oferecer a todos os ouvintes da Rádio Jornal.
0: Pronto, tá certo. Valeu, Jaine, obrigado pela audiência aqui na Rádio Jornal. Mais ouvinte com a gente, alô, bom dia.
3: Alô? Bom dia, bom Maria dia. Joaquina de São Caetano.
0: Oi, Maria Joaquina.
3: Quero ouvir Genival Santos.
0: Certo.
3: Para oferecer a meu esposo que está ouvindo e oferecer a minhas amigas, Dona Nova Caju e a família dela. Oferecer a doutor Ivan, que está fazendo aniversário. Oferecer a Valdo das Boas aqui de São Caetano, a Ana Cristina e as irmãs dela, Zéza, Lourdes e Anunciada. A Socorro do Sítio Estiva, a Cranice Ribeiro.

0: A meu amigo Juvenal e o cunhado dele, seu Bill, e as meninas Duda e Nel, que estão ouvindo, a seu Zé Carlos, a seu Gilberto, a Balaia e os passarinhos, a família dele, a Jeová Dionísio, o senhor Deus da Chácara, a Débora da Funerária, a Josina, daqui do sítio, Dona Laurecia, a filha dela e todos que estão ouvindo o Brega.
1: Pronto.
0: Bom dia e bom.
1: Bom dia, bom dia. Vamos lá, mais um ouvinte com a gente. Alô, bom dia.
2: Bom dia, Berg.
1: Tá de folga.
2: Aqui é Luiz Joaquim de Lima,
1: Oi,
2: de
1: Luiz.
2: Bezerro, no Bregão. Eu queria escutar Edinaldo Timóteo, mamãe. Um abraço, um bom fim de semana para
1: Um
2: todos.
1: abraço.
2: Que Deus abençoe.
1: Amém a todos nós. Vamos lá, mais um ouvinte. Alô, bom dia.
3: Eu sou Flores Valdo Moraes da
1: Ô,
3: Silva,
1: Flores.
3: o Guildo Náutico. Eu queria ouvir aqui nessa mesa de bar com o Reginaldo
1: Garçom
3: Rossi.
1: com o Reginaldo Rossi. Meu amigo Flores. A gente abreviava o nome dele, né? Eu e o Moisés, eu João. Eu não, Flores Valdo era muito grande. Flores era mais fácil, não era? Vamos embora? Vamos. Atender aos pedidos. Olha aí, Fernando Mendes, a desconhecida. 10 horas, 4 minutos, aqui no Bregão da Jornal.

0: 6 horas 22 minutos aqui na Rádio Jornal.
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1: Horas 25 minutos aqui na Rádio Jornal 10h25. A gente vai seguindo com o Bregão da Jornal, sempre, sempre, sempre ao seu lado, né? Pedindo aí a sua participação. Você faz a seleção musical aqui do Bregão até o meio-dia. 81996017448. Vamos a mais pedidos, vamos a mais participações. Alô, bom dia.
2: Eu gostaria de ouvir Entre Espumas, Elizabeth.
1: Pronto, Elizabeth, a gente vai tocar. Vamos lá, mais um ouvinte.
3: Bom dia,
1: bom dia,
3: meu amigo Sócrates. Bom dia, meu amigo Dr. João Alves. Gostaria de ouvir, se fosse possível, a música do meu amigo Marley. É o meu guardião, apaixonado pela cachorra do vizinho, a Mel. Ele bota todo sábado essa música para ver se ela tem pena dele. Gostaria de ouvir, se fosse possível, e ofereço a todos os ouvintes dessa grande emissora e todos que fazem essa grande emissora, que é a Rádio Jornal do Comércio, TV Jornal do Comércio, do porteiro ao gerente geral. Um abraço, Sócrates.
1: Um abraço, Sargento Filmário. Obrigado aí pela participação. Vamos lá, mais ouvinte. Alô, bom dia.
2: Alô. Bom dia, Sócrates.
1: Bom dia.
2: É Anunciada do Alto do Moura. Quero ouvir uma música com Evaldo Braga. Nunca mais, nunca mais. Ofereço para Jeová Dionisinha Agrestina, para minhas manas Ana Cristina, Zez e Lourdes em São Caetano, para Maria Joaquina e Nivaldo José, e para os ouvintes, e para você e todos da Jornal. Fica com Deus, Sócrates. Um abraço.
1: Um abraço. Vamos lá, mais um ouvinte. Alô, bom dia.
4: Aqui é Roberto, de Baixa Grande, Pesqueira. Quero escutar uma música com Adelino Nascimento, Mulher Maravilha da Beira do Cais. E obrigado, um bom dia, um bom trabalho aí pra vocês.
1: Pronto, tá certo. Obrigado. Obrigado pela participação também aqui na Rádio Jornal. Tem mais um, João? Mais um. Vamos lá. Alô, bom dia.
5: Bom dia, amigos do Bregão. Bom dia, Sócrates. Eu queria ouvir o... Sem Saída com Odair José.
1: Certo.
5: Oferecer a todos vocês daí da rádio e a todos os ouvintes que estão nos ouvindo. E eu queria oferecer especialmente para Dona Rosa, aqui do Sopoente, que eu a conheço há muito tempo, e a Rosemary Alves, que é daqui também.
1: Pronto.
5: Um abração a todos.
1: Um abraço, obrigado pela participação, pela

0: 10 horas 44 minutos. Hoje acertei duas vezes. 10 e Quaracuacuá, Quaracuacuá depois das 10, como diria Ivan Bulhões, aqui na Rádio Jornal. No Bregão da Jornal. O Bregão vai até o meio-dia, contando com a sua participação, sempre com os seus pedidos. A gente vai para um bloco ou tem pedido agora, João? Tem bloco? Então, já, instantes. Daqui a pouquinho, mais pedidos seus aqui na Rádio Jornal.
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4: 10 horas 48 minutos aqui na Rádio Jornal, 10h48. Essa é a Rádio Jornal até ao meio-dia. Com o Bregão da Jornal, que bom saber que você está aí do outro lado do rádio, sempre com a gente, participando, interagindo conosco. Vamos com mais pedidos no 819-9601-7448. Alô, bom dia.
5: Bom dia, Sócrates. Bom dia, João. Bom dia a todos da Jornal. Aqui é Lula de Maniçoba. E hoje no Brega, eu quero escutar com o Reginaldo José, Cadê Você? Para oferecer a Zé Panga, Linete, sua esposa, sua família. Para oferecer a Bita, Zé Grande, João, Nanau, Ivone, Rafael, sua família, a Cal e sua esposa em São Caetano, a Dinha Nunes e a todos os ouvintes. Abraço, que Deus abençoe, Sócrates.
4: Valeu, valeu, obrigado pela participação. A gente vai tocar com o Odair José. Vamos lá, mais ouvinte. Alô, bom dia.
6: Olá, bom dia, amigo da Jornal. Excelente final de semana para todos nós, abençoado. E eu queria ouvir, se possível, você aqui é Flávio Roberto da Coab 2 em Garanhuns. Eu Oi, queria Flávio. Ouvir, se possível, tu és o meu amor, de Gerardiane. Eu queria aqui mandar um beijo para Solange, os meus filhos Lídia Nadine, Everton Luiz e Anderson Henrique, pro meu amigo Ricardo do Pastel, popular Lopes, sua esposa Patrícia, seu filho Paulinho, sua esposa Geisiane, e eles que fazem o melhor pastel aqui do bairro. E queria mandar um abraço também para meu amigo Djalma, o popular Tito, é meu cunhado. Valeu, um abraço, tudo de bom.
4: Um abraço, valeu, Flávio. Vamos lá, mais ouvinte, alô, bom dia.
7: Foi a Lucimada, Encruzilhada de São João. Quero ouvir uma música aí, um Pablo, imprevisto. Pronto. Para oferecer para meus dois filhos e para todos os ouvintes da Jornal.
4: Certo. Vamos lá, mais um ouvinte. Alô, bom dia.
8: Bom dia, meu amigo Sócrates da Silva. Sócrates, toca aí um brega, né, de Lindo Doma Castilho. Nós somos dois sem vergonha. Queria oferecer certo. Ao Maratonista de Jesus. Queria oferecer a todos os ouvintes dessa rádio maravilhosa que é a Rádio Jornal. Um abraço para vocês, tenham um bom dia, que Deus abençoe e que Deus ilumine a cada um de vocês. E um bom final de semana.
4: Você também.
8: Um bom sábado. Né? Que Deus abençoe e que Deus ilumine.
4: Amém.
8: Um bom papo dentro que é treveniente. Um abraço.
4: Pois é. Deixa eu mandar um abraço aqui para Socorro Leandro também, ela que pediu o Mercedão Vermelho, oferecendo para o Marcelo Malaveia, lá no Jardim Panorama. E a gente já está conversando com ela. Olha aí, ó, o Mercedão Vermelho. Um abraço para o meu amigo Sérgio Ricardo, que foi até o Sertão, né? Já voltou do Sertão, já tá por aqui, foi para a Missa do Vaqueiro. Olha aí, Mercedão Vermelho.

0: 11:08 aqui na Rádio Jornal.
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3: Onze horas, 11 minutos aqui na Rádio Jornal, 11:11 é o Pregão da Jornal para você. Muito obrigado pela sua audiência, muito obrigado pela sua companhia. Você sempre faz conosco aqui a nossa programação, né? Você sempre faz com a gente. Isso é aquela quebradinha, né, João Alves? Quebradinha, pronta, quebradinha. Deixa eu mandar aqui alguns abraços aqui. Deixa eu mandar um abraço aqui para a Gerlane, né? Tá dizendo bom dia, dona Nalva e seu Antônio. Estão desejando um feliz aniversário para o doutor Ivan. Muita saúde e felicidade. Pronto, um abraço, parabéns. Aqui o final do telefone 7150, lembrando aqui a semifinal da Supercopa Master Carpina de Futebol, Carpina Master contra o Náutico, amanhã 8:30 da manhã, no estádio municipal de Carpina. Olha aí, beleza, coisa boa, o Marcon de Salete, né? Um abraço pra você, Marcones, obrigado pela audiência aqui na Rádio Jornal. Alô, Dema, tá com a gente também por aqui, valeu, Dema, obrigado pela participação. Não é esse não, é outro Dema. Não é o Dema. Valeu, Dema. Um abraço. Obrigado pela audiência também aqui na Jornal. O Edivaldo, humorista e vigilante, tá com a gente também. Valeu. Ele até lembrou aqui, vice João. O único de Caruaru a gravar um DVD com piadas. Tá certo. Valeu, Edivaldo. Um abraço. Manuel Segurança, bom dia. Bom dia, Manuel. Obrigado pela audiência também aqui na Rádio Jornal. Obrigado pela companhia. Alô, o Paulo do Caldo de Cana também que tá com a gente. Alô, Paulo, um abraço, obrigado pela audiência também aqui na Rádio Jornal. Vamos girar, João Alves.
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0: Alô, Babão! Deixa eu mandar um abraço pro Babão, também tá com a gente aqui. Valeu, Babão! Obrigado pela participação aqui na Rádio Jornal. Vamos seguindo, né, João? Vou com mais pedido aqui, 11h16, pra gente ganhar tempo, né? Vamos lá, mais pedidos. Alô, Edivaldo da Farmácia, tá lá em Camucim de São Félix, também ouvindo a gente. Vamos embora, bora lá.
1: Bom dia, bom dia, bom dia, meus queridos, da nossa querida Rádio Jornal, a Rádio do nosso Brega, que é a volta do transporte escolar, voltando às atividades segunda-feira, se Deus quiser.
0: É mesmo.
1: Zézio, Dizida, nesse povão de Caruaru e das cidades vizinhas, para nós escutar esse bregão gostoso. Eu ofereço a todos os ouvintes. Valeu?
0: Vamos embora, valeu. Vamos lá, mais ouvinte, alô, bom dia.
2: Bom dia, Saul.
0: Bom dia.
2: É Adriano Pereira, amigo.
0: Bom dia.
2: De Saul, coloca uma música pra gente curtir aí, um das antigas de Carlos Alexandre.
0: Sim.
2: Oferece essa música pra minha esposa Célia, minhas duas filhas, Keto e Isabela, pra seu amigão, pra toda a sua equipe, pra Nildo, Dona Marinalva, o Eto, Tatiano, Premilda, Igor, pra Vitor, pra Guguinha, pra seu Damião, Dona Loura. Enfim, pra toda a galerinha que tá curtindo esse bregão. Um abraço, amigão.
0: Um abraço. Bota
2: aí esse bregão pra gente tomar um.
0: Olha. Como, esqueci o nome daquele ouvinte que de 8h30 disse que já tava. Esqueci o nome dele. Foi, 8h30. Corajoso! Bora sim, bora. Vamos lá, mais um ouvinte. Alô, bom dia.
3: Bom dia, Sócrates Internacional. Se puder, meu amigo, bota uma música aí do Conde. Qualquer uma do Conde do
0: Certo,
3: Brega.
0: Certo.
3: E aproveitando também o espaço, Sócrates, pra não tomar o tempo. É, que alguém possa se compadecer, que Deus toque no coração, como eu falei no programa, né? Que mande um ganso para o Parque São Francisco, pois os filhotes vêm padecendo no frio da madrugada e sentindo falta daquele calor que só a natureza e o bicho pode proporcionar, né? E quem puder, leve esse gansozinho no Parque São Francisco para que os filhotes possam se aquecer durante a madrugada, pois está nessa friagem todinha, né? E quem não puder levar no parque, deixa aqui na catedral, na nossa paróquia, que eu pego aqui na nossa igreja e levo pro parque. Bom dia a todos, Sócrates.
0: Bom dia, Douglas, valeu. Vamos lá, mais um ouvinte, alô, bom dia.
4: Bom dia, Sócrates. É Ana Cristina, de São Caetano.
0: Oi, Ana.
4: Gostaria de ouvir a música Recordações, com Fernando Mendes.
0: Certo.
4: Ofereço às manas Zéza Lourdes, anunciada no Alto Moura, ao querido Jeová Dionísio, a Maria Joaquina, com o esposo Lindalvo, a Josina, a doutor Ivan, para todos os ouvintes, para a comadre Socorro Alemã e para você, Sócrates. Um abraço e fica com Deus.
0: Um abraço, obrigado pela participação também aqui na Rádio Jornal. Tem mais um, João? Vamos lá, alô, bom dia.
5: Oi, Sócrates, aqui quem está falando é Laiane, de Cachoeira Seca. Estou aqui trabalhando, ligadinha na Jornal. É, gostaria de pedir a música de Augusto César, Máquina de Amar. Eu ofereço para todos que estão aí curtindo o bregão. Tenham todos um bom final de semana. Tchau.
0: Eita, tem um amigo meu que disse que é uma máquina de amar. Não sei se é mesmo, mas pelo menos é de que é, né?

0: 11 horas 37 minutos aqui na Rádio Jornal.
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1: Às 12 horas e 40 minutos, vamos a pedidos. Alô, bom dia.
2: Bom dia, Rádio Jornal, bom meus dia. Amigos do Bregão da Jornal. Bom dia.
1: Bom dia.
2: Olha, eu queria ouvir uma música do Rei Reginaldo Rossi.
1: Certo.
2: Eu devia lhe odiar.
1: Ei,
2: uma música muito bonita, né? Do grande Rei Reginaldo Rossi. A nós aqui da Seara e do Residencial Castanhinho, 42. Muito obrigado a todos vocês aí da Jornal, do Bregão da Jornal, meus amigos.
1: Valeu.
2: Obrigado.
1: Valeu, abraço. Vamos lá, mais ouvintes. Alô, bom dia.
3: Oi. Bom dia, Sócrates.
1: Bom dia.
3: É Flávio do Parque 18 de Maio.
1: Oi, Flávio.
3: Eu e minha esposa Rosana, nosso amigo Léo do Rádio e Felipe, nosso amigo Felipe, estamos aqui trabalhando e ligado no Bregão. Sócrates, vamos ouvir com Maurício do Rei, Lenços Manchado. Eu quero oferecer a minha esposa Rosana, nosso amigo Léo do Rádio,
1: sim.
3: A Felipe, Naldinho do Caldinho, lá no
4: do Rio Branco.
3: Sim. E a todos os ouvintes. Um abraço, guerreiro. Saúde e paz para todos nós.
1: Um abraço, valeu, obrigado. Vamos lá, mais ouvinte. Alô, bom dia.
5: Bom dia, Sócrates.
1: Bom dia.
5: Muito prazer estar assistindo essa rádio maravilhosa. Eu queria, Sócrates, depois você botasse um brega aí de Lindomar Castilho, qualquer uma música aí.
1: Sim.
5: E tu oferecendo a todo meu povo aqui de Camusim de São Félix. E pra você também, Sócrates, um abraço e um bom dia, um bom final de semana.
1: Um abraço, valeu, obrigado. Tem mais um pedido de áudio, João? Vamos lá, alô, bom dia.
6: Bom dia, Rádio Jornal. Aqui é Fabiana Lopes, do Sique Sique de Caruaru.
1: Oi, Fabiana.
6: Toca pra mim porque brigamos com Priscila Senna e Conte Só Brega.
1: Sim.
6: Para oferecer a meu Ébano Marcos Santos e pra todos que estão curtindo o Bregão na Rádio Jornal.
1: Pronto, vamos tocar sim. Tem mais um de áudio, João? Vamos lá, mais um ouvinte. Alô, bom dia.
7: Oi, Sócrates. Oi. Bom dia. Aqui quem tá falando é a Fabiana de Bezerros.
1: Oi, Fabiana.
7: Gostaria de ouvir a música novamente de Aguinaldo Timóteo. Verdes Campos para minha terra.
1: Certo.
7: E oferecer para o meu marido Joaquim, minha filha Mariana e a minha tia Nena. Sou muito fã da Rádio Jornal.
1: Pronto.
7: Não perdemos um só brega nos sábados. Bom dia a todos.
1: Bom dia. Obrigado pela participação. Tem um pedido de texto aqui também, deixa eu achar aqui. Pronto. Bom dia, tô ligado na Rádio Jornal, ouvindo o Bregão. Sou Paulo do Caldo de Cana. Coloco música de Pablo também para todos os ouvintes. Então vamos atender também. Vamos lá na reta final aqui no Bregão.

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0: Acabou o Pregando a Jornal. Gente, obrigado pela audiência, obrigado pela companhia de todos vocês. Teve gente aqui que a gente não conseguiu atender, né, porque são muitos pedidos, mas agradeço a participação de todos vocês, muito obrigado. E agora a gente vai para o Plantão de Polícia com Givanildo Silveira, tá? E a gente volta a se encontrar na próxima segunda-feira em mais uma Super Manhã. Um abraço a todos, obrigado pela audiência, obrigado pela companhia. Hoje não é notícia não, né? Então, ó, tchau.
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3: Givanildo Silveira.
4: Aquele abraço, muito boa tarde, minha gente. Estadual ao Plantão de Polícia pela Jornal Caruaru 91.3, Rádio Jornal Pesqueira 90.9. 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Bom, minha gente, vamos lá. A partir de agora, a gente vai até as 12h30, levando as últimas informações da área policial. Deixa eu começar o programa falando a respeito de uma ocorrência que foi registrada aqui em Caruaru. Um professor universitário foi vítima de um sequestro, segundo ele. Dois indivíduos abordaram ele, fizeram ele como refém, levaram para o motel, mandaram ele passar Pix e ainda depois chamaram duas garotas de programa. E aí induziram ele a beber, a se drogar, e ele terminou sendo, na verdade, vítima. A bronca foi parada na delegacia. A gente vai explicar tudo como aconteceu. Jean Ferreira tem detalhes.
5: Você bem trouxe, né? Essa situação teve início na noite da quinta-feira, se estendeu durante toda a madrugada, enquanto esse professor estava no centro aqui de Caruaru, quando ele foi abordado por esses dois suspeitos. Esses homens, eles abordaram, fizeram essa abordagem e na sequência entraram dentro do veículo desse homem e começaram a ameaçá-lo com canivete. Diante disso, diante da situação, eles também fizeram, obrigaram com que esse professor fizesse algumas transações bancárias via Pix. Então eles começaram a rodar, andar pela cidade e nessa situação eles também forçaram a vítima, né, forçaram o professor a ingerir bebida alcoólica e também a fazer a utilização de drogas. Então, para que essas transferências elas fossem realizadas, eles utilizaram de bastante violência, quebraram o painel e também o para-brisas do veículo. Ainda de acordo com a vítima, né, o veículo ele saiu, né, seguiu na verdade para um motel que fica no bairro Santa Rosa, aqui na cidade de Caruaru. E pouco tempo depois, duas mulheres, duas garotas de programa foram até esse estabelecimento e ele acredita que elas seriam utilizadas, seriam usadas ali para extorquir ainda mais esse professor. Então, de acordo com o relato da mulher, né, dessas duas mulheres envolvidas nesse caso, elas haviam sido contratadas para realizar apenas o programa. E no final de tudo isso, né, ele teria dito que não iria pagar a conta e foi aí que começou toda a confusão. A gente vai ouvir agora o relato dessa mulher, ela é que traz a versão dela diante dessa situação. Acompanhe.
6: O que foi que houve? Que ontem pela madrugada, né, ele parou o carro ali, onde fica ali na rodagem ali do estacionamento do Troca, entendeu? Aí foi eu e a minha colega, nós duas fazemos programa, né,

0: a job, entendeu? E simplesmente não entrou no carro. E quando eu e ela entrou no carro, só tava ele e o Cotó, entendeu? E mais, e assim, antes de nós ir pro hotel, bem antes de nós chegar no hotel, nós tava dando um giro por ali pela vila, por ali mesmo, entendeu?
1: Procurando cliente.
0: Não, procurando cliente não, fumando, entendeu? Fumando, isso, fumando.
1: Fazendo a cabeça.
0: Isso, exatamente, porque a verdade tem que ser dita, entendeu? Então, mais pra frente um pouquinho, aí foi o outro rapaz, chamou o outro rapaz logo de manhãzinha. Aí pronto, aí foi nós quatro pro hotel, mas bem antes de ir pro hotel, nós tava fumando, entendeu? Parando, brincando, conversando de boa. Entendeu? E quando nós chegou no hotel nós bebeu, nós fumou, nós brincou, nós dançou, entendeu? Ninguém agrediu ninguém, ninguém botou faca em ninguém, ninguém amarrou ninguém, ninguém fez sequestro de ninguém, entendeu? Porque é tão provável que quem estava no rolante a todo tempo, a todo momento, dando um giro e rodando foi ele.
1: O professor.
0: Exatamente, porque a verdade tem que ser dita, entendeu? Independente do que você seja, o que você faz.
1: E lá dentro, teve confusão em algum momento? Por que a história de sequestro?
0: Não teve, só porque a história do sequestro, porque no final da diversão, no final de tudo, aí quando foi pra saída, pra pagar o hotel, cadê o dinheiro?
1: Tava liso.
0: Não tinha dinheiro. Então, como vem a história? Então, se não sai um, não sai todos. Entendeu? Aí, não sei se foi a gerente, ou se fosse funcionário do hotel, que disse assim, vai tudinho, volta tudinho pra suíte, que a suíte 20 que nós estava. Era pra ir tudinho. Aí só ficou nós quatro. E por que ele não ficou lá conosco? Ele pegou o carro, botou mais passo pra frente e foi pra outra suíte. Tá aí a questão.
1: Aí foi o momento em que teria ligado para a polícia e teria falado do sequestro, do suposto sequestro.
0: Exatamente. Por que ele não voltou pra suíte onde nós estava? Onde nós passou a noite, a madrugada, amanheceu o dia lá, brincando, fumando, dançando, curtindo. Hein?
1: Foi muita droga e muito sexo.
0: Exatamente. Eu sou garota de programa, graças a Deus. Durante o dia eu peço, cato reciclagem e à noite eu faço programa sim. Não mexo nada de ninguém, não mexo com ninguém, independente de qualquer coisa.
1: E a droga consumida lá, como foi que chegou? Quem levou?
0: Ele. Ele já estava com a droga lá dentro do carro, já fumando.
1: Foi o quê? Maconha, crack?
0: Sim, exatamente. Porque antes de chegar na gente, ele já tinha feito giro já pela região ali, comprando.
1: E a história de que teria rolado um ciúme, uma certa ciumeira entre uma de vocês, entre você e sua amiga? Quem teria ficado com ciúme de quem?
0: Eu fiquei com o Cotó. Aí ele cobrou ciúme do Cotó, porque eu fiquei sabendo já lá dentro que ele curte os dois lados, ele curte tanto homem e tanto mulher. Então ele já vinha tendo um lance com esse tal de Cotó.
2: O professor teria conseguido pedir ajuda através da comanda desse motel. Então no momento que ele pegou a comanda, ele teria escrito ali um bilhete fazendo o pedido de socorro. O gerente desse estabelecimento então acionou a polícia militar, que ao chegar ao local acabou conduzindo, né, trazendo todo mundo, todos os envolvidos aqui para a delegacia de plantão de Caruaru. Hoje à tarde nós conversamos com o delegado, doutor Eduardo Sinaga, e ele vai trazer mais informações de acordo com essa ocorrência. Acompanhe.
3: Segundo relatos da vítima, ela foi feita de refém, né, desses dois autuados, né, desses dois meliantes. Segundo a vítima, ela foi colocada dentro do carro por esses dois suspeitos, e dentro do carro, segundo a vítima, ele foi ameaçado por canivete e tal, a rodar pela cidade, e ele foi obrigado a esse tempo todo a fazer pix, tá entendendo? Inclusive, a vítima, ela vai mandar o print de todos esses pix que ele foi obrigado a fazer, tá entendendo? Segundo ele, ele foi para vários locais durante a noite aqui na cidade de Caruaru, sendo obrigado a ingerir bebida alcoólica e também se drogar. Então, todo esse périplo acabou num motel, que foi aonde ele aproveitou o descuido dos dois assaltantes e ele conseguiu fazer um bilhetinho para o gerente do motel, o gerente pedindo socorro, exatamente, dizendo que ele estava ali sofrendo um sequestro. Então foi quando o gerente do motel entrou em contato com os policiais militares, que conseguiram fazer o resgate da vítima.
2: Doutor, onde foi que iniciou tudo isso? Ele teria ido ali para o centro? Qual teria sido a informação que ele passou?
3: A informação é que ele foi, esses dois abordaram ele e entraram dentro do carro dele, e a partir do momento que ele entrou dentro do carro, começou todo essas ameaças, né? Inclusive, a vítima afirma que dessa ameaça tal,

0: o carro foi danificado também, ou seja, com a brutalidade dos assaltantes, inclusive esses dois também vão ser autuados pelo crime de dano qualificado, uma vez que mediante ameaça quebrou o para-brisa do veículo, também o painel, tá entendendo? Então também será feita a perícia no veículo. Então assim, começou na noite de ontem e se prolongou durante a noite toda, foi quando o desfecho foi no motel, quando ele conseguiu pedir socorro, né, ao gerente do motel, que conseguiu acionar os policiais militares.
1: Doutor, como é que entram essas duas mulheres nessa situação?
0: É, segundo eles, chegaram depois, né? A segunda vítima, essas mulheres teriam entrado lá para... aí essa não está muito claro. Isso aí a delegacia da área é que vai investigar com mais profundidade. Mas segundo a vítima, ele acredita que essas duas mulheres iam ser utilizadas para, tipo, extorquir mais ainda ele, né? De que elas teriam sido, que seria uma delas seria menor e que ele teria abusado delas. Então, ou seja, faria parte de um plano maior para que continuasse a extorsão da vítima.
1: Mas essas mulheres, elas chegaram com eles dentro do veículo no mesmo momento?
0: Não, segundo a vítima, chegaram posteriormente. Então, por isso mesmo, no momento, elas não foram autuadas. A delegacia da área irá investigar para saber qual seria a participação delas, está entendendo? Mas, nesse momento, eu entendo que os dois que participaram desse sequestro, que realmente passaram a noite toda com ele, rodando, fazendo todos esses piques e também... forçaram ele a beber, segundo a vítima, forçaram ele a ingerir bebida alcoólica e a se drogar.
1: Doutor, de acordo com os relatos dessas mulheres, né, eles de fato teriam contratado elas, né, estariam ali em um momento de lazer mesmo, segundo essas mulheres.
0: Claro, isso aí é uma versão que também será verificada, como eu disse. Neste momento é um auto de prisão em flagrante e a oitiva da vítima, ela é muito importante. Então, assim, ele faz uma oitiva muito bem detalhada de como aconteceu. E, claro, a delegacia da área vai continuar com as investigações. Os suspeitos terão direito à defesa, mas isso a partir do momento que foram aprofundando as investigações. Mas, nesse momento, o retrato que eu tenho é de que houve um sequestro relâmpago e também o dano qualificado ao veículo.
1: Esses homens, eles já têm alguma passagem pela polícia?
0: Sim, pelo que eles falaram, eles já têm antecedentes criminais, né? Um deles disse que a gente ainda vai fazer minuciosamente os antecedentes criminais, mas um deles disse informalmente que já tem passagem por furto.
1: Aí, os dois homens, eles foram presos em flagrante, como o doutor Eduardo Sunaga acabou de trazer, por sequestro relâmpago e também dano qualificado ao crime. Eles devem passar toda essa noite na carceragem aqui da delegacia de plantão e amanhã seguem para a audiência de custódia. As duas mulheres, elas foram liberadas, mas seguem sendo investigadas.
2: É o plantão de polícia pela Jornal de Caruaru, Jornal Pesqueira. Olha, deixa eu trazer detalhes, porque teve um fato que chamou a atenção. Duas mulheres foram presas lá em Tamandaré, estavam roubando um idoso de 83 anos. Rodrigo de Luna tem detalhes.
3: As prisões foram realizadas por policiais civis da delegacia de Tamandaré. As mulheres de 27 e 30 anos foram localizadas depois de cometerem um crime contra o idoso de 83 anos. O idoso relatou à polícia que recebeu as duas em casa sob o pretexto de que elas precisavam trocar uma nota de R$100. Depois de entrarem na residência e do dinheiro ter sido trocado, elas se aproveitaram de um momento de distração do idoso e pegaram da carteira dele R$600. No momento que iam embora, o idoso percebeu o crime e partiu para cima das duas, tentando evitar a fuga. Foi nesse momento que ele acabou sendo agredido. A partir daí, ele procurou a polícia, que foi até o endereço onde essas mulheres estavam, e as prisões foram realizadas.
4: A ação criminosa das duas mulheres, o idoso, tentou impedi-las de fugir. Porém, elas empregaram violência física contra ele, causando lesão corporal no braço do idoso. E em seguida, conseguiram fugir do local. Assim que a equipe tomou conhecimento deste crime, saiu em diligências e conseguiu prender as duas mulheres, que foram conduzidas para a delegacia de polícia e interrogadas, ocasião em que negaram a participação do crime. Porém, diante das evidências do auto de exame traumatológico, que constatou as lesões do idoso e do depoimento dele, elas foram autuadas por roubo.

0: em concurso de pessoas e encaminhadas para a audiência de custódia, onde foram liberadas mediante o uso de tornozeleira eletrônica.
1: Essas mulheres estavam também com celular e um carregador de celular no bolso, que um dos vizinhos, inclusive, conseguiu recuperar para o idoso, e a motocicleta, que havia sido pega, entre aspas, emprestada ali, porque elas precisavam visitar umas crianças numa área de zona rural. Foi o que foi dito para que elas pudessem conquistar a confiança e também pegar a motocicleta. O idoso, inclusive, disse que confiou que as mulheres não tinham nenhuma maldade, já que por vezes recebia uma delas em casa e ajudava financeiramente, dava um trocado para que ela fizesse essa visita à residência. O caso agora segue em investigação pela Polícia Civil, inclusive para saber se essas mulheres cometeram outros crimes. Um detalhe importante: elas passaram a noite na carceragem da Delegacia de Palmares, foram submetidas a uma audiência de custódia e foram liberadas para responder pelo crime em liberdade. Não foram inocentadas. A gente volta ao estúdio.
2: Teve uma garota que está desaparecida. Ela tem 16 anos aqui de Caruaru. E segundo a família, disse que ela arrumou um namorado. E aí, provavelmente, ela está com esse namorado. A mãe já foi para Tamandaré, porque disse que ele mora para lá. Mas até agora, nada. Elaine Dias conversou com a família. Vamos ouvir.
3: Hoje a gente traz uma história de uma garota desaparecida. Ela tem 16 anos, se chama Andriele, e eu tô aqui ao lado da mãe dela, a Águida, que nos procurou justamente para fazer um apelo para saber informações sobre ela, né, Águida? Como foi que aconteceu?
4: Ela saiu de casa para levar a irmã dela para a escola, e ela ia deixar a irmã na escola e ia retornar para a escola dela, que ela estudou no Colégio Bione. Só que eu consegui uma filmagem...
3: Isso no bairro do Salgado.
4: Isso no bairro do Salgado. Eu consegui uma filmagem aonde ela deixa a menina na escola e desce uma rua. E nessa rua ela encontra com um amigo, conversa com ele, e lá de frente ela pega um motor urban. E esse motor urban deixou ela na Praça do Rosário. Até então, dali eu não sei se ela pegou um ônibus, se ela pegou uma lotação... E eu sei mais ou menos qual era o sentido que ela queria ir. Ela queria ir à cidade de Tamandaré.
3: Ela tem um namorado que mora lá.
4: Isso, exatamente. Que ela tem um namorado que recentemente ele teve que voltar para a residência da mãe dele. E eles estavam combinando em fugir no domingo. E a gente não deixou, a gente trouxe ela para casa, conversou com ela. Só que na segunda ele foi embora na frente e levou alguns pertences dela com ele para aguardar ela lá. Aí qual é a minha preocupação? Que nesse percurso de Caruaru a Palmares pode ter acontecido algo, ou de Palmares a Tamandaré pode ter acontecido algo com ela, porque até então todas as informações que eu tenho foi eu mesma que consegui. Eu consegui filmagem, eu consegui recuperação do número dela, eu consegui saber que ela pegou um motor urban. Aí eu tô desesperada, eu queria saber assim, o que a autoridade poderia... Onde a autoridade poderia me ajudar?
3: A polícia já está sabendo também.
4: A civil já está ciente que ela está desaparecida. Na quarta-feira à noite, 11 horas da noite, eu prestei um boletim de ocorrência. Na quinta-feira de manhã, eu voltei na delegacia do Salgado. Eles me ouviram lá um pouco, né? Eu queria que também a delegada tivesse me ouvido, né? Para ela poder me orientar. Hoje eu procurei eles lá, eu não consegui encontrar ninguém. Eu estou sem resposta, eu estou com a resposta que eu tenho, que eu consegui. Tá entendendo? Então, assim, eu preciso que as autoridades me ajudem, que as autoridades dêem mais em cima do caso dela. Ela é uma adolescente de 16 anos, ela não é uma adolescente que bebe, ela não é uma adolescente que fuma. Foi na ilusão de ir atrás desse namorado dela. Infelizmente, são adolescentes que não escutam mãe e pai, porque a gente conversou, a gente aconselhou, a gente tentou dar um jeito e dizer até ela, não, a gente vai dar um jeito de você ficar vendo ele. Mas, infelizmente, eu não sei o que houve com ela.
3: O telefone dela também só dava desligado.
4: O telefone dela continua desligado. A gente, quando deu 6h30 da noite, eu dei fé que ela não chegou em casa. Que ela chega por volta de 6h20, 6h25, no máximo. Quando deu 6h30, eu já comecei a ligar. E eu já fiquei com um pressentimento ruim com ela. Eu digo, meu Deus do céu, não tá certo isso, que ela não é de fazer isso. Aí, quando deu 11 horas da noite, fui procurar a polícia. Aí a polícia falou pra mim, ó, mãe, não espera só pela gente, não. Faz tua parte. E eu estou fazendo minha parte. Eu estou buscando uma filmagem, falei com um colega dela, pedi ajuda ao povo na internet, na TV Jornal, e eu estou desesperada. Eu estou desesperada. Quando eu comecei a ver a imagem, aí eu percebi que ela subiu a calçada e pegou na mão de alguém. Aí nessa esquina tem uma...

0: barbearia. Aí eu conheço o menino da barbearia, aí eu fiquei lá ontem, ó, aguardando ele aparecer, porque ele fica até tarde um pouco. Aí quando ele chegou, eu falei, ela falou com quem? Aquele disse, ela falou comigo. De imediato ele afirmou, não, ela falou comigo, ela me pediu um dinheiro emprestado, eu emprestei o dinheiro para ela. É, ela falou sobre o namorado dela, aí contou ali a história. Aí de frente a essa barbearia também tem uma casa, que tem uma câmera, que eu também estou aguardando, que o dono falou que ia me mandar as filmagens dali, para me ver realmente o que aconteceu ali. O pai dela trabalha na cidade de Palmares, e quando foi na quinta-feira eu disse, ó, se move. Levanta aí, pega o carro e vai-se embora para Tramandará. Chega lá, tu pede um apoio. A mãe do menino já tinha passado o endereço para mim na quarta noite. Ela passou o endereço para mim. E eu passei para ele. Aí quando chegou lá, ele pediu um apoio à polícia. E a polícia foi até a casa do menino. Só que falou que ela não estava lá, que ela não tinha chegado lá. Mas só que ela foi para lá. O problema é que nesse trajeto pode ter acontecido algo com ela. Tá entendendo? Eu só quero encontrar ela. De alguma forma, eu preciso encontrar ela.
1: É isso, viu, Águida? Boa sorte para você. Obrigada. E eu espero também que as autoridades competentes ajudem também a Águida aqui nessa busca, nessa procura.
0: Que as autoridades não me deixem só. Não me deixem só, porque é muito difícil a gente chegar assim, ó, eu quero uma filmagem. Eu quero, tem como você me ceder, porque ontem a mulher que me deu a primeira filmagem, ela me deu de bom coração, mas as outras pessoas não quiseram me entregar. Tá entendendo? Então eu que tive que raciocinar o que foi que aconteceu ali. E eu juntei o quebra-cabeça e descobri que ela tinha parado ali, que ela tinha falado com o menino. Então as autoridades não podem me deixar só. Eu tô só.
2: É o plantão de polícia pela Jornal de Caruaru, Jornal Pesqueira. Olha, de ontem para hoje, nós tivemos apenas 6 homicídios. Foram, na verdade, 3 crimes no interior. Aliás, 2 no interior e 4 no Grande Recife. O mês de julho fechou com 13 homicídios em Caruaru durante o mês. E o estado todo, 231 crimes e morte. Teve uma colisão de trânsito envolvendo uma moto e um carro na estrada da Vila do Murici, zona rural aqui de Caruaru, ontem à noite. O motociclista ficou gravemente ferido e foi socorrido para o Hospital Regional do Agreste. Teve carro recuperado pela Polícia Rodoviária Federal. Jean Ferreira.
3: A Polícia Rodoviária Federal conseguiu recuperar um veículo que havia sido furtado lá no município de Belo Jardim no dia 7 de julho, na festa das Marocas. Então hoje, durante diligências, né, os policiais conseguiram interceptar essas duas pessoas que estavam dentro desse veículo na BR-232, já sentido São Caetano. Estou aqui com o Policial Rodoviário Federal, Inaldo, ele que vai trazer mais informações para a gente com relação a essa situação. Inaldo, como foi que vocês chegaram nesses rapazes? Vocês desconfiaram de alguma situação vendo esse veículo?
4: Então, a gente estava fazendo ronda na rodovia e fomos informados pelo setor de inteligência que esse veículo estaria transitando na BR-232, né, sentido São Caetano. De imediato, a gente fez o deslocamento até o local indicado e conseguimos localizar o veículo, né? No interior do veículo, encontramos os dois indivíduos, né? O condutor informou que havia comprado esse veículo aqui em Caruaru pelo valor de R$7.000. Deu 3 mil de entradas e ficaram 6 parcelas para quitar, né? E ao final da quitação ele teria o documento. Essa negociação começou pela internet, pelo Facebook, e se concretizou aqui no bairro das Rendeiras, né? Levantamos também que o condutor tem passagem por tráfico de drogas, né? Inclusive está em liberdade condicional. O veículo está adulterado, né? As placas foram trocadas e o veículo foi roubado realmente no dia 7, né? Na região de Belo Jardim, e hoje não conseguimos recuperá-lo.
3: Pelo que vocês ali puderam entender, de fato, né, ele estaria falando a verdade, já que ele tem algumas passagens já pela polícia, né? Trata-se do Wesley Kelvin Ferreira da Silva, um jovem com apenas 21 anos de idade.
4: Isso, a gente não conseguiu, como é que se diz, ligar ele aos roubos, né? No momento, por enquanto, somente ao veiculonado. Né?
2: O Josival Ricardo acompanhou também um caso que um garoto de 15 anos terminou perdendo a vida, vítima de um atropelamento. O corpo veio para cá, expõe Arco Verde. Vamos lá, Josival.
5: Um adolescente cheio de planos. De apenas 15 anos de idade, o Carlos Eduardo Souza de

0: Mima. Ele estava retornando da escola em Arco Verde por volta das 9h50 da noite, quando foi atropelado na Avenida José Bonifácio, próximo ao terminal rodoviário. O Carlos Eduardo estava de bicicleta e um ônibus do transporte escolar, aqueles amarelinhos, que estava também buscando alunos da escola, acabou atropelando o Carlos Eduardo, que não resistiu aos ferimentos. Aqui no IML, o José Carlos, que é pai do Eduardo, está desolado, o seu Carlos. O senhor estava esperando o seu filho chegar em casa?
1: Estava esperando ele chegar em casa. Tinha acabado de chegar do trabalho, estava com a senha tomando banho. E me estava me deitando para descansar um pouco. Quando chegou uns amiguinhos dele, ele falou que tinha acontecido um acidente com ele.
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8: Muito bem, a gente retorna só para dizer tchau, não dá mais tempo para nada. Um abraço para todo mundo, se Deus quiser a gente volta segunda-feira com o programa Plantão de Polícia, meio-dia. Mas às 6 da manhã de segunda, dia 3, tem a Hora da Justa. 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Um abraço, vem aí, o assunto é futebol primeiro tempo. Boa tarde.
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2: Em Pernambuco, 12:38.
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2: Boa tarde para você, se ligando aqui na sua Rádio Jornal Recife, Caruaru, Garanhuns, Limoeiro, Pesqueira, Petrolina. Pelo Sistema Jornal do Comércio de Comunicação, estamos juntos com você aqui nas emissoras de rádio com o Assunto é Futebol, Primeiro Tempo. Hoje é sábado, dia 1º de

0: 2026. 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No X, no Facebook, no Twitter, no TikTok, no Instagram. E a gente se aproxima de você, que faz a liderança no rádio esportivo do Brasil. E neste sabadão, você se ligando aqui no Assunto é Futebol, destaques do futebol pernambucano.
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0: O Alex Santos.
2: E o Sport oficializando a contratação de meia que tem 3 acessos na carreira. Lateral direito está fora dos planos do Sport. Leão, que segue se preparando para o compromisso da próxima semana contra o Vila lá em Goiânia.
0: Igor Moura.
3: Sábado de trabalho matinal para elenco do Santa. Preparação para duelo do dia 8 contra o Botafogo da Paraíba no Almeidão. Volta na próxima segunda-feira. Novo reforço para setor ofensivo foi apresentado ontem no Arruda. E daqui a pouco, presidente Coral fala sobre atualização de salários atrasados até o fim da Série C e de busca por mais reforços para Christian Souza.
0: Leonardo Boris.
4: Um resumo do caso do meia Dodô. Náutico vai contratar lateral esquerdo. Folga neste fim de semana para o elenco alvirrubro.
0: Olha, o fim de semana aqui reservado para as oitavas de final nos jogos de ida. Daqui a pouquinho a gente destaca tudo na programação da Jornal. Trabalhos técnicos, Big Alves, Evandro Chaves e de volta nas férias, Edilson Lima.
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3: Faltando 16 minutos para uma da tarde em Pernambuco.
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4: Alexandre Costa.
3: Um abraço a você, um ótimo fim de semana. 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E agora as notícias do nosso futebol. Faltando 15 minutos para uma da tarde. O Leão é destaque para você aqui no assunto é futebol primeiro tempo. Não joga neste fim de semana, somente na semana que vem. O Alex Santos tem as atualizações. Alô, Alex, boa tarde.
5: Valeu, Xande. Boa tarde para você, boa tarde para todo mundo que está ligado aqui no assunto é futebol primeiro tempo. E o Esporte Clube do Recife, de forma oficial, acabou confirmando a contratação do meia William Oliveira. Durante toda a semana, o nome do William foi ventilado aí como especulação, só que aí o próprio presidente do esporte, o Matheus Souto Maior, acabou confirmando o interesse. E ontem, no final da tarde, o Leão da Ilha oficializando então a contratação do jogador que já passou aqui no esporte em 2015 e está de volta agora na bagagem com um currículo que aponta 3 acessos com títulos conquistados pelo América Mineiro em 2017, pela Chapecoense em 2020 e pelo Cruzeiro em 2022. Inclusive, o William já está trabalhando com todo o grupo lá no CT Leonino. Só para se ter uma ideia, antes desses acessos, o clube também apresentou os últimos 4 anos do William Oliveira, né, como meio-campista. Esteve atuando no Goiás em 2023, no Vitória em 2024 e 2025, e no Coritiba em 2026, onde acabou vindo agora para o Leão da Ilha do Retiro. O esporte confirmando também nesse sábado a saída do lateral direito Madison. Durante toda a semana, inclusive ontem, no Bola Rolando, conversando com o Edinaldo Santos, havia dito a ele que realmente o Madison estaria de fora dos planos do técnico Gilmar Dalpozo. E essa definição aconteceu neste sábado. Por meio de comunicado oficial, o clube pernambucano anunciou a saída do atleta. De acordo com a nota, a rescisão foi em comum acordo entre as duas partes. O Madison, que chegou no dia 27 de março, jogou 16 partidas com a camisa leonina, marcou um gol. Na Série B, jogou 12 partidas, sendo 11 como titular. A nota disse o seguinte: o Esporte Clube do Recife informa o encerramento do vínculo contratual com o atleta Madison em comum acordo entre as partes. O clube agradece pelos serviços prestados durante o período em que vestiu a camisa rubro-negra e deseja sucesso na sequência de sua carreira. Então, o Madison está fora da Ilha do Retiro. Sobre outros nomes que foram especulados, o meia Guilherme Castilho ainda aguardando uma definição. O goleiro Breno, que estava no Fortaleza, rescindiu o contrato, inclusive com o tricolor do PC, está praticamente acertado com o Sport. O volante Zé Rafael, aí é uma questão maior. O Sport está aguardando uma posição do atleta, que rescindiu o contrato com o Santos. Mas a informação que vem de São Paulo é que o Zé Rafael está esperando propostas da primeira divisão do futebol brasileiro e quem sabe também uma proposta.

0: proposta do exterior. Então, o Sport ficando apenas na expectativa e aguardando a definição da postura do Zé Rafael, se aceita conversar com o Sport para vestir a camisa rubro-negra ou não. Sobre o atacante Tiquinho Soares, apenas conversas, nada oficializado até o presente momento, e a diretoria aguardando uma posição também do atacante. Agora, quem está feliz da vida é o meia Christian Barleta, né? Renovou o contrato até o final de 2029. E é com ele que nós vamos falar agora, principalmente como é que se deu, né, esse primeiro contato sobre a renovação. Vamos ouvir.
1: Quando a gente sentou para conversar, né, foi uma conversa rápida. Foi, né, em meio a uma janela de transferência aí, que como saiu em bastante lugares, né, tinha bastante time atrás, né, mas por um respeito ao clube também, né, e a situação nossa, né, de hoje, essa renovação é boa para mim, também mostra uma valorização do clube, né, em relação a mim como jogador. Estou muito feliz, né, são 3 anos aqui já, e esse carinho de dentro do clube também, né, a gente fala bastante do carinho dos torcedores, mas o carinho de dentro do clube também, né, essa diretoria tem mostrado o quão importante eu sou para o grupo, para o elenco, né, e para esse ano. Então, eu estou muito feliz, motivado por essa renovação, é muito importante para mim poder dar sequência na minha carreira. É o clube que eu tenho passado mais tempo na minha carreira, então é muito feliz, só agradecer também a Deus por isso e a minha família.
0: E o Barleta também falou sobre o desempenho dele no clube.
1: Cara, eu sempre busco melhorar minhas participações em gols cada ano. 2024 fui muito feliz aqui, como você falou, e agora posso bater essa marca. Né? É muito importante individualmente isso para mim. Mas, cara, como eu falei em 2024 também no final, que fiz um parecer da temporada assim, eu acho que o mais importante foi o acesso aquele ano. Claro, como eu falei, as marcas individuais eu tenho minhas metas, mas eu acho que para consagrar isso, um acesso esse ano também, eu acho que é o mais importante, né? Colocando o Sport de volta na Série A, eu acho que para mim seria o mundo ideal, assim.
0: Pronto, aí está Christian Barleta conversando com a gente aqui no Assunto é Futebol, primeiro tempo.
2: Valeu, Wallace. Olha, deixa eu falar para vocês aqui da Copa do Brasil. Hoje tem, portanto, a Copa do Brasil 2026 afunilando, chegada na fase de oitavas de final e os jogos de ida. Eles serão disputados aí neste final de semana. É um fim de semana reservado para as oitavas de final da Copa do Brasil, como a gente trouxe aqui em manchete. 3 confrontos abrem essa atual etapa da competição. Hoje tem Vasco e Fluminense, Atlético Mineiro e Juventude e Santos e Remo. A sequência terá 4 enfrentamentos no domingo e mais um na segunda-feira. Nas oitavas de final da Copa do Brasil, os times se enfrentam em jogos de ida e volta, formato que ocorre desde a quinta fase da competição. Os confrontos e a ordem foram definidos pelo sorteio. Em caso de empate no placar agregado, a decisão da vaga nas quartas de final será por pênaltis. E só um detalhe, os jogos de hoje, tem aqui Vasco e Fluminense, esse jogo às 5:30 no Maracanã. Atlético Mineiro e Juventude, às 7:30 da noite, lá na Arena do Galo. E o outro jogo, Santos e Remo, programado para as 9 horas da noite, Vila Belmiro. Então, um prato cheio aqui nos horários, né? 5:30 tem jogo, Vasco e Fluminense. Atlético Mineiro e Juventude se enfrentam às 7:30. E às 9 horas da noite, Santos e Remo. Sábado repleto de Copa do Brasil. E no detalhe, para amanhã, tem Palmeiras e Fortaleza. Esse jogo a Rádio Jornal transmite aqui com o nosso Marcelo Araújo. Jogo das 16 horas lá no Allianz Parque. Também amanhã, Mirassol e Grêmio. Jogo das 18 horas lá no Maião, estádio do Mirassol. E Chapecoense e Cruzeiro se enfrentam amanhã também às 6:30 na Arena Condá. Como a gente informou, segunda-feira, para fechar aqui esses jogos de ida das oitavas de final da Copa do Brasil, às 7:30 da segunda-feira, no Beira-Rio, em Porto Alegre, tem Internacional e Corinthians. Também na segunda-feira, tem Atlético Paranaense e Vitória. Esse jogo às 9 horas na Arena da Baixada, em Curitiba. Confrontos e mandos de campo aí definidos em sorteio. Os 8 clubes podem se enfrentar.

0: Tá, sem restrição, datas previstas para 26 e 27 de agosto, jogos de ida, e 2 e 3 de setembro, os jogos de volta, portanto, das quartas de final da Copa do Brasil. Faltando 6 minutos para 1 da tarde em Pernambuco. Notícias do Santa Cruz Futebol Clube. Igor Moura tem as atualizações. Boa tarde para você, Igor.
1: Valeu, boa tarde, forte abraço para você, amigo, um abraço para todo mundo ligado aqui no Assunto é Futebol. Primeiro tempo, sábado de treinamento matinal para o elenco do Santa, que vai ganhar o domingo de descanso, de repouso e recuperação física dessa semana de trabalho, e segunda-feira o Santa retorna às atividades, aí a semana toda inteira, decisiva, né, até sexta-feira, de preparação para o duelo do sábado que vem. Dia 8, o Santa visitando às 5 da tarde do sábado no Almeidão, o Botafogo da Paraíba, em João Pessoa. Este final de semana, sem futebol para a Série B, sem futebol para a Série C, sem futebol para a Série D e também para a Série A, porque a CBF destinou este fim de semana apenas para a Copa do Brasil, dando ao Santa Cruz mais tempo de preparação para o duelo diante do Belo Paraibano. Se o Santa Cruz vem num bom momento na temporada, apesar da derrota no último fim de semana para o Figueirense na Arena de Pernambuco, no maior público registrado das séries B, C e D, o Santa quinto colocado, o Botafogo da Paraíba chega no momento até melhor, né? Nos últimos 7 jogos, o Botafogo, do técnico Marcelo Fernandes, ganhou 6 e empatou 1. Chega aí empolgado, numa boa sequência, a melhor sequência atual da Série C do Brasileiro, anunciou ontem, inclusive, um novo ponta para o elenco, o Diego Tavares, que ano passado subiu com a Ponte Preta. Pelo lado do Santa também teve reforço anunciado, Joninha, atacante lado de campo, ponta, ex-Velo Clube, jogou o Campeonato Paulista pelo Velo Clube e também jogou a Copa do Brasil pela equipe do interior de São Paulo, de Rio Claro, jogou também a Série D até a eliminação do Velo e o acerto com o Santa Cruz. A negociação já tinha acontecido anteriormente, porém, sem sucesso para a vinda do atleta ao Santa, porém, após a saída do Velo Clube da competição nacional da Série D, o Joninha virou reforço do Santa para a terceira divisão nacional. Chega para reposição, exatamente, do Marquinhos, né, que deixou o Santa e foi reforçar o Desportivo Chaves da segunda divisão de Portugal. Mais um centroavante deve ser contratado e mais um meio-campista, pelo menos. Santa Cruz fazendo reposições a essas 5 saídas, desde da janela fechada até a janela aberta, né? Se a gente for lembrar, o Santa perdeu Israel, Wagner Balotelli, Regis, Marquinhos e Quirino, e só fez uma reposição até aqui, contratando o Joninha. Alexandre Aruá, volante ou meia, né, jogador de destaque no interior do futebol pernambucano e que vinha de boas temporadas no América de Natal. Os dois últimos anos do Aruá foram bons, com o Dragão Potiguar até a eliminação para o Gama na Série D. O atleta negocia com o Santa, porém, segundo seu agente, também tem outras situações em aberto com outros clubes da Série C e até da B, segundo o agente do Aruá, né? E o atleta está, inclusive, em Recife, é natural de Pernambuco, o Santa Cruz pode acertar com esse jogador, já pensando no jogo diante do Botafogo da Paraíba. Santa também, além de um meio-campista, repito, busca outra peça do sistema ofensivo, porque perdeu o Quirino, que inclusive já estreou e tudo na equipe do Caxias. Uma semana que começou turbulenta, porém terminou pacífica no Santa Cruz, depois da deflagração de uma crise de relacionamento envolvendo o executivo de futebol Alex Brasil com o técnico Christian de Souza. Chegou um momento que, inclusive, parecia que ou um ou outro ficaria no Santa, ou os dois sairiam, a depender da reunião com o presidente Bruno Rodrigues. Porém, Bruno Rodrigues conseguiu apaziguar os ânimos, pacificar tudo, pedindo comprometimento e profissionalismo deles dois, que, em tese, fizeram as pazes, né? O Bruno Rodrigues conseguiu deixar o clima um pouco mais ameno, mais leve no Santa, já pensando nessas últimas 4 rodadas da primeira fase da Série C. Em sequência, Botafogo da Paraíba, sábado que vem, João Pessoa. Depois o Santa vai receber 2 partidas seguidas na Arena. Maranhão, Caxias, e termina jogando no interior de Goiás contra o Anápolis. Último jogo dessa primeira fase, Santa precisando aí de 4 a

5 pontos desses últimos 12 em disputa para garantir a pontuação atual, ponto de corte, a pontuação mágica para classificar para o quadrangular de acesso à Série B da próxima temporada. A gente vai escutar agora o apresentado de ontem, Joninha, falando dessa vinda ao Santa, desse apelido curioso que ele carrega na sua carreira e se a vinda ao Santa Cruz é o maior...

0: de Jaú, né, tenho 24 anos, e esse Dioninha veio de lá, né, quando eu jogava bola lá na quadra, muito novo, né, por ser pequenininho, e aí procuravam alguns nomes, e aí escolheram o Dioninha, e desde então ficou, né, e eu tô aí para ajudar e poder dar o meu melhor pela essa camisa do Santa Cruz. Com certeza, é o maior da minha carreira, sabemos do peso que é a camisa do Santa Cruz, né, e eu tô aqui para dar o meu melhor, sempre dando o meu melhor com a camisa do Santa Cruz, com muito empenho, com muita dedicação, né, e poder fazer bons jogos e conquistar a torcida e poder fazer a história aí no objetivo que é o acesso.
1: Palavras, portanto, do atacante Joninha, conversando conosco aqui no Assunto é Futebol. Primeiro tempo.
2: Olha, sabe, o Diego Souza, ele vai iniciar a carreira de treinador e o primeiro desafio já está traçado, é o Joinville. Ele, numa entrevista ontem, após a disputa pela Liga Nacional de Futebol, o próprio Diego Souza revelou a informação. De acordo com o repórter Roberto Casagrande, da CBN Joinville, as negociações entre Joinville e o Diego Souza começaram a ganhar força já na quinta-feira. A expectativa é que o técnico chegue à cidade amanhã e os trabalhos iniciem na segunda-feira. O Joinville foi eliminado, né, da Série D do Brasileiro e tem a Copa Santa Catarina como último objetivo do ano. A competição inicia no final do mês e o campeão garante vaga na Copa do Brasil ou na Série D do próximo ano. Foi o que eu falei aqui, lembra? Essa semana no Assunto é Futebol, essas copas locais, a Copa Alagoas, Copa Santa Catarina, Copa Paulista, elas levam tanto para a Série D como também para a Copa do Brasil. E a Copa Santa Catarina tem, portanto, também essa missão com o Joinville, que vai disputar essa competição. Além da não classificação no Campeonato Brasileiro, o Joinville foi rebaixado no Catarinense e vai disputar a segunda divisão em 2027. Então aí, divulgada ontem a informação de que o Diego Souza vai iniciar a carreira de treinador de futebol e o primeiro clube será o Joinville. Agora 1:00 PM, 1 minuto em Pernambuco. Penalti é destaque para você aqui no Assunto é Futebol. Leonardo Boris tem as informações do Timbu. Boa tarde, Boris.
3: Boa tarde para você, amigo. Boa tarde para você que está ligado aqui no Assunto é Futebol. Primeiro tempo. E os jogadores do Náutico folgando neste final de semana. Jogadores que recomeçam trabalhos na segunda-feira, visando o compromisso do dia 9 contra o Atlético Goianiense, aflitos, 16h. Luiz Felipe, lesão grau 3, está fora da partida. Júnior Todinho, lesão grau 3, também está fora do jogo. Matheus Ribeiro, com fratura na tíbia, fica parado por um bom tempo. Vinícius continua se recuperando e há uma esperança que ele volte na partida contra o time de Goiás. Igor Fernandes, que cumpriu a suspensão, está de volta. No caso do meia Dodô, que foi para um time da Coreia do Sul, Náutico recorre na justiça para tentar reaver seus direitos financeiros. O presidente do Náutico, Bruno Becker, ontem foi a uma entrevista coletiva pela manhã nos aflitos. E agora faz um resumo de tudo que aconteceu e que o Náutico vai procurar seus direitos na justiça.
4: O Náutico recebe com surpresa, com indignação, tanto a decisão, quanto principalmente pela postura do atleta. Tá? Eu acho que esse fato ele tem que ser analisado sob dois prismas. O prisma jurídico e o prisma de caráter, de conduta. Tá? No jurídico, é uma decisão, cabe recurso, o Náutico vai apresentar a defesa de mérito. É bom lembrar que isso foi uma decisão liminar, foi uma tutela de urgência que foi concedida. Mas o processo segue e a gente já teve aqui vários exemplos aqui no clube, inclusive, de atletas que conseguiram a decisão liminar e no mérito a gente conseguiu reverter. Então tem um prisma jurídico, que o departamento jurídico do Náutico já está atuando, continuará atuando, defendendo os interesses do clube e o que está no contrato. Isso para a gente é muito certo, é muito claro. Do ponto de vista de conduta, de caráter, a surpresa ela foi maior ainda, a indignação ainda é muito maior. Tá?

0: poucas vezes na minha vida eu vi tanta disfarçatez e de dissimulação de uma pessoa. Então é importante que a gente diga isso. É importante que fique claro e que a gente não queira inverter os valores. Tá? Independente do que a CNRD, e eu aqui não vou estar discutindo publicamente decisão, a gente discute no processo, a gente argumenta no processo. Então, independente da decisão da CNRD, da interpretação eventualmente que se tenha dado para se chegar nessa decisão, o Náutico não cometeu nenhuma irregularidade, seja de conduta, seja jurídica. O que cometeu foi o atleta, foi o staff do atleta e o Coimbra. Então, a indignação maior vem daí. O Náutico sempre procurou, enquanto presidente, a gente tratar de forma reta, de forma honesta, de forma transparente. Não é à toa que eu consigo, mesmo com atraso de salário, andar aqui na sede, andar no CT de cabeça erguida, falando com todos os jogadores, viajando com a delegação, porque a gente trata as coisas de forma honesta, de forma clara, diferentemente do atleta. Eu acho que essa discussão ela tem que ser posta, porque é inadmissível. E veja, a gente está falando aqui, o atleta não enganou ao clube, a todos nós. O atleta enganou aos companheiros da equipe. Os companheiros da equipe pediram pela permanência do atleta. E diante deste pedido, diante do que foi conversado, quando chegou a mim, eu tomei a decisão de pensei no clube, no time. Reintegra o atleta. E todo esse movimento que foi feito, o atleta já sabia que existia ação. Ontem eu estava no centro de treinamento. Após o término, conversei com o atleta. Apertei a mão. Dodô, como é que tá? Tá tudo certo, presidente? Vamos pro jogo. Vai dar certo. Já sabendo que tinha uma decisão que estava prestes a ser eliminada. Então, eu acho que é mais do que o jurídico. E veja, estou aqui também, se tiver questionamento jurídico, não tem problema, tá? A gente conversar, mas repito, eu não vou debater aqui, entrar no mérito da decisão, se a gente está fazendo o processo no tempo certo. Mas mais do que uma questão jurídica, é uma questão de caráter. E isso, de verdade, traz uma indignação, uma revolta para mim enquanto presidente, para o clube, para os atletas, para os funcionários, para a torcida, para todo mundo. Porque, de fato, eu não acredito que tenha alguém que aplaude uma postura dessa, seja de qualquer profissional, de qualquer área. Entrando um pouco nessa questão técnica, do processo, do procedimento. O atleta obteve essa liminar que dá o direito dele a ser transferido para qualquer outro clube. Tá? O Náutico vai recorrer. Na verdade, o Náutico vai apresentar defesa de mérito. E aí, a depender do resultado, vai se entrar com recurso. Por quê? O Náutico exerceu o direito de compra. A partir do momento que chegou a proposta do time da Coreia, o Náutico formalizou de acordo com o que estava no contrato. Exerceu o direito de compra, que o primeiro pagamento da primeira parcela é fevereiro de 27. Exercemos o direito de compra. O atleta consegue eliminar. Veja. Vamos supor, vamos fazer um exercício e pensar que a CNRD não tivesse concedido a liminar. O atleta não iria jogar mais no Náutico. Porque eu não posso manter no elenco um atleta que tem uma ação contra o clube e uma ação depois dele ter pedido e dito, os atletas pedido por ele para ser reintegrado. Então o atleta não ia ficar mais no clube. O efeito prático é o mesmo, seja com a concessão da liminar, seja caso não tivesse a concessão da liminar, o atleta não jogaria mais pelo clube. O que é que o Náutico briga daqui para diante? Não é bater o atleta. Eu não quero no Náutico gente que tenha caráter duvidoso, para não dizer outra coisa. Eu não quero no clube isso. Ninguém, em nenhum departamento, seja atleta, funcionário, diretor, ninguém. O Náutico vai brigar pelos direitos econômicos que o Náutico exerceu o direito de compra, os 50%. O Náutico vai brigar para ser indenizado. O Náutico vai brigar por dinheiro. O atleta que... A saída do atleta talvez seja o ponto que estava faltando para a gente fechar de vez o futebol do clube, o elenco do clube, e a gente retomar os caminhos que nós começamos a retomar sem o atleta. Diga-se de passagem. Que poderia ter, talvez, se tivesse mais vontade, estar de campo. Então, o que o Náutico vai buscar, em última instância, é fazer valer os direitos econômicos, os 50% dos direitos econômicos do atleta que o Náutico exerceu o direito de compra.
1: Aí a palavra do presidente Bruno Becker, falando aqui no assunto é futebol primeiro tempo de sábado.
2: Olha, sabe o João Pedro, que é do Chelsea, não foi convocado pelo técnico Ancelotti? Ele renovou o contrato. Pois bem, o vínculo do clube agora é para 2032, por mais um ano com aumento salarial considerável. Desta maneira, João Pedro vai assinar nos próximos dias para permanência até 2033, ou seja, 2032 inicialmente, agora 2033. As conversas avançaram recentemente, diante do assédio aí do Barcelona, o Arsenal também estava interessado, mandaram recado dispostos a ultrapassarem as cifras de 100 milhões de euros, 590 milhões aqui para nós, e isso pelo contrato do atacante, e de imediato o Chelsea fechou as portas e tratou com João Pedro como inegociável, e ciente da valorização também do Camisa 20, chamando para conversas no sentido de ampliar a relação e também dar uma melhorada nos vencimentos. Um dos principais jogadores com sua primeira temporada com o clube, 20 gols e 6 assistências em 50 jogos, além do protagonismo aí na Copa do Mundo de Clubes. O João Pedro já começou voando a temporada 2026-2027. Brasileiro precisou de apenas 27 minutos contra o Sydney Wanderers da Austrália para marcar 3 gols e ainda deu uma assistência na vitória por 6-4 em partida amistosa. O João Pedro é apontado ainda como um dos grandes nomes do Carlo Ancelotti para a renovação da seleção em 2030, apesar dele ter ficado aí de fora da Copa do Mundo nessa última convocação. O treinador italiano reforçou internamente que conta com o jogador, que está apenas com 24 anos, para ser um dos protagonistas na caminhada que começa em setembro e outubro com amistosos contra Austrália e Índia. Os amistosos é que não são tão, né? Mas deixa pra lá. Com a aproximação das datas, a gente comenta aqui na programação da Rádio Jornal. Agora 1:11 em Pernambuco, daqui a pouquinho outros destaques do futebol pernambucano.
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2: Uma e 14.
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1: Uma passadinha aqui na agenda do sábado para vocês, além da Copa do Brasil, como dissemos, Vasco e Fluminense, Atlético Mineiro e Juventude, Santos e Remo. Hoje tem Copa Paulista, dá vaga aí para a Série D, também para a Copa do Brasil. São Caetano e São Bernardo se enfrentam às 15 horas. Mesmo horário para Paulista e Osasco Sporting. Tem o 15 de Piracicaba contra o Noroeste, 18 horas. 19 horas tem Bandeirante e Marília. Hoje também tem o futebol internacional. Antes do futebol internacional, só destacando aqui a Copa Sergipe, outra Copa que também dá vaga para a Série D e para a Copa do Brasil. Na Copa Sergipe, Guarani e Gloriense, às 3h15, Lagarto e Falcon, 16 horas, e também às 16 horas tem Desportiva Aracaju e América de Propriá. Tem em Portugal a Supercopa, às 4h15, Porto e Torreense. Liga Profissional da Argentina, o Clausura, às 13h30 tem Estudiantes, Rio Quarto e Banfield. Às 15h30, Gimnasia Mendoza e União Santa Fé. 18 horas, Belgrano e Argentino Júniors. Também 18 horas tem Estudiantes e Defensa e Justiça. E às 8h30 tem Racing e Tigre. E hoje também tem os amistosos Interclubes. 6h45 a bola rolou, o Chelsea perdeu para o Tottenham, placar de 2-1. Também teve jogo às 7 horas da manhã, o FC Tóquio perdeu para o Borussia Dortmund, placar de 1-0. Às 8h30, a bola rolou para Manchester City 1, Internazionale também 1. E às 10 horas da manhã também teve jogo, o Manchester United venceu o Atlético de Madrid, placar de 2-1. Em andamento, começou aqui à 1 da tarde, vou atualizar aqui só para você se ligar no resultado. Nos amistosos interclubes, pronto. O Real Madrid está vencendo a Fiorentina. Placar de 1-0, sabe de quem foi o gol? Endrick. Esse jogo está no primeiro tempo, começou aqui há 16 minutos. Real Madrid 1, gol do Endrick, Fiorentina 0. E às 15 horas tem Girona e Arsenal. É isso aí. São os jogos do futebol brasileiro, futebol internacional, amistosos, interclubes e também a Copa do Brasil. 1h17 em Pernambuco. O Alan Santos.
2: Tô de volta, Xande, para dizer que o esporte trabalhou hoje pela manhã no CT Rubro Negro. Amanhã é folga para todo mundo. Reapresentação acontecendo na segunda, já avisando o compromisso de sábado que vem contra o Vila lá em Goiás.
1: Igor Moura.
3: Isso, voltando para dizer que a torcida Coral já esgotou o primeiro lote de venda de ingressos para o duelo do sábado que vem em João Pessoa diante do Botafogo da Paraíba. Ao todo serão 2.400 lugares destinados para a torcida tricolor. Dizendo também que na próxima segunda-feira, depois de amanhã, Bruno Rodrigues, presidente do Santa, será convidado de Leonardo Boris no programa Fórum Esportivo.
1: Leonardo Boris.
4: Náutico está contratando o lateral esquerdo Ryan Carlos do Figueirense, jogador que já atuou com o Hélio dos Anjos no CRB.
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1: Você ouve na sequência a opinião de Ralph de Carvalho. Daqui a pouquinho tem debate no segundo tempo do Assunto é Futebol.
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Minha gente, o presidente do Náutico, Bruno Becker, convocou ontem uma coletiva para dizer que Dodô enganou os colegas, pedindo para voltar a treinar, e voltou, e que o que ele fez foi uma questão de caráter. Chamou o Dodô de sem caráter, porém, ele não entrou muito no mérito do da verdadeira razão do rompimento de contrato, porque a Comissão Nacional de Resolução de Disputas, o CNRD, concedeu a liminar ao Coimbra de Portugal, clube que detém os direitos econômicos do jogador Dodô e do próprio Dodô, porque a ação ela foi conjunta. Ela foi movida pelo clube e pelo atleta. Nesse embrólio, como disse o próprio Bruno Becker, tem duas vertentes, tem duas questões para serem consideradas. A atitude do jogador, que é o lado moral, e a questão legal e jurídica que acabou levando o CNRD a conceder o rompimento do contrato do Náutico com o jogador e permitir que o atleta de imediato assinasse com o clube da Coreia do Sul, o Jeonbuk Hyundai, que é segundo colocado no campeonato coreano. Então, a questão legal, o que é que reza o contrato que o Náutico tem de empréstimo com Coimbra, para poder utilizar o Jean Carlos? É de que o Náutico poderia optar, pagaria um valor de R$800 mil, para poder ficar com o jogador. Mas é óbvio que aí precisaria que o jogador também concordasse. E parecia que ele tinha concordado. Essa é a questão do Náutico se sentir enganado. Eu acho que ontem o presidente do clube não entrou muito nessa questão jurídica, porque ele estava no mais alto nível de indignação. E não foi para menos. A gente vai desdobrar mais isso ainda. Então, o Bruno Beck se limitou a dizer que o Náutico vai recorrer para ser indenizado pela questão do dinheiro, porque o Náutico não aceitará mais o Dodô de volta. Digamos que se tudo voltasse a estaca zero, ele não aceitaria mais o Dodô pelo Náutico. E pelo que relatou o CNRD, e aí é que reside a questão, muita gente até agora está perplexo de ver um jogador com contrato até o final do ano, saindo sem indenizar o clube, sem uma multa rescisória, simplesmente assinando com outro clube que vai pagar mais, e tchau, tchau, nada mais. Então, muita gente está querendo saber o porquê. Exatamente como relatou o CNRD na hora que aplicou essa decisão contra o Clube Náutico Caparibe. A liminar concedendo o encerramento do contrato do Dodô, ela foi motivada porque o Náutico não respondeu formalmente ao Coimbra a opção pelo jogador. É isso que o Náutico precisa provar, porque, além disso, o CNRD pediu que o Náutico apresentasse o valor do depósito, já que teria, digamos, se de fato tivesse optado pelo jogador. Mas a gente sabe que a negociação que foi dita aqui para todos nós, para a torcida do Náutico também, é de que o Náutico queria pagar esses R$800 mil em 5 parcelas, a começar ainda em fevereiro do ano que vem. Quer dizer, o CNRD pediu a apresentação do comprovante do depósito e o contrato da negociação com Coimbra. O Náutico não mandou. O CNRD sentiu que era uma questão de urgência, tanto é que concedeu uma liminar. O mérito poderá ser julgado posteriormente. O liminar é uma decisão urgente, imediata, para o jogador não perder a condição de negociar com o clube coreano, portanto, deixar de ganhar dinheiro na sua carreira. Então, o CNRD concedeu. Mas o fato é que o Náutico teve prazo e não apresentou. Eu ouvi uma explicação que o Bruno Becker não teria respondido, porque a questão tinha vindo através... Não

não veio através de e-mail. Uma questão aí do canal de comunicação entre o CNRD e o Clube Náutico Caparibe, que teria sido motivado por isso. Então, se o Náutico tem os documentos, ainda vai reverter. Ainda pode reverter. É, ele pode recorrer, entra no CNRD. Pode ser que não traga mais o jogador de volta, mas como disse o presidente do Náutico, ele quer recuperar a parte que cabe financeiramente. No caso do Náutico ter feito tudo legalmente. É isso que precisa ser provado. O presidente do Náutico mostrou uma cópia desse recibo, desse contrato, na coletiva de ontem. Então a coletiva de ontem, a rigor, se você espremer, foi para falar do papelão feito pelo jogador Dodô. Porque esta questão legal, ela seria resolvida com a apresentação pública do documento. O documento tem que ser do Náutico optando pelo jogador, mas tinha que ter o acordo da equipe do Coimbra pelo fato, seria um contrato entre as duas partes, pelo fato até do Náutico estar prorrogando ou levando para 5 parcelas o pagamento desse valor. O clube poderia não aceitar, a menos que esteja no contrato. Faltou mostrar tudo isso. E aí a gente fica em suspense. Será que o Náutico tem razão? Ou vai perder tempo ao recorrer? Porque se o Náutico não tem nenhum desses documentos, certamente que não vai convencer o CNRD a mudar sua posição. E o fato é que o jogador já viajou. Já está na Coreia. Viajou ontem. Então, já fica muito difícil. O time do Coimbra se apressou, inclusive, em resolver isso, porque iria receber 800 mil do Náutico e deve receber agora a parte que cabe ao Coimbra, 1 milhão e 800. Então é muito diferente, porque significa mais dinheiro. Agora, entendo a indignação do presidente do clube, porque ainda se acredita em pessoas, mas pelos exemplos, e eu vou mostrar alguns casos aqui, eu acho que não tem que se acreditar na palavra. Por mais sério que aparente ser o jogador, eu acho que não pode se embarcar na palavra. Assina aqui, meu filho, o que a gente decidiu, vamos para cá, está tudo escrito, assine aqui. Então tudo tem que ser assim, a mesma coisa com Coimbra e com qualquer outra entidade. Mas o que é que eu penso que deve ter ocorrido? O jogador pediu para voltar a jogar, quer dizer, é um grau de cinismo muito elevado do Dodô, com o processo em andamento, ele enganar os colegas e ainda pedir a Jean Carlos que comandasse esse pedido junto à direção do Náutico para convencer Hélio dos Anjos, convencer o presidente Bruno Becker para poder recebê-lo de volta. E ainda teve o encontro do presidente com o jogador no centro de treinamento. E disse o Bruno Becker que o Dodô chegou a dizer: olha, eu estou ansioso para retornar ao time diante do Atlético Goianiense agora no dia 9 de agosto. E aí o processo já estava estourando e ele ter esta postura teatral, esse ator, esse cinismo todo, para poder ficar enganando todo mundo até o último momento. Isso é profundamente chocante, desagradável, e eu acho que isso aí, consequentemente, depõe contra o caráter. Quando o presidente chamou ele de sem caráter, seguramente ele tinha razão para fazer isso. Agora veja, essa questão de contrato em futebol está ficando desmoralizado, porque o Náutico teve um episódio, e olha que por conta disso, de proposta de outros clubes, o Náutico já perdeu 2 jogadores. O Dodô está perdido. Seja qual for a decisão, que o Náutico possa até reverter, se tiver os documentos assinados, então o Náutico pode até reverter, mas Dodô já não joga, como disse o presidente, está perdido um bom jogador, um excelente jogador, com um futuro que de talento. Ele é um virtuoso da bola, está demonstrando isso. Então, Dodô. E quase perdeu o Paulo Sérgio. Eu diria até que perdeu o Paulo Sérgio. Porque se falou, o Hélio dos Anjos deixou nas entrelinhas que ia dispensar um centroavante
que não estava tendo presença nas quatro linhas. E só tem dois. Um é Derek, que vem sendo escalado, e o outro é

Paulo Sérgio, que não tem jogado. Então, a gente pensou logo em Paulo Sérgio. Também é carta fora do baralho. Mas por que aconteceu com Paulo Sérgio? A mesma coisa. Os empresários dizendo que tinham uma proposta do Cuiabá. O Paulo Sérgio tentou peitar o Náutico para melhorar o salário dele dentro do Náutico. Eu acho que isso é até válido, mas se o clube não embarca, morreu aí. Mas não morreu, porque houve posteriormente a discussão do Hélio dos Anjos sobre o assunto e, consequentemente, também colocando de lado o centroavante Paulo Sérgio. Isso dentro do próprio Clube Náutico Caparibe. Recentemente nós vimos também o Quirino, que chegou a jogar com o processo estourando, pedindo um pagamento de mais de R$1 milhão por questões salariais. Realmente Santa Cruz tinha atraso de salário, falta de recolhimento de fundo de garantia, tudo isso. Mas ele estava jogando e no último jogo chegou a fazer um gol. Então o cara faz um teatro, o clube pensa que tudo está bem e acha que vai contar com ele e de repente não conta. Porque no meio disso tudo tem a questão legal, tem a questão financeira, mas é preciso haver gratidão. No caso do Paulo Sérgio, o Náutico segurou ele sem jogar muito tempo. O Náutico ficou com o custo-benefício reduzido, se não anulado, no contrato com ele. E segurou. E honrou ele o tempo todo. E ele, de repente, recebe uma proposta que, no fim, nem se concretizou e vai peitar o clube. Então, não há consideração por parte de alguns jogadores. A mesma coisa eu vi com o Quirino. O Quirino, para mim, foi da mesma forma. Claro que o clube devia a ele e corria o risco de perder o jogador, como acabou perdendo. Esse é um mal no futebol, por isso a gente diz que o pior que se pode fazer num clube é atrasar salários, e isso tem acontecido, inclusive, aqui no futebol de Pernambuco. E para terminar, minha gente, esse episódio do Náutico foi lamentável, mas ainda pelo fato do Náutico ter perdido um bom jogador. Apesar dessa questão do caráter apresentada aí pelo presidente Bruno Becker, a gente tem que confirmar que Dodô realmente era um cara que merecia a camisa de titular pelo que estava jogando no Clube Náutico Caparibe. Eu ainda digo aqui o seguinte, hoje ficou claro de que aquela história de Paulo Henrique Ganso no Sport era um... Eu não sei se era uma jogada para dizer que o Sport está buscando grandes jogadores para a posição, mas não dá para contratar. O Sport, entre aspas, desistiu do Ganso. Certamente, salário de mais de R$1 milhão. Mas agora está pensando no Zé Rafael, do Santos, que o Zé Rafael está no mesmo patamar de salário do Paulo Henrique Ganso. O Zé Rafael saiu comprado por uma fortuna do Santos ao Palmeiras e foi ganhar muito. Só que o cara tem um quadro de entrada no departamento médico que o Sport, se tivesse possibilidade de pagar, o Sport teria que analisar esse lado também. Porque vejam só, ele está no Santos, ou estava no Santos, há 40 partidas. Agora, esse ano, ele esteve em 12 partidas e só foi titular em 4 delas. Fez um gol e uma assistência, mas esse não é o caso. E por que um jogador desse atua tão pouco? 4 jogos apenas esse ano como titular. Pela questão médica, pela questão de estar sempre precisando de atendimento médico no departamento médico. É um caso que o próprio Santos expôs aí do Rafael, do Zé Rafael, e que o Sport, para pagar uma fortuna como ele ganha, obviamente teria que analisar isso profundamente. Mas só que eu continuo achando que o Sport, se procurar bem, vai encontrar um meia dentro de um patamar financeiro que ele pode pagar. Porque se o Sport entrar na loucura hoje, que entrou o ano passado com o Yuri Romão, o Sport vai se afundar cada vez mais no atoleiro. Não basta precisar de um grande jogador, é saber se pode pagar um grande jogador. Então isso tem que ser analisado, porque às vezes não pode agora, mas poderá mais na frente. O que não pode é piorar financeiramente a situação do clube. E pela seriedade do Matheus Souto Maior, do Ximenes, que é o CEO do Sport, conhecendo eles, a gente sabe que isso aí é apenas matéria jornalística.

0: acho que no fundo, no fundo, o esporte sabe que não pode contratar nenhum desses jogadores. Mas é bom transitar do mercado da bola para mostrar que, até porque isso dá publicidade ao clube, até parecer que o clube está bem no mercado e que financeiramente o esporte está com o nariz empinado, mas não está não. Uma boa tarde, minha gente. Volta Alexandre Costa para comandar o segundo tempo do Assunto é Futebol.
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3: Boa tarde para você. Continua se ligando aqui na sua Rádio Jornal, Recife, Caruaru, Garanhuns, Limoeiro, Pesqueira, Petrolina, para toda a rede, pela internet, para todo mundo. O segundo tempo do Assunto é Futebol. Começa logo aqui destacando essa contratação do Náutico, o lateral esquerdo Rian Carlos, do Figueirense. Eu vou direto a Igor Moura. O Igor deve ter visto aí o Rian, as passagens pelo futebol brasileiro. Ou não, Igor Moura, boa tarde.
4: Boa tarde, Alexandre. Forte abraço para você, para o Alex, para o Haldney. Um bom fim de semana para todo mundo. Vi. Já vi o Rian em campo pelo Bahia. Inclusive, vi de perto num jogo que eu fiz, Náutico 0, Bahia 1. Bahia de Guto Ferreira, em 2022. Quando o Rian foi titular naquela ocasião. Fez um jogo interessante. O Rian, depois que passou pelo Bahia, não conseguiu ter sequência na maioria dos times, né? No Figueirense agora não teve sequência, no CRB não teve sequência. Se eu não estou muito errado, passou pelo Atlético Goianiense também sem sequência. E é uma aposta. É uma aposta porque em algum momento da carreira dele, é jovem, tem 24 anos, o Rian foi bem. Jogou bola suficiente para ser um titular do Náutico. Mas hoje eu acho uma aposta arriscada para o Náutico. Eu pensei que o Náutico iria atrás de um lateral esquerdo mais consolidado na carreira, mas é um jogador de boa velocidade, boa potência, baixinho, tem uma boa noção de marcação, e fosse ele outro titular para a esquerda, que é o Igor Fernandes hoje, eu acho que a aposta valeria a pena, mas para chegar com o status de titularidade, eu acho muito para o que o Rian, vinha apresentando na carreira, Alexandre.
3: Raul, depois do Luiz Paulo, né, o Igor Fernandes foi o cara mais regular ali na posição, mas é um...

0: cara até que serve como carta na manga, ele é zagueiro e até joga bem, não sei se vocês concordam com isso, pode ficar à vontade aí para discordar também. Faz a função ali de zagueiro e também como lateral esquerdo. Para mim, na lateral esquerda, bem melhor, né? É o lateral mesmo titular do time. Mas aposta agora, como disse o Igor Moura, no Rian Carlos. Haldinei, boa tarde.
1: Um abraço, boa tarde, Alexandre, Wallace, Igor, todo mundo que está acompanhando a gente. É, como o Igor falou, uma aposta, e eu enxergo ele como uma tentativa do Náutico de suprir a ausência do Yuri Silva, né? Uhum. Era uma peça a mais que o Náutico tinha. Léo Jansen não tem sido relacionado nos últimos jogos.
0: Rapaz, Léo Jansen.
1: Ele chegou a ser utilizado
0: em alguns partidos. Eu tava tentando lembrar o nome dele, é verdade.
1: Léo Jansen não tá nem sendo relacionado.
0: E o menino lá foi no microfone dos aflitos e disse: o Léo Jansen vai entrar. Eu disse: Léo Jansen? Vamos dar uma chance para ele. Aí depois ele foi corrigir e falou: Léo Lance. Eu disse: não, peraí.
1: É melhor chamar de Léo.
0: Algo de errado não está certo para ele.
2: A emenda saiu pior que
0: ele. Mas você lembrou bem, tem o Léo Jansen também, né?
1: O Léo Jansen que já foi uma aposta, né? No começo da temporada, é um jogador jovem, veio do Fluminense, mas também dá para colocar nele esse status de aposta. E aí o Náutico tinha Luiz Paulo, que voltou de lesão. A renovação de Luiz Paulo foi automática, então por mais que o Hélio dos Anjos tenha utilizado ele depois da lesão em algumas oportunidades, não foi um jogador que o Hélio e o Guilherme montaram no elenco por conta própria, por opção. É lógico que se tem o atleta vai utilizar, mas não foi um jogador que eles ajudaram a colocar no elenco, já estava lá. E aí sobraram Yuri Silva, que começou a perder espaço, deixou o clube, e Léo Jansen. Então eu vejo o Rian como esse jogador para suprir a posição deixada pelo Yuri Silva. No jogo passado, inclusive, foi bem didática essa lacuna na lateral esquerda, porque o Matheus Ribeiro entrou na lateral esquerda. Matheus Ribeiro é lateral direito de origem contra o Criciúma. É. Ele entrou na lateral esquerda, tanto é que quando ele se machucou, ele estava jogando de lateral esquerdo. Mostra que, por algum motivo, o Luiz Paulo e o Léo Jansen não tinham a confiança do Hélio. Só quem estava no banco era um garoto da base e o Hélio acabou optando por improvisar. Mas é isso, acho que é para compor essa ausência, essa lacuna deixada no elenco.
0: É uma tentativa, o Alex, do mercado, do Náutico, de costurar algumas posições que ele tem dificuldades e também até para repor, porque ele perde o Dodô, né, recentemente, de ontem para hoje o Dodô está fora, embora o Jean já seja o titular, mas tem que ter outro meia para fazer essa função, sim, não pode ser sim. Só confiar no Jean, porque já está naquela idade lá, que as lesões são muito perigosas, né, podem tirá-lo. É, por muito tempo aí do gramado, ninguém tá dizendo aqui, viu, gente, que ele vá se lesionar, mas o futebol tudo acontece, até no treino o cara se machuca, né, até naquela pelada lá do o recreativo, né, tem jogador que se machuca, então assim tem que ter um jogador imediato ali pra posição, né, Wallace?
2: Tem que ter sim. Agora, eu tava verificando aqui que em 2024 ele chegou a trabalhar com o Hélio no CRB, então a gente já conhece, claro, né? Conhece. Quando a gente fala de reforço, Xande, é boa tarde pra você, pro Raul, pro Igor. Quando a gente fala em reforço, nós esperamos um jogador mais cascudo, né? Quando a gente fala, vai ter que se reforçar, então você vai trazer algum atleta mais cascudo, né? Um jogador mais experiente. Isso é que o torcedor pensa de imediato quando você fala reforçar. Mas é um jogador que, como o Igor falou aí, tudo que Igor fala a gente assina embaixo, que é um cara que conhece muito, né? Acompanha bastante partida de futebol.
0: Mas o Igor acompanha o Campeonato Uzbequistão.
3: Não, menos.
1: Ele é um entusiasta futebol alternativo.
2: Ele acompanha, inclusive, o segundo um amigo meu, que ele só falta confirmar que acompanha o campeonato do Ibura, na chave 1 e chave 2.
0: Tudo.
2: Então, mas
0: o profissional ao armador.
2: Falando sobre o Rian, eu acredito que, pelo conhecimento do Hélio, né, deve. Para tê-lo chamado aqui para o Náutico, deve conhecer o trabalho dele, o futebol apresentado por ele. Então, a gente fica na expectativa de que corresponda ao que o torcedor do Náutico espera, porque precisa repor a posição urgentemente. Agora, como eu disse no início, né, a gente espera um jogador mais cascudo, né, mais experiente. Uhum. Mas isso também não significa dizer que ele não vai arrebentar, né, que ele não vai ser o cara.
0: Agora, em cima do que o Alex está dizendo aí, viu, Igor? Eu vou fazer uma pergunta para você. Eu estava vendo até algumas observações de torcedores. A gente vai sempre ali na rede social, que é um termômetro, né, onde tem muitos que se manifestam, falam favoravelmente ou negativamente. Aí eu te pergunto, Igor, com a fala do técnico Hélio, de que o Náutico não tem dinheiro hoje para ir ao mercado... O mercado é esse, né, Igor Moura?
3: É, o mercado é esse. Porque é o seguinte, o Náutico ele não tem como buscar em Série A do brasileiro. Até tem, né? Agora, jogadores

0: estilo o Léo Jansen, né? O terceiro ou quarto lateral esquerdo do elenco de um Fluminense. Aí, beleza. O Rian, ele tem experiência na B, por dois clubes diferentes. Vinha sendo reserva do Figueirense na Série C. Mas tem questão também anímica, de autoestima. O Figueirense não estava pagando. É um atleta jovem que teve mais baixos do que altos na carreira. E o Náutico hoje tem um titular da posição, que é o Igor Fernandes. Acredito até que o Igor vai ser menos utilizado como zagueiro e mais como lateral pela ausência de bons zagueiros no elenco do Náutico, né? Então, se tem quatro, cinco bons zagueiros, três, quatro bons zagueiros, o Hélio vai tentar usar o mínimo possível o Igor de zagueiro para usar mais como lateral, porque a ausência de lateral esquerdo é menor do que de zagueiro. Mas o Rian, ele chega para ser uma composição ao elenco, e o Náutico não tem como tirar praticamente ninguém da C hoje, porque a C está em reta final, ninguém vai liberar assim fácil o jogador para a Série B do brasileiro. Série D talvez não seja o nível ideal que esteja procurando o Hélio. Aí o Náutico fica sem para onde ir, porque não tem dinheiro para investir alto no lateral. Então eu acho que foi uma aposta válida, levando em conta que Igor Fernandes vai continuar sendo titular do Náutico nesse segundo turno de Série B.
1: É verdade.
0: Porque vindo o Rian, a disputa vai ficar entre os dois. Não acredito que o Náutico vá atrás de algum lateral esquerdo, porque se o Náutico tem pouco dinheiro, foi investir mais alto na lateral esquerda, e para a posição de centroavante? E para a posição do volante? O Náutico está precisando de outras funções também.
1: Sem dúvida, sem dúvida. Bem, deixa eu passar aqui para o Santa Cruz, que teve uma semana meio desorganizada, meio turbulenta, e fecha a semana aí pensando ainda, obviamente, em mais uma semana de trabalhos e depois o jogo contra o Botafogo da Paraíba pela Série C do Brasileiro. Raldinei Alves, na tua visão, qual a lição que o Santa Cruz tira depois de toda uma semana tumultuada, turbulenta, para refletir, para colocar em prática o futebol competitivo? O que é que você pôde avaliar dessa semana do Santa Cruz, hein, Raldinei?
2: Acho que a grande lição que tem que ficar é de ter muito cuidado com o extracampo, porque isso pode afetar o campo.
1: Falei isso aqui durante a semana, perguntei até pro Arudo aqui se poderia afetar, né, numa reta final. Faltam 10 jogos aí para subir, né, para acessar a Série B.
2: Contando a próxima fase.
1: A próxima fase, 10 partidas. Então, assim, teoricamente, tô falando entre aspas, viu, gente? Teoricamente, ele estaria classificado. Então, faltando 10 partidas. Para alguns, só faltam 4, né?
2: Pois é. E é impossível isso não espirrar no campo. Primeiro que toda essa confusão já gerou alterações na programação de treinamentos. Então, já está afetando o campo a partir daí. E segundo que também o clima, né, interno. Essa coisa do Alex Brasil com o Christian de Souza foi muito negativa. Como que você tem um executivo de futebol que não se dá bem com o treinador? Não faz sentido, não tem lógica isso. São funções que trabalham diretamente juntas pelo bem do futebol.
1: Aliás, eu estava pensando sobre isso, e o Raldinei, desculpe até interrompê-lo. Talvez até a última coisa que o torcedor esperava era uma notícia dessas,
2: né? Exatamente.
1: Um ambiente desses.
2: A gente já viu, o jogador não se dá bem com o treinador, o jogador não se dá bem com o executivo, mas executivo com o treinador, eles têm que trabalhar juntos.
1: O cara que contrata e o outro que...
2: Que usa as contratações dele. As
1: contratações e que também aponta para contratar.
2: Não tem sentido.
1: Pense no negócio maluco.
2: Isso, né? Foi muito grave isso. Espero que, de fato, a situação esteja resolvida. Teve uma foto da paz aí, né? Que, se não me engano, foi o Alex Brasil que publicou, da rodinha lá. Tava todo mundo junto. O Alex Brasil colocou uma legenda de unidos por um objetivo, algo nesse sentido. Mas vamos ver, eu tô curioso para ver qual vai ser o comportamento do Santa no próximo jogo, porque eu acho muito arriscada esse tipo de situação, esse tipo de confusão entre duas pessoas que deviam dar exemplo, né? Porque eles estão ocupando cargos de gestão no futebol.
1: Principalmente pelo momento do clube.
2: Claro.
1: Em todos os momentos, mas principalmente por esse momento que o clube está passando, né? O Alex, na teoria, tudo é legal, tudo é bonito. Agora vamos ver na prática se isso aí surte efeito. Porque é o seguinte, eu estava pensando essa semana, primeiro resultado adverso do Santa Cruz pós-confusão...
3: Vão atribuir a isso.
1: Vão apontar.
2: Exatamente.
1: Vão apontá-los, né?
3: É inevitável isso aí, não tem nem como negar, né? Agora, a minha preocupação, eu estava até conversando essa semana, justamente depois desse rebuliço todo, foi sobre a questão do reflexo dentro do elenco. Por que o reflexo dentro do elenco? Que pode, com certeza, acabar respaldando dentro do... respingando dentro da...

0: do campeonato. Porque dentro do elenco tem aqueles que gostam do Christian e aqueles que gostam do Alex. Né? E o que acontece? Alguém poderia tomar as dores. Poderia ser também. E poderia atrapalhar o desempenho da equipe dentro de campo. O reflexo, a minha preocupação justamente é essa. Que é num momento tão bom, aconteceu uma coisa tão ruim. Né? Uma coisa bem estranha. Um momento tão bom que o Santa vive na Série C, na classificação, na posição, prestes aí a se classificar. Acontece uma coisa tão ruim, que foi justamente essa confusão envolvendo o Alex Brasil e o Christian de Souza. E da forma que foi apresentada, da forma que aconteceu, da forma que foi levada à frente. Inclusive, com até a notícia da demissão do Christian de Souza, né?
1: Yeah.
0: Foi demitido. E aí depois o Igor veio e explicou que não houve nada disso. Né? Mas
1: o cara que demitiu não tinha poder para demitir.
0: Não tinha poder para demitir.
1: Que demite dizer, é o presidente, né?
0: Pois é. Demitiu, mas não valeu. Né? Não foi a Vera, né?
1: Horrível,
0: né? Não tem isso. Como. Isso é complicado demais, cara. É muito difícil.
1: É muito ruim. Igor Moura, você que é o cara da informação, nenhuma confusão de ontem para hoje, não. Tá tudo tranquilo aí, pelo menos até o momento, né, Igor?
2: Tudo tranquilo. Tá bom de confusão, né, amigo?
1: Tá bom, né?
2: Já tá bom para uma semana. Bom, eu conversei com o Bruno Rodrigues, a gente colocou no ar aqui, né, a fala do Bruno sobre isso. Conversei com o Bruno também em off, antes da gente gravar aquela entrevista. E ele pediu exatamente isso, olha, não quero que um seja amigo do outro, eu não quero que vocês marquem um churrasco, marquem uma tarde jogando videogame juntos, enfim, não estou pedindo isso, para você tomar um chopp e brindar com ele. Agora, o que o Bruno pediu foi profissionalismo. Um tem 15 anos de treinador, o outro tem 15 anos de executivo de futebol, caminhando para 20 anos. O que é que o mercado falaria se os dois fossem demitidos por um não suportar o outro? Seria uma imagem muito negativa, tanto para um como para o outro, né? E para o Santa, no fim das contas, ia ser o mais prejudicado de todos. Ia perder um bom executivo de futebol, ia perder um bom treinador que está fazendo um bom trabalho. Assim como o bom trabalho que está fazendo o Alex em busca de reforços nesse atual momento. Eu acho que o grande fortalecido nessa história toda foi o Bruno Rodrigues, que soube lidar com o pavio curto de um lado, com o pavio curto do outro, pacificando a priori a situação. Agora, na vitória é muito mais fácil de lidar com qualquer pessoa. Na derrota que é mais difícil, né? A gente torce para que o Santa consiga um bom resultado na Paraíba, pegue uma boa sequência agora nessa reta final da primeira fase, porque se acontecer uma derrota pesada como foi contra o Figueirense, que ninguém esperava, eu não sei como é que vai continuar a relação dos dois, se vai ter alguma outra confusão, se vai ter um novo personagem na situação, mas a priori Bruno conseguiu pacificar o ambiente.
1: Ô Igor, deixa eu te fazer uma pergunta aqui difícil, porque a gente fala difícil que no futebol os bastidores nem sempre temos acesso, né? A gente faz especulações, comenta tal, mas não dá para ter acesso a tudo. Isso não reflete, não tem refletido dentro do grupo de forma negativa, não, Igor?
2: Olha, Alexandre, eu acredito, sendo bem sincero, que o elenco, ele só queria ter uma resposta, um feedback.
1: Entendi.
2: Tá, vai continuar com o executivo ou vai contratar outro? Vai continuar o treinador ou vem outro? Ah, ficou do jeito que tá? Então vamos trabalhar. O elenco, no fim das contas, eu acho que ele tá mais preocupado em receber o atrasado.
1: É verdade.
2: Eu acho que o elenco
1: do Santa tem ninguém do lado de ninguém, né, Igor?
2: A principal preocupação do elenco é a atualização dos salários atrasados.
1: Sim.
2: Se vai ser treinado por Christian, se vai ser comandado o departamento de futebol por Alex, maravilha, ele já tem o feedback, ele já tem a resposta disso, que foi a continuidade dos dois. Agora, o principal para o elenco do Santa, primeiro, a atualização dos atrasados, segundo, alguns reforços pontuais para que esses jogadores eles se sintam mais fortes como grupo para essa reta final de Série C. Porque eu sei que é um elenco que tem ciência, os jogadores do Santa, eles têm ciência de que eles têm capacidade de acesso, que para mim é o mais importante.
1: É,
2: o Santa tem bola, tem time suficiente para subir. Agora, contratar bons jogadores vai dar um plus nessa reta final de primeira fase, no quadrangular, principalmente, que é outro campeonato, né, Alexandre?
1: É verdade. Só lembrando que segunda-feira, Bruno Rodrigues, presidente do Santa Cruz, estará aqui com Leonardo Boris no Fórum Esportivo. O nosso João Vitor está de férias. Himalaia, né? Tem uma rota aí na internacional, né, que ele tá fazendo.
2: Himalaia.
1: Vai pra Himalaia.
0: Haiti. Lugar,
1: veja só, Himalaia, Haiti.
2: Foi rapaz, vai rodar, milha que ele tá gastando. Porque Himalaia é lá pro lado do Nepal.
1: Pois é, vai no Himalaia.
2: Ele virou budista, foi
1: Himalaia, Haiti.
0: O Buda vai encontrar o Buda.
1: Bermudas. A trajetória do nosso gordinho é República Dominicana.

0: Pena Bora está passando aqui.
1: Vai lá em Cabo Verde.
0: Nosso gordinho também, vai, né, gastar o que ele junta, né, rapaz? Que é o dinheiro. Vamos fazer o intervalo aqui, volta já.
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2: Faltando 3 para as 2.
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2: Alexandre Costa. Bem, tô aqui na reta final do assunto é futebol, segundo tempo. Daqui a pouquinho tem comando geral, fim de semana, com Leonardo Boris. Comanda para vocês aqui no sábado, que não tem futebol para nós. Mas tem Copa do Brasil hoje, tem 3 partidas importantes aí nas oitavas de final, jogos de ida da Copa do Brasil. Pegar agora aqui essa saída do esporte, hein, gente? O Wallace, você que tá no acompanhamento aqui do dia a dia, você já trazia essa informação, né, Wallace? Achava até estranho o Mattson não ser relacionado numa partida que a gente fez na ilha, né, lembra?
4: Verdade.
2: Você falou, o Mattson tá ali fora, vou procurar saber o que aconteceu. Você voltou ao microfone e disse, ele não tem nada. Opção técnica, ele foi deixado de lado pelo Dalpozo. E agora o comunicado do desligamento do Mattson, né, Wallace?
4: Na terça-feira eu havia comentado, inclusive, com o Edinaldo, né, sobre a saída do Mattson. E ontem à noite eu voltei a falar para ele, olha, o Mattson está fora realmente do esporte. Uhum. O técnico Gilmar Dalpozo, inclusive, já teria conversado com o atleta e que não iria contar com ele para o restante da temporada. E hoje, como você bem lembrou, agora no início da... No finalzinho da manhã, o Sport confirmando aí a saída do Mattson, que chegou no dia 27 de março, né? Eu peguei até aqui a quantidade de partidas. O que chamou a atenção é que na Série B, ele jogou 12 partidas e 11 como titular.
5: É isso que...
2: Esses números são interessantes.
5: Aí eu 12 e 11 como titular.
2: Eu transfiro logo para você, Gomorra. O que, é que você achou aí do desligamento do Mattson? Se era um cara utilizado aí
5: ele
2: frequentemente,
5: era titular, né?
2: Era titular no time do Márcio Goiano e também no time do Dalpozo, hein, Igor?
6: A lateral direita do Sport era um grande problema com o Matheus Alexandre, né? Não precisamos nos aprofundar sobre a incapacidade dele. Aí depois o Augusto Pucci aparece bem na lateral, começa muito bem, tem uma queda, coisa que acontece com 80% dos jovens da idade do Augusto Pucci, e o Mattson, ele é contratado para ser o sopro de experiência e de disputa naquela lateral. Só que

Mattson, o histórico dele sempre deu conta que o Mattson, ele funciona, ele foi um jogador Série A muito pelo aspecto físico, pela potência, um jogador de passada larga, né? Sempre de muita velocidade, bom.

0: seja, ele caiu numa prateleira, caiu bastante de prateleira como atleta hoje, e não vejo o Mattson com potencial para ser um titular indiscutível do Sport. É um jogador que continua caro. Como o Sport tem Augusto Pucci, trouxe o Claudinho, que é um jogador que tem características até parecidas com a do Mattson, só que o Mattson mais jovem na carreira, então não vale a pena ter o Mattson para ser o terceiro lateral direito do elenco, custando o que o Mattson custa. Então eu vi como natural essa saída dele. Agora, o Claudinho precisa jogar. O Augusto Pucci é um jogador que tem seus problemas principalmente sem bola, igual o Filipinho, leva a bola nas costas o tempo todo. E o Claudinho precisa ser testado, né? Porque senão era nem contratava o Claudinho e deixava o Mattson para ser banco do Augusto Pucci, não é para testar o Claudinho.
1: É, e você, Raul, né? O que, é que você achou? Merecia mais chance? Foi injustiçado? É o momento aí do Sport? Vai se procurar sempre alguém que não tá bem. Aliás, o pessoal tá na caçada agora, Felipinho, viu?
2: Pois é, o Mattson tava sendo muito criticado, né? Agora Igor tocou num ponto que eu concordo. O Claudinho chegou, e quando o Claudinho chegou, eu entendia como uma reposição para não utilização do Mattson, pelas críticas que ele tava recebendo e pelos jogos que ele tava fazendo. Uhum. Só que me chama a atenção isso também. Poxa, você traz um jogador como um reforço, como uma contratação, e não tá usando ele como titular, o Augusto Pucci que tá jogando, o que está acontecendo com o Claudinho? O que está acontecendo nos treinamentos? Vamos ver nas próximas rodadas, mas eu fico com a pulga atrás da orelha pela contratação do Claudinho sem ele estar sendo utilizado.
1: Eu falei isso aqui, viu, Alex? Não sei se você tem essa percepção.
3: Está chegando a informação agora que ele está treinando como titular, o Claudinho.
1: O Claudinho, né?
3: E eu falei isso aqui, o Alex. Os últimos dois treinos como titular.
1: Eu falei aqui na ausência do Ralf ontem no Bate e Rebate o seguinte. Resta agora ao Dalpozo, já que o time que está aí não está dando resultado, lançar essas caras novas.
3: Tem que lançar, né?
1: Pelo contrário, o Dalpozo vai ficar com toda a responsabilidade aí atribuída à não utilização de jogadores contratados.
3: O último que foi anunciado ontem, oficialmente, foi o William Oliveira. Ele ainda não teve o nome publicado no BID.
1: Sim.
3: Mas o Murilo já está publicado, já está regularizado. Acredito que o jogo é só sábado que vem. Então o nome do William tem
1: suficiente.
3: Com certeza.
1: Aliás, tempo para treinar, tempo para regularizar, há tempo de sobra, né? Uma semana pela frente.
3: Já estão treinando, né? Aí você tem o Claudinho, você tem o William, você tem o Renan, o Diego Hernandes, que pode jogar como titular, que inclusive o Dalpozo disse que ele
1: já tá jogando, né?
3: Mas disse que ele não tem como. Ele não aguenta ainda 90 minutos. Uhum. Né? Mas eu acredito que, inclusive, quando ele entrou contra o Cuiabá, o time melhorou muito.
1: Sim.
3: Ritmo de jogo está faltando para o uruguaio, mas é como você falou, contratou, tem que colocar os caras para jogar. A única dúvida é o Kaique Almeida, né, o zagueiro. Sim. Que eu não sei se ele vai pintar no jogo, porque a informação diz que o Benevenuto e o Aju, eles vão formar a dupla titular no jogo contra o Vila.
1: Benevenuto e Aju, seria sua dupla, Igor Moura, ou não?
0: Sim, depois que o Abraão fez aquela belíssima tentativa.
1: O Hadouken, né? Que ele sofreu.
0: Aquela tentativa de induzir com 3 mil câmeras olhando o lance, induzir o árbitro a dar uma falta inexistente. Eu acho que o Aju merece voltar. Agora, o grande problema do Aju não é falhar sistematicamente, é que o Aju, às vezes, ele demonstra um excesso de confiança. Uhum. E às vezes me parece que o Aju acha que joga mais do que joga. Às vezes ele não tenta simplificar um lance que qualquer grande zagueiro simplificaria, né? Ele tenta uma saída mais complexa, mas enfim. Mas o Aju é muito bom zagueiro, um zagueiro muito interessante. Eu acho que a melhor dupla hoje seria com o Benevenuto. E com a entrada do William Oliveira, eu já vejo uma composição de meio campo do Sport bem melhor e diferente do que a atual. Com o William de primeiro, Biel de segundo volante, o Hernandes por dentro, como ele entrou contra o Cuiabá. Aí você coloca um ponto esquerda, pode ser contratado, não sei, Barleta e Perotti, com o Aju, o Benevenuto na defesa, na direita o Claudinho, que marca melhor do que o Pucci, e na esquerda, acho que o Dalpozo vai insistir no Filipinho, apesar de eu considerar que o Edson, Lucas, já merecia uma oportunidade e uma sequência como titular, mas já dá uma boa reconfigurada nesse meio campo do Sport.
1: O Igor até trouxe um problema aí, porque o Biel tá fora, né, Wallace? Quanto
3: tá
1: tempo?
3: Fora, aí é que tá.
1: Esse é o problema,
3: grande,
1: né?
3: Questão. Eu tava até conversando ontem com o Boris e Marcelo no Movimento Esportivo, porque o Biel, ele sofreu um entorse no tornozelo grau 2. Então, quando eu perguntei para a fonte eu perguntei para a fonte, me diz uma coisa aí, qual a previsão de retorno dele? A resposta foi, não há.
1: É.
3: Então a gente já cria justamente, Raul, já cria essa. Meu Deus, não há. É porque o negócio foi sério, né? É
1: mais um problema.
3: Inicialmente ele falou em 2 a 3 jogos, mas vai precisar ser reavaliado para

0: saber se vai avançar ou não. Mas ele disse que nesse momento não há previsão de volta.
1: Ele saiu com um aspecto de sofrimento, né? Depois do jogo contra o Criciúma, saiu mancando pro vestiário.
0: Cuiabá,
1: desculpa. Isso. Criciúma foi o Náutico. Logo depois do jogo...
2: É muito jogo, Ralf, fique tranquilo. Eu confundo aqui o tempo todo.
1: Logo depois do jogo, ele foi pro vestiário, mancando, meio com a cara de que... Sabe aquela cara do jogador que você olha e já percebe que o cara tá sentindo que é uma coisa mais séria?
2: Exato.
1: O Biel tava assim, não quis nem dar entrevista, ele que geralmente atende a imprensa.
0: Ele fala sempre,
1: Isso, ele geralmente atende atenciosamente a imprensa, mas não quis dar entrevista, tava mal mesmo o Biel.
2: Vamos embora. Estamos invadindo aqui o horário do Leonardo Boris. Já está aqui para comandar. Para comandar o comando geral fim de semana. Redundante, mas ele está aqui. Bem, Copa do Brasil hoje. O que é que você acha aqui, o Alex, Vasco e Fluminense? Quem leva?
0: Fluminense.
2: É o primeiro jogo, são dois jogos.
0: São dois jogos,
2: Fluminense?
0: O time
2: você
0: está
2: com medo do Boris?
0: Estou com medo do Boris, claro.
2: E você?
1: Vai ser empate esse jogo, 1-1.
2: 1-1?
0: E não Igor Moura? Não teve tanto medo do Boris.
2: Igor Moura vai ver tudo hoje. Diga, Igor.
3: Hoje, pode ter certeza. Hoje é... Coitado,
2: hoje tá parece isso. Copa do Mundo, né? 5h30, 7h30 e 9 horas.
3: Hoje vai dar para ver tudo.
2: Vai ser legal.
3: Jogos decisivos, né? Eu acho que o Fluminense ganha 1-0.
2: E o Atlético Mineiro contra o Juventude, Igor? O que é que você acha?
3: 2-0 Galo.
0: Galo também.
2: A Juventude tá difícil pra ele, né?
3: O Juventude tá sem dois dos seus melhores zagueiros, né?
0: Exato, Será que é por conta desse jogo do Juventude que adiaram a Série B completa, hein? A brincadeira, né?
2: Gente? Foi só... E o Santos contra o Remo, o que é que você acha aqui? O Santos...
0: Aí é equilíbrio. 0-0.
2: Equilíbrio total. Empate. O Santos classificou-se na Sul-Americana, viu, gente? Jogou bem lá.
0: Está mal, né?
3: Passou, né? Meu amigo, se o Santos também fosse eliminado pela Universidade Central da Venezuela, fecha.
2: Eu ia dizer agora, né?
3: Desce logo da A pra C, né? Passa nem pela B de novo. O Santos está querendo voltar pra B. Agora, eu acho que esse jogo hoje com o Remo é 1-1.
2: 1-1? Vocês falaram quanto?
1: Eu falei 0-0.
3: O futebol do Santos é um horror, né?
0: Falei só empate, velho.
3: Rapaz. Futebol de Santos e Grêmio. Bota hoje Grêmio e Santos na Série B, eles passam perrengue, viu?
2: Rapaz,
3: eu vi o jogo do Grêmio contra o Bolívar, meu amigo, eu chorei sangue.
2: E dinheiro, viu? Que o Igor até comentou isso aqui durante a semana. Que elenco caro esse tal do elenco do Santos. É um absurdo o rio de dinheiro que foi.
3: O Grêmio também, viu?
2: O Grêmio também
3: é caríssimo. Também. Só o treinador ganha 2 milhões e a torcida não quer nem pintar de ouro. Português, absurda, Luiz Castro.
2: Né? Coisa absurda. Tchau, Igor. Um abraço. Valeu.
3: Abraço, amigo.
2: Tchau, Wallace.
1: Valeu, amigo.
2: Valeu. Um abraço. Rapaz, o Wallace tem um monte de nome. É o Ellis. Varley.
0: Yarley.
2: Yarley. Varleys, né? Varleys. Valeu.
0: É o verdadeiro.
2: Wallace, viu, gente? O nome do rapaz é o Wallace. O nome do rapaz é o Wallace Santos. Diga, Boris, antes de me despedir por aqui de momento. Falei.
4: Na semana passada, eu falei para Haldinei Alves que. Tinha um ouvinte que queria que eu e Raul fizéssemos um programa romântico.
2: Ah, rapaz, que legal.
4: Tradução e tal.
2: O Raul tem
4: uma ele tem uma voz linda. E ele, o ouvinte insistindo, eu falei isso no ar pra Haldinei, inclusive. Aí ontem eu descobri o do porquê. Marcelo estava apresentando, se eu não me engano, o nome do ouvinte é Michel. Por que Haldinei se nega a fazer um programa de amor, já que ele fazia tantos programas de amor? Ele estava confundindo com o Haldinei Santos.
2: Haldinei Santos,
4: Aí...
0: Mas a sua ficha caiu quando ele falou da Rádio Cidade, né?
4: Da Rádio Cidade, ele ainda falou.
2: Entendi.
4: Por que que ele se nega a fazer programa aí com você? Se ele fazia um programa romântico na Rádio Cidade.
2: Agora as vozes são diferentes. O Haldinei Santos tem uma voz bonita, mas o Haldinei Alves tem uma voz...
4: Essa confusão, veja, coitado, o Haldinei Alves estava sendo chamado de perna, porque não é o verdadeiro.
2: Que coisa, hein? Confundiu tudo aí o ouvinte.
4: Um abraço.
0: Ele é o verdadeiro.
4: Não, ele é o verdadeiro ele. Ele é o verdadeiro ele.
2: É o Haldinei Alves. Valeu, Boris. Bom programa pra você. Tá chegando aí com o nosso comando geral fim de semana. Bem, deixa eu abraçar aqui na parte técnica, Big Alves e Edilson Lima, de volta das férias. Tava curtindo também no Haiti, né, Edilson? Nas praias caribenhas. Um abraço, Edilson. Bom fim de semana pra você e bom trabalho. Vem aí o comando geral fim de semana. 18 horas tem o Bola Rolando e outras notícias do futebol pernambucano para vocês. Um ótimo fim de semana. Fiquem com Deus na

0: Paz. A gente se encontra aqui na programação da Rádio Jornal. Tchau, Brasil! Boa tarde!
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2: Beber água traz mais disposição. 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
1: Na capital pernambucana, 2:15. Nossa Simone Oliveira está descansando, se recuperando de uma dengue. Ela estava bem dengosa no sentido de doença, porque ela é dengosa no bom sentido. Mas precisa descansar para segunda-feira estar na ativa. Olá, meu querido amigo, olá, minha querida amiga. Muito boa tarde. Hoje é sábado, dia 1 de agosto de 2026. São decorridos 213 dias do ano, faltando 152 para o ano acabar. Hoje é o Dia Nacional do Selo. Há muito tempo que eu não vejo um selo, mas há muito tempo, porque há muito tempo também eu não vejo uma carta, né? Agradecendo a audiência dos amigos que nos ouvem através da Rádio Jornal Recife 90.3 e na faixa estendida 76.1. Rádio Jornal Limoeiro 99.5. Rádio Jornal Caruaru 91.3. Rádio Jornal Garanhuns 107.5. Rádio Jornal Pesqueira 90.9. Rádio Jornal Petrolina 90.5. E aos que nos ouvem no mundo inteiro pelo aplicativo da Rádio Jornal ou pelo www.radiojornal.com.br. Também acesse JC Play, JCPE e o portal do Jornal do Comércio.
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1: Para saber, você tem que ler o JC. Você pode participar pelo 99147-8520. Pode, a partir de agora, pedir a música da sua vida. Faça o programa comigo. Essa é a música da sua vida que, na medida do possível, tentarei te atender. 2:17, os trabalhos técnicos de Big Alves e Edilson Lima, que foi fazer uma viagem pelos Estados Unidos, Copa do Mundo. Depois ele passou pelo Oriente Médio e está de volta. Ele nos trabalhos do Master Nacional e Internacional. Confira a hora certa comigo, 2:17.
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1: Vamos começar com música. A música do Roupa Nova. Porque hoje é sábado.

0: começando o Comando Geral, fim de semana. Com o grupo Roupa Nova, sábado. E você pode pedir a música da sua vida. Você pode pedir em áudio ou mandar em texto digitado. 99147-8520. 2 horas 22 minutos.
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0: Giro de notícias, Bruno Araújo, boa tarde.
2: Oi, Boris, tudo bem?
0: Tudo
2: bem. Boa tarde a você, boa tarde também aos ouvintes aqui da Rádio Jornal. Um excelente sábado. Alerta de vendaval. O Instituto Nacional de Meteorologia emitiu um alerta de vendaval para Pernambuco. O aviso de cor amarela indica perigo potencial e é válido até às 11 horas e 59 da noite de hoje. De acordo com o IMET, os ventos podem variar entre 40 e 60 km por hora, principalmente no interior do estado. Abaixo o risco de queda de galhos de árvores, a orientação é evitar abrigo debaixo de árvores durante as rajadas e não estacionar veículos próximos a torres de transmissão e placas de propaganda. Em caso de emergência, a população pode acionar a Defesa Civil pelo número 199 ou o Corpo de Bombeiros pelo telefone 193. E tem festa no Agreste Pernambucano. O festival Pernambuco Meu País tem programação hoje, sábado, em Gravatá. À noite, no palco principal, a programação começa com o maracatu de baque solto Galo Dourado. Também se apresentam Manuel Neto, Danilo Pernambucano, o cantor Daniel e Gustavo Mioto. Nos intervalos, a animação fica por conta do DJ Camarones. A etapa Gravatá segue até amanhã, no domingo, com programação gratuita. Bruno Araújo, Rádio Jornal, Rádio Notícia.
0: Obrigado, grande Bruno Araújo, 2h23.
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0: 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Essa semana eu vi uma matéria muito triste com o Fernando Mendes, que está com Alzheimer, e botaram essa música que eu vou colocar e ele nem reconheceu que era dele. É muito triste, incomoda, incomoda muito, dói. Fernando Mendes. Aí colocaram uma desconhecida para ele, ele não reconheceu que era dele. Isso é um dos grandes sucessos da música nacional. Nossa saudade!

0: proteja Fernando Mendes e ele possa ter um resto de vida tranquilo e de paz. Fernando Mendes, a desconhecida. 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
0: O Júnior Lopes pelo WhatsApp. Boa tarde, Leonardo Boris, Júnior do Pastel de Caruaru. Eu já lhe disse, eu sou um grande fã seu, admiro muito o jeito de você fazer rádio. Eu também vi esse vídeo de Fernando Mendes. Que situação ele chegou, né? Não reconhecer a própria música que fez, mas Deus está com ele. É verdade. Júnior, um abraço, capricha no pastel. Quando eu estiver em Caruaru, vou procurar aí, que já sei que é perto do Lacerdão, esse pastel que é realmente famosíssimo. Eu vou aí procurar. Daqui a pouco eu vou atender alguns pedidos, chegando pedidos, por exemplo, do Elton John com Skyline Pigeon, chegando Eric Clapton com um grande sucesso dele, tá chegando muito pedido de música, tá também com Roberto Carlos, de Coração para Coração, tem muita coisa pra gente curtir na tarde de hoje. 2:29.
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0: Previsão climática do trimestre para Pernambuco indica chuvas abaixo da média, temperaturas altas e efeitos do El Niño forte ou muito forte, principalmente em outubro. Ernesto Pereira.
3: A Agência Pernambucana de Águas e Clima, PAC,

0: que divulgou nesta semana a previsão climática para os meses de agosto, setembro e outubro de 2026. O informe foi elaborado com base no consenso da reunião de análise e previsão climática para o Nordeste do Brasil, com participação da APAC, da Secretaria de Estado do Meio Ambiente de Sergipe, dos Centros Estaduais de Meteorologia da região, do Instituto Nacional de Meteorologia, IMET, e do Instituto Nacional do Semiárido. A meteorologista da APAC, Divânia Santos, aponta a previsão climática para Pernambuco nos próximos meses.
1: No estado de Pernambuco, agosto marca o encerramento do período chuvoso no setor leste do estado. A previsão climática indica chuvas abaixo da média climatológica no Agreste, Zona da Mata e região metropolitana do Recife durante esse mês. Apesar disso, ainda podem ocorrer pancadas de chuvas isoladas de intensidade moderada a forte, concentradas em poucos dias, especialmente no litoral. A partir de setembro, inicia-se o período seco no setor leste de Pernambuco, quando as chuvas passam a ser naturalmente escassas. Assim, o principal destaque para setembro e outubro em todo o estado é a previsão de temperaturas acima da média, principalmente as temperaturas máximas.
0: No cenário climático global, o fenômeno El Niño, de intensidade moderada, encontra-se estabelecido no Pacífico Equatorial e deve intensificar nas próximas semanas. O fenômeno consiste no aquecimento anormal das águas do Oceano Pacífico Equatorial, os ventos fracos e as mudanças no clima global. Ele faz parte do ciclo natural chamado Enos, El Niño Oscilação Sul. Elivânia Santos fala sobre esse fenômeno que, inclusive, impactou nas chuvas em Pernambuco nos meses de junho e julho.
1: No cenário climático de grande escala, o El Niño moderado já está estabelecido no Pacífico Equatorial e deverá se intensificar nos próximos meses, evoluindo para um evento entre forte e muito forte até outubro. No Atlântico Tropical, a previsão é de neutralidade do dipolo do Atlântico, com o Atlântico Norte permanecendo mais aquecido do que o Atlântico Sul. É importante destacar que os impactos do El Niño ocorrem de forma gradual e variam entre as regiões do Brasil. Em Pernambuco, a redução das chuvas observada dos meses de junho e julho foram influenciadas pelas condições do Atlântico Tropical, que favoreceram uma menor atuação dos distúrbios ondulatórios de leste, que são os principais sistemas que provocam chuvas no leste do estado.
0: A APAC ressalta a importância do monitoramento contínuo das condições climáticas, especialmente diante da tendência de temperaturas mais elevadas e da irregularidade das chuvas ao longo dos próximos meses, fatores que podem impactar diferentes setores do estado. Ernesto Pereira, Rádio Jornal, Rádio Notícia.
2: Agora, 2h32.
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2: Vou começar a atender os pedidos. Boa tarde, Léo. Toca, por favor, Eric Clapton, Tears in Heaven, Josildo Sabino em Caruaru. Essa música é do ano de 1991. E estava a Big me falando aqui, e é verdade, é um fato trágico. É do filme Rush, essa música, mas ele escreveu depois que o filho dele de 4 anos caiu de um prédio em Nova York do 10º andar. 1991 é o ano da música do Eric Clapton. A música da sua vida. Vamos começar a atender os pedidos agora, tá?

1991, Eric Clapton, Tears in Heaven. Amanhã tem bons tempos, hein? E você não pode perder, logo depois do resumo final. Boa tarde, querido Leonardo Boris Andrade, da quinta etapa de Rio Doce. Se puder, toca Elton John, Skyline Pigeon. Obrigado e um excelente final de semana para você e a todos os ouvintes da melhor rádio, a Rádio Jornal Pernambuco, falando para o mundo. Vocês estão caprichando, hein? Agora 2h38. E nos bons tempos eu falaria, o ano de 1969, para falar de amor com música, Elton John.

0: O ano de 1969. Elton John, Skyline Pigeon, e você continua pedindo sua música. A música que marcou sua vida pelo 99147-8520. E amanhã temos um encontro de amor.
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0: Na capital pernambucana, 2h42.
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0: A personal trainer Joana Barros sempre traz um tema de muito interesse.
2: Olá, meus amigos ouvintes da Rádio Jornal. É uma alegria estar com vocês em mais um quadro da coluna Vida Ativa. Eu sou Joana Barros, personal trainer, e toda semana nós conversamos sobre como pequenas mudanças nos nossos hábitos podem transformar a nossa saúde e a nossa qualidade de vida. Hoje vamos falar sobre um assunto que atinge milhões de pessoas, principalmente após os 40 ou 50 anos. São as dores no corpo. Será que sentir dor é realmente uma consequência natural da idade? Ou existe uma forma de prevenir e até diminuir esses desconfortos? É sobre isso que vamos conversar hoje. Um assunto que gera muitas dúvidas é a ideia de que sentir dores no corpo depois dos 40 anos faz parte da idade e que não há muito o que se fazer. Mas essa é uma crença que precisa ser desmistificada. Envelhecer não significa obrigatoriamente conviver com dores. É verdade, tá. Com o passar dos anos, o nosso corpo passa por mudanças naturais. Perdemos massa muscular, perdemos força, flexibilidade e mobilidade se não fizermos nada para evitar esse processo. Porém, a maior parte das dores que aparecem nessa fase da vida não acontece simplesmente porque a idade chegou, mas porque o corpo ficou mais sedentário e menos preparado para as atividades do dia a dia. Muitas pessoas passam anos sem praticar exercícios, passam horas sentada ou numa posição em pé, trabalham em posições inadequadas, dormem pouco e convivem com altos níveis de estresse. Tudo isso contribui para dores nas costas, dores nos joelhos, nos ombros, no pescoço e em diversas outras regiões do corpo. A boa notícia é que, na maioria dos casos, essas dores podem ser prevenidas até reduzidas com mudanças no estilo de vida, principalmente com a prática regular de exercícios físicos.

Existe uma relação muito importante entre a perda de músculos e o aumento das dores. Os músculos funcionam como uma proteção para o nosso corpo. Eles estabilizam as articulações, ajudam na postura, absorvem os impactos e distribuem melhor a carga durante os movimentos. Quando a pessoa perde massa muscular, principalmente após os 40 anos, essa proteção diminui. As articulações passam a receber mais sobrecarga, os movimentos ficam menos eficientes e, com isso, as dores aparecem com mais facilidade. Além disso, músculos mais fracos fazem tarefas simples parecerem muito mais difíceis. Levantar uma sacola de compras, subir uma escada, brincar com seus filhos, com seus netos, ou até permanecer muito tempo em pé, pode gerar um desconforto quando o corpo não está fortalecido. Por isso que manter a musculatura ativa fortalecida é uma das melhores formas de preservar a saúde e a independência ao longo da vida. Outra dúvida muito comum é que quem sente dor no corpo pode fazer exercícios ou precisa ficar em repouso. Tem muita gente que pensa isso, né? Tem muita gente que acha, eu tô com dor nas costas, então hoje eu não vou treinar. E durante muito tempo acreditou-se que o repouso era a melhor solução para praticamente qualquer dor. Sabemos hoje que isso nem sempre é verdade. Em muitos casos, principalmente nas dores crônicas, o movimento é parte do tratamento. É claro que existem situações específicas, como lesões recentes ou doenças, que exigem avaliação médica, mas para a maioria das pessoas, permanecer totalmente parado acaba piorando ainda mais a situação. O corpo perde mais força, mais mobilidade e mais condicionamento físico, criando um ciclo em que a dor aumenta justamente porque a pessoa deixou de se movimentar. O ideal é procurar a orientação de um profissional para identificar quais os exercícios mais indicados para cada caso. O exercício precisa ser adaptado à condição de cada pessoa, respeitando seus limites e evoluindo de forma gradual. Isso traz segurança e resultados muito melhores. Entre os exercícios mais recomendados para prevenir dores estão os exercícios de fortalecimento muscular, especialmente a musculação. Ela ajuda a fortalecer os músculos que sustentam as articulações, melhoram a postura, aumentam o equilíbrio e reduz o risco de lesões também. E são muito importantes os exercícios de mobilidade também, os exercícios de alongamento, que ajudam a manter e recuperar a amplitude dos movimentos, a sua mobilidade, diminui a rigidez e facilita as atividades do dia a dia. Caminhadas, bicicleta, natação e outras atividades aeróbicas também contribuem bastante para melhorar a sua circulação, controlar o peso corporal e reduzir processos inflamatórios que podem estar relacionados à dor. O mais importante não é escolher o exercício perfeito, mas encontrar uma atividade que a pessoa consiga manter com regularidade. O corpo responde muito melhor à constância do que aos esforços intensos feitos apenas de vez em quando. E eu gostaria de deixar uma mensagem para quem sente que o corpo mudou depois dos 40 anos e acredita que não há mais solução. Nunca é tarde para começar. O nosso corpo tem uma capacidade incrível de adaptação. Mesmo quem passou anos sedentário pode ganhar força, melhorar a disposição, reduzir dores e recuperar sua qualidade de vida quando começa a se movimentar da forma certa, do jeito certo, que é com orientação. Não aceite a dor como algo inevitável, apenas porque a idade avançou. Envelhecer é natural, sofrer com dores o tempo todo muitas vezes não é. Cuidar da saúde hoje significa ter mais autonomia, mais energia, mais liberdade para aproveitar a vida nos próximos anos, inclusive. Pequenas mudanças feitas agora podem fazer uma enorme diferença no futuro. Seu corpo foi feito para se movimentar.
E quanto mais você cuida dele, melhores são as chances de envelhecer com saúde, com independência e qualidade de vida. Essa foi a coluna Vida Ativa deste sábado e eu te convido a me seguir pelas redes sociais através do @joana

0: Joana Barros Personal, arroba Joana Barros Personal, pelo Facebook e também pelo Instagram. Até a próxima.
1: Obrigado, obrigado, professora Joana Barros. Daqui a pouco vou conversar com o meu amigo querido professor Felipe Falcão, ele que é especialista em audiovisual, professor universitário. O papo vai ser de cinema. Faz o seguinte, já faz a pipoquinha, porque temos coisas boas para falar com Felipe Falcão ao vivo. Agora 2h50.
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1: Mino de Cavaleiro pede José Augusto. Vai ouvir, tudo deu em nada.

José Augusto, tudo deu em nada. Deixa eu mandar um beijo pra Sheila, lá em Petrópolis, é minha irmã. Minha irmã querida, que pediu a música da vida dela. E você também pode pedir a música da sua vida pelo 99147-8520. E ela pediu Ivan Lins, Amor.

0: 1981, Ivan Lins. Amor.
1: Cantar, cantar.
0: Daqui a pouco, depois do bloco comercial, tem cinema. Felipe Falcão, FF, aqui no Comando Geral, fim de semana. Um minuto faltando para as três.
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3: Na capital pernambucana, 3h02.
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3: É a coluna Sessão de Cinema com Felipe Falcão, meu querido amigo. E hoje ele está aqui, olho no olho, testa com testa. Jornalista, professor universitário, pesquisador de audiovisual. Felipe, sempre é uma honra, prazer. Eu adoro conversar com você sobre as telonas e telinhas.
4: Boris, o prazer é todo meu. Boa tarde para você, para todos os ouvintes aqui da Rádio Jornal. E é sempre um privilégio estar aqui conversando com você.
3: Bom, tem uma mostra comemorativa do cinema pernambucano.
4: Exato. Eu quero começar falando disso, porque
3: então fala.
4: É muito, muito importante essa mostra. Essa mostra ela não vai ser somente aqui em Pernambuco. Ela é uma mostra comemorativa do cinema pernambucano, porém, vai acontecer no Brasil inteiro.
3: Legal.
4: Isso mostra como o nosso cinema, claro, a gente já sabe disso, não é? Ele está nacionalmente reconhecido.
3: Está em alta, né?
4: Está em alta. E que siga em alta. Essa mostra comemorativa do cinema pernambucano, né? Ela tem um objetivo que é comemorar alguns filmes pernambucanos muito importantes, mas não filmes aleatórios, mas sim filmes que estão completando aniversário e datas fechadas, 30 anos, 20 anos e até 10 anos. Bom, essa seleção, bom, primeiro quando é que vai acontecer? Vai acontecer de 13 a 19 de agosto, agora, né, nesse mês, hoje já é 1º de agosto, então dia 13 a 19 de agosto. Vai acontecer, claro, aqui na capital pernambucana e vai acontecer em várias capitais. Olha só, essa mostra vai passar por Salvador, Natal, Fortaleza, Maceió, Aracaju, Belém, Manaus, Palmas, Brasília, São Paulo, Rio de Janeiro, Belo Horizonte, Porto Alegre, Curitiba e Florianópolis. E aí, claro, quais são os filmes que vão compor essa grande mostra?
3: É isso que eu ia perguntar agora para você.
4: Pronto, nós vamos começar com Baile Perfumado, de Lírio Ferreira. Vai ter também Baixio das Bestas, de Cláudio Assis. O terceiro filme é o Cinema Aspirinas e Urubus, do Marcelo Gomes. E o quarto filme é o Boi Neon, do Gabriel Mascaro. São 4 filmes que, como eu falei, além de terem feito muito sucesso, eles estão completando idades redondas. Baile Perfumado, por exemplo, foi lançado em 1996. É um filme importantíssimo que marcou a retomada aqui do cinema pernambucano nos anos 90 e completa agora 30 anos de lançamento. É um filme maravilhoso, um dos melhores filmes feitos aqui em Pernambuco. Já o Baixio das Bestas e Cinema Aspirinas e Urubus, duas produções muito diferentes, mas ambas excelentes. foram lançadas em 2006, ou seja, 2 décadas de lançamento. E o mais novo filme da lista, o

0: O bebê da lista é o Boi Neon, que foi lançado em 2016, ou seja, completando agora 10 anos de lançamento. E apesar dessa mostra acontecer entre os dias 13 e 19 de agosto, a abertura oficial vai acontecer no dia 6 de agosto. E vai acontecer no nosso Cinema São Luís, o nosso templo do cinema pernambucano, e vai contar com a participação, inclusive, dos realizadores. Então, essa abertura do dia 6 vai contar com uma primeira exibição do Baile Perfumado, mas também vai contar com a participação dos quatro realizadores e vai ser, digamos, o pontapé inicial dessa programação. Lembrando, de 13 a 19 de agosto, e claro, em breve eu vou trazer informações de quais serão as salas, os horários, as vendas dos ingressos. Agora, você também pode dar aquele velho Google e botar o nome da mostra que vai aparecer. Vamos lembrar, é Mostra Comemorativa do Cinema Pernambucano. Aí lá vão ter as datas específicas, vão aparecer. Acredito que nessa próxima semana já vão aparecer as salas.
1: Mas a amostragem é só para essas quatro películas.
0: Só para esses quatro filmes, exato.
1: Tá certo. Olinda vai ter alguma coisa?
0: Então, Olinda iria ter. E
1: Iria
0: eu iria ter, e eu estou muito triste
1: ter. Por
0: porque
1: quê?
0: foi. Mas assim, é por uma boa causa. Eu vou explicar o que é que acontece. Nós falamos muito aqui do nosso Cinema São Luís, colocamos o Cinema São Luís sempre lá em cima.
1: É o top,
0: É
1: né?
0: o top, e aliás, nós não, o poder público, não é? Acaba às vezes esquecendo de um outro cinema público muito importante que segue de portas fechadas, que é o Cine Olinda. Olha só, o Cine Olinda, a gente já falou, eu já falei inúmeras vezes aqui na Rádio Jornal da importância desse espaço e que infelizmente ele permanece fechado. Lembrando, o Cine Olinda, ele foi inaugurado em 1911, porém há praticamente 4 décadas ele está fechado. E por que é que eu falei que iria acontecer algo? Porque é o seguinte, existe um coletivo, Boris, olha que interessante, eu gostei muito dessa história, um coletivo chamado Cine Rua PE. Esse coletivo, ele foi criado para lutar pela preservação, reabertura e memória dos cinemas de rua em Pernambuco. Ou
1: Certo.
0: seja, onde existiu cinema de rua, esse coletivo vai
1: E era
0: passar
1: muito
0: por
1: comum
0: lá.
1: em Pernambuco, né? Nas
0: Exato.
1: cidades do interior.
0: Exato.
1: Era muito comum cinema de rua.
0: Pronto. E era muita gente lembra, né? Muita gente tem saudade desses cinemas de rua. Nada contra o cinema do shopping, mas, poxa, era tão bom quando você tinha o cinema lá em Casa Amarela, tinha cinema espalhado pelo centro da
1: Era a
0: cidade.
1: festa da comunidade.
0: Com certeza. Bom, esse coletivo, o Cine Rua PE, promove exibições em frente aos antigos cinemas e estava marcado para hoje, dia 1º, uma exibição em frente ao Cine Olinda. Eu estava animadíssimo, já tinha me programado para ir, ia começar às 18 horas. Porém, contudo, entretanto, a sessão especial que estava marcada para hoje, ela acabou, bom, por conta, né, dos fortes ventos que estão acontecendo na cidade. Eu acho que todo mundo está
1: Conta do
0: notando
1: El Niño.
0: que o clima desde ontem aqui na cidade está meio esquisito. De manhã faz um sol de verão, de tarde chuva, dilúvio.
1: Agora é no Brasil inteiro
0: É no
1: esses
0: Brasil
1: ventos, viu?
0: inteiro, exato.
1: Esses ventos no Brasil inteiro.
0: Exato. E aí, por conta desses ventos, né, o Cine Rua PE mandou uma mensagem agora há pouco, na hora do almoço, informando que, por conta desse aviso, inclusive enviado pelo Instituto Nacional de Meteorologia, a sessão que aconteceria hoje, em frente ao Cine Olinda, foi adiada para o dia 15 de agosto. Ou seja, não foi cancelada, foi adiada.
1: É pelo
0: Então,
1: menos mal.
0: pois é, vamos botar na agenda, pessoal, dia 15 de agosto, daqui a 2 semanas, a partir das 18 horas. É só chegar e se sentar por lá, leve sua cadeirinha. Se você tiver um joelho bom, senta no chão mesmo. E vão ser exibidos dois filmes. Os filmes que vão ser exibidos são Esse Cinema Não Possui Saídas de Emergência, da Mia Aragão, e Onde Começa um Rio, da Júlia Caran, Maiara Mascarenhas, Maria Cardoso e do Pedro Severien. Então, essa programação foi mantida, porém foi passada para o dia 15 de agosto, a partir das 18 horas, em frente ao Cine Olinda. Não é dentro, porque o espaço está fechado, é em frente. O pessoal coloca um telão.

0: e faz a projeção.
1: E reiterando o pedido à Prefeitura de Olinda, ao Governo do Estado, para que possa ter um carinho pelo Cine Olinda.
0: Com certeza. Olha, acho que o Cine Olinda é um espaço que ele merece, sim, que possamos sempre cobrar
1: quatro décadas,
0: quase quatro décadas. Anos. E assim, em um espaço privilegiado, você imagina, Boris, a pessoa chega lá em Olinda, seja um morador ou turista, vai passear lá no sítio histórico, que é lindo, é incrível, vai ver o pôr do sol lá no Alto da Sé. Imagina depois, come uma tapioca, desce e vai pegar um cineminha ali.
1: Eu vejo
0: ali
1: o seguinte, tudo que é importante, tudo que é histórico tem que ser preservado.
0: Com toda certeza.
1: Isso, para mim, é sine qua non.
0: Também concordo. E ficamos aí na torcida para que o Cine Olinda, né? Bom, esse evento vai acontecer, mas claro, esse evento é mais um evento que tem o objetivo de chamar a atenção das pessoas. Mas, ó, pessoal, estamos aí em ano de eleições, vamos pensar aí no nosso Cine Olinda.
1: Agora vamos falar de streaming. Vamos falar de telinha. É, tem estreias antes da estreia da telona?
0: Então, Boris, eu trouxe aqui uma reflexão para fazer com você.
1: Vamos,
0: e também
1: vamos fazer.
0: Com,
1: eu gosto disso.
0: Com os nossos ouvintes, que é o seguinte. Eu estou acompanhando, né, essa semana, que dois filmes muito famosos dos anos 70 e dos anos 80, que o filme dos anos 70 é Carrie, a Estranha, 1976, e o filme
1: com a Sissy Spacek.
0: Com a Sissy Spacek, maravilhosa. E o filme dos anos 80 é o Blade Runner, o Caçador de Androides.
1: Que foi com Mel Gibson.
0: Com Harrison Ford.
1: Harrison Ford,
0: direção do Ridley Scott. Uhum. Dois excelentes filmes. Pois, é aqui que eu quero trazer a minha reflexão. Esses dois filmes, eles vão virar séries para os serviços de streaming.
1: Deixa eu discutir essa questão que eu estava lendo, você mandou a pauta e eu não minto para os meus ouvintes. Eu estava falando série. O Blade Runner, como caçador de androides, pode ter até sentido. Agora, Carrie, a Estranha,
0: pois
1: ela
0: é.
1: Vai ser o quê? Heroína? Ela vai voltar... É, daquela mão surgirá o corpo, porque aquela mão é uma cena icônica.
0: É uma cena,
1: né?
0: Icônica, é.
1: É o final do filme, né?
0: Bastante. Quem viu lembra, tem medo até hoje daquela
1: e
0: mão.
1: Aí, e aí eu vejo Carrie, a Estranha, só se for uma moça paranormal com poderes psíquicos que aí desenvolve de outra maneira. É, e estão chamando de Carrie, a Estranha. Tudo bem. Mas se basear na história de Carrie Estranha, não tem muito sentido, não.
0: Pois é, é aí que entra a grande questão. Eu concordo com você. O que é que e aí por isso que eu falei, eu vou trazer aqui uma reflexão
1: Blade
0: pra
1: Runner,
0: gente.
1: Tudo bem, porque aí fica um filme de ação, aventura.
0: Sim, sim.
1: O cara vai caçando, cada dia aparece um androide.
0: Diferente.
1: É, tudo bem. Agora, a essência do Carrie Estranha...
0: Pois é, e no caso da Carrie Estranha, eu vou até aprofundar essa sua provocação, porque é o seguinte, o filme é de 76, é um clássico, é excelente, porém, esse mesmo filme de 76, ele ganhou uma parte 2 em 1999, que é bem mais ou menos. Em 2002, ele ganhou uma série para TV, que é bem chata, e 2013 ganhou uma refilmagem, que é inassistível de
1: Você
0: tão
1: vê,
0: ruim.
1: Eu nem me lembrava da parte 2, porque...
0: Não perdeu
1: nem
0: nada.
1: Nem sei se eu assisti.
0: Não perdeu nada.
1: Foi com a Sissy Spacek também?
0: Não.
1: Ai,
0: não.
1: Pronto, você já disse tudo.
0: Pronto.
1: A partir daquela mão do final do filme, ali...
0: Ali...
1: Acabou. Carrie, a Estranha.
0: Pois é. Então, o que é que nós vamos ter nessa série? Ou o que é que o trailer mostra? A gente vai acompanhar, na verdade, a mesmíssima história.
1: Poderemos até estar errados, né?
0: Poderemos.
1: Ser um negócio espetacular.
0: Pode ser.
1: Não creio, mas...
0: Também, não boto muita fé, não, mas... E aí, o que me passa é o seguinte. Nós vamos, na verdade, ver a mesma história, porém recontada com... atores diferentes. Então vai ter uma jovem Carrie e vai ser interpretada, obviamente, por uma nova atriz. E que, pelo trailer, basicamente é a mesmíssima premissa do filme de 1976.
1: Em vez de ser um filme contínuo vai ser cortado em partes.
0: Isso, exato.
1: Não

0: Também não acho interessante. E aí, mas aí...
1: A exploração de uma marca...
0: A exploração de uma marca para ganhar dinheiro. E aí eu fui, né, refletir um pouco sobre isso. E aí, né, por isso eu tô curioso, eu vou assistir, não boto fé, não acho que vai ser bom. Mas o que acontece é o seguinte... Muitos desses filmes originais, o Blade Runner, a Carrie, eles são, sim, clássicos do cinema, da sétima arte. Porém, é muito mais vantajoso, ou é assim que nós enxergamos, que as produtoras, elas recontem essas histórias do que elas simplesmente relancem os filmes. O que acontece é que se você relança um filme, por exemplo, de 76, com a Sissy Spacek, os fãs da obra original vão adorar, os fãs de cinema vão adorar, mas o público em geral muitas vezes não vai gostar, vai achar um filme datado, vai achar um filme que tem talvez efeitos especiais não tão bons. Por favor, me entenda quando eu digo isso, porque eu adoro esse filme. Mas eu me coloco, talvez, na cabeça de um público que é considerado o público-alvo.
1: Felipe, deixa eu provocar você.
0: Provoque.
1: Para recontar, tem que ser muito bem recontado.
0: Tem, e é aí que a maioria dessas produções...
1: Quebram a cara.
0: Porque você vai ver, por exemplo, eu disse que em 2002 já foi feita uma série sobre a Carrie Estranha. E em 2013 nós tivemos uma refilmagem. E os dois são muito ruins. Aliás, a refilmagem de 2013, eu uso pouco essa característica. Mas eu diria que é um filme inassistível.
1: Você é capaz de, com a sua memória e seu conhecimento, falar uma recontagem de sucesso?
0: Olha, sim. Eu me lembro que, por exemplo, aquele filme dos anos 80, Karate Kid, que teve um, teve dois, teve três, e alguns anos atrás ganhou uma série pra TV chamada Cobra Kai. E que ali eu
1: caiu no gosto da adolescência.
0: Caiu,
1: né?
0: Mas sabe por que funcionou também? Porque eles, claro, mantiveram os personagens e as ideias, mas eles conseguiram ir além. Eles não estavam apenas recontando uma história. Eles traziam elementos que a gente reconhecia.
1: E traziam flashbacks.
0: Exato. Eles misturavam ideias novas com ideias antigas. E aí eu acho que funcionou. O problema é quando você quer recontar a história e você fica tão preso na história original que você não consegue avançar, não consegue trazer nada novo.
1: Cobra Kai teve continuidade, teve final ou parou?
0: Não, teve. Foram 5 temporadas e depois teve um filme que fechou tudo.
1: Ah, isso eu acho no streaming.
0: Acha, a série acha. O filme é mais ou menos recente, eu não sei se está no streaming, deve estar.
1: Porque teve Karate Kid Lendas.
0: Pronto, esse foi o filme que fechou... O Cobra Kai, a série.
1: Entendi.
0: E aí, esse é um bom
1: exemplo. Eu comecei, é porque, por exemplo, TV fechada, eu vou citar a Warner, ela começa a passar, e de repente, você não sabe se acabou, não acabou, sem pé, sem cabeça.
0: Eles não seguem uma ordem de episódios, absolutamente.
1: Então é melhor ver no streaming
0: original. Exato. Aí tá. Pelo menos eles passam. Na verdade, no streaming você escolhe.
1: Viu? Eu era fã da série.
0: Sim.
1: Porque era rapidinho, capítulos rápidos e era gostoso.
0: Exato. E é isso. Trazia a nostalgia da obra original, mas
1: porque
0: também.
1: Porque eu vi o primeiro. Vi o primeiro, cara, que tem Kid.
0: Eu acho que é de 84.
1: Entendeu? Pois então, trouxe aquele Ralph Macchio, né?
0: Isso!
1: E...
0: O Pat Morina.
1: Quer dizer, isso é legal. Isso é legal. Eu gosto. Eu gosto desse tipo de recontagem, eu gosto.
0: Pois é, então, quando se consegue atingir esse equilíbrio, você consegue ter bons produtos. Agora...
1: Você faz entretenimento.
0: Você,
1: viu?
0: Faz, exato. Agora, o que eu acho, o que eu vi, posso estar muito enganado, mas o que eu vi nos trailers, que já estão disponíveis aí no YouTube, é que nós vamos ter, na verdade, somente uma repetição, principalmente o caso da Carrie. De todo modo, o mistério vai ser solucionado agora, no segundo semestre. Carrie chega na Amazon Prime no dia 7 de outubro. E o novo Blade Runner, que tem o título de Blade Runner 2099, chega também na Amazon Prime no dia 25 de novembro.
1: É.
0: Então, eu não estou botando fé, mas eu vou assistir para...
1: Até como crítico você tem
0: exato.
1: Que... Você é obrigado.
0: Eu sou obrigado. Não dá para assistir só o que eu gosto. Tem tanta porcaria que eu tenho que assistir, Boris. Tu não faz ideia.
1: Eu imagino. As estreias, ou a estreia mais esperada
0: Olha,
1: do final de semana?
0: A estreia mais aguardada, mais esperada, não tem para onde fugir, é o filme novo do Homem-Aranha, que tem o subtítulo de Um Novo Dia. E olha só, o filme desembarcou nos cinemas brasileiros na quarta-feira passada, dia 29, e neste único dia... que foi o dia da estreia, vendeu mais de 1 milhão de ingressos, o que resultou em 23,6 milhões de reais arrecadados em um único dia. Só para ter um exemplo comparativo, eu falei na semana passada, foi na semana retrasada, do sucesso de A Odisseia, que no fim de semana de estreia fez 24,2 milhões. Já o Homem-Aranha, em um único dia, foi 23 milhões. Ou seja, esse primeiro dia já botou o Homem-Aranha aí como o grande favorito.
1: Você tem aí uma sinopse do Homem-Aranha?
0: Tenho. O novo filme é quase um recomeço para quem... Bom, quem viu o último filme, que é o Homem-Aranha Sem Volta para Casa...
1: Foi um pouco confuso, né? Que era um... Eles tentaram fazer uma homenagem.
0: Foi, trouxeram outros Homens-Aranhas. Exato. E aí, ali no final do filme, a identidade, né? Assim, a cidade. As pessoas tiveram a memória apagada e esqueceram que o Homem-Aranha. A história do Homem-Aranha, quem é o Homem-Aranha?
1: O Tony Parker.
0: Isso, o Peter Parker. E aí, nesse novo filme, a gente vai reencontrar o personagem. Tá meio triste, porque, enfim, ninguém. Sabe mais quem é ele, ele tá num momento um pouco difícil, mas, claro, lógico, não vai demorar muito para um vilão aparecer.
1: Claro.
0: E aí ele vai precisar, né, como sempre, salvar aí Nova York ou cidade para ser destruída por monstros e vilões. Eu assisti esse filme.
1: Presidente também.
0: Também. Eu assisti esse filme e, veja, eu gostei. Eu acho que ele é mais... Ele é mais direto do que o filme anterior, como você falou, o Sem Volta Pra Casa, que tem vários Homens-Aranhas. Eu gosto de você trazer os personagens, mas não gosto muito dele enquanto filme. Esse me parece que ele, talvez até por ter só um personagem principal, fica até mais fácil da gente acompanhar. Eu gostei, o público adorou, muita gente indo fantasiada assistir o Homem-Aranha. E é um personagem que todo mundo gosta.
1: Pra mim, eu gosto muito desse ator aqui.
0: O Tobey Maguire.
1: Que Pronto. Interpreta o Homem-Aranha.
0: Não, desculpa, o atual é o Tom Holland. Tobey Maguire é o anterior.
1: É o primeiro. Depois teve um intermediário.
0: Foi o Garfield. Tom Holland. Exato. Ele é ótimo.
1: Dele.
0: Não, ele tá bem. A Zendaya também está. O elenco está muito bem. É mais um filme de ação, né? Um filme da Marvel. Então tem ali o seu público-alvo, mas é aquele filme que funciona para todo mundo.
1: Tem algum herói que participa? Algum super-herói?
0: Olha, tem,
1: porque
0: mas...
1: Porque o último
0: É o Doutor do Multiverso. Olha, esse tem, mas eu acho que
1: eu não posso dizer ainda
0: qual é, porque o filme acabou de estrear, aí eu vou estragar, vou dar um spoiler aí pro...
1: Tu jura que tu não vai dizer?
0: Não posso, diga aí, eu depois a pessoa... O povo fica com raiva de mim.
1: O Homem de Ferro morreu, né?
0: Morreu
1: nos Vingadores.
0: Nos Vingadores,
1: né?
0: Exato.
1: No último. Aí... Bom, eu nem... Será que é o Thor? Quem sabe?
0: Vai ter que assistir.
1: Que assistir.
0: É engraçado, porque o pessoal tem o fã de filmes de super-herói, eles são muito criteriosos com essa coisa do spoiler. Então, assim, inclusive vários vão, lógico, no primeiro, no segundo dia, para evitar, né, serem pegos aí pelos spoilers. E aí, como o filme acabou de estrear,

0: dar pelo menos uma semana. Deixa ele ficar uma semana pra gente falar um pouco mais sobre ele.
1: É o Doutor Estranho.
0: Doutor Estranho, pronto. Mas é um bom filme, sabe, Boris? É um filme com cenas de ação.
1: Se divertir, né?
0: Dá pra se divertir. Não é aquele filme que vai, claro, nem é o objetivo dele ser uma experiência que vai fazer você refletir
1: ele quer
0: sobre
1: ser
0: a
1: um
0: vida.
1: Ele quer ser um filme bem feito. E não é para ganhar Oscar nem nada, é para faturar.
0: É para faturar e é para fazer a festa dos fãs e a alegria aí da molecada. E nesse quesito ele acerta.
1: É verdade. E tem mais algum filme a estrear?
0: Olha, tem um outro filme que eu quero destacar, uma produção da Bélgica e da França, um filme muito bom chamado As Cores do Tempo. Esse filme tem uma história muito curiosa, sabe, Boris? Ele acompanha quatro primas que descobrem que compartilham uma misteriosa história familiar ao herdarem inesperadamente uma casa abandonada na Normandia. E aqui o filme vai nos apresentar duas cronologias diferentes. A de 2024 e a de 1895. Então nós vamos acompanhar o que está acontecendo nos dias atuais e também o que está acontecendo com uma outra personagem que morava nessa casa, porém no ano de 1895. É um filme bem curioso, interessante, divertido até certo ponto, reflexivo. Então, quem não gostar do Homem-Aranha, quem não quiser saber de Homem-Aranha, pode tentar esse filme As Cores do Tempo.
1: Muito bem. Meu amigo querido Felipe Falcão, ele que é jornalista, professor universitário e pesquisador de audiovisual, obrigado por você ter se deslocado nesse evento e nesse tempo louquíssimo até o estúdio da Rádio Jornal aqui na Rua do Lima para a gente bater um papo. Sábado que vem, se Deus quiser, você já conversa com Simone.
0: Tá ótimo, eu que agradeço, Boris. Sempre um prazer estar aqui com você e realmente o tempo está louco na nossa cidade. Hoje de manhã estava um dia lindo de sol, dia de verão. Vindo para cá eu só vi a ventania e, enfim, eu espero que não chova como choveu ontem.
1: Se não bastasse nossos problemas, a gente agora, para todo o Brasil, a gente tem que conviver com pequenos ciclones, né?
0: Pois é.
1: Que coisa. É terrível. Felipe, bom final de semana para você, tá?
0: Obrigado, até a próxima.
1: Obrigado, um abraço. Agora 3h28.
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1: A música da sua vida. Pode falar, Rinaldo.
3: Boa tarde, Boris.
1: Boa tarde.
3: Sou Rinaldo, tricolor do bairro de Afogados.
1: Opa.
3: Estou ligado no Comando Geral, fim de semana.
1: Pois não.
3: Boris, a música que marcou muito na minha vida foi a música com Paulinho Nogueira, Menina. Essa música legal. Me traz boas lembranças, muitas saudades no meu tempo de adolescência, jovenzinho. E essa música marcou muito, foi uma época que me deixou muitas lembranças, muitas saudades. Eu gostaria de relembrar, Boris, um grande abraço para você e um ótimo programa com lindas canções no Comando Geral, fim de semana.
1: Tá bom, querido. Então, Paulinho Nogueira pra você, 3h29.

0: Agora 3 horas 32 minutos. Boa tarde, meu amigo Leonardo Borges. Admiro essa tua nobreza de fazer rádio. Que Deus te conserve assim. Sou teu fã. Você é o melhor comunicador do mundo. Que isso. Um abraço, Amaro de Camaragibe. Obrigado, Amaro. Obrigado pelo carinho. Obrigado pela audiência. Agora 3 horas 33 minutos. Tem a música da sua vida daqui a pouco.
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0: Porque tem convenção do PSB e Bassan está presente. Cristiano Bassan.
2: Olá, Boris. Uma boa tarde a você e todos acompanhando a programação da Rádio Jornal. Exatamente. Nós estamos, falamos direto aqui do Clube Internacional do Recife, no bairro da Madalena, onde acontece a convenção partidária do Partido Socialista Brasileiro, que vai oficializar o nome de João Campos para o governo do estado de Pernambuco. Na chapa, que também é composta por Carlos Costa, candidato a vice, e Marília Arraes, do PDT, e Humberto Costa, do PT, como os candidatos ao Senado. Neste momento, a movimentação já é intensa, tanto na área interna quanto na área externa do Clube Internacional. E os candidatos ainda não chegaram, estão discussando neste momento pré-candidatos que agora passam a ser candidatos a deputado estadual, deputado federal, e a movimentação intensa de militantes, bandeiras, charangas, né? E a gente segue acompanhando para trazer todas as informações do que acontece neste sábado de convenções partidárias aqui em Pernambuco. Mais cedo, outros partidos, como o Progressista, também realizaram a sua convenção partidária. Amanhã é a vez do PSD consolidar aí o nome de Raquel Lira como candidata à reeleição por Pernambuco, evento que acontece no Recife Antigo. A gente segue acompanhando aqui a movimentação, como eu falei, a expectativa é para a chegada do pré-candidato João Campos para essa oficialização, ele que já participou na manhã de hoje de outros atos de convenções partidárias, lembrando que o prazo final para encerrar as convenções é no dia 5 de agosto. Hoje, neste sábado, aqui no Clube Internacional, a gente segue acompanhando a convenção do Partido Socialista Brasileiro, PSB, e a qualquer momento a gente volta trazendo mais informações. Leonardo Borges, Rádio Jornal, nas eleições 2026.
0: Tá legal, Bassan. Agora 3h35.
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0: Bom, tem Ângela Fraga de Pesqueira. Ela gostaria de ouvir Cara a Cara com Nelson Gonçalves. Essa música.

0: A música me traz muitas recordações boas, muitas saudades. Boa tarde, Leonardo Borges. Bota aí Roupa Nova, Tímida, Reginaldo de Camaragibe. E tem gente que mandou mensagem. Tem gente que mandou mensagem e a gente faz um top 3. Quem fala agora?
1: Boa tarde, Rádio Jornal.
0: Boa tarde.
1: Boa tarde, Leonardo Borges.
0: Opa.
1: Queria pedir uma música. A música que me marcou foi Quando a Gente Ama, Os Travessos.
0: Boa.
1: Eu queria mandar essa música pra minha amada, Carmen Alexandre de Moraes. Aqui quem fala é Arthur, do Ibura, o R3. Obrigado, Rádio Jornal. Boa tarde pra todos.
0: Boa tarde,
1: valeu,
0: Arthur.
1: Fica com Deus.
0: Boa tarde, Arthur, e pra sua amada também. Portanto, temos Tímida, temos Cara a Cara e temos Os Travessos. 3

0: Agora 3h48.
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0: Projeção de mais de 1,5 milhão de casos de dengue no próximo ano no Brasil em decorrência dos efeitos do fenômeno climático El Niño deixa Pernambuco em alerta. João Lubambo.
2: O fenômeno El Niño, a partir do segundo semestre deste ano, acendeu um alerta para o aumento dos casos de doenças transmitidas pelo mosquito Aedes aegypti no Brasil. Segundo o Instituto Nacional de Meteorologia, o fenômeno pode ocorrer com intensidade moderada a forte, favorecendo condições climáticas que estimulam a proliferação do mosquito. Diante deste cenário, o Ministério da Saúde publicou uma nota técnica orientando estados e municípios a reforçarem as ações de prevenção e combate às arboviroses, como dengue e chikungunya. As projeções do Infodengue da Fiocruz indicam que o Brasil pode registrar cerca de 1,7 milhão casos de dengue em 2027, caso as condições climáticas favoreçam a disseminação da doença. O diretor-geral de Vigilância Ambiental e Saúde do Trabalhador da Secretaria Estadual de Saúde, o Eduardo Bezerra, explica quais medidas já estão sendo adotadas para prevenir um possível aumento de casos.
3: A gente está trabalhando já com um grupo de trabalho com diversos setores aqui da Secretaria de Saúde, identificando quais são as fragilidades, as vulnerabilidades para a gente constituir já agora, na primeira quinzena de agosto, um painel estratégico para lidar antecipadamente com os efeitos do El Niño, para dar tempo da gente orientar os municípios. E a partir daí a gente já está mobilizando as áreas daqui da Secretaria de Saúde, articulando com o pessoal de outras áreas também, Secretaria do Meio Ambiente, CPRH, PAC, então está todo mundo trabalhando para intervir da melhor maneira e da maneira mais antecipada, para que a gente

0: não desencadeie ações só quando a situação estiver grave.
1: O aumento das temperaturas e das chuvas em determinadas regiões contribui para o acúmulo de água parada, criando ambientes ideais para a reprodução do mosquito. Por isso, o Ministério recomenda intensificar a vigilância, realizar bloqueios de transmissão logo nos primeiros casos, fortalecer o trabalho dos agentes de combate às endemias e ampliar o uso de tecnologias de controle do vetor. Eduardo Bezerra conta que não tem regiões específicas em Pernambuco com maior risco. O estado inteiro está em alerta.
0: Todo o estado ele está apto a esse desenvolvimento, seja do sertão, do agreste, da zona da mata, região metropolitana. Basta que existam as condições climáticas, as condições de reprodução do mosquito, né, a disponibilidade de reservatórios, porque as pessoas e a cobertura vegetal, a pessoa para fornecer o repasto sanguíneo, a cobertura vegetal, ela já está disponível. Mas não existe área específica, não. Todo o estado ele está suscetível.
1: Apesar do alerta para os próximos meses, os números deste ano são positivos. Até 20 de junho, o Brasil registrou cerca de 392 mil casos de dengue, uma redução de 73% em relação ao mesmo período de 2025. Os casos de chikungunya também caíram 46%, embora o Ministério da Saúde ressalte que as projeções para os próximos anos podem ser atualizadas conforme a evolução do cenário climático e epidemiológico. A população também tem papel fundamental no enfrentamento da doença, eliminando possíveis criadouros em casa e procurando atendimento médico ao apresentar sintomas como febre alta, dores no corpo e manchas na pele. João Lubambo, Rádio Jornal, Rádio Notícia.
2: Agora 3 horas e 52 minutos.
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2: E agora vamos ao fato da semana com a cientista política Priscila Lapa.
4: Boa tarde a todos, amigos e ouvintes da Rádio Jornal. Está se aproximando o fim do período para a realização das convenções partidárias, que é o próximo dia 5 de agosto. Isso significa um prazo extremamente importante para o processo eleitoral, que é quando os partidos ou as federações, eles oficializam os seus candidatos, né, a sua chapa, os nomes que estarão oficialmente na disputa. É quando deixam de ser pré-candidatos e se tornam oficialmente candidatos. A partir das convenções, os partidos e as federações solicitam à Justiça Eleitoral o registro dessas candidaturas e não pode mais, né, haver a troca de nomes. E agora, a partir de então, fica oficializado como cada partido entrará nessa disputa. É também a partir da convenção que se publiciza, né, que se comunica à sociedade quem são os candidatos daquela federação, daquele partido e também quem está as possíveis coligações, quem são os partidos que participam de possíveis coligações de apoio a essas candidaturas. Então é um momento politicamente importante, além de, claro, cumprir a legislação eleitoral que determina essa realização das convenções. Elas não precisam ser momentos de espetáculo político, elas podem ocorrer inclusive de forma online, mas os partidos utilizam esse processo como uma própria demonstração de força, como a gente viu já no âmbito nacional acontecer. A gente viu o lançamento ali da convenção partidária que lançou o candidato senador Flávio Bolsonaro a presidente da República. A gente também já viu a convenção que lançou a candidatura à reeleição do presidente Lula e a repercussão que isso acaba tendo entre os eleitores, fortalecendo os nomes, mostrando quem está ali ladeando, né, dando apoio a essas candidaturas. Existe muita expectativa também em Pernambuco sobre esse fim desse prazo, porque algumas cartas ainda estão, né, sendo colocadas na mesa. Hoje foi, né, agora nessa reta final, estão sendo tomadas algumas decisões importantes, principalmente ligadas à chapa da governadora Raquel Lira, que ainda não definiu, não publicizou, né, quem serão oficialmente os seus candidatos ao Senado. A governadora, que desde o início desse processo pré-campanha, vem ali tentando fazer uma composição política sem desagradar aliados importantes, mas tendo que tomar decisões se ela arruma com o senador, com o candidato a senador, o deputado Eduardo da Fonte, ou o ex-prefeito de Petrolina, Miguel Coelho. Então, isso tudo, né, mostra que agora, oficialmente, a gente está começando a chegar mais próximo do período oficial de campanha, que no próximo mês agora de agosto começam, né, os atos de campanha propriamente dito. No dia 14 começa a propaganda eleitoral e

0: É quando muita gente, a gente tem visto aí muita pesquisa de intenção de voto sendo divulgada, vários institutos já monitorando a opinião pública há algum tempo, mas muita gente ainda não atentou que oficialmente temos eleição esse ano e está muito próximo, está chegando aí o período, né, próximo de fazer essa escolha. Então, esse processo ele é importante para trazer a sociedade, né, para essa pauta da campanha, para essa pauta, para a pessoa entender que a eleição não é só para governador e presidente, que é preciso fazer as escolhas também para um legislativo que vem ganhando, né, cada vez mais relevância no processo de definição orçamentária e de políticas públicas no Brasil. Então, agora, a partir de agora, toda a atenção voltada para o eleitor, né? Alguma vez que as composições já estão aí nessa reta final de definição, agora prestar atenção, jogar toda a energia nos candidatos, na definição. Realmente para que o eleitor possa tomar essa decisão. E pensando ainda no eleitor, comentar que as últimas pesquisas aqui em Pernambuco, né, quase todos os institutos têm confirmado uma tendência de crescimento da avaliação positiva da governadora da administração Raquel Lira, do governo Raquel Lira, o que impacta, obviamente, também num crescimento das intenções de voto, né, para a governadora. A gente lembra que todas as pesquisas até o ano passado sempre davam uma dianteira muito grande para João Campos, né, o ex-prefeito do Recife que disputa o governo do estado, mas a partir desse ano a gente já começou a ver ali, né, uma mudança nessa perspectiva da corrida eleitoral em Pernambuco, que tem chamado atenção, inclusive, né, para todo o Brasil, muita gente prestando atenção nesse cenário aqui em Pernambuco, mas mostrando ainda no cenário a maior parte das pesquisas de empate técnico entre os dois candidatos, com agora uma superioridade numérica da governadora Raquel Lira. Então a gente começa a disputa oficial em Pernambuco com um cenário, né, diferente daquele que a gente observava na pré-campanha e, obviamente, dotando aí as campanhas de uma responsabilidade muito grande, a de Raquel Lira, de manter essa dianteira, de mostrar realmente as realizações do governo como sendo a grande perspectiva para a reeleição da governadora e para a campanha de João Campos tentar reverter essa inversão aí da questão das intenções de voto, mas mostrar também a capacidade do ex-prefeito Recife de também se conectar com o eleitor, né, do interior. Disputa está começando, um ano político esquentando, e aí o eleitor tem que pegar a rédea na mão e entender que ele é o centro de toda essa questão. É isso, até a próxima semana, um grande abraço.
1: Agora, 2 minutos faltando para as 4 horas.
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1: Boa tarde, Leonardo Borges. Por gentileza, se possível, ponha para tocar a música de Ivan Lins à noite. Muito obrigado, sou ouvinte da Rádio Jornal. Desde quando minha saudosa mãe era viva, Dona Marlene Chedilau. Márcio Chedilau. Um abraço para você, Márcio. Boris, boa tarde. Toca Netinho de Paula, Coab City. Eu lembro do tempo que morei no Inês Andreasa. Fábio. Então, um abraço para vocês. 1 minuto faltando para as 4 horas.

0: Vitória e Bolins à noite. No dia 25 de julho de 2013, nós perdemos. No dia 26, na verdade, no dia 23 de julho, na verdade, nós perdemos Dominguinhos. Daqui a pouco, Dominguinhos, 3 anos de ausência no painel musical. Agora 4:07.
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0: Agora 4 horas 10 minutos.
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0: 3 anos de saudade de José Domingos de Moraes. Mais conhecido como Dominguinhos. Nasceu no dia 12 de fevereiro de 1941, na cidade de Garanhuns. A principal praça de eventos da cidade, numa justíssima homenagem, se chama Praça Mestre Dominguinhos, onde inclusive acontece a 34ª edição do Festival de Inverno de Garanhuns. Aconteceu, a Rádio Jornal transmitiu a chamada Suíça Pernambucana, que aliás já foi homenageada numa de suas músicas.

Instrumentista, cantor e compositor, Dominguinhos era conhecido também pela forma extraordinária de tocar sanfona. Teve como mestres nomes como Luiz Gonzaga e Orlando Silveira, além de formação musical com influência de baião, bossa nova, choro, forró, xot e jazz. Dominguinhos, no dia 23 de julho, ele nos deixou. Nos deixou e nos deixa muita saudade. 3 anos sem Dominguinhos. E o painel musical aqui do Comando Geral faz uma homenagem a esse monstro sagrado da música popular brasileira e, por que não dizer, da música mundial. Dominguinhos, que às 18 horas do dia 23 de julho de 2013, após sofrer complicações infecciosas e cardíacas, nos deixou. Mas o legado permanece.

13 anos sem Mestre Dominguinhos. Agora quem tá cantando com ele é Marinês, nascida Inês Caetano de Oliveira, uma importante cantora brasileira de forró, baião e chachado, conhecida como a Rainha do Chachado. Ela nasceu em São Vicente Ferrer, em Pernambuco, no dia 15 de novembro de 34, e faleceu em 14 de maio de 2007. Pernambuco tem muita cultura, segundo o nosso querido amigo lá de Natal, Silvio. Boa tarde, Leonardo Borges. Amei sua aula de música sobre Marinês de São Vicente Ferrer. Estou em Natal te ouvindo. Melhor comunicador do mundo. Obrigado.

0: Bem, agora 4 horas 37 minutos. Instituto Fogo Cruzado identifica primeiro semestre deste ano com a menor violência armada da série histórica, mas com maior número de tiroteios em ações e operações policiais. Kevin Paes.
1: O Instituto Fogo Cruzado divulgou um levantamento que constatou que o primeiro semestre de 2026 teve o maior número de tiroteios em ações e operações policiais desde o início da série histórica do estudo, iniciada em 2019. De janeiro a junho, foram contabilizados 60 confrontos desse tipo na região metropolitana do Recife, um aumento de 88% em relação ao mesmo período de 2025, quando foram registrados 32 casos. No entanto, a pesquisa destaca que a violência armada apresentou uma queda no período. Foram 645 tiroteios registrados na região metropolitana do Recife, redução de 12% em comparação aos 736 contabilizados no primeiro semestre do ano passado. O número é o menor desde 2019. Entre os municípios da região metropolitana do Recife, a capital concentrou o maior número de ocorrências, com 243 tiroteios, seguida por Jaboatão dos Guararapes, com 108, Cabo de Santo Agostinho, com 58, Olinda, com 56 e Paulista, com 32. A coordenadora regional do Instituto Fogo Cruzado em Pernambuco, Ana Maria Franca, avalia o levantamento.
2: É uma queda importante, mas essa queda, infelizmente, não se reflete numa maior sensação de segurança da população, porque nesse mesmo relatório a gente traz que houve um recorde no número de tiros em ações policiais e também a gente teve um número alto de vítimas baleadas em assaltos. Então, essa tendência da queda, ela vem sendo observada no restante do país, é uma tendência nacional, mas isso, infelizmente, não se reflete porque Pernambuco, inclusive, permanece no quinto lugar do ranking nacional, né, de violência pelo Anuário Brasileiro de Segurança Pública. Então, a gente ainda está falando de um estado violento, os crimes continuam acontecendo, né, os tiroteios, as vítimas de tiros, de forma cotidiana.
1: O estudo também aponta que 52 pessoas foram baleadas durante ações policiais, o maior número já registrado pelo Instituto. O total supera as 29 vítimas registradas no primeiro semestre do ano passado e iguala o índice de 2023. O relatório também mostra que a violência relacionada aos crimes patrimoniais aumentou. O número de pessoas baleadas durante assaltos chegou a 53 vítimas, o pior resultado para um primeiro semestre desde 2021 e 89% superior ao registrado no mesmo período de 2025, quando houve 28 baleados. Nos anos anteriores, o indicador foi de 43 vítimas em 2024 e 49 em 2023 e 2022. Kevin Paes, Rádio Jornal, Rádio Notícia.
0: Na capital pernambucana, 4h41.
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0: Meu amigo Sebastião, diga lá.
4: Fernando Mores.
0: Oi.
4: Boa tarde,
0: Leonardo. Boa tarde.
4: Aqui é de São Paulo, Sebastião. Queria que você me passasse e tocasse essa música. Hey boy, Renato Silvoquepe, por favor, se puder.
0: Tá bom, querido.
4: Que eu ouço 24 horas. Rádio Jornal.
0: Tá
4: a melhor
0: bom.
4: Rádio de todos os tempos, de todo lugar, de todo o país, é a Rádio Jornal. Já foi comprovado, recomprovado, e eu estou comprovando mais uma vez. Rádio Jornal. Boa tarde, Leonardo.
0: Você um abraço, São querido. Paulo. Leonardo Borges, eu nasci em Goiânia e fui criado em Campo Grande. Meu tio era apaixonado pelo Santa Cruz e na minha infância sempre ouvi você. Ralph de Carvalho, Roberto Queiroz, Mané Queiroz, lá na Rádio Clube. Você lembra? Claro que lembro. Quanta saudade desse time número um do rádio brasileiro. Silvio aqui de Natal, obrigado a comunicadores como você, que não deixou o rádio morrer. Oh, obrigado, querido. Muito obrigado mesmo. Obrigado pelo carinho, agradeço de coração. É sempre bom, a gente trabalha pra vocês. 4h42. E aí, Playboy? Renato e seus Blue Caps.

0: Agora, 4h46.
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0: Às 18 horas, depois da Ave Maria, às 8h05, tem bola rolando com...

0: o Marcelo Araújo e o Escrete de Ouro do Rádio. Logo depois tem um Movimento Cultural. E à meia-noite, o nosso encontro de todas as madrugadas com a Madrugada Amiga. Vamos a mais uma música da sua vida.
1: Opa, Boris, boa tarde. Tudo bem?
0: Tudo bom.
1: Meu nome é Davi, eu sou daqui de Jardim São Paulo.
0: Quero pedir
1: uma música pro meu pai, Antônio Alves.
0: Pois não.
1: Quero pedir a música Eu Quero Apenas, de Roberto Carlos.
0: Boa.
1: Valeu, forte abraço, viu?
0: Um abraço para você também, muito bom. Um abraço pro seu pai, um abraço para todos de Jardim São Paulo. 4h47. Na Rádio Jornal. Comando geral, fim de semana. Simone Oliveira. Beijo, volta logo.

0: ligado na Jornal. Um abraço, salve também para Antônio Maurício de Frei Miguelinho. Um abraço para você, meu querido. Obrigado pelo carinho da sua audiência. Salve a você, amiga, amigo. Tudo de bom? Agora 4h51. Mais um pedido.
1: Boa tarde, Boris.
0: Boa tarde.
1: Boa tarde, Rádio Jornal e todos os ouvintes. Aqui é Anselmo de Camaragibe. A música que marcou a minha vida é a música Loucura, na voz de Maria Bethânia. Esta música é inesquecível na vida de muita gente. Valeu?
0: Opa, tá bom, valeu. Então Maria Bethânia canta. E aí?

poesia. Loucura, Maria Bethânia. Agora, 6 minutos faltando para as 5 horas. Boa tarde, querido Boris. Se possível, eu gostaria que você tocasse Não É Que Fugiu. Toca Entre a Serpente e a Estrela, Zé Ramalho. Boas recordações com esse lindo poema, Fábio do Cordeiro. Tá legal, Fábio. Um abraço pra você. Depois das 5 eu vou tocar as músicas de Roberto que vocês pediram, tá? Porque são tantas músicas, senão a gente fica tocando por partes, né? Aí eu vou fazer uma sequência de 4 que vocês pediram pra a gente curtir e eu atender vocês também. Tá certo assim? Combinado? Mas Zé Ramalho está chegando no Comando Geral fim de semana. Agora 5 minutos faltando para as 5 horas.

Boa tarde, Boris e Rádio Jornal. Se puder, quero a música Careless Whispers, de George Michael. Ailton do Arruda, ele é taxista e é músico. Obrigado pela carona que você nos dá, a Rádio Jornal. E a música da sua vida toca para você agora. Lembrando que amanhã tem Bons Tempos, logo depois do resumo final. Falando de amor com música.

0: Agora 5 horas 3 minutos.
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0: Agora 5 horas e 6 minutos.
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0: Ainda na convenção do PSB, Cristiano Bassan.
6: Oi, Boris. Voltamos aqui direto do Clube Internacional do Recife, onde acontece nesta tarde a convenção do Partido Socialista Brasileiro, PSB, que oficializa o nome de João Campos para o governo de Pernambuco, na chapa encabeçada por ele também, Carlos Costa como vice, Marília Arraes do PDT e Humberto Costa do PT, candidatos ao Senado. Neste momento, quem está falando é Humberto Costa. Vamos acompanhar o que ele está dizendo.

0: exclusão social. E por isso nós temos um compromisso importantíssimo, que é de reeleger o presidente Luiz Inácio Lula da Silva mais uma vez.
1: É, também estão por aqui o vice-presidente da República, que também é do PSB, Geraldo Alckmin, prefeitos de diversas cidades que são aliados de João Campos, e além de candidatos a deputados federais, estaduais que se fazem presente. A militância também, com bandeiras, charangas, acompanham os discursos. A gente segue acompanhando este movimento na tarde deste sábado, aqui direto do Clube Internacional, a convenção do PSB, que oficializa o nome de João Campos para candidato ao governo de Pernambuco. É a Rádio Jornal nas eleições 2026.
2: Obrigado, querido. 5:07.
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2: Olha, pedindo um amor perfeito, de coração para coração, coisas do coração e o astronauta. E aí eu vou fazer essa sequência do Roberto agora para você. Lembrando que à meia-noite você tem um encontro marcado comigo com o Rei Convida, Madrugada Amiga, a madrugada musical na Rádio Jornal. 5:08.

0: partir de meia-noite, tem o Rei Convida, Madrugada Amiga, com o Rei convidando Roberto Carlos, você vai curtir. Agora 5 horas 25 minutos.
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0: Pesquisa Dia dos Pais, realizada pelo Procon Pernambuco, revela que consumidor deve estar atento e comparar preços antes de pagar pelo presente. Ernesto Pereira.
2: Com o Dia dos Pais cada vez mais próximo, a população já se mobiliza para comprar ou planejar um presente para as figuras paternas. Com isso em mente, o Procon Pernambuco realizou uma pesquisa entre os dias 10 e 17 de julho sobre a variação dos preços de itens que são mais procurados nessa data. Ao todo, a pesquisa analisou 31 estabelecimentos em Pernambuco, entre lojas físicas e virtuais, além de comparar o custo de diversos serviços. Segundo o levantamento, a diferença de preços entre um local e outro pode passar de 230% em alguns produtos. O secretário executivo de Justiça e Promoção dos Direitos do Consumidor, Anselmo Araújo, detalha as maiores variações.
3: A maior variação que nós encontramos foi no preço do corte de cabelo, que teve uma variação que chegou a 234%, sendo encontrado a R$ 29,90 em um estabelecimento e R$ 100 em outro estabelecimento. Foi constatado também a variação de preço do jantar, do rodízio, que chegou a 100% de variação de preço de uma churrascaria para outra. Entre os produtos para presentear,

0: encontramos uma variação de preço de 77% no aparador de pelos. Encontramos algumas variações de preço em Smart TVs e smartphones que chegam a 25% a 35% o mesmo produto, o mesmo modelo em estabelecimentos comerciais diferentes.
1: Anselmo Araújo atenta também que a variação de valores não significa que o estabelecimento está cobrando preços abusivos.
0: Essa pesquisa tem como intuito facilitar a vida do consumidor, mas deixando claro que não há uma questão de preços abusivos. O preço é estabelecido pelo estabelecimento comercial, ele pode apresentar o preço que ele acha que deve vender de acordo com seus custos operacionais e o lucro que ele deseja, e cabe ao consumidor procurar o melhor preço para ele. A pesquisa está disponível no site do Procon, que é o www.procon.pe.gov.br, com todos os endereços dos estabelecimentos comerciais pesquisados e os produtos.
1: Vale destacar que o Dia dos Pais é comemorado em 9 de agosto, o segundo domingo do mês. Ernesto Pereira, Rádio Jornal, Rádio Notícia.
2: Agora 5h28.
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2: Boa tarde, Boris. Se der, ainda quero ouvir. Você foi, que é outra vez, né? Com Roberto Carlos, nosso rei, Sônia Mello, que tá pedindo agora aqui em Recife. Essa música marcou muito minha vida. Um beijo no coração pra você, viu, Sônia? Tem um pedido de ouvinte.
4: Boris, muito boa tarde, Geraldo Major do Lagoa Encantada. Boris, uma das músicas mais que eu ouvi na minha vida e que faz parte da minha vida é Tim Maia, essa tal felicidade. Tem muita coisa a ver com a minha vida mesmo. Obrigado.
2: Então vamos ouvir outra vez de Tim Maia.

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0: Roberto Carlos, outra vez. Agora 5 horas 36 minutos.
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0: Quem pede?
2: Boa tarde, Leonardo Borges.
0: Boa tarde.
2: Pianista, morador do Tricolor. A música que

0: Eu quero que você toque José Augusto, Ladrão.
1: Ladrão? Eu acho que é ele, né? Vamos ver se é essa.

0: José Augusto, ele. Severino Vicente do Jordão, um abraço para você, obrigado pelo carinho da audiência. 5h41.
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0: Cientista político revela os fatores da virada dos números de Raquel Lira, do PSD, em João Campos, do PSB, na última pesquisa Genial Quest para o governo de Pernambuco. João Carneiro.
2: A corrida pelo Palácio do Campo das Princesas ganhou um novo capítulo. A primeira pesquisa Quest, divulgada após o início do período eleitoral, mostra uma mudança no cenário. A governadora Raquel Lira, do PSD, aparece pela primeira vez à frente do ex-prefeito do Recife, João Campos, do PSB. A nova pesquisa Genial Quest, divulgada nesta terça-feira, mostra a governadora Raquel Lira com 43%

0: das intenções de voto para o governo de Pernambuco, enquanto João Campos aparece com 37. Apesar da liderança de Raquel, os dois estão tecnicamente empatados dentro da margem de erro, que é de 3 pontos percentuais, para mais ou para menos. Em abril, o cenário era o inverso. João Campos liderava com vantagem de 8 pontos. Agora, a diferença passou a ser de 6 pontos em favor da governadora. O levantamento também mostra o crescimento da aprovação do governo estadual, que chegou a 68%, enquanto a desaprovação caiu para 23%. Para o cientista político Adriano Oliveira, o principal dado da pesquisa não é apenas a liderança de Raquel Lira, mas a combinação entre a alta aprovação do governo e a queda nas intenções de voto de João Campos.
1: Nós não podemos olhar o crescimento da governadora Raquel Lira. Na minha ótica, o mais importante, o que acende o sinal amarelo na campanha do ex-prefeito do Recife, João Campos, é o seu declínio em termos de intenção de voto. Então vejam, as pesquisas do ano passado e a pesquisa de hoje, a queda é considerável. Não é considerável o aumento da governadora Raquel Lira, embora ela vá crescer, e se hoje a eleição ocorresse, ela venceria a eleição no primeiro turno. O que é mais evidente, preocupante, que, repito, acendo o sinal amarelo na campanha do PSB, é o fato da queda de João Campos, que é uma queda expressiva.
0: O cientista político também avalia que a campanha de João Campos deve evitar uma estratégia baseada apenas em ataques à adversária.
1: Não significa que o PSB deve entrar de cabeça baixa. Não significa. Mas não significa também que eles devem adotar uma estratégia suicida de forte desconstrução da governadora Raquel Lira. Por quê? Porque essa estratégia será suicida no sentido de que eles enfrentarão uma governadora mulher, muito bem avaliada e também que tem entre os seus elementos qualitativos associados na sua imagem, a imagem de séria. E você desconstruir uma governadora em que parcela considerável do eleitorado a considera de séria, trabalhadora e que é mulher, é muito difícil.
0: A pesquisa também simulou um eventual segundo turno. Nesse cenário, Raquel Lira aparece com 45%. Das intenções de voto, contra 39% de João Campos. Entre os entrevistados, 41% afirmaram que ainda podem mudar o voto até a eleição, enquanto 58% disseram que a decisão está definida. O levantamento ouviu 900 eleitores em 52 municípios pernambucanos, entre os dias 22 e 26 de julho. A margem de erro é de 3 pontos percentuais, com um nível de confiança de 95%. João Carneiro, Rádio Jornal, Rádio Notícia.
2: 5h44.
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2: Vamos então a quem pede.
4: Boa tarde, Leonardo Borges.
2: Boa tarde. Obrigado,
4: Alto José do Pinho. Boa tarde, Rádio Jornal. Borges, a música que marcou minha vida é Negue, com Nelson Gonçalves. Se for possível você colocar, eu agradeço. Um abraço a todos os ouvintes da Rádio Jornal.
2: Outro abraço, então vamos a ele. Grande Nelson.

0: Agora, 5h48, Alexandre do Cabo de Santo Agostinho está dizendo assim: boa tarde, esse homem que tem uma voz de galã de novela, Boris. Obrigado. Agora, para galã, falta muito. É mais galão, tá, Alexandre? Um abraço para você, obrigado pelo carinho, pelo elogio. Agora, 5h48.
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0: Na capital pernambucana, 5h50.
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0: Deixa eu cumprimentar o Edivaldo Lins, Cobrinha, na Rua da Aurora. Tá sempre ligado aqui na Rádio Jornal. E tem gente pedindo música.
4: Boa tarde, Leonardo Boris.
0: Boa tarde.
4: Boa tarde, Rádio Jornal. Aí quem fala é Josué, de Enseada dos Corais. Se for possível, eu gostaria de ouvir com Roberto Carlos a música que marcou a minha vida, Aventura. Um abraço, obrigado.
0: Um abraço, Josué. Um abraço a todos em Enseada dos Corais. 5 horas e 51 minutos. Obrigado pelo carinho da audiência. Daqui a pouco tem Marcelo Araújo com Bola Rolando e o Scratch de Ouro do Rádio com as notícias do nosso futebol.

0: Agora, 4 minutos faltando para as 6, Amélia do Ibura, um beijo no coração, tudo de bom. Boris Alexandre falou a verdade, a tua voz é a voz da novela Rochedo. Tá bom, obrigado. Um abraço a vocês, um abraço pelo carinho, vocês são muito generosos. 4 minutos faltando para as 18 horas.
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4: Eu estava aqui pensando, e eu acho que você é a pessoa.

0: certa pro que a gente tá precisando.
1: Matheus Solano traz ao Recife o monólogo O Figurante. No papel de um figurante, Solano passa a questionar seu lugar em um mundo que parece mantê-lo em segundo plano. O espetáculo é apresentado hoje, amanhã, no Teatro Luiz Mendonça, Parque Dona Lindu.
0: Sabe, Augusto?
1: Segue até este sábado na Rua do Bom Jesus, no bairro do Recife, a terceira edição da Feira Estadual da Reforma Agrária. O evento gratuito reúne agricultores de diversas regiões do estado para comercializar alimentos vindos direto do campo. No local, o público encontra frutas, verduras, legumes, produtos beneficiados como pães e bolos e uma área de alimentação. Segue até este domingo Chaves, a exposição no Rio Mar Recife. A mostra leva o público para dentro da vila mais famosa da televisão. Durante o passeio, os visitantes podem conhecer ambientes inspirados no seriado, como a Casa da Bruxa do 71, o Sofá do Seu Madruga e outros cenários marcantes da produção mexicana. E segue até o dia 10 de agosto a tradicional Festa de Agosto. O evento movimenta a cidade de São Lourenço da Mata com uma programação diversificada, com a reunião de cultura, religiosidade e entretenimento no pátio de eventos do município. O acesso é totalmente gratuito. Reconhecida como Patrimônio Cultural e Material de Pernambuco, a festividade centenária em homenagem a São Lourenço Marte chega a mais uma edição com 10 noites de celebração. Entre as principais atrações confirmadas estão Joelma, Xan de Avião, Raça Negra, Matheus e Cauã e Zé Vaqueiro, além de nomes como Hungria, Henri Freitas, Tarcísio do Acordeão, Sorriso Maroto, Pablo, Edson Gomes e Priscila Senna.

0: Oi, o meu nome é Peter Parker.
1: E pra quem curte um cineminha, tem ação nas telonas com Homem-Aranha Um Novo Dia.
0: Porque eu não sou só o Peter Parker. Eu sou o Homem-Aranha.
1: Vivendo em Nova York, depois que sua identidade foi apagada da memória de todos, o amigão da vizinhança tenta seguir em frente anonimamente, enquanto concilia a rotina universitária com a missão de proteger a cidade como super-herói. Sem poder contar com seus amigos e obrigado a enfrentar tudo sozinho, Peter busca se reencontrar ao mesmo tempo em que se sente invisível e vê sua namorada vivendo novas experiências. Porém, uma série de acontecimentos coloca a cidade em perigo novamente, fazendo com que ele enfrente vilões cada vez mais poderosos.
2: Eu sou a MJ.
0: Ah, eu sou seu vizinho aqui do corredor.
2: É amigão da vizinhança.
1: Aproveite as dicas e tenha um ótimo fim de semana. Com edição e sonorização de Evandro Chaves, Max Augusto, Rádio Jornal, Rádio Notícia.
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4: E eu voltei para me despedir de você, convidando você para meia-noite ter um outro encontro comigo com o Rei Convida e a Madrugada Amiga. Marcelo Araújo, amigo e irmão, tá ficando com você no Bola Rolando com o Escrete de Ouro do Rádio. Miguel Alves e Edilson Lima trabalharam comigo e a produção de Hernani Tavares. Valeu!

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Esta é a hora do Angelus, a hora da Anunciação. A humanidade

esquece por um momento a sua luta em glória. Deixa de lado os pensamentos pecaminosos, a perseguição desenfreada dos homens.

Virgem Maria. Nos templos, nas ruas e nos campos, as preces brotam espontâneas de todos os lábios. Esta é a hora do Ângelus, a hora da Anunciação. Nós vos suplicamos, Maria, que olheis por nós, vossos filhos ingratos. Dai-nos a graça do arrependimento e a vossa bênção materna. Porém, mais do que nós, Maria, outros necessitam do vosso apoio nesta hora. Os que morrem de necessidade, os que blasfemam, os que não creem. Iluminai-os, Virgem Santíssima. Vós que fizestes os homens semelhantes a Deus, porque foste mãe de Jesus, olhai para os que perderam a fé. Protegei-os. Deslumbrai-os como um relâmpago aos olhos de Paulo. Lembrai-vos deles nesta hora, Maria, e sede para todo sempre louvada e bendita. Ave Maria, cheia de graças, o Senhor é convosco. Bendita sois vós entre as mulheres, bendito é o fruto do vosso ventre, Jesus.

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0: Em Recife, 18 horas e 5 minutos.
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0: Boa noite, grande abraço a você onde quer que esteja, muito obrigado pelo carinho da audiência, você continua aqui na Rádio Jornal, você estava curtindo o Comando Geral fim de semana com Leonardo Boris, agora vai conosco aqui no Bola Rolando com os craques do Escrete de Ouro, a equipe esportiva que tem a coordenação do maior gol do mundo, Haroldo Costa, 18 horas e 6 minutos e os destaques do programa. O Leão da Ilha, como destaque, o Alex Santos.
3: 11 anos depois, meia está de volta ao Esporte Clube do Recife. E 4 meses depois de ser contratado, lateral direito não vestirá mais a camisa do Leão da Ilha. E destaque, leonino renova contrato até 2029.
0: Oitavas de final da Copa do Brasil, primeiro tempo no Maracanã, Vasco e Fluminense vão empatando por 0-0. 18 horas e 7 minutos no Bola Rolando. O Timbu, como destaque, agora está chegando o Raldinei Alves.
4: Náutico anuncia a contratação do lateral esquerdo Rian. Elenco folga no fim de semana e segunda-feira continua a preparação para enfrentar o Atlético Goianiense. Presidente fala o que o clube aprendeu com todo esse caso envolvendo o meio-campista Dodô.
0: Ainda pela Copa do Brasil, 2 partidas neste sábado, 19h30 na Arena MRV, tem Atlético Mineiro e Juventude. O Santos recebe o Clube do Remo às 21 horas. Agora 18 horas e 7 minutos. Obra Coral é destaque, Igor Moura.
5: Sábado de treinamento pela manhã para elenco coral. Próximo sábado, reserva duelo entre nordestinos bem classificados na Série C e João Pessoa.

0: Pessoa. Botafogo e Santa duelam na Paraíba. Joninha, novo atacante coral, foi apresentado ontem no Arruda. Pelo menos mais dois reforços devem chegar para técnico Christian Souza.
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2: Às 18 horas e 9 minutos, vamos tocar bola diretamente para a Ilha do Retiro. O Leão da Ilha como destaque. A partir de agora, na voz de Wally Santos. Boa noite, Wally.
3: Valeu, Marcelo. Boa noite para você. Boa noite para todo mundo que está acompanhando Bola Rolando. E o Esporte Clube do Recife, de forma oficial, acabou confirmando a contratação do meia William Oliveira. Durante toda a semana, o nome do William foi ventilado aí como especulação, só que aí o próprio presidente do esporte, o Matheus Souto Maior, acabou confirmando o interesse. E ontem, no final da tarde, o Leão da Ilha oficializando então a contratação do jogador que já passou aqui no esporte em 2015 e está de volta agora na bagagem com um currículo que aponta 3 acessos com títulos conquistados pelo América Mineiro em 2017, pela Chapecoense em 2020 e pelo Cruzeiro em 2022. Inclusive, o William já está trabalhando com todo o grupo lá no CT Leonino. Só para se ter uma ideia, antes desses acessos, o clube também apresentou os últimos 4 anos do William Oliveira, né, como meio-campista. Esteve atuando no Goiás 2023, no Vitória em 2024 e 2025, e no Coritiba em 2026, onde acabou vindo agora para o Leão da Ilha do Retiro. E o esporte confirmando também nesse sábado a saída do lateral direito Madison. Durante toda a semana, inclusive ontem, no Bola Rolando, conversando com o Edinaldo Santos, havia dito a ele que realmente o Madison estaria de fora dos planos do técnico Gilmar Dalpozo. E essa definição aconteceu neste sábado. Por meio de comunicado oficial, o clube pernambucano anunciou a saída do atleta. De acordo com a nota, a rescisão foi em comum acordo entre as duas partes. O Madison, que chegou no dia 27 de março, jogou 16 partidas com a camisa leonina, marcou um gol. Na Série B, jogou 12 partidas, sendo 11 como titular. A nota disse o seguinte: o Esporte Clube do Recife informa o encerramento do vínculo contratual com o atleta Madison em comum acordo entre as partes. O clube agradece pelos serviços prestados durante o período em que vestiu a camisa rubro-negra e deseja sucesso na sequência de sua carreira. Então, o Madison está fora da Ilha do Retiro. Sobre outros nomes que foram especulados, o meia Guilherme Castilho ainda aguardando uma definição. O goleiro Breno, que estava no Fortaleza, rescindiu o contrato, inclusive com o tricolor do PC, está praticamente acertado com o Sport. O volante Zé Rafael, aí é uma questão maior. O Sport está aguardando uma posição do atleta, que rescindiu o contrato com o Santos. Mas a informação que vem de São Paulo é que o Zé Rafael está esperando propostas da primeira divisão do futebol brasileiro e, quem sabe, também uma proposta do exterior. Então, o Sport ficando apenas na expectativa e aguardando a definição da postura do Zé Rafael, se a

0: conversar com o Sport para vestir a camisa rubro-negra ou não. Sobre o atacante Tiquinho Soares, apenas conversas, nada oficializado até o presente momento e a diretoria aguardando uma posição também do atacante. Agora quem está feliz da vida é o meia Christian Barleta, né? Renovou o contrato até o final de 2029 e é com ele que nós vamos falar agora, principalmente como é que se deu, né, esse primeiro contato sobre a renovação. Vamos ouvir.
1: Quando a gente sentou para conversar, né, foi uma conversa rápida, foi, né, em meio a uma janela de transferência aí, que como saiu em bastante lugares, né, tinha bastante time atrás, né, mas por um respeito ao clube também, né, e a situação nossa, né, de hoje, essa renovação é boa para mim, também mostra uma valorização do clube, né, em relação a mim como jogador, né, estou muito feliz, né, são 3 anos aqui já, e esse carinho de dentro do clube também, né, a gente fala bastante do carinho dos torcedores, mas o carinho de dentro do clube também, né, essa diretoria tem mostrado o quão importante eu sou pro grupo, pro elenco, né, e para esse ano, então eu estou muito feliz, motivado por essa renovação, é muito importante para mim poder dar sequência na minha carreira. É o clube que eu tenho passado mais tempo na minha carreira, então é muito feliz, só agradecer também a Deus por isso e a minha família.
0: E o Barleta também falou sobre o desempenho dele no clube.
1: Cara, eu sempre busco melhorar minhas participações em gols cada ano. 2024 fui muito feliz aqui, como você falou, e agora posso bater essa marca. É muito importante individualmente isso para mim, mas, cara, como eu falei em 2024 também no final, que fiz um parecer da temporada assim, eu acho que o mais importante foi o acesso aquele ano. Claro, como eu falei, as marcas individuais eu tenho minhas metas, mas eu acho que para consagrar isso, um acesso esse ano também, eu acho que é o mais importante, né? Colocando o Sport de volta na Série A, eu acho que para mim seria o mundo ideal, assim.
0: Pronto, aí está Christian Barleta conversando com a gente aqui no Bola Rolando. Boa noite, Marcelo.
2: Valeu, boa noite, um abraço, meu querido Alex Santos, que volta daqui a pouquinho para o segundo tempo de notícias do Leão da Ilha do Retiro. A ouvinte da Rádio Jornal deve estar se perguntando, né? Cadê os jogos do Campeonato Brasileiro, né? Das 4 séries. Pois é, a CBF determinou essa paralisação em virtude dos jogos de ida das oitavas e final da Copa do Brasil. São os dias 1, 2 e 3 de agosto, quer dizer, hoje, amanhã e segunda-feira, para dar espaço exclusivo aos confrontos de mata-mata da Copa do Brasil. As partidas de volta da mesma fase eliminatória estão marcadas para os dias 4, 5 e 6 de agosto, mantendo as demais divisões nacionais temporariamente paradas. E aí os dias 4, 5 e 6, ao meio da semana, né? Terça, quarta e quinta. E aí muita gente já perguntou pra gente aqui, né? Mandando mensagem perguntando, mas haveria necessidade disso mesmo? Será que haveria necessidade? Já que durante a Copa do Mundo, que é um evento bem maior, né? É simplesmente a Copa do Mundo, que só acontece de 4 em 4 anos. E aí o que faz a gente pensar que são compromissos comerciais, né? Uma valorização na Copa do Brasil para ficar somente a Copa do Brasil de vitrine. Óbvio que não tenho essa informação, mas a gente nos bastidores vai beliscando e deve conseguir essa informação. Nesse instante, Vasco e Fluminense vão empatando por 0-0, finalzinho do primeiro tempo no Maracanã. Fluminense já perdeu uma carrada de gols aqui, para desespero do meu amigo Boris. O desespero do Boris é silencioso, é tranquilo, né? Às 18 horas e 17 minutos agora.

0: você, amigo, e para todo mundo que está nos acompanhando aqui na Rádio Jornal, no Bola Rolando. O elenco do Náutico tem folga nesse fim de semana. Ontem, hoje e amanhã, os jogadores estão liberados das atividades. Na segunda-feira, começa a preparação para o próximo compromisso na Série B do Campeonato Brasileiro, o duelo diante do Atlético Goianiense, que está marcado para acontecer somente no domingo, dia 9 de agosto, jogo da segunda rodada do retorno na Série B do Brasileiro. O Náutico ocupa o 13º lugar, tem 25 pontos, vai enfrentar o Atlético Goianiense, que é o sétimo com 31, e dá para dizer que esse duelo entre Náutico e Atlético Goianiense nos aflitos vai ser um divisor de águas para a gente entender qual o cenário do Náutico em termos de tabela de classificação. O Timbu começou a projetar uma recuperação, já são dois jogos consecutivos sem derrotas, venceu a equipe do Londrina nos aflitos e empatou com o Criciúma fora de casa. Agora, se o Náutico consegue vencer o Atlético Goianiense, volta a se projetar para uma briga por G6 na parte de cima da tabela. Por enquanto, o Timbu ainda está com o sinal de alerta ligado, de fato deu uma respirada, mas ainda olha com cuidado para a parte de trás da tabela para lutar contra o rebaixamento. Hoje, o Náutico está mais próximo da zona de rebaixamento, 5 pontos, do que do G6, 8 pontos. Por isso, seria importante uma vitória diante da equipe do Atlético. O Timbu contratou o lateral esquerdo, Rian. Rian estava no Figueirense, chega para a sequência da temporada vestindo a camisa do Náutico, foi anunciado de forma oficial hoje pelo Timbu e já está trabalhando no CT Wilson Campos. Rian é formado nas categorias de base do São Paulo, já passou por exames médicos e formalizou o vínculo com o clube. Mas essa semana o que chamou a atenção mesmo no Náutico foi a rescisão indireta de contrato feita pelo meio-campista Dodô. Isso rendeu uma grande polêmica. O presidente Bruno Becker deu uma entrevista coletiva ontem, falou sobre o caráter do jogador, disse que o Náutico também vai recorrer nos meios jurídicos em relação a essa situação e responde o que o clube aprendeu com tudo isso.
1: Ninguém tem escrito na testa o tamanho do caráter. Eu procuro medir os outros com a mesma régua que eu me meço. E às vezes a gente está surpreendido como foi agora. Tá? Talvez a gente aprenda tendo mais cuidado e tentando fazer uma leitura melhor lá atrás na contratação. Não é nem dia a dia também, mas lá atrás na contratação. Mas infelizmente a gente não tem, como eu disse. A gente não tem escrito na testa, nem está lá no currículo atestando caráter de ninguém, conduta, postura de ninguém. Mas que sirva de alguma forma como exemplo. A questão do Coimbra, eu vejo, também é uma surpresa, causa indignação, porque o Coimbra tinha, até aquela minha coletiva, atuado e na troca de e-mail, de uma forma muito tranquila, dizendo, ó, a gente, Coimbra, fez o que tinha que ser feito. Repassou para você, para o Náutico, a proposta de que chegou do time da Coreia. Mas agora, isso tudo se mostrou diferente. Eu vou lamentar em relação ao quê? Nós somos o Náutico. Coimbra eu vim descobrir que existia agora. Então, cada um tem a postura do tamanho que é. A postura do Náutico é o tamanho do Náutico. O Coimbra é um problema deles, do tamanho deles, da postura que quiserem ter. A gente teve uma demonstração, por conta desse fato, de quem, de fato, quer ficar no clube. Tá? A atitude de Jean e das lideranças que procuraram a comissão técnica e que no fim do dia chegou para mim essa reivindicação, esse pedido para a permanência do atleta, isso mostra que a gente tem um elenco comprometido. Tá? Isso é mais uma demonstração de que nós temos um elenco comprometido, que os que ficaram estão comprometidos. Então, mais uma vez, veja, a postura de Jean Carlos é elogiável. Talvez fosse mais confortável para qualquer atleta dizer, eu não vou aqui me metendo só nessa briga aqui não, deixa se resolver. Não, ele pensou no clube, ele pensou no time. Como é que eu vou criticar uma postura como a de Jean, que fez o que fez pensando no bem da equipe? Eu não diria animado. Mas, de fato, reforça, mais uma vez, repito, reforça o comprometimento desses atletas que estão ficando no clube, na busca pelo nosso objetivo ao longo do restante do campeonato.
0: Muito bem, palavras de Bruno Becker, presidente do Náutico. Daqui a pouco a gente volta com mais do Timbu aqui no Bola Rolando.
2: Ok, muito obrigado, Raldinei Alves. Tem jogo em andamento pela Copa Paulista. Falei jogo em andamento, você deve ter ficado surpresa, né? Pô, o cara acabou de falar que não tem futebol nesse final de semana. Não tem nas quatro séries do Brasileiro. Mas, por exemplo, a Copa Paulista em atividade com São Caetano 1, São Bernardo 4. Esse jogo foi às 3 da tarde. O Paulista perdeu em casa para o Osasco Sporting por 2-0. Nesse instante, 22 minutos da primeira etapa, 15 de Piracicaba e Noroeste vão empatando por 0-0. Agora o gol. Gol do Noroeste nesse instante. E às 7 da noite tem Bandeirante e Marília. Pela Série A2 do Carioca, o Americano é campeão. Conquistou o título ao vencer o Resende por 1-0, gol de Maranhão aos 48 do segundo tempo e venceu nos pênaltis 6-5. Você imagina, o jogo está ali 0-0, a decisão 0-0, o Resende havia feito o primeiro placar, né? É tanto que levou o jogo para os pênaltis e o Americano acaba conquistando o título depois do tempo regulamentar, já nos acréscimos. Na Série A2 Gaúcha, o Gramadense perdeu para o Veranópolis por 1-0, Santa Cruz e Glória empataram por 0-0. Nesse instante, Sportivo e Guarani de Venâncio Aires vão empatando por 0-0. Cearense Série C, hoje à tarde, Pacatuba 1, Vila Real também 1. No Goiano, divisão de acesso, Goiânia 0, Crixás também 0, Trindade 0, Bom Jesus 1. Na Copa Sergipe, Guarani de Porto da Folha e Gloriense empataram por 1-1. O Lagarto perdeu em casa para o Falcon por 2-1. A Desportiva Aracaju venceu a América de Propriá por 3-2. São 18 horas e 24 minutos no Bola Rolando.

0: 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E uma semana que começou de certa forma conturbada no Arruda, mas que terminou de maneira pacificada e tranquila, com o Santa realizando hoje pela manhã mais uma atividade. Nessas duas semanas que o Santa tem, entre a derrota difícil de digerir para o torcedor do Santa contra o Figueirense, para mais de 27 mil torcedores na arena no sábado passado, né? Maior público registrado em todas as divisões de acesso do futebol brasileiro, séries B, C e D, até o jogo contra o Botafogo da Paraíba no sábado que vem, 5 da tarde, abrindo a próxima rodada, rodada de número 16 da Série C do Campeonato Brasileiro. Santa Cruz enfrentando o Botafogo da Paraíba, jogo no Almeidão, torcida coral ainda mobilizada mesmo com a derrota, mesmo com o tropeço para o Figueirense, né? Até porque o primeiro lote de venda de ingressos para a torcida visitante no Almeidão em João Pessoa para o próximo sábado já foi esgotado nos valores de R$50 meia entrada, R$100 inteira. Torcida do Santa já liquidou esse primeiro lote. O segundo lote já está à venda com preços um pouquinho mais salgados, né? R$60 meia entrada, R$120 inteira para a torcida tricolor nesse duelo entre nordestinos embalados na Série C do Campeonato Brasileiro. Se o Santa Cruz nos últimos 5 jogos ganhou 3 e perdeu 2, nos últimos 6 ganhou 4, está na 5ª colocação e dificilmente, mesmo em caso de derrota na Paraíba, vai deixar o G8 da Série C, lembrando que o Santa tem hoje, segundo os principais portais estatísticos, algo em torno de 85% de probabilidade de estar no quadrangular de acesso. O Botafogo da Paraíba ostenta a melhor sequência de toda a Série C do Campeonato Brasileiro. Time comandado por Marcelo Fernandes, que chegou a negociar rapidamente com o Santa antes da chegada do Claudinei Oliveira, o belo paraibano vem numa sequência dos últimos 7 jogos de 6 vitórias e um empate. Sequência espetacular aí do Botafogo da Paraíba, comandado dentro de campo pelo experientíssimo Nenê, de 45 anos, um dos artilheiros do Campeonato Brasileiro da Série C do Campeonato Nacional. Santa, que ganha reforço para esse duelo diante do belo paraibano e pode vir a ganhar mais no decorrer da próxima semana. Joninha, ponta, 24 anos, atleta que chegou a se destacar no União São João de Araras, nas divisões de acesso do futebol paulista, e na Série D do ano passado se destacou no Goiatuba, jogou toda a temporada no Velo Clube de São Paulo, a primeira divisão paulista, Copa do Brasil, jogou a Série D no Velo Clube, chegou a despertar interesse do Santa lá atrás ainda, entre fevereiro e março, mas não acertou com a Cobra Coral, e agora chega do Velo Clube depois da eliminação da equipe de Rio Claro na Série D do Campeonato Brasileiro. Santa Cruz não deve parar por aí. Santa Cruz deve fazer reposição, pelo menos com mais 2 contratados, para as 5 perdas que o Santa teve no elenco desde a janela fechada, né? Em sequência, o Santa perdeu Israel, Wagner Balotelli, Regis, atletas com salários altos, perdeu já com a janela aberta o Marquinhos para o futebol português e perdeu também por último o Quirino para o Caxias, inclusive já estreou e tudo na equipe gaúcha na derrota para o próprio Botafogo da Paraíba. E o Santa fazendo reposições para o técnico Cristian de Souza ter mais opções no seu elenco. Joninha chega para repor a saída do Marquinhos, o Santa ainda em busca de um centroavante para repor a saída do Quirino e pelo menos mais um meio campista deve ser contratado pelo tricolor. Talvez 2, a depender do que o mercado oferecer. Mas o Aruá, segundo volante, meia, que se destacou nessas duas últimas temporadas no América de Natal e que rodou o interior de Pernambuco antes do destaque no Souza da Paraíba, o Aruá interessa, porém, segundo seu agente, tem procura de outros clubes de Série C e até procura de clube de Série B, disse o agente do Aruá. E o Santa tem interesse no atleta. A próxima semana promete ser decisiva nesse trabalho comandado pelo Alex Brasil na busca por reforços no Santa Cruz Futebol Clube. Sobre esse assunto, a gente vai escutar agora o presidente do Santa Cruz, Bruno Rodrigues, que conversou comigo no fim dessa semana para tratar daquele assunto, daquela crise de relacionamento envolvendo Alex Brasil e Cristian de Souza. Falou também sobre a presença do Tairo Arruda, que seria o homem forte da organização do futebol, em caso de acerto do Santa da sua SAF com esse novo grupo de investidores. O Tairo Arruda esteve na capital pernambucana essa semana, falou sobre a reunião do conselho que aprovou as contas do clube e falou também sobre sua busca por atualização dos salários atrasados dos seus funcionários, incluindo, claro, o elenco profissional, incluindo também o que o Santa deve do ano passado, 13º e férias aos remanescentes nesse ano de 2026. O Bruno fala sobre isso e fala sobre procura por reforços, reposições para os que saíram.
1: Isso é um objetivo meu diário, Igor. Eu durmo e acordo, tá? Tentando resolver essa pendência financeira e quitar todos os salários e obrigações do nosso elenco dentro do campeonato. E isso vai ser feito, tá? Tô te adiantando. A gente vai quitar dentro do campeonato ainda todas as nossas pendências financeiras com o elenco. É uma luta muito grande, né? Você sabe que a gente ainda, a SAF não tá ainda instalada. A gente teve também, com certeza, o número, né, dos jogos nossos foram muito abaixo do esperado, né, nessa primeira fase, né? Também a base de sócios podia ser um pouco maior. Então, veja, as dificuldades existem, mas a gente está aqui para resolver. Então, a gente está trabalhando diariamente para resolver essas questões financeiras. Vamos resolver, sim. O elenco vai jogar com tudo em dia, ainda dentro do campeonato. Tá? Aí você pergunta, e a pergunta do milhão, e como é que está sendo resolvido isso? Veja, a gente está se virando. A gente está tendo iniciativas, buscando algumas alternativas para que a gente possa efetivamente colocar todo o elenco em dia. E se você vê os números, viu, Igor? É evidente que o ideal é a gente tá tudo quitado e vamos fazê-lo. Agora, se você vê o esforço que a nossa direção tem feito, o esforço que tem sido feito para minimizar e antecipar esses recursos, pagar, né, os elenco e a comissão técnica é muito grande, apesar das dificuldades. Então eu estou muito otimista, a palavra é, estou muito otimista, estamos no caminho certo, esse embrólio aí, esse pequeno embrólio que aconteceu, tá superado, virado a página. O time, o clube, a comissão técnica, estão todo mundo unido no principal objetivo, que é o acesso à Série B.
0: Mas contratações serão feitas para reposição?
1: Sim, veja, contratações. O nosso objetivo é zerar com todos os jogadores, até para a gente ter, né, não só, né, o discurso, né, que foi dito até pelo executivo lá atrás, enfim, com todos nós, de que a gente tem que quitar o elenco. É verdade. Mas nesse caso, são reposições. Quando a gente tira o Quirino e o Marquinhos, a gente tem que ter reposição. E veja, eu não vou correr o risco de deixar de subir por um esforço a mais. Não tenha dúvida disso, tá? Então a gente vai fazer o que é o correto, né? O que é essa reposição, não são novas contratações dentro do elenco, a gente precisa repor, isso será feito. Agora, dentro de uma transparência, de uma clareza, de uma conversa tranquila com o elenco, com a comissão técnica, agora a gente não vai medir esforço algum para subir, para ter o acesso à Série B esse ano.
0: Tá, então, palavras do presidente do Santa, Bruno Rodrigues, aqui conosco no Bola Rolando. Fazer o seguinte, amigo, a gente volta daqui a pouco com mais Cobra Coral na Rádio Jornal.
2: Ok, tá certo, valeu, obrigado, Igor Moura. São 18 horas e 42 minutos. Olha, o Futebol Clube do Porto conquistou a Supertaça Cândido de Oliveira, a Supercopa de Portugal de 2026, ao derrotar hoje o Torreense por 1-0 no Estádio Municipal Cidade de Coimbra. O gol foi marcado por Vitor Froholt aos 38 minutos do primeiro tempo. O Porto conquista o 25º título da Supertaça, isolando ainda mais o clube no topo dos vencedores da competição. E o Campeonato Português, hein? O Campeonato Português já começa no dia 7, na sexta-feira que vem, edição 2026-2027. Com Estoril Praia e Famalicão, dia 7 é a sexta-feira. No sábado, dia 8, às 11h30, tem Marítimo e Casa Pia, Vitória de Guimarães e Arouca, Estrela da Amadora e Sporting, às 4h30 da tarde. Aí no dia 9, que é o domingo, tem Porto e Alverca, Gil Vicente e Rio Ave, Moreirense e Braga, Benfica e Acadêmico. Na segunda-feira, fechando a rodada, às 4h15, tem Santa Clara e Nacional da Ilha da Madeira. Em relação às outras ligas, a Liga Espanhola tem início no dia 15 de agosto, a Premier League da Inglaterra, dia 21, a Série A italiana, dia 22 de agosto, a Bundesliga Alemanha, 28 de agosto, a Liga dos Campeões, a fase de liga, tem início no dia 8 de setembro, mas já teve início nas fases preliminares. E dou uma passadinha daqui a pouquinho, porque tem jogo já na terça-feira. 18 horas e 34 minutos aqui no Bola Rolando.
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2: Jornalismo da Rádio Jornal, chegando o repórter Cristiano Bassan.
4: Voltamos aqui direto do Clube Internacional, onde acontece a convenção do PSB, o Partido Socialista Brasileiro, que oficializa o nome de João Campos para o governo do estado de Pernambuco. É uma candidatura encabeçada por ele, e que também tem Carlos Costa, Marília Arraes do PDT e Humberto Costa do PT. Neste momento, o ex-prefeito Recife, candidato ao governo, está falando. Vamos acompanhar o que ele está dizendo.
5: Eu gosto daquele caminho que a gente se realiza por fazer o certo. Fui o deputado mais votado da história desse estado, com 460 mil votos. O prefeito mais jovem da história das capitais. Depois reeleito com quase 80% dos votos. E aí, chegou a hora. Chegou a hora de a gente não fazer apenas o Pernambuco. Mas chegou o Recife. Mas chegou a hora de a gente fazer o Pernambuco. De poder inaugurar um novo tempo. Um tempo.
4: Lembrando que essa convenção começou por volta de 2 da tarde. O João Campos chegou acompanhado do vice-presidente da República, Geraldo Alckmin, e dos candidatos de sua chapa. Por aqui também muitos candidatos a deputados federais e estaduais e a militância. A gente segue acompanhando este sábado de convenções aqui no Recife, e aí voltamos a qualquer momento trazendo outras informações. É a Rádio Jornal nas eleições 2026.
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1: Agora 18:39.
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1: 18:39. Vamos novamente para a Ilha do Retiro. Vamos falar do Leão da Praça da Bandeira. O Alex Santos está chegando. Fala, Alex.
3: Valeu, Marcelão, e de volta aqui no Bola Rolando para a gente conversar com o presidente do Esporte, o Matheus Souto Maior. Nessa semana complicada para o Esporte, né? Começando na segunda-feira passada, quando o Leão empatou dentro de casa contra o Cuiabá por 1-1 e acabou gerando revolta imensa da torcida rubro-negra, né? Que pediram aí a saída do técnico Gilmar Dalpozo. Na terça-feira teve reunião com a diretoria e todo mundo garantiu a continuidade do Dalpozo e também do executivo de futebol Ítalo Rodrigues no clube, com um discurso de que todo mundo acredita no trabalho desenvolvido pelo Gilmar. Mas vamos ouvir o presidente rubro-negro, Matheus Souto Maior, falando justamente nisso. A primeira pergunta, se foi cogitada mesmo a saída do Dalpozo e como é que se deu a manutenção dele? Teve a interferência de atletas que pediram para ele continuar?
4: E sempre existe uma conversa, né, entre a diretoria de futebol e o elenco e os jogadores, né, e o staff do futebol, sempre pós-jogo, né? Não no dia do jogo, mas no dia seguinte, sempre existe essa conversa, isso é normal. E o que houve, os jogadores se posicionaram, dizendo que acreditam no trabalho que está sendo desenvolvido. Tecnicamente o trabalho tem sido eficiente e tem mostrado para eles os pontos que nós temos que corrigir. E eles falaram, e eu concordo com isso, que tem alguns detalhes ali que precisam ser ajustados e um pouco mais de atenção e concentração durante os jogos, que a gente espera que sejam corrigidos nos próximos jogos e o resultado chegue. De fato, essa sequência sem vitórias ali incomoda todo mundo, né? Incomoda os jogadores, incomoda o staff, incomoda a diretoria, né? Mas esse mesmo time que está aí, ele era líder na 11ª rodada, né? Nós éramos líderes da Série B, então acreditamos que, de fato, com um pouco mais de atenção e concentração ali, a gente vai reverter esse cenário.
3: O Esporte está com salários atrasados?
4: Essa é uma pergunta importante, viu, Alex? Que dá margem para a gente falar algumas outras coisas. Desde que nós assumimos o clube, e é de conhecimento de todos também, nós sempre enfrentamos muitas dificuldades financeiras, muitas, desde o começo do ano. Não é surpresa para ninguém a forma como a gente pegou o clube. Mas eu posso te falar que até agora nós temos conseguido superar todos esses obstáculos financeiros com muito trabalho, com muita dedicação, muito esforço, né? E nós estamos completamente em dia com o clube. CLT em dia, imagem em dia, folha de funcionários em dia, tudo no clube está em dia. E esse é um ponto até importante eu ter falado, porque grande parte do meu dia, né, do nosso dia aqui na gestão, tem sido para desmistificar e desfazer essas fake news, né? foi uma coisa muito,

0: muito inconveniente nos dias atuais. Eu confesso que eu não estava acostumado com isso, mas parte do meu dia hoje é para responder mensagens que chegam com informações falsas e que, infelizmente, prejudicam o clube. Então, esse é um ponto importante, até de pedir à nossa torcida, né, que fique um pouco mais atenta a isso e tente se basear mais por canais oficiais, pela imprensa formal. Isso é muito importante.
1: Como é que vocês, eu falo vocês, já estão lidando com essas cobranças que estão sendo feitas principalmente pela maioria da torcida do esporte?
0: Veja, é normal, né? O Sport é um clube muito grande. Não dá para pensar que a gente vai ficar 7, 8, 9 jogos sem vitórias e não vai ter cobrança. Cobrança ela vai existir, a gente entende que ela existe, né? Desde que nós entramos aqui, a gente entendia que essa cobrança ela iria existir, né? E desde o começo do ano, desde o final do ano, quando nós assumimos, nós temos tratado isso com muita seriedade e muita serenidade, né? E o que nós temos tentado trazer para o clube é um pouco disso, é um pouco dessa serenidade, um pouco desse equilíbrio, para que o clube consiga caminhar em frente, mesmo com todas as dificuldades que a gente tem ao longo desse ano.
1: Pronto, Marcelo, aí está o presidente do Sport, Matheus Souto Maior, conversando com a gente aqui no Bola Rolando.
2: Ok, valeu, obrigado, Alex. 18h43, são 9 minutos do segundo tempo no Maracanã, oitavas de final, jogo de ida da Copa do Brasil, oitavas de final, Vasco e Fluminense, 0x0. Quem está ligado com a gente? Quem está ligado com a gente aqui no Bola Rolando é o nosso querido João. Um abraço, João. João Cabral, ele diz boa noite. Manda o Sport acordar para não trazer esses refugos. No lugar de Tiquinho, tragam Alex Bruno, Alex do Asa, né? Esse goleiro Breno, não cometam besteira. É a mensagem aqui do ouvinte, o João Cabral. Aliás, eu falei Alex Bruno no Asa de Arapiraca. Deixa eu ver se ele ainda está no Asa de Arapiraca, porque foi tão cobiçado. Inclusive tem notícia nova. Passou, né? Destaque no Asa, centroavante Alex Bruno foi sondado por 6 clubes até agora, mas não tem informação de saída. A última informação, eu encontrei uma aqui do dia 23 de julho, no GE. Diz o seguinte: destaque do Asa na temporada, o centroavante Alex Bruno foi sondado por 6 clubes até agora. A instituição apurou que o Asa foi procurado por CRB, Náutico e Sport da Série B, por outros 3 times da Série A, Vitória, Atlético Paranaense e Mirassol. O jogador de 27 anos tem contrato até 2029 e o Asa está tranquilo. Só pretende abrir negociação quando terminar a participação do time na Série D. O Asa segue adiante, né? Está classificado para as oitavas. A reportagem apurou ainda que para o Brasil, o Asa libera o atleta por US$ 2 milhões, cerca de 10,2 milhões de reais. Para fora do país, a intenção é vender por US$ 5 milhões, o que dá algo em torno de 25,5 milhões de reais. Olha, o Real jogou hoje, hein? Real Madrid. Endrick até voltou a marcar, mas o Real, ainda sem suas principais peças, tropeçou na estreia do técnico José Mourinho. Neste sábado, o time merengue empatou em 2x2 com a Fiorentina no estádio Vértice, em Caríntia, na Áustria, em seu primeiro amistoso na pré-temporada. Após defender a seleção brasileira na Copa do Mundo, Endrick retornou à equipe espanhola em busca com a missão de tentar recuperar o espaço perdido, já que passou os últimos 6 meses emprestados ao Lyon. Titular, o ex-Palmeiras abriu o placar aos 12 minutos, quando se antecipou a marcação e finalizou de canhota, sem chance para o goleiro adversário. Na sequência, aos 24, o Alex Siria ampliou para o Real, diante de uma Fiorentina que pouco ameaçava, até que aos 41, Piccoli descontou para os italianos. Em desvantagem, a Fiorentina voltou melhor para o segundo tempo e deixou tudo igual aos 13 com Moise Kean. 2x2, já é o final placar. O placar final. O Real Madrid ainda faz mais 2 amistosos preparatórios diante do La Coruña, no dia 12, e o Chalk 04, no dia 16. Depois estreia em La Liga, no dia 22, contra o Espanhol. Fiquei devendo aqui, ainda de campeonato europeu, né? Falei que essa semana tem a terceira fase eliminatória da Champions League. Seguinte, são jogos de ida, tá? Jogos de ida, terça-feira, eu falei essa semana, peraí.

0: peraí. Terça-feira. Opa, saúde, amigo. Então, vamos lá. Terça-feira, dia 4, é ainda a terceira fase, jogos de ida. Exato. Terça-feira, dia 4. Às 13 horas, Mialbi da Suécia e Bratislava da Eslováquia. No mesmo horário, Ararat, Armênia e Celj da Eslovênia. 14h30, Levisk Sofia da Bulgária com o Kairat Almaty do Cazaquistão. O Apoel Bercheva de Israel contra o Estrela Vermelha. Tem mais. 15 horas, o Dinamo da Croácia contra o Kaunas Algiris da Lituânia. Aquele mesmo, né, que já jogou aqui no Recife contra o Santa Cruz pela Taça Chico Sainz. Também às 15 horas, o Olympiaco da Grécia recebe o NEC da Holanda. O Union Saint-Gilloise da Bélgica recebe às 15 horas o Bodø/Glimt da Noruega. Esse Bodø/Glimt é um trator. No campeonato norueguês hoje ele sapecou um 6-0 no Thun. O Thun é o campeão do ano passado. 6-0 foi a goleada. O Sparta Praga recebe o Olympique de Lyon, da França, jogo marcado para as 15 horas na terça-feira. Na quarta-feira tem mais dois jogos. O Aarhus, da Dinamarca, recebe o Sabah, do Azerbaijão, às 13h30. E às 15 horas, o Fenerbahçe, da Turquia, recebe o Sturm Graz, da Áustria. Agora 18 horas e 49 minutos no Bola Rolando. Como destaque novamente, Raldinei Alves está chegando. Fala, Raldinei.
1: Estamos de volta aqui no Bola Rolando para trazer mais informações do Náutico. O Timbu joga contra a equipe do Atlético no domingo que vem, no Estádio dos Aflitos, joga em casa. E o Náutico tem feito uma campanha para trazer mais público para o estádio. Nas últimas duas partidas, a quantidade de torcedores não foi das melhores. Contra o Juventude, na rodada 16, 2.701 pessoas apenas, mas esse jogo contra o Juventude foi naquele dia do Brasil e Noruega, né? Então o jogo da seleção brasileira acabou atrapalhando o público no estádio. E na última partida em casa, contra a equipe do Londrina, um público de 4.113 torcedores. A partida com maior presença de torcida do Náutico na Série B até aqui foi na rodada 10, a vitória contra o Cuiabá pelo placar de 1-0, partida em que 11.703 torcedores estiveram presentes no Estádio dos Aflitos. E agora aqui no Bola Rolando, a gente escuta o volante Samuel. Ele falou sobre a fase que está vivendo, o momento do Náutico, essa pausa até o próximo jogo e também a expectativa de presença da torcida no duelo diante do Atlético Goianiense.
2: A gente vinha numa sequência muito ruim, né? A gente vinha de jogos sem vencer e essa última vitória, esse último jogo, o empate, foi muito bom para a gente, firmou mais o grupo. O grupo, querendo ou não, vem de uma confiança gigantesca, né? O nosso dia a dia melhorou bastante e eu acho que isso só ajudou a gente. E muito feliz, né, em voltar a jogar como titular. Uma coisa que eu levo para mim sempre, eu venho conversando com o Auremi e ele fala que, Samuquinha, tu tem que trabalhar para ti. E eu sempre mantive isso na minha cabeça, sempre eu gostei de trabalhar e quando a oportunidade aparecer, eu estar preparado. E fui feliz nesses dois jogos, né? Graças a Deus fiz uma excelente partida, não sou eu, mas como o grupo todo. E vamos seguir firme aí nesse retorno aí. É muito tempo para a gente treinar, né? O professor tá vendo quem vai ser o time que vai iniciar, então a gente tem muito tempo para treinar e se preparar para o próximo desafio. Como falei, né? Eu sempre fui um cara que gostei de trabalhar. Eu sempre mantive isso em mente. E iniciar a partida é muito importante, né? A visibilidade é boa e ainda mais jogando bem. Isso, como eu falei no início, a gente volta mais confiante. Nessas minhas duas partidas eu estou muito mais confiante no meu dia a dia, não que eu não estava antes, mas vai agregando, cara. Então, muito feliz iniciar essas partidas como titular e acredito que nas próximas também, fazendo ótimos jogos, eu continue. Todo dia a gente tem que mostrar, né? Ninguém tem espaço garantido, então é no dia a dia que a gente vai mostrando. Mas como você falou, é uma briga sadia. E são companheiros que agregam no meu trabalho individual, né? Eles passam dica e a gente sempre vai conversando e isso é muito importante para o grupo. Torcedor Alvirrubro, como eu falei, vocês são muito importantes para a gente. Então convoco geral aí para chegar em peso nesse próximo jogo, que vai ser muito importante para a gente e para o grupo. É a casa cheia, né? A gente vai jogar dentro de casa e a torcida é o nosso 12º jogador, né? Então ali vai ser muito importante essa partida e vamos trabalhar para construir a vitória. Se a vitória vier, vai ser muito importante. A gente está buscando no dia a dia

0: a vitória.
1: Muito bem, palavras de Samuel, volante do Náutico. São os destaques do Timbu aqui no Bola Rolando.
2: Ok, muito obrigado, Raldinei Alves. São 18 horas e 52 minutos. Hoje, vários amistosos, né? De clubes europeus, asiáticos. Por exemplo, o Chelsea perdeu para o Tottenham por 2-1. O Tóquio, Futebol Clube Tóquio, perdeu para o Borussia Dortmund por 1-0, gol de Fábio Silva. Manchester City e Inter de Milão empataram por 1-1 nos pênaltis, Inter 3-1. O Manchester United venceu o Atlético Madrid por 2-1. Falamos agora há pouco sobre Real Madrid 2, Fiorentina 2. E o Girona foi goleado pelo Arsenal por 4-1, inclusive com gol de brasileiro. O último gol foi do Gabriel Jesus, aos 9 do segundo tempo. Os amigos que estão ligados com a gente, desejando boa noite, o nosso querido Edinaldo Guedes, forte abraço. Zaia do Barro, ele diz: como é que essa diretoria vai atrás desses jogadores para contratar sem qualidade? Vai fazer a mesma coisa de 2025. Com a gente o Andrade de Rio Doce, ele diz: o que Dodô fez só demonstra o que ele realmente é. Espero que as outras equipes do Brasil e do mundo copiem esse momento da conduta errada desse cidadão e dê o retorno que ele merece, ou seja, credibilidade zero. Tenha um excelente domingo com a família, querido. Diz Dodô: nunca mais no futebol brasileiro. Abraço, Andrade de Rio Doce, sempre ligado com a gente. 18 horas e 54 minutos.
3: Santa Cruz como destaque novamente, Igor Moura está chegando. É você, Igor.
4: Isso, voltando aqui para a gente falar um pouco mais sobre o Santa Cruz Futebol Clube, que vai começar depois de amanhã a preparação durante toda a semana para o duelo contra o Botafogo da Paraíba. Santa com 85% aproximadamente de chance de passar de fase. Vamos lembrar a sequência coral até o fim desta primeira fase da Série C do Campeonato Brasileiro. Primeira fase que termina no dia 29 desse mês de agosto, portanto, mais 4 fins de semana e o Santa vai terminar a sua participação na primeira fase. Claro, a grande torcida é que o Santa esteja no quadrangular de acesso à Série B da próxima temporada, do próximo ano, 2027. O Santa enfrenta, no sábado que vem, dia 8, o Botafogo da Paraíba, jogo no Almeidão, em João Pessoa. É bom lembrar que este fim de semana não tem jogo de nenhuma divisão nacional, porque a CBF reservou exclusivamente o fim de semana para a Copa do Brasil na sua fase de oitavas de final. Depois de visitar o Botafogo da Paraíba dia 8, no dia 15, um sábado, 7:30 da noite, o Santa recebe na Arena de Pernambuco o time do Maranhão Atlético Clube. Depois de enfrentar o Maranhão na penúltima rodada, o Santa volta a jogar em casa com o apoio da sua torcida, enfrentando o Caxias do técnico Marcelo Cabo, que está pressionado por lá. O Caxias deixou o G8, saiu vaiado na derrota de virada para o Botafogo da Paraíba domingo passado. E depois de receber o Maranhão Atlético Clube e o Caxias, o Santa termina a primeira fase enfrentando fora de casa, no interior de Goiás, o time do Anápolis. Anápolis que vem de uma boa goleada fora de casa, mas ainda tem uma grande chance de chegar na última rodada, já rebaixado matematicamente para a Série D do Campeonato Brasileiro. Alguns números envolvendo Santa Cruz na competição. 11 gols sofridos. Isoladamente, o Santa tem a melhor defesa de toda a Série C, já que o Caxias sofreu 2 do Botafogo da Paraíba, o Santa sofreu 1 do Figueirense e agora o Santa é o único time que recebeu apenas 11 gols na sua meta. Com 15 gols marcados, o ataque do Santa é o pior de todo o G8, ao lado da Ferroviária de Araraquara, atualmente na 8ª colocação. O Santa é o segundo melhor visitante de todo o campeonato. 4 vitórias, 2 empates e 2 derrotas em 8 jogos. Ou seja, o Santa ganhou metade dos seus jogos atuando fora da capital pernambucana. A melhor campanha como visitante é da Inter de Limeira, também no G8. Em contrapartida, o Santa, jogando na Arena de Pernambuco, tem apenas a 15ª campanha como mandante de todo o campeonato. Em 7 jogos, 3 vitórias, 1 empate e 3 derrotas. Só quem pontuou menos que o Santa jogando em casa: Inter de Limeira, Anápolis, Itabaiana, Figueirense e Barra. Essa é a situação do Santa atualmente na Série C do Campeonato Brasileiro. A gente vai escutar agora o Joninha, recém-contratado, foi apresentado nas Repúblicas Independentes do Arruda. depois do treinamento da última sexta-feira, e o Juninho

0: fala sobre sua vinda ao Santa Cruz, desse apelido curioso, né, dele no futebol paulista, e se esse é o seu maior desafio na carreira, defender o Santa Cruz Futebol Clube.
1: Para mim é um privilégio estar no Santa Cruz, né, um sonho antigo, como o Alex disse, né, de estar aqui, podendo vestir essa camisa, né, e poder dar o meu melhor pelo clube. Esse apelido de Olinha veio desde novo, desde a infância, lá no interior de São Paulo, né, sou do interior de São Paulo, natural de Jaú, né, tenho 24 anos, e esse Dioninha veio de lá, né, quando eu jogava bola lá na quadra, muito novo, né, por ser pequenininho, e aí procuravam alguns nomes, e aí escolheram o Dioninha, e desde então ficou, né, e eu tô aí para ajudar e poder dar o meu melhor pela essa camisa do Santa Cruz. Com certeza, é o maior da minha carreira, sabemos do peso que é a camisa do Santa Cruz, né, e eu tô aqui para dar o meu melhor. Sempre dando o meu melhor com a camisa do Santa Cruz, com muito empenho, com muita dedicação, né, e poder fazer bons jogos e conquistar a torcida e poder fazer a história aí no objetivo que é o acesso.
0: Palavras do ponta Joninha, recém-contratado pelo Tricolor do Arruda, aqui conosco nesse Bola Rolando.
2: Ok, valeu Igor, são 18 horas e 58 minutos aqui no programa Bola Rolando, com os trabalhos técnicos de Aldo Leite e Eduardo Silva, as reportagens de Raudney Alves, Igor Moura, Wadley Santos e no jornalismo Cristiano Bassan. Final do Bola Rolando, que volta na segunda-feira com a apresentação de Edinaldo Santos a partir das 18 horas. Daqui a pouquinho tem o Movimento Cultural de sábado.

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0: Agora 7:03.
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Mensagem também para o nosso WhatsApp, participe da nossa programação, mande mensagem de texto, né? Sua participação é super bem-vinda aqui no programa Movimento Cultural, com os trabalhos técnicos de Aldo Leite e também Eduardo Silva. O número para você enviar mensagem de texto é o 99147-8520, 99147-8520. Mensagem de texto, mande pra gente, vamos ler com prazer. Te abraçar, meu querido professor Adelmário, tá ligado com a gente. Grande Dedé, um abraço. Dedé disse que não tem aperreio nesse final de semana, porque o Leão não está em campo, né? Um abraço ao Dedé. Aldo Leite também, Eduardo Silva nos trabalhos técnicos. O programa tem a produção de João Lubambo e tem muita coisa boa pra gente conversar. Obviamente que tem as reprises das semanas mais pedidas. Tem também... vamos trazer muitas informações. Olha só, muita gente boa. A filósofa Djamila Ribeiro, nascida em 1980, num dia como hoje. Sociólogo Norbert Elias, o também sociólogo Pierre Bourdieu. Orlando Dias, Bruna Lombardi, Gilson, lembra de Gilson, aquele da Casinha Branca? Ney Matogrosso, aniversariando no dia de hoje. Hoje é Dia Mundial da Amamentação. Dia Mundial do Câncer de Pulmão, no Brasil é Dia Nacional do Selo, Dia do Poeta de Literatura de Cordel. E você já deve ter adivinhado quem é que faz a biografia musical de hoje, no programa Movimento Cultural. Vou dar uma dica para você, é um dos aniversariantes.

0: Pois é, Ney Matogrosso e sua categoria, sua qualidade aqui no programa Movimento Cultural. 7:06, tá só começando.
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0: 7:06.
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1: E agora tem Zeca Pagodinho, 7:10. Chama lá,
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1: Olha a roda de samba aí, 7 horas e 14. Olha a roda de samba. Já chegou o poeta do samba, Jorge Aragão.

agradecer essa música aqui pro meu querido Cristiano Bassan, meu grande amigo Cristiano Bassan. Ele estava cantarolando, mas eu não vou oferecer essa não. Eu vou oferecer a homenagem.

0: que vem aí daqui a pouco, esse dia 1º de agosto. Veja, vai dar um salto.
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0: Nossa, chegou agora da convenção, tava trabalhando, não ia nem tomar uma hoje, né, velho? Ia não. Tá de dieta, agora. Vem aqui passar.
1: Essa canção é Com Pedras nas Mãos.
0: Exato.
1: Ela sempre recebe ele com pedras nas mãos.
0: Não, e depois tem outra que é bronca, meu amigo. Tem o ciúme de tudo.
1: De tudo, até do perfume que você usa.
0: Isso,
1: né?
0: Da roupa.
1: Da roupa, né? Que você veste.
0: Um amigo meu disse:
1: muito bom.
0: Isso é uma verdadeira noia, viu?
1: Rapaz, com uma dessa a cerveja abre sozinha.
0: Um abraço, passando. Bom fim de semana. Seguinte, por que que a gente está tocando e homenageando também Orlando Dias no dia de hoje? O Orlando Dias, ele nasceu no dia 1º de agosto de 1923, aqui mesmo, em Recife. Para você ter ideia, eu tava olhando alguns textos sobre J. Miquiles, né? J. Miquiles, compositor dos frevos, os grandes frevos. Miquiles teve a primeira música gravada em 62 pelo cantor Vitor Bacelar, um bolero chamado Você Me Maltratou. E Miquiles assinou a composição como José da Silva. E o parceiro dele, Orlando Dias. Orlando é tio de J. Miquiles. Orlando, na época, era o maior vendedor de discos do Brasil. Gravou 378 rotações na Rosenblit em 1956. Nasceu num dia como hoje, em 1º de agosto de 1923. A carreira de Orlando foi marcada por grande sucesso popular, pioneirismo no estilo romântico passional e vendagens milionárias de discos. Ele integrou conjuntos vocais na juventude, consagrou-se no rádio e mudou-se para o Rio de Janeiro na década de 50, tornando-se o primeiro rei do brega no Brasil. Começou na música aos 11 anos, no grupo A Turma dos 11, e depois integrou os Anjos Rebeldes na Rádio Clube de Pernambuco. Apresentava-se em boates como crooner e imitava ídolos como Orlando Silva. Depois mudou-se para o Rio, em 50, onde foi contratado pela rádio Mairink Veiga. Iniciou sua fase de gravações em larga escala. Entre 60 e 65, foi um dos maiores vendedores de discos do Brasil, com bolerões, tangos e sambas canção. Com Pedra na Mão, que é essa, Coração de Pedra e Tenho Ciúme de Tudo são os maiores sucessos de Orlando Dias. 7 horas e 21 minutos.

É, meu amigo, complicado, né? Madame brigou hoje, né, amigo? Você chegou cheio de carinho, cheio de amor pra dar, né? Pensando em algo melhor, aquela pizza pra rolar mais tarde, entende? Um refri geladinho. E aí a senhora chegou com pedra na mão. Aí Orlando Dias, como ninguém, cantou esse poema aí pra vocês. É bronca mesmo. É do cara chorar, né, bicho? É do cara chorar. Deixa eu abraçar aqui o nosso querido Roseval Ferreira, que curtiu as notícias do Santa Cruz logo cedo, né, Roseval? E também agora o Orlando Dias, que nasceu num dia como hoje, 1º de agosto. O neto da Ilha do Maruim tá ligado com a gente. Manda um alô pra Boris, voz

0: de ator de novela. Eu sugeri pra Boris, bicho, nada melhor do que, imagine, um programa 7:30 da manhã, 7 horas da manhã. Se bem que o quadro aqui tá todo preenchido. Imagina Boris com aquela voz 7 da manhã dizendo bom dia, né? Tem um bom dia aí, Boris? Ô, Boris, confundiu o Aldo. Não, foi aquele da madrugada, só vai na madrugada, né? Não girou ainda. Andrade de Rio Doce.
1: Bom dia!
0: Pronto, olha aí.
1: Bom dia! Bom dia!
0: Ah, Boris deixaria essa aí pra trás com o tempo, porque você ia trocar pelo bom dia de voz. Fábio Regino da Matinha Abreu e Lima, que rádio é essa? A melhor mesmo, salve Ney Mato Grosso, esse cantor é fera mesmo, tô aqui na escuta pra ouvir essa fera cantar, salve Ney Mato Grosso, afinal, nunca vi rastro de cobra nem cor de lobisomem, se correr o bicho pega, se ficar, o bicho come. É isso aí, Fábio, um abraço. O Geraldo Magela, de Lagoa Encantada, meu amigo, na década de 40, 50 e 60,

0: Ed cantando de perto, né? Minha mãe chorava porque estava emocionada e eu chorava por causa das letras mesmo, né? Porque é de chorar mesmo, viu? É cada letra, cada canção fantástica. Deixa eu ver quem também está com a gente. Emiliano de Piedade, estou ligado na Jornal, boa noite. J. Gomes, estou ouvindo você em Camaragibe. Estou deixando meu telefone para contato se alguém quiser fazer uma festinha, aniversário, casamento ou qualquer acontecimento social, sanfona ou teclado, é falar com J. Gomes. Olha aí, gente, o artista J. Gomes. J. Gomes, você contacta no 81, é o DDD, 99629-2410. 99629-2410 para você ter um sanfoneiro e tecladista, que é o nosso querido J. Gomes. Sucesso aí, viu, J. O Neto diz aqui: você mandou um alô e não escutei. Alô, alô. Ah, ele queria um alô com o Boris, né? Não, mas o Boris já foi, pô. Deixa o Boris descansar um pouquinho. Deixa o Boris descansar. O Boris volta, viu? Ele volta a partir da meia-noite. Quem também está com a gente, Valdo Souza. Ele diz: o Alex, Boris ou qualquer outro setorista do esporte, por favor, até o grande Ralph de Carvalho, clamo que perguntem ou comentem o garoto Dedé da base, que foi vendido ao futebol português sem nenhuma remuneração para o esporte, não é melhor que Zé Gabriel? Por favor, isso é um absurdo. A mensagem do Valdo Souza em relação a esse garoto Dedé. Aldo me trouxe uma informação super pertinente, mas aí a bateria acabou, viu? A gente bota. Perdeu, papai. Núbia Lafayette esteve em 2007 no Marco Zero, mas teve um show dela na sede, não é no Arruda, no campo, é na sede. Tem. Depois você vai encontrar, quando carregar novamente. Foi tanta emoção que a bateria descarregou aqui, amigo. Acontece, né? Geralmente piora as coisas. Olha, Atlético Mineiro e Juventude, ele só quis ajudar o bichinho, rapaz. Entendeu? Atlético Mineiro e Juventude. Ô, papai. Atlético Mineiro 0, Juventude 0. Primeiro tempo de jogo na Arena MRV. Vamos cantar, vamos cantar. É? Ah, então vamos. Vamos lá, vamos lá. Antes, vamos com informações aqui no Movimento Cultural, às 7 horas e 32.
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0: Projeção de mais de 1,5 milhão de casos de dengue no próximo ano no Brasil, em decorrência dos efeitos do fenômeno climático El Niño, deixa Pernambuco em alerta. As informações chegando com o repórter João Lubambo.
2: O fenômeno El Niño, a partir do segundo semestre deste ano, acendeu um alerta para o aumento dos casos de doenças transmitidas pelo mosquito Aedes aegypti no Brasil. Segundo o Instituto Nacional de Meteorologia, o fenômeno pode ocorrer com intensidade moderada a forte, favorecendo condições climáticas que estimulam a proliferação do mosquito. Diante deste cenário, o Ministério da Saúde publicou uma nota técnica orientando estados e municípios a reforçarem as ações de prevenção e combate às arboviroses, como dengue e chikungunya. As projeções do Infodengue da Fiocruz indicam que o Brasil pode registrar cerca de 1,7 milhão casos de dengue em 2027, caso as condições climáticas favoreçam a disseminação da doença. O diretor-geral de Vigilância Ambiental e Saúde do Trabalhador da Secretaria Estadual de Saúde, o Eduardo Bezerra, explica quais medidas já estão sendo adotadas para prevenir um possível aumento de casos.
3: A gente está trabalhando já com um grupo de trabalho com diversos setores aqui da Secretaria de Saúde, identificando quais são as fragilidades, as vulnerabilidades para a gente constituir já agora, na primeira quinzena de agosto, um painel estratégico para lidar antecipadamente com os efeitos do El Niño, para dar tempo da gente orientar os municípios. E a partir daí a gente já está mobilizando as áreas daqui da Secretaria de Saúde, articulando com o pessoal de outras áreas também, Secretaria do Meio Ambiente, CPRH, PAC, então está todo mundo trabalhando para intervir da melhor maneira e da maneira mais antecipada, para que a gente não desencadeie ações só quando a situação estiver grave.
2: O aumento das temperaturas e das chuvas em determinadas regiões contribui para o acúmulo de água parada, criando ambientes ideais para a reprodução do mosquito. Por isso, o Ministério recomenda intensificar a vigilância

0: realizar bloqueios e transmissão logo nos primeiros casos, fortalecer o trabalho dos agentes de combate às endemias e ampliar o uso de tecnologias de controle do vetor. Eduardo Bezerra aponta que não tem regiões específicas em Pernambuco com maior risco. O estado inteiro está em alerta.
1: Todo estado ele está apto a esse desenvolvimento, seja do sertão, do agreste, da zona da mata, região metropolitana. Basta que existam as condições climáticas, as condições de reprodução do mosquito, né, a disponibilidade de reservatórios, porque as pessoas e a cobertura vegetal, a pessoa para fornecer o repasto sanguíneo, a cobertura vegetal, ela já está disponível, mas não existe área específica, não. Todo o estado ele está suscetível.
0: Apesar do alerta para os próximos meses, os números deste ano são positivos. Até 20 de junho, o Brasil registrou cerca de 392 mil casos de dengue, uma redução de 73% em relação ao mesmo período de 2025. Os casos de chikungunya também caíram 46%, embora o Ministério da Saúde ressalte que as projeções para os próximos anos podem ser atualizadas conforme a evolução do cenário climático e epidemiológico. A população também tem papel fundamental no enfrentamento da doença, eliminando possíveis criadouros em casa e procurando atendimento médico ao apresentar sintomas como febre alta, dores no corpo e manchas na pele. João Lubambo, Rádio Jornal, Rádio Notícia.
2: Obrigado, João. 7:36. Abraçar o meu querido Paulo Ivo. Grande Paulo. Amigo, acabei de ligar meu rádio e vi você cantando a música de Altamente Pernambucano. Estou aqui com Gilvan Bezerra, em Venturosa, mandando um abraço para todos os ouvintes da Rádio Jornal. Aproveitando também, viva o mestre Orlando Dias, de Venturosa para Olinda. Os fãs de Orlando Dias, os grandes divulgadores veteranos, Lenilson, Nivaldo Mão de Onça, Ricardo Palmeira, Paulo Ivo, Gabriel Bocão, Osmi, esses sim, curtiram muito Orlando Dias, viu? Grande abraço ao meu querido Paulo Ivo, sempre ligado com a gente. Grande Tricolor, são 7:37, também o Cristiano do Barro, tá ligado? O Andrade diz, Emilinha Borba e Nelson Gonçalves eram tocados todos os dias na minha infância, na década de 60. Não tem como não se apaixonar por esses cantores. Agora 7:37 no Movimento Cultural.
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2: José Augusto. É isso aí,

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1: Só para contrariar, 7h42.

área, na noite do seu sabadão, no Movimento Cultural, 7:46. Olha, a CEP Editora iniciou hoje em seu site a pré-venda do livro Chico Sainz, Inclassificável, Imagens, Cadernos e Memórias. Reunindo o acervo pessoal do criador do movimento Mangue Beat, entre cadernos, letras, fotos, cartas e anotações inéditas, o livro foi escrito por Maria Gorete França, irmã do artista. Na compra antecipada, os fãs terão direito a um brinde exclusivo, um caderno de anotações com escritos e imagens do cantor e compositor que revolucionou a cena cultural ao estabelecer uma nova estética musical que mescla ritmos tradicionais nordestinos ao rock, ao hip hop, à música eletrônica, entre outros estilos. O livro Chico Sainz é um dos principais lançamentos da CEP em 2026 e materializa um sonho antigo de Maria Gorete, que vem organizando todo o acervo deixado pelo irmão desde o seu falecimento em fevereiro de 1997. Construída a partir de memórias pessoais e afetivas, a obra percorre toda a trajetória de vida do artista, entre infância, família, amigos, conexões, Mangue Beat, criação artística e legado deixado pelo múltiplo e visionário Chico Sainz. O lançamento do livro acontecerá no dia 29 de agosto, no Cais do Sertão, reunindo nomes referenciais do movimento Mangue Beat, show e exposição. São 7:47.

0: Chico Science e Nação Zumbi aqui no programa Movimento Cultural, às 7h56. Lembrando que hoje ainda teremos a biografia musical, logo mais às 11h da noite, com Ney Mato Grosso. 7h56 agora.
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0: Olha, o Instituto Fogo Cruzado identifica primeiro semestre deste ano com a menor violência armada da série histórica, mas com maior número de tiroteios em ações e operações policiais. As informações com o repórter Kevin Paes.
2: O Instituto Fogo Cruzado divulgou um levantamento que constatou que o primeiro semestre de 2026 teve o maior número de tiroteios em ações e operações policiais desde o início da série histórica do estudo, iniciada em 2019. De janeiro a junho, foram contabilizados 60 confrontos desse tipo na região metropolitana do Recife, um aumento de 88% em relação ao mesmo período de 2025, quando foram registrados 32 casos. No entanto, a pesquisa destaca que a violência armada apresentou uma queda no período. Foram 645 tiroteios registrados na região metropolitana do Recife, redução de 12% em comparação aos 736 contabilizados no primeiro semestre do ano passado. O número é o menor desde 2019. Entre os municípios da região metropolitana do Recife, a capital concentrou o maior número de ocorrências, com 243 tiroteios, seguida por Jaboatão dos Guararapes, com 108, Cabo de Santo Agostinho, com 58, Olinda, com 56 e Paulista, com 32. A coordenadora regional do Instituto Fogo Cruzado em Pernambuco, Ana Maria Franca, avalia o levantamento.
3: É uma queda importante, mas essa queda, infelizmente, não se reflete numa maior sensação de segurança da população, porque nesse mesmo relatório a gente traz que houve um recorde no número de tiros em ações policiais e também a gente teve um número alto de vítimas baleadas em assaltos. Então, essa tendência da queda, ela vem sendo observada no restante do país, é uma tendência nacional, mas isso, infelizmente, não se reflete porque Pernambuco, inclusive, permanece no quinto lugar do ranking nacional, né, de violência pelo Anuário Brasileiro de Segurança Pública. Então, a gente ainda está falando de um estado violento, os crimes continuam acontecendo, né, os tiroteios, as vítimas de tiros, de forma cotidiana.
2: O estudo também aponta que 52 pessoas foram baleadas durante ações policiais, o maior número já registrado pelo Instituto. O total supera as 29 vítimas registradas no primeiro semestre do ano passado e iguala ao índice de 2023. O relatório também mostra que a violência relacionada aos crimes patrimoniais aumentou. O número de pessoas baleadas durante assaltos chegou a 53 vítimas, o pior resultado para um primeiro semestre desde 2021 e 89% superior ao registrado no mesmo período de 2025, quando houve 28 baleados. Nos anos anteriores, o indicador foi de 43 vítimas em 2024 e 49 em 2023 e 2022. Kevin Paes, Rádio Jornal, Rádio Notícia.
0: Agora, 7h59. O dia 1º de agosto celebra-se também o Dia Mundial de Combate ao Câncer de Pulmão. Essa data marca o início do mês de conscientização, o Agosto Branco, com foco na prevenção, nos fatores de risco e na importância do diagnóstico precoce da doença que mais mata no mundo. Alguns dos fatores de risco: tabagismo, com cerca de 85% dos casos estão ligados ao cigarro. Olha que o número é altíssimo, hein? Preste atenção, em qualquer pesquisa que você fizer, se você atinge um número percentual de 85%, é um número altíssimo. Então, em relação ao câncer de pulmão, este é o número percentual relativo ao tabagismo. Cerca de 85% dos casos de câncer de pulmão estão ligados ao cigarro. Existem outros fatores também. Fatores ambientais, como poluição do ar e exposição a substâncias como o asbesto. Mas o que é o asbesto? O asbesto também é conhecido como amianto, um grupo de fibras minerais naturais altamente resistentes.

resistente ao calor, flexível e de baixo custo, amplamente utilizado em telhas de fibrocimento, caixas d'água e isolamentos térmicos. Quando inalado, suas microfibras causam graves doenças pulmonares, inclusive o câncer de que estamos falando. Existem outras causas também para o câncer de pulmão. Fatores genéticos e hormonais que afetam, inclusive, quem nunca fumou. Quais são os principais sinais de alerta? Tosse constante ou que piora com o tempo? Falta de ar e chiado no peito. Dor no peito sem causa clara. Presença de sangue ao tossir. Perda de peso rápida e sem motivo. Mais óbvio que para orientações oficiais de saúde aqui no nosso país, você deve sempre consultar o Ministério da Saúde ou ainda acompanhar as diretrizes do INCA sobre prevenção ao tabagismo. Agora, 8 horas e 1 minuto aqui no programa Movimento Cultural 8 e 1. Raimundo Fagner no Movimento Cultural.

bombando aqui no Movimento Cultural, às 8 horas e 10 minutos. A você que está ligado aqui no programa Movimento Cultural, abraço ao nosso querido Tenente Chora Ninguém. Boa noite mais uma vez, amigo. Amanhã, 2 de agosto, 37 anos do falecimento do rei do Baião, o grande Luiz Gonzaga. Ah, ele mandou aqui sobre a origem da palavra brega, que o amigo falou agora há pouco. Passou a ser associada na década de 80 às músicas românticas e sentimentais de massas que tocavam nesses locais e eram rotuladas pejorativamente pelas elites culturais como cafonas. Um abraço ao nosso querido Chora Ninguém, colaborando com a gente, como sempre, Delmiro do Ibura, conterrâneo de Andy Barreto. Boa noite, Marcelo, bom trabalho. A gente faz uma pergunta, amigos. Amigo, como é que vocês fazem para gravar o nome dos jogadores tão rápido? Ah, Delmiro, talvez eu não seja mais indicado para falar sobre gravar e memorizar situações, né? Acho que eu sou o mais esquecido dos créditos, esqueço das coisas. Mas tem uma explicação. Os neurocientistas dizem, Delmiro, que quanto mais você fala uma pessoa ou uma palavra ou o que quer que seja, ou quanto mais você vê, ou seja, quanto mais você repete, maior a probabilidade de você memorizar. Se você quer memorizar algo, você, por exemplo, a placa do seu carro, como é que você memoriza? Porque você vê todo dia. Nos primeiros dias você não memoriza logo, então você olha uma vez, olha outra, no outro dia você olha e aí você acostuma. Pessoas, chega uma pessoa nova no seu trabalho, então você nos primeiros dias, o que eu já troquei de nome aqui dos companheiros recém-chegados, né? E aí depois você vai memorizando. Depois você vai memorizando e aí fica. E aí chega uma época que você olha para a pessoa e você recorda o nome, como se o nome tivesse gravado ali, mas não tá gravado na sua memória. Então é uma coisa bem interessante essa coisa de você guardar e gravar. E agora tem uma coisa, né? Quando você acumula muita informação, é natural que o cérebro da gente ele não comporta todas essas informações e alguém vai cair ali e depois volta. Então, o que é que eu faço? Ah, eu tenho que ler novamente, eu tenho que ver novamente, eu tenho que lembrar. Se eu esqueço o nome de pessoas, eu olho para a pessoa e memorizo. Aldo Leite está na minha frente. Ah, o nome desse cara é Aldo Leite. Então, é Aldo Leite. Então, eu vou para casa. Porque senão você esquece mesmo. Principalmente quando você tem muita informação na cabeça, né? Salomão da Vila Rica e Jabotão, o Santa tem que contratar atacantes, porque se Heron e Thiago Marques, pelo amor de Deus, graças a Deus que Quirino já se foi, o Salomão. Deixa eu mandar um grande abraço ao meu primo Correia, Zé Correia. Alô, Correia, um abraço, toda a sua família aí em Carpina. Correia tá ligado com a gente tava falando aqui de Chico, né? Saudoso Chico Sainz. E no dia da morte de Chico, Correia lançou um bloco carnavalesco em Camaragibe chamado Caranguejo Não É Peixe. E esse bloco deu uma parada, né? Mas está voltando, né, Correia? Próximo ano, alô Camaragibe, alô Vila da Fábrica. Vila da Fábrica, os amigos de Correia, próximo ano vão sair no Caranguejo Não É Peixe. Primo, se eu pegar um dia de folga aqui do carnaval e for o mesmo dia... Com certeza eu vou entrar de caranguejo nessa também. Um abraço.

0: Aço, grande Correia. 8 horas e 13 no Movimento Cultural. Vamos falar de literatura? Vamos nessa? 8 horas e 14 minutos.
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0: Pronto, Alex, você percebeu, né, meu amigo? Literatura em movimento. É isso aí, às 9 horas e 50 fizemos questão de tirar as dúvidas e tiramos. Nós vamos conversar agora aqui no programa Movimento Cultural com a escritora Conceição Rodrigues. Estamos ao telefone. Conceição, boa noite, tudo bem?
2: Boa noite, querido Marcelo. Prazer falar com você.
0: Alegria toda nossa, mas que legal ter você com a gente aqui no programa para a gente falar um pouquinho sobre literatura. Tudo tranquilo, né?
2: Tudo jóia.
0: A Conceição nasceu em Arco Verde, Portal do Sertão pernambucano, cidade que orgulha todos nós, mas viveu a maior parte do tempo em Recife, onde mora até hoje. É graduada em Letras, especialista em Literatura, especialista em Escrita Criativa e mestra em Estudos da Linguagem. Leciona na Rede Pública Estadual de Ensino, recebeu menção honrosa no 3º Prêmio Pernambuco de Literatura com um livro de contos Corda para Nós, e no 4º Prêmio Pernambucano de Literatura recebeu menção honrosa com o romance 323. Trabalhou como assistente de Raimundo Carreiro, nosso queridíssimo e saudoso Carreiro, na Oficina de Criação Literária, UBE, organiza e participa de antologias. Tem um super currículo que, se eu for ler até o final, o programa vai até meia-noite, eu passo um pouquinho, e de vez em quando você dorme, né, Conceição?
2: Tem que dormir um pouquinho.
0: Pois é, mas eu acredito que, pelo menos para quem gosta de ler, e aqui está um fã da leitura, da escrita, primeiro da escrita, né? E óbvio, depois eu mesmo como leitor. Mas que bom é uma vida dedicada à literatura. É o mesmo que você pode dizer, Conceição?
2: Com certeza, Marcelo, com certeza. Eu digo assim, que eu sou escrava da literatura e uma escrava feliz, porque nessa dedicação existe vontade. Eu sou escrava por querer, por Sim. desejo, e sinto muita alegria nisso.
0: Sim. O seguinte, eu queria falar sobre, nunca é demais falar sobre Carreiro. Acredito que você, no máximo, é a segunda pessoa a falar aqui nos programas. Esse programa abriu tantas vezes o microfone para esse gênio, para esse sábio da nossa escrita, né, que é o Carreiro. Não vou dizer foi, vou dizer é. Ele continua, ele permanece. Mas mesmo assim, mesmo tendo escutado tanto o Carreiro aqui, nada como você, que foi assistente, né, na Oficina de Criação. E queria que você passasse um pouquinho para a gente, porque deve ter sido super esse trabalho ao lado do nosso querido Carreiro, né, Conceição?
2: Com certeza, Marcelo. Eu estive com o Raimundo Carreiro como sua assistente desde lá da UBE, que é a União Brasileira de Escritores, né? Com a nossa sede aqui de Recife. E, assim, a minha vida literária, após conhecer Carreiro, mudou completamente, né?
0: Imagina.
2: Como você falou muito bem aí, realmente ele foi e é e sempre será um gênio da nossa literatura brasileira, né?
0: Uhum.
2: Além de ser um grande autor, falando assim, com relação à ficção,
0: Sim.
2: ele também foi um grande mestre de ficção, né?
0: Uhum.
2: Com as técnicas de criação literária, ensinando ali os novos escritores e até mesmo os escritores mais experientes na arte da escrita, não só da escrita, mas da leitura também.
0: Uhum.
2: Porque a partir de Carreiro a gente começa a ler de uma maneira mais diferente, mais requintada, mais aprofundada, mais trabalhada, né?
0: Uhum.
2: Então, o mestre que orgulha muito Pernambuco, orgulha muito o Brasil, e apesar de toda a premiação e reconhecimento que ele teve, eu ainda tenho, eu acredito que ainda não foi suficiente. Ele merecia e merece um reconhecimento na

0: nacional muito maior, né?
1: Sim,
0: Pernambuco foi terra desse grande gênio que merecia ter sido reconhecido nacionalmente com muito mais força. Apesar de ter sido um autor traduzido, bastante premiado, mas ainda foi muito pouco. Eu acho que o Brasil deixa essa dívida com o Raimundo Carreiro grande, viu? Porque ele é realmente fantástico, um dos maiores que nós temos.
1: E o interessante, né, Conceição, de uma simplicidade incrível, uma pessoa humana incrível, né?
0: Isso, Marcelo, é assim, extremamente acessível, carinhoso, humano, né? Tinha tudo para se sentir uma estrela. Eu conheci outros assim no meio que não tem um centavo do brilhantismo de Carreiro e se achavam tanto.
1: Sim.
0: E Carreiro ali, um verdadeiro gênio, tão acessível e também tão generoso, porque ele não tinha essa coisa de guardar o conhecimento para ele, que a gente encontra tanto por aí, né?
1: Uhum.
0: Ele expandia, ele dividia, e eu acho que com isso ele se engrandecia e aprendia mais também, que quando o professor está ensinando, ele também está aprendendo.
1: Verdade. Conceição, agora eu queria partir para a sua escrita. Essa pergunta eu adoro ela fazer, porque as respostas são bem variadas. Cada uma delas ela é bem singular. Que é o seguinte, como é o seu processo de escrita? Você mantém uma rotina ou é de forma aleatória? Você tem período do dia, prefere escrever à noite ou pela manhã ou qualquer horário? Eu queria que você ficasse à vontade para falar sobre essa coisa chamada intuição, Conceição.
0: Eita, bora simbora, Marcelo. Olha, assim, eu não tenho uma rotina muito fechada, não, com relação à escrita, né?
1: Sim.
0: Eu sou professora também, então também não tenho tanto tempo disponível para a escrita em si.
1: Eu sei o que é isso.
0: Mas tenho as Pois é, mas tenho as 24 horas do dia, os 7 dias da semana e 365 dias do ano, se for bissexto, 366, em que eu estou pensando na literatura ininterruptamente.
1: Uhum.
0: Então, o momento da escrita é aquela coisa assim da eclosão, quando não cabe mais na gente o tanto que a gente pensou, refletiu e maturou acerca de algum assunto, de alguma temática, de alguma maneira que a gente gostaria de escrever, que já estava em ebulição dentro de nós. Comigo acontece assim, né?
1: Uhum.
0: E com relação a horário, não tenho muito horário, não. Mas uma coisa que sempre acontece é que se eu tiver uma ideia, eu já anoto, pode ser no próprio celular, num pedacinho de papel. Eu gosto muito de andar com o celular, mas também ando sempre com um bloquinho de notas e
1: Sim.
0: a canetinha, né?
1: Uhum.
0: Então, qualquer ideia que eu tenha, qualquer insight, eu já anoto, não deixo escapar de maneira nenhuma. Que jovem eu já esqueci, a idade vai chegando, é que a gente esquece mesmo.
1: Natural.
0: Mas enfim, mas é um processo assim bastante variado, né?
1: Uhum.
0: Às vezes acontece de uma vez só, você vai, começa a escrever, sai uma novela, um livro de poemas, sai praticamente de uma cajadada só, uma semana, um mês. E às vezes eu me demoro, né, bastante, coisa de passar 4, 5 anos maturando o mesmo trabalho e revisar, e de repente, no fim de tudo isso, ainda não gostar, ainda não achar suficiente, de repente você descarta e recomeça. Também é um trabalho de muita humildade, sabe, Marcelo?
1: Sim,
0: de muita dedicação e também de muita solidão. Das artes, eu acho que é uma das mais exigentes, se não for a mais exigente, a literatura.
1: Você falou agora, Conceição, em novela, falou em poema, você tem romance lançado, você tem livro de contos. E aí, viajando por todos esses departamentos da literatura, mas tem algum que você se dedica mais, que você gosta mais?

0: mais, ou consegue dividir esse amor entre todos?
1: Olha, Marcelo, eu não saberia te dizer, assim, de coração mesmo, se eu teria um gênero favorito, eu não sei.
0: Sim.
1: É porque a escrita vai acontecendo e ela que vai delimitando qual seria o gênero mais adequado para aquele eu lírico ou para aquele narrador.
0: Sim.
1: De repente, numa narrativa, seja conto, novela ou romance, né?
0: Uhum.
1: A história vai acontecendo de uma maneira que ela mesma vai encaixando qual seria o gênero ali. Mas eu acho que eu não tenho um gênero
0: preferido, né?
1: Favorito, né? Eu vou transitando entre eles. Eu sei que eu gosto de literatura.
0: Sim,
1: o que acontecer para mim, o que vier, o que a literatura mandar, eu estou obedecendo e estou escrevendo.
0: Acredito que toda escritora, todo escritor, geralmente é um bom leitor, uma boa leitora, né? Há escritores que até se inspiram lendo outros, não para copiar, mas aqueles insights que vem assim, poxa, eu poderia fazer algo assim parecido, ou o contrário disso aqui, enfim. O que é que você gosta de ler? O que é que você anda lendo? Aliás, primeiro tem que saber que você está com tempo de ler. Mas esse mês, professor, já está de férias, né, Conceição?
1: Marcelo, a gente está retornando agora, eu sou da rede estadual.
0: Sim.
1: Mas assim, meu tempo para ler é realmente sagrado. Pode ser no intervalo entre uma aula e outra. E como eu sou professora de literatura,
0: sim,
1: na escola, né, no trabalho também estou sempre lendo.
0: É.
1: O livro mais recente que eu li foi um que eu falei sobre ele hoje, lá nas minhas redes sociais, que foi O Aquário Desenterrado, de um poeta nosso maravilhoso, que se chama Samarone Lima.
0: Samarone.
1: Então, essa aqui.
0: Sim.
1: Maravilhoso,
0: espetacular.
1: Estive com ele semana passada em um café e tive a oportunidade de ter acesso, né, ao livro dele, chamado, um livro de poemas chamado O Aquário Desenterrado. Então essa aqui é a minha leitura mais recente. Mas eu também gosto de ler assim, todos os gêneros, né? Inclusive Carreiro, eu creio que tenha sido o autor que eu mais li.
0: Sim.
1: Né? Mas gosto muito, por exemplo, um que me marca muito é Fernando Pessoa.
0: Espetacular.
1: Fernando Pessoa, para mim, ele é um gênio da humanidade. Porque ele consegue ali fazer um tratado humano, poético, filosófico, narrativo, múltiplo. Então, assim, eu acho ele, Fernando Pessoa, né? Para a gente sair um pouquinho assim dos contemporâneos, Fernando Pessoa, Dostoiévski, Kafka, tem assim também os clássicos do meu coração, mas leio muito autor contemporâneo e a gente está produzindo muita coisa boa no Brasil e em Pernambuco, como sempre. Também a gente tem, assim, escritores fantásticos, graças a Deus e às deusas e a todas as entidades aí da escrita.
0: Você falou agora há pouco, Conceição, sobre a escrita de Fernando Pessoa, e você citou algo que eu estava lendo sobre isso hoje, que é a questão da filosofia e literatura. É um livro que eu estava lendo, é um livro didático. E fala o seguinte, tem alguns, por exemplo, alguns filósofos não gostam que a literatura faça parte do mesmo meio, que estejam juntos. Alguns escritores, literatos, também não gostam de mesclar com a filosofia. Mas existem livros em que a gente vê pura filosofia na literatura. Seu ponto de vista, dá para mesclar as duas? Filosofia cabe na literatura ou não?
1: Eu acho que dentro da literatura cabe tudo. Dentro da literatura a gente pode tratar de tudo. E acho, inclusive, que um autor, por ele ser mais livre assim, na sua criação, ele pode dizer as coisas até com mais acertando mais no coração do leitor do que o filósofo propriamente

0: acredito, né? Eu sou apaixonada por filosofia também.
1: Sim.
0: Mas eu acho que a literatura tem a vantagem de não ter o compromisso, por exemplo, com alguma corrente filosófica,
1: sim,
0: com algum método filosófico. Então ela vai refletir, dizer a sociedade, o sentimento, o pensamento, enfim,
1: é,
0: quaisquer dessas coisas, com uma independência maior, né? E eu acho que a literatura, ela dialoga com tudo. A gente, quando lê Fernando Pessoa, por exemplo, ali no livro do Desassossego, ele está fazendo ali uma literatura de altíssimo nível e, ao mesmo tempo, ele está trazendo as grandes reflexões da humanidade, do ser, do estar, de como agir, de que e de como ele se sente, de sua transcendência e da sua maneira de estar no mundo, que são altamente filosóficas e altamente refinadas.
1: Sim.
0: Né? Então, acho que há esse diálogo, sim. E, e dentro da literatura, a gente reflete tudo, tudo mesmo, de verdade, inclusive o transcendental.
1: O mais recente livro da Conceição é o Para Dançar na Cerca Elétrica. É esse, né, Conceição?
0: Isso.
1: Ele é de que ano?
0: Ele é de 2025, do ano passado.
1: Do ano passado. Um livro de poemas. Atendeu suas expectativas?
0: Isso. Em que sentido tu estás dizendo, Marcos?
1: Eu sei que do sentido da escrita é aquilo que você queria, mas no sentido de recepção, de alcance, a gente sabe que é um desafio, né, você lançar livros nesse país e alcançar as pessoas. Como é que foi para você? Foi um desafio ou foi tranquilo, Conceição?
0: Olha, assim, Marcelo, eu não teria do que... Ao mesmo tempo que eu não tenho do que me queixar, eu tenho do que me queixar. Uma coisa até meio
1: ótimo,
0: filosófica também, né?
1: Adoramos paradoxos. Muito legal, muito legal.
0: Eu não tenho do que me queixar em que sentido? Por exemplo, ele foi, assim, muito bem recebido no meio universitário aqui do nosso Pernambuco.
1: Sim.
0: É, quem escreveu o prefácio, a apresentação, foi um grande mestre, que é o nosso Lorival Holanda, que ele é o ex-presidente da Academia Pernambucana de Letras.
1: Sim.
0: Um dos maiores intelectuais desse país, né? Mas, assim, eu acho que ainda fica, minha literatura de maneira geral, ainda fica um pouco restrita à universidade, ao estudante universitário. Ela ainda não se popularizou como eu gostaria.
1: Sim.
0: Como faria meu coração, assim, extremamente feliz, né?
1: Uhum.
0: Mas é uma luta muito grande nossa, né?
1: É.
0: E eu, como professora, vou trabalhando o outro lado, de formação de leitores.
1: Sim.
0: De leitores mais críticos, enfim. Aí tem esse lado que eu fico feliz, Marcelo, por essa receptividade desse público, assim, específico, e aparece de vez em quando uma outra pessoa fora de Pernambuco, por esse nosso Brasilzão, que eu sei que está lendo, mas ainda são poucos. Eu gostaria de ter um alcance maior.
1: Entendo.
0: Com certeza, eu gostaria que esse alcance fosse bem maior.
1: Uhum. É bem natural, acho que é uma das principais discussões quando a gente tem os encontros entre escritores, as feiras de livros, né? O quanto a gente gostaria, isso, que o país lesse mais. Agora, eu tenho outra pergunta para você, que é, depois do Para Dançar na Cerca Elétrica, hoje você disse que tem bloquinho de nota, tem nota lá no computador, mas hoje o pessoal fala que está na nuvem. O que é que está na nuvem? O que é que pode surgir? Será que você lança livro esse ano ainda, Conceição?
0: Este ano eu creio que não mais, Marcelo. Esse ano eu estou tirando para fazer, porque eu estou com esses 4 livros, né, publicados, e eu estou tentando rememorá-los, sabe?
1: Sim.
0: Tipo essa conversa maravilhosa que a gente está tendo agora.
1: Sim.
0: Eu tenho molhado até os ossos, os dedos das santas costumam faiscar, e Deus não acudiu ninguém para dançar na cerca elétrica. E de certa maneira eles são recentes, o primeiro a ser publicado foi em 2020, né? Então eu estou querendo dar uma ênfase maior a esses que já foram publicados, mas

0: inéditos 12 livros, né? Com esses quatro, são 16 livros, 12 inéditos.
1: Legal, legal.
0: Então,
1: logo.
0: Dá pra ir lançando, né?
1: Isso,
0: ano
1: maravilha.
0: Que vem eu penso em soltar mais um, que ano que vem tem Bienal, né? Uhum. Até por uma estratégia, que para dançar na Cerca Elétrica tá muito recente ainda, 2025. Aí eu acho também que dá esse espaço para uma respirada e para ter um tempo de conversar também sobre o que já foi posto. Também eu acho bacana, mas eu acho que ano que vem eu desengaveto mais um.
1: Olha, já conversamos aqui nesse programa com muitos escritores e escritoras, e a grande maioria diz que talvez o mais difícil não seja escrever o livro, porque as ideias vêm, o escritor vai colocando lá, enfim, quando vê, toma uma proporção que ele nem imaginava. Agora, o título do livro me parece o grande negócio, eu não sei se é para você. E esse aqui, eu não poderia deixar encerrar essa entrevista sem pedir a sua explicação para dançar na cerca elétrica. Não é fácil, por favor, Conceição, eu estou inquieto, por favor.
0: Olha, Marcelo, assim, eu gosto muito, eu tenho até uma certa facilidade de criar título.
1: Legal.
0: Eu gosto de criar título.
1: Isso é bom.
0: E tem uns amigos maravilhosos que a dificuldade, a escrita deles é fantástica e a dificuldade é justamente no título, né?
1: Exato,
0: bom,
1: exatamente.
0: Enfim, eu gosto muito de criar título e gosto de títulos assim, longos e bem diferentes. Para dançar na cerca elétrica, que é o livro mais recente, ele traz uma reflexão sobre a questão das guerras, em forma de poema. Então, ele traz um destaque grande para a Segunda Guerra Mundial, para o Holocausto. Sim. Mas, desse ponto, ele está dialogando também com o passado, que são as colonizações. Por exemplo, o que a Alemanha fez, a Alemanha nazista, antes daquele Holocausto terrível, ela tinha feito algo parecido na África, na Namíbia. Na Namíbia, por exemplo, né?
1: Isso.
0: E, além de dialogar com o passado, esse livro também dialoga com o presente, porque ele traz Gaza, Israel, a questão Palestina, Venezuela, esses diálogos que a gente tem,
1: sim,
0: a fome no mundo. Hoje, além das guerras que a gente está vivenciando, né? A gente tem muitos conflitos armados acontecendo no mundo, países que quem está gerindo realmente são milícias.
1: Sim.
0: A gente tem o Talibã pintando e bordando com as mulheres. Então, para dançar na cerca elétrica, ele traz essa referência. Aquelas pessoas, as pessoas que vivenciaram ali o Holocausto e ficavam naqueles guetos que eram cercados com aquelas cercas elétricas.
1: Sim.
0: E eu estudei, pesquisei bastante Segunda Guerra Mundial e vi que algumas pessoas não suportavam aquela tragédia de estar enclausurados ali como forma de escapar, de fuga, se jogavam naquela cerca elétrica para findar logo o seu sofrimento, já que sabiam que iam para a câmara de gás ou algo desse tipo.
1: Puxa
0: Só
1: vida.
0: Que esse para dançar na cerca elétrica, ele também é dual. Você pode dançar na cerca elétrica quando você se joga para terminar logo o seu sofrimento.
1: Sim.
0: Ou você pode dançar na cerca elétrica sem ser da maneira factual. Você dança na cerca elétrica do lado oposto quando você não se entrega, quando você resiste, quando você olha para aquela força que você sabe que é injusta e mesmo assim você encara. É uma maneira de dançar diante da dor e do sofrimento humano e dos desafios que nós temos, sem a escolha do morrer, mas a escolha do enfrentar. Você vê ali o cão chupando manga, o circo pegando fogo, e você está dançando por cima das chamas.
1: Sim.
0: E das brasas e sorrindo, por mais que a vida nos torture. Então tem esses dois lados. Ou você dança na cerca elétrica e você se entrega ao sofrimento, ou você dança na cerca elétrica encarando o que não está bom, e naquele momento que querem que você

0: ou para você ainda estar gargalhando lá na eletricidade e nas chamas. Então, ele tem esses dois significados.
1: Poxa, uma reflexão espetacular. Conceição, como é que as pessoas lhe encontram na rede? Você tem perfil em redes sociais?
0: Sim, tenho sim. @ Cecita Rodrigues. Estou lá no Instagram, ávida por pessoas que queiram conversar sobre literatura, leitores, companheiros escritores, simpatizantes, formadores de leitores, enfim, todo mundo que queira refletir um pouquinho mais. Está convidadíssimo, né? E será bem-vindo com muito carinho. @ Cecita Rodrigues.
1: Muito legal. No livro é Cecita Rodrigues, né?
0: No livro eu assino Conceição Rodrigues, mas nas redes sociais eu estou Cecita Rodrigues. Pegou esse apelido carinhoso, ficou, não tem jeito.
1: Não,
0: chama muito Cecita.
1: Eu já ia lhe pedir desculpas por ter falado Conceição o tempo todo, mas no livro é Conceição mesmo.
0: Conceição mesmo. Eu gosto muito também do nome Conceição, acho um nome muito forte, né?
1: Sim.
0: Cercado aí de bênçãos também.
1: Representatividade enorme, né? Conceição, muito obrigado pela entrevista. Abraçar o nosso querido Kiko, né? Que fez essa ponte, grande Kiko. E
0: amor de pessoa.
1: Gente boa demais. Sucesso para você. E quando tiver disposta a lançar, é só avisar pra gente, pra gente bater um papo sobre a nova obra. Abração, Conceição.
0: Tá. Abraço, querido Marcelo. Muito obrigada. Um beijão para você.
1: Valeu, para você também. Conceição Rodrigues conversou com a gente, falou muito sobre literatura, falou bem sobre literatura. Papo super legal, te abraçar, meu querido Tenente Chora Ninguém, que diz, olha, boa noite mais uma vez, amigo, muito massa esse bom papo literário. A filosofia é muito complexa, meio psicodélica, se tornando sua busca complicada para muita gente. O que pode incentivar é o hábito de ler. Um abraço, meu querido amigo Tenente Chora Ninguém, que está sempre ligado com a gente aqui no Movimento Cultural. Agora 8 horas e 41 minutos, Rinaldo Tricolor está ligado com a gente, bairro de Afogados. Amigo, enquanto a CBF for patrocinada pela Nike, vai ser muito difícil a seleção brasileira ganhar mais uma Copa, porque a seleção tem sempre a obrigação de convocar 95% dos jogadores que são patrocinados, e muitos não têm futebol para jogar na seleção. Maior exemplo foi nessa Copa de 2026. Porém, essa máfia já vem de longas datas, então, amigos, infelizmente essa é a mais pura verdade. Se for possível, eu gostaria de ouvir Roberto, a música Não Há Dinheiro Que Pague. Um abraço e um ótimo programa com lindas canções no Movimento Cultural. Valeu, um abraço, Rinaldo. Se não sair durante o Movimento Cultural, pode ter certeza que sai lá com Boris no Rei Convida. Um abraço, amigos. E tem uma explicação, né? Que são tantos pedidos de Roberto Carlos que o Boris acabou criando essa sessão que é especial pro Rei Roberto, né? Almírio de Igaraçu, boa noite, Marcelo. Há 30 anos que acompanho o seu trabalho, sou fã. Ô Almírio, que legal, amigo, mas que legal, a gente só tem a lhe agradecer de coração, né? Um grande abraço a você e toda a sua família, e muito obrigado mesmo por esse acompanhamento há um certo tempo. E olha que faz tempo, né? Aliás, eu já conversei com o Ciro sobre isso. Aliás, Ciro é o cara que vai me lembrando as coisas. Nós começamos juntos na Rádio Guarani de Camaragibe em 1986. E eu não lembrava muito bem. E Ciro me esclareceu no início do ano. Amigo, estamos fazendo 40 anos na latinha. 40 anos. Eu comecei ali atrás da mesa de áudio, né, como operador de áudio. E um pouco depois fui para o microfone. Então são 40 anos desde a Rádio Guarani, dos meus queridos Josildo Fagundes e Dona Maria do Socorro, minha tia Socorro. Às 8 horas e 43 minutos, estamos acompanhando o segundo tempo de jogo na Arena MRV. Copa do Brasil, Atlético Mineiro 0, Juventude 0. Vamos brincar de fazer gol aí, né, galera? Rapaz, Vasco e Fluminense, quanto foi o jogo, Aldo? 0-0. Atlético Mineiro e Juventude, 8 minutos de segundo tempo. Qual o placar do jogo? 0-0. Sai gol ou não sai aí? Lembrando que o Atlético Mineiro joga em casa. O Atlético Mineiro é 7.

Série A, né? Libertadores do Sul-Americano. Eu agora esqueci aqui. O cara disse que a gente lembrava de tudo. A gente nem lembra de tudo o tempo todo, viu, amigo? Nem o tempo todo. Deixa eu ver. Atlético Mineiro. Exatamente. É Libertadores, né? Libertadores da América. Isso. Oi? Não, é só pra observar aqui. Pronto, exato. E acabei me perdendo aqui, mas vou voltar aos poucos. O amigo aqui diz muito obrigado pela minha leitura da minha mensagem, é o Carlos do Guima. Avisem a comissão técnica do esporte que Marcelo Ajul também joga de lateral e volante. Legal. Também, boa noite, Marcelo, que é o Fernando. Mais uma vez ouvindo o programa, não quero pedir música nenhuma, só quero que você mande um abraço para meus pais, Elizabeth e Fernando, também de Maranguapeon. Ok, meu querido Fernando, enviado. Alô, dona Elizabeth. Alô, Fernando, de Maranguapeon. Grande abraço a vocês ligados com a gente aqui no Movimento Cultural. São 8 horas e 45 minutos agora, 8h45. Deixa eu ver, tem mais uma aqui. Tem mais uma que eu fiquei devendo aqui, meu querido Aldo. Deixa eu ver de quem foi, né? De quem foi. Ah, deixa eu lembrar aqui que hoje é o dia estadual do maracatu, tá? Hoje é o dia estadual do maracatu e quero mandar um grande abraço ao meu querido Salatiel Cícero, grande Salatiel. Neste sábado, 1º de agosto, quando Pernambuco celebra o dia estadual do maracatu, eu não sei se a gente tem aquela do Nação Pernambuco, espetacular, se a gente tiver seria ótimo. Se não for, vale a outra que você está buscando aí. É Aldo, enquanto a gente está falando, ele já está ali buscando. O cara é muito ágil, é habilidoso. Uma iniciativa desenvolvida na zona da Mata Norte busca responder a uma antiga reivindicação dos grupos de cultura popular. Contar com um espaço permanente onde suas histórias, fotografias, músicas e trajetórias possam ser documentadas, preservadas e acessadas pelo público ao longo de todo o ano. Idealizada pelo produtor cultural e agente territorial de cultura Salatiel Cícero, a plataforma Casa do Maracatu reúne um único ambiente digital, informações sobre agremiações de Baque Solto de Nazaré da Mata, município reconhecido como capital estadual do Maracatu de Baque Solto. O cara foi certeiro em cima, essa aí. Que cortejo é esse, senhor? 8h47, vamos de Maracatu e dê uma observada lá.

0: idealizada pelo nosso querido Sidney Rocha, grande Sidney Rocha. A revista chama-se Hexágono, dedicada a Ariano Suassuna, Dom Quixote Suassuna, cavaleiro de inquieta figura. E aí, em determinado momento, a leitura traz o seguinte: confira a força e dramaticidade do soneto Acauã, A Malhada da Onça. Aqui morava um rei quando eu menino, vestia ouro e castanha no gibão, pedra da sorte sobre meu destino, pulsava junto ao meu seu coração. Para mim o seu cantar era divino, quando ao som da viola e do bordão, cantava com voz rouca o desatino, o sangue, o riso e as mortes do sertão. Mas mataram meu pai. Desde esse dia eu me vi como cego sem meu guia, que se foi para o sol transfigurado. Sua efígie me queima, eu sou a presa. Ele, a brasa que impele ao fogo acesa, espada de ouro em pasto ensanguentado. Ariano Suassuna, Acauã, A Malhada da Onça. 8h52 agora.
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0: Vamos às notícias aqui no Movimento Cultural. O cientista político revela os fatores da virada dos números de Raquel Lira do PSD em João Campos do PSB. Na última pesquisa, Genial Coeste para o governo de Pernambuco. As informações com o repórter João Carneiro.
2: A corrida pelo Palácio do Campo das Princesas ganhou um novo capítulo. A primeira pesquisa Quest, divulgada após o início do período eleitoral, mostra uma mudança no cenário. A governadora Raquel Lira, do PSD, aparece pela primeira vez à frente do ex-prefeito do Recife, João Campos, do PSB. A nova pesquisa Genial Quest, divulgada nesta terça-feira, mostra a governadora Raquel Lira com 43% das intenções de voto para o governo de Pernambuco, enquanto João Campos aparece com 37%. Apesar da liderança de Raquel, os dois estão tecnicamente empatados dentro da margem de erro, que é de 3 pontos percentuais, para mais ou para menos. Em abril, o cenário era o inverso. João Campos liderava com vantagem de 8 pontos. Agora, a diferença passou a ser de 6 pontos em favor da governadora. O levantamento também mostra o crescimento da aprovação do governo estadual, que chegou a 68%, enquanto a desaprovação caiu.

0: caiu para 23. Para o cientista político Adriano Oliveira, o principal dado da pesquisa não é apenas a liderança de Raquel Lira, mas a combinação entre a alta aprovação do governo e a queda nas intenções de voto de João Campos.
1: Nós não podemos olhar o crescimento da governadora Raquel Lira. Na minha ótica, o mais importante, o que acende o sinal amarelo na campanha do ex-prefeito do Recife, João Campos, é o seu declínio em termos de intenção de voto. Então vejam, as pesquisas do ano passado e a pesquisa de hoje, a queda é considerável. Não é considerável o aumento da governadora Raquel Lira, embora ela vá crescer, e se hoje a eleição ocorresse, ela venceria a eleição no primeiro turno. O que é mais evidente e preocupante, que, repito, acendo o sinal amarelo na campanha do PSB, é o fato da queda de João Campos, que é uma queda expressiva.
0: O cientista político também avalia que a campanha de João Campos deve evitar uma estratégia baseada apenas em ataques à adversária.
1: Não significa que o PSB deve entrar de cabeça baixa. Não significa. Mas não significa também que eles devem adotar uma estratégia suicida de forte desconstrução da governadora Raquel Lira. Por quê? Porque essa estratégia será suicida no sentido de que eles enfrentarão uma governadora mulher, muito bem avaliada e também que tem entre os seus elementos qualitativos associados na sua imagem, a imagem de séria. E você desconstruir uma governadora em que parcela considerável do eleitorado a considera de séria, trabalhadora e que é mulher, é muito difícil.
0: A pesquisa também simulou um eventual segundo turno. Nesse cenário, Raquel Lira aparece com 45% das intenções de voto, contra 39% de João Campos. Entre os entrevistados, 41% afirmaram que ainda podem mudar o voto até a eleição, enquanto 58% disseram que a decisão está definida. O levantamento ouviu 900 eleitores em 52 municípios pernambucanos, entre os dias 22 e 26 de julho. A margem de erro é de 3 pontos percentuais, com o nível de confiança de 95%. João Carneiro, Rádio Jornal, Rádio Notícia.
2: 8 horas e 56 minutos. Quem nasceu num dia como hoje está completando data nova. Vamos lá, completando 74 anos de idade. Bruna Lombardi. Bruna Lombardi completa hoje 74 anos de idade. E aí alguém pode perguntar assim: Marcelo, eu sei que ela é atriz, eu sei que ela é escritora, mas lembra aí alguns papéis dela? Vamos lá, se você acompanha novelas de 1985, ela fez o papel de Diadorim em Grande Sertão Veredas. Em 86, fez a Lúcia Brandão de Roda de Fogo. Em 83, fez a Patrícia Dumont em Louco Amor. Ela foi Gardênia Laranjeira na novela O Fim do Mundo, de 96. Foi Branca

0: marcantes, além das que falamos agora há pouco, né? Louco Amor, Roda de Fogo, Grande Sertão Veredas. Atuou, roteirizou e produziu longas metragens e séries em parceria com o Carlos Alberto Richelli, marido, ator e diretor. É autora de mais de uma dezena de livros, transitando entre poesia e romances, como, por exemplo, o livro Mulheres que Sentem os Espíritos. Dedica-se a ministrar palestras voltadas ao autoconhecimento, autoestima, qualidade de vida e a arte de viver bem. É uma referência ativa no debate sobre longevidade saudável e atitude positiva. Então, parabéns a Bruna Lombardi pelos seus 74 anos de idade, nesse 1º de agosto. Abraçar aqui o nosso querido Costa. Amigo, boa noite. Estou curtindo aqui em Lisboa, Portugal. Lembro bem dos seus primeiros dias aí na Jornal. Você teve a missão de substituir o grande Mané Queiroz. Pois é, Costa, pois é, o gigante Mané, né? Saudades do grande Mané Queiroz. Da dupla, dos irmãos, né? Mané e Roberto, né? Dois gigantes do rádio, dois gigantes do Escrete de Ouro. Pois é, e os dias não foram nada fácil, aqueles primeiros dias, né? Com mensagem tipo assim, teve mais ou menos... Agora eu posso falar, já passou o tempo, era tipo assim... Você? Ah, você jamais chegará aos pés de Mané Queiroz. E nem nunca quis chegar, né? Mané é Mané. Entende? O homem é gigante demais. É. Pra você ter uma ideia, aprendi muito com Mané no plantão esportivo, né? A gente não conseguiria fazer essa história aqui na Rádio Jornal e no Escrete de Ouro se não tivesse como referência um dos grandes, que é o Mané Queiroz. Assim como Mané, Edson Peixoto, Ronaldo Gomes, Mário Júnior, grandes plantões esportivos com quem a gente acabou aprendendo muito, né? Com cada um pouquinho. Senão a gente não dava conta aqui do recado. O Salomão de Jaboatão, ele diz, os moradores não aguentam mais tanto lixo na cidade. E o prefeito não está vendo isso. A eleição está chegando, tome atitudes. Jaboatão dos Guararapes. O Andrade diz que alma maravilhosa essa Conceição Rodrigues, que vem outras para alimentar a humanidade. O Carlos mandou uma mensagem, por que vocês não fazem um programa com participação dos torcedores? Opa, vou deixar aqui essa mensagem para a coordenação, meu querido Carlos, como sugestão. Um grande abraço. Delmiro diz, amigo, obrigado pela atenção. Parabéns, campeão, Deus abençoe todos, você e a família. Valeu, um abração. J. Gomes, muito grato, Deus abençoe. Abraço a todos. Também com a gente, o Neto diz, eu gosto de gravar o alô de vocês, porque eu tenho vários grupos de ioiô, né? E aí, crente fiel, se é uma rádio jornal, sou fiel radional. Legal, muito legal. Um abraço, Neto da Ilha do Maruim. 9:01, segue ali na tela, Atlético Mineiro 0, Juventude 0, Copa do Brasil, e o início do jogo Santos e Remo 0-0 na Vila Belmiro. Tem aqui o Campeonato Argentino também, o Racing toma 2 do Tigre no primeiro tempo de jogo, hein? 31 minutos do primeiro tempo, 2-0 Tigre. 9:01 agora.
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0: AGP. Lembra dessa? 9:01. Onde você está?